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2: Olá, tudo bem? E aí, como é que você tá? Tudo jóia? Estamos começando, gente, mais uma edição do nosso Pega Leve. Eu sou o Wilson, prazer. A partir de agora eu tô junto com você e a gente vai tocar sua música linda, sempre com sua interação, sua participação. Hoje nós temos a procura de alguém, quero você ao meu lado. E a gente começa com Everything But A Girl, Missing.

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0: 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A procura de alguém.
1: A procura de alguém. Tá solteiro, solteira, tá afim de encontrar uma pessoa especial? A gente pode te ajudar. Hoje eu falo da Zirleide Bastos, que tem 51 anos. Procura homens entre 55 e 60 anos. Ela gosta de homens mais velhos. Se interessa.

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Sequência da Berenice Carvalho que a gente ouve agora.

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1: 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Se você quiser, a gente também traduz pra você sua música favorita. 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

História de Amor. Minha História de Amor. História do Samuel e da Débora. Oi, pessoal. Aqui é o Samuel. Eu sempre tive problemas com meus dentes. Mesmo fazendo tratamento e usando aparelho, a minha vida inteira nunca estive satisfeito com o meu sorriso. Então, uma garota que estudou comigo no colégio postou um vídeo no Facebook mostrando sua especialidade em odonto e percebi que ela podia me ajudar. Mandei uma mensagem, expliquei minha situação e ela sugeriu um almoço para a gente colocar o papo em dia para depois ela fazer uma avaliação nos meus dentes. Chegando no restaurante, nem parecia que tínhamos ficado tanto tempo sem nos falar. A conversa fluiu muito. Depois de poucos meses em tratamento, ela consertou o meu sorriso e também o meu coração, que estava quebrado há um tempinho. Acabamos nos envolvendo mais e hoje ficou muito mais fácil sorrir ao seu lado. Tem 6 anos que estamos namorando e sinto que nossa história só está começando. Te amo, meu amor. Brian Ferry com

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2: Me responde. Você tá aí? O que tá acontecendo?

quando respondia oi meu bem na mesma hora. Hoje é só oi.

0: Oi. Tchau. Fica com Deus.
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0: Lady Gaga, Shallow, a mais romântica da hora. Obrigado pelo teu carinho. Um beijo e até a próxima. Tchau.
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chicos, chicos, muchachos, muchachinhas. Bom dia pra todo mundo. Goiaba, mais goiaba das goiabas, dos goiabas, está no ar até as 8 horas da manhã, graças a Deus, que hoje é sexta-feira, eu cheguei aqui hoje, quebrado, nossa, velho, eu joguei Pokéball a semana inteira e ontem eu resolvi jogar de 8 às 10 da noite, meu Deus do céu, não dá, de 8 às 10 quebra, né? 8 e meia eu tenho que estar dormindo, 10 horas da noite, eu tô cansado pra caramba. Aí eu cheguei aqui no estúdio, eu fico com voz de Ana Maria Braga quando eu falo, gente, o que mais você de hoje, tava...

Eu faço tudo por vocês. Bom dia, quero todo mundo participando desse programa, porque a sua participação é fundamental. Se não tem participação nesse programa, não vira, né, gente? Não vira. É quando você opina, quando você manda um oi, quando você manda um abraço, uma frase engraçada, um comentário da hora. Você motiva o outro a dar risada, você melhora o dia da outra pessoa, né? Então a gente depende de você pra fazer esse programa. Se não tiver ninguém participando, a gente fica aqui sozinho, né? Sozinho basta na vida real, né? Não dá ficar sozinho. Aqui tem que ser acompanhado e eu tô muito bem acompanhado de vocês. O WhatsApp é o 774-707-7835. 774-707-7835. 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

0: Ô mãe, por que que o porteiro me ligou 2 da manhã, mãe? Não, eu acordei hoje, veja, 4 da manhã pra tomar banho pra ir trabalhar. Eu quase tive um ataque do coração, eu quase morri. Olhei meu telefone, tava escrito assim, condomínio, ligação perdida. Falei, a mãe passou mal, brother. Bicho, sabe quando você morre? Aquele momento, meu coração, a energia que eu precisava pra acordar, eu tive naquele momento. Eu mais que depressa, meio... Que a primeira coisa que eu faço é checar o WhatsApp quando eu acordo, né? Da minha mãe, tá lá, fico preocupado. Peguei o telefone e liguei. Vai que aconteceu alguma coisa?
1: Ah, não, liguei enganado. É que eu conversei com a sua mãe ontem.
0: 2 da manhã, seu João.
2: Mandial.
0: Sei não, viu, Dom Rosinho? Da senhora, mas esse seu João...
3: É, vamos pro tema de hoje, vira-lata, vamos?
0: Olha, hoje é dia do vira-lata. Daqui a pouquinho eu vou falar desse dia hoje. Vamos pro tema, senão eu fico perdido aqui e não falo do tema, tá? O tema de hoje do show do Leandrinho. Hoje nós vamos falar de distração. Distração é o cara mandar uma mensagem pra você 2 da manhã. 2 da manhã, velho. Isso é distração, tá? Você já fez alguma coisa tão automática que na hora percebeu a besteira? Pois é, distração é um negócio perigoso. Às vezes ela custa dinheiro, às vezes ela rende uma vergonha daquelas. Tem dia que a gente acorda com o corpo presente, mas a cabeça resolveu tirar folga, né? A pessoa sai de casa, esquece celular, procura a chave que tá na mão, entra num cômodo e esquece o que foi fazer, né? Eu sou desses, tá? A cada mancada, você percebe, velho, é distração. Quando a ficha cai, dá vontade de fingir que ninguém viu, né, gente? E hoje eu quero saber justamente isso. Conta aí pra nós. Qual foi a maior mancada que você já deu porque estava distraído? Sabe? Toma distraído. Já ouviu essa expressão? Toma distraído. Já que eu fiz uma vez, velho? Uma vez eu tentei abrir um carro do cara, tô puxando, tentando abrir a porta, aqueles vidros escuros, achando que era o meu carro, brother. Mas a pior de todas que aconteceu comigo foi uma vez que eu fui num restaurante brasileiro aqui de Frame, e eles passam aquele negócio, aquele silicone na mesa, que fica lisinho. Só que a mesa tava descaída, né? Descaída? Que fala? Distraída, Leandro. Se o tema é distração, a mesa tava distraída.
3: Cavalo, meu. Bom dia, gente.
0: Não, aí eu deixei o prato na mesa e fui falar com alguém, cara. Só que o prato deslizou. Velho, que vergonha. Distraído o prato deslizou e... Cadê a véi, eu tava com tanta fome, eu fiquei com tanta vergonha. Eu fiquei com mais vergonha ainda foi da pessoa que me atendeu, que tipo assim, não prestou solidariedade. Mas sabe o que você fez? Ô, falta de treinamento, cara. Falei, não, bro, foi um acidente, bro.
2: Ei, problema. Um acidente.
0: Eu fiquei tão constrangido que eu fui embora, sabia? Isso vale muito pra você que trabalha com atendimento. Se o cliente derruba alguma coisa no chão, preste solidariedade, né? Porque é constrangedor. Faça a pessoa sentir confortável. Você que trabalha no atendimento, você viu um cliente... Tô falando sério isso, tá, gente? Eu brinco muito aqui, mas essas coisas é sério. O cliente derrubou alguma coisa, caiu. É ruim, você vai limpar, tudo bem. Faz parte do nosso trabalho quando nós trabalhamos com atendimento. Mas deixa a pessoa confortável. Não, querido, isso acontece mesmo. Não, por favor. A pessoa que falou comigo, ai, o que você fez? Deu vontade de pegar a pessoa.
3: Fazer o que, Leandro?
0: Nada, não quis fazer nada, não. Mas dá raiva. Eu fiquei tão constrangido que eu fui embora, brother. Eu nem quis com a pessoa, nem pra falar comigo. Não, pode ir lá servir de novo. A pessoa falou, ai, o que você fez? Ai, o que você fez? Mas foi distração, tá? Já aconteceu com você? Você já se distraiu, né? Mancada, a pessoa gritar, sai da frente, marmota! Hein? Conta pra nós aqui. Hoje é o dia da distração. Então, toma, distraído!

0: que que tá dizendo na música?
1: Que tá errando o quê? Essa música é muito boa, que diga, é. E que foi assim, né? É o dia do ovo caro.
0: Hoje é dia do avô caro também, né, gente? É. E que foi? Pronto, pronto, pronto, já ensaiamos. Sexta-feira. Tá no ar o tema de hoje. Toma distraído. Você já se distraiu com alguma coisa? Já, Leandrinho, o tema é uma coisa e eles mandam outra mensagem, Leandro. Sete e 17. Ontem eu tava falando com o Ricardo Machado da Magui Toyota, batendo papo, ele falou assim:
2: aqui, Leandrinho, por que você não vende o seu carro? Pega o dinheiro dele, investe em outra coisa e compra um Heavy 4 novo pra você. Tá na hora, hein? Tá na hora, hein?
0: Olha, Ricardo, quanto que vale o meu carro? Eu não quero entrar em outra prestação de carro. Se fosse, vai me render grana? Se eu vender o meu carro, vai me dar dinheiro? Eu termino de pagar ele? Porque senão eu vou viver a vida inteira de prestação, Ricardo.
2: Não, é um negócio, Leandro. É um negócio, hein? É um negócio, hein? Nossa senhora!
0: Ricardo é o cara que é bom pra fazer negócio de carro. 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Hoje é sexta-feira. 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Ou então o seu seminovo. Pra acabar de vez com esse problema na sua vida chamado carro. Eu não aguento mais, Leandro. Gasolina, o preço que tá, velho. O preço que tá essa gasolina tá terrível, né? Aí você pega um híbrido. Ô, gente, o Heavy 4, eu vou te contar. Eu fiquei com o coração abaladinho ontem na hora que ele falou. Porque o Heavy 4 2026 tá lindo, tá? Ah, tá lindo. Diz que todos já vem híbrido, tá? Todos vêm. Vai fazer 4 anos o ano que vem que eu tenho esse Heavy 4. Eu nunca tive um problema mecânico. A única coisa que eu fiz foi trocar as rodinhas que os meninos do Ferro Velho trocou. Um grande abraço para a Romildo e toda a turma, os meninos do Ferro Velho. Eu adoro os meninos do Ferro Velho. Deixa que a gente cuida da sua roda. Epa! 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
0: Eu tô de carrão, de carrão, de carrão.
2: E daqui a pouco eu vou bater papo com ela, a menina Joyce, Joyce Wodzirak. Ah, sim, daqui a pouco nós vamos conversar com ela, a representante da maior, aliás, do maior banco de consórcios do Brasil, Porto Seguro. Ela que se especializou em atender os brasileiros aqui da América. Eu fui um dos primeiros a ter a minha carta de crédito com a Porto Seguro. E por aí vai, né? Fizemos aquele relacionamento, conheci, falei, agora que eu sei que é bom. Agora que eu sei que é bom. É, um apêzinho ali, você tem uma grana pro seu apê, toma. Agora que eu fiz, provei, comprovei, vou indicar pra minha audiência, né? Porque a gente... Que é isso, gente? Ah, era o canal que tava aberto aqui, meu, levei um susto aqui agora. O canal tava aberto aqui. E agora que eu já tenho, eu falei, não, agora que eu sei que é tudo certinho, que o que a gente tem medo nessa América é dos golpes, né, velho? Eu falei, eu faço um negócio que dá tudo errado, vou falar lá na rádio, o povo vai lá e compra, depois eles, ó, taca ali, ó, toma, Leandro, toma. 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Sem pressão. É. Sem pressão. Aquela que tem gente que fala, ai, um vendedor chato. Não quer. Não, não, não, não. É uma conversa. Se você entender que vale a pena pra você, eu acredito que vale a pena sim, você já fecha. 0001, digita esse número, manda aqui pro nosso WhatsApp, você recebe automaticamente o número de telefone da Joyce. 0001 é o número do telefone de Joyce Wodzirak, que já já vai estar falando aqui com a gente.

0: Hoje é dia de quê?
1: Hoje é dia de quê? Hoje é dia de quê?
0: Hoje, aqui nos Estados Unidos, é dia do vira-lata. Se você fosse um cachorrinho vira-lata, fazer uma pergunta pra você aqui. Eu adoro isso. Ia ser muito engraçado. Como que seria o seu latido? Aquele cachorro vira-lata, aquele vira-lata...

0: seria o seu latido? Manda um áudio aqui pra nós. A gente quer saber como que seria o latido do cão. Se fosse um cãozinho vira-lata, aquele cãozinho que pede carinho, aquela cachorrinha que quer um dengo, como que seria o seu latido, hein? Como? Como?
1: Leandrinho, qual a diferença do cachorro do rico pro cachorro do pobre?
0: O cachorro do rico latindo.
1: Cachorro de pobre, Leandro.
0: É visível, cara, o cachorro de pobre latindo. Lá em casa tinha os cachorros. Vai deitar, vai deitar. Ele late desse jeito, né? Mas existe uma coisa muito legal sobre vira-lata que eu quero compartilhar com vocês. Eu achei esse texto super legal. E eu queria compartilhar esse texto com você. Tem cachorro bonito, tem cachorro caro, tem cachorro que custa mais que um carro usado. Mas o vira-lata... Ah, o vira-lata é diferente. O vira-lata é o cachorro que a vida treinou. Não nasceu com pedigree, nasceu com coragem, aprendeu a escapar da chuva, a fugir da encrenca, a conquistar carinho sem ter sobrenome famoso. Enquanto muita gente procura cachorro pela raça, o vira-lata conquista as pessoas pela personalidade. Cada um é único, não existe outro igual. E talvez seja por isso que tanta gente diga que eles são mais resistentes. Misturam tantos genes, tantas histórias, que acabaram criando um cachorro forte, esperto e cheio de vontade de viver. A ciência explica isso pela diversidade genética, que pode reduzir o risco de algumas doenças hereditárias. No fim das contas, o vira-lata ensina uma lição bonita. Valor não vem de certificado, vem de caráter, vem de lealdade, vem da capacidade de amar quem abre a porta de casa. Porque cachorro não liga se você mora numa mansão ou num apartamento pequeno. Se você dirige uma Ferrari ou um Fusca. Se você tá rico ou duro. Se você chegou cansado ou feliz. Ele quer balançar o rabo quando você aparece. E nisso, o vira-lata dá aula pra muita gente. E uma frase pra fechar esse texto do Dia Vira-Lata é: no mundo dos cachorros, pedigree impressiona as pessoas. Mas é o vira-lata que conquista o coração. Nossa, que coisa mais linda!
1: Regaçou, hein, ChatGPT?
0: Tá, palhaço? Eu fui autor desse texto, tá? Daqui a pouco a Joyce entra aqui no programa e fala: meu Deus, quanta Joyce participou do Panelada, brother. Vamos pro alô!
2: Alô, bom dia!
3: Alô, alô, bom dia!
0: Bom dia, ô vira-lata, bom dia, bom dia!
4: Bom dia, Leandrei, bom dia, galera!
0: Bom dia!
4: Se eu posso ser um cachorrinho...
0: Fala, fala,
4: cachorrinho! Meu latido ia ser assim, ó!
0: Cachorrinho!
4: Au, au, menta! Au, au!
0: Nossa, que cachorro!
4: Um abraço!
0: Cachorro chulo, velho! Que cachorro! Cachorrinho fraco, velho!
2: Alô, alô,
0: bom dia! Bom dia, cachorro! Oi, o que apareceu de bicho?
5: Tô latindo jacaré.
0: Não, jacaré não late, tá? Alô, jacaré não late,
2: bom
0: tá?
2: Dia. Alô, alô, bom dia.
0: Leandrinho, resumindo.
2: Alô?

0: Joyce, vou pro WhatsApp, né?
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2: Hoje nós estamos falando das distrações da vida, né? Que tem de gente distraída ouvindo esse programa. Não é brincadeira, né? Fala, toma distraído, né? Hoje nós estamos falando de distração. Você já se acha... Agora a voz embolou. Você já se distraiu de alguma coisa, né? Que acabou te causando outra coisa? Conta pra nós.
3: Bom dia, Leandrinho. Bom dia. Deus te abençoe
2: você
3: sempre.
2: Você também, minha querida.
3: Olha, a pior coisa que eu passei também foi isso. Eu falando no telefone e já saindo pro trabalho. E depois eu procurando meu telefone e eu desesperada. E a pessoa falar pra mim assim: o que aconteceu, Silvia? Eu tô procurando meu telefone. Mas você não tá me falando no telefone? Aí, meu Deus do céu, eu procurando meu telefone e eu com o telefone no ouvido.
2: Evelyn Zezinho,
3: Evelyn faz isso. Sempre. A gente sempre vai no lugar, depois diz: pra que que eu vim aqui? Não é, Leandrinho?
2: É,
3: isso mesmo.
2: Acontece.
3: Tchau, tchau.
2: Um beijo, Silvia, obrigado. Não acontece, velho. Distração, né? Você se distrai, você fala, meu... E quando a gente atropessa distraído falando no telefone? É horrível, né? E tenta disfarçar, é pior ainda,
4: bom
2: né?
4: Bom dia, Leandrinho.
2: Bom
4: Como
2: dia.
4: Como tá, meu amigo? Tudo jóia?
2: Ótimo, Damasceno.
4: Rapaz,
2: oi.
4: É uma distração que eu não esqueço nunca na minha vida. Eu tinha uns 15 anos de idade. Saí do trabalho, meu pai lá, eu trabalhava com ele. Passei no banco. Fui embora pra casa almoçar.
2: Certo.
4: Almocei, na hora que eu voltei, cadê minha moto?
2: Putz.
4: Rapaz... A moto tinha sumido. Eu fiquei preocupado, onde é que tá a moto, não sei o que e tal. Depois lembrei. Eu morava perto do centro, uns 3 quarteirão, deixei a moto e fui embora pra casa a pé. Esqueci a moto lá no banco. Isso que é distração.
2: Não, velho. Outro dia, você sabe que outro dia? Sábado, eu acordei, desesperado, tomei banho, comecei a me arrumar. Olhei no relógio, nossa, velho. 5h40 já. Olhando. Depois, sabe quando a chave vira assim? Falei, gente, hoje é sábado. Nossa, velho, eu vou te falar. Bom dia, Leandrinho. Eu tinha um Heavy 4, comprei 0 km. Troquei domingo passado. Mas só precisei, durante esses 5 anos, trocar óleo e pneu. Nada de mecânica. Não é, Guilherme? Tô falando, cara. O Heavy 4... É um carro, né? Hoje é dia do vira-lata, né? Hoje é dia do Dogão. Não fala assim do meu amigo Dogão, viu? Ah, Leandrinho, o vira-lata aprendeu a ficar cheirando na rua sem pedir permissão. Ai, meu Deus, ninguém vem com a vara. Ah, fala comigo, bom dia.
5: Leandrinho, bom dia,
2: Zé.
5: Querido. Como
2: Oi,
5: você tá?
2: Tô ótimo.
5: Sextou, papai.
2: Mas
5: graças a Deus, tô aqui no hospital. Já fiz a primeira cirurgia do calcanhar.
2: Boa,
5: da perna esquerda. Calcanhar não, né? Desculpa, tornozelo.
2: Tornozelo, certo.
5: O tornozelo da perna esquerda. Graças a Deus, eu tô operado. Estou em fase de pós-operatório. Dor no mundo que
2: Coitado.
5: Tô sentindo, mas tô tomando um remédio de dor que não tá resolvendo 100%, mas é assim mesmo, já me falaram.
2: Boa, Zé.
5: Mas graças a Deus tô aqui na recuperação e se Deus quiser vai dar tudo certo.
2: Boa, Zé.
5: Eu espero daqui um dia operar o braço, o cotovelo do lado esquerdo,
2: meu
5: que o pé
2: Deus,
5: já foi.
2: Para
5: só recuperar o tempo
2: de
5: operar o braço. Estamos juntos sempre, querido. Bom dia para você, um bom dia para essa galera maravilhosa, insuperáveis.
2: Valeu.
5: Um abraço para todo mundo aí. Ficou Deus aí. Um abraço, Leandrinho.
2: Valeu, Zé. O Zé, coitado, sofreu um acidente, né? E tá se recuperando, tá fazendo agora a cirurgia. Ela disse que o Zé, Leandrinho, tá com um problema sério lá. Já era pra ter feito a cirurgia, né? Por que que não fez? É, parece que ele brigou com o médico, que o médico queria fazer a cirurgia no horário do programa do Eduardo. Lá. No horário do Eduardo, não. O médico não, disse que não pode no horário do Eduardo. Aí o médico falou, então só semana que vem, né? Olha aí, por falar em cachorro... Esse é paraguaio.
6: Aí, Leandrinho. Isso aí. Isso aqui é de raça, tá? Isso aqui é brabo.
2: É de raça, né? Cachorro de raça. Bom, último áudio pra chamar.
7: A distração aqui agora. Cheguei no restaurante Dipa aqui agora. Desliguei o carro. Fui pegar os cartões pra fazer a compra. Cadê a chave do carro? Tô caçando ela aqui, não sei onde que eu coloquei, não. Nossa, que distração é essa minha, amor?
2: Ô, Leandrinho, final de semana é dia dos cachorros marcar território, né? Nossa senhora, vou te falar, viu? É uma cachorrada esse final de semana. Não vou falar mais, não, viu? Daqui a pouco, daqui a pouquinho, você vai saber o que aconteceu aqui nos Estados Unidos. Cuidado com a porta da sua casa. Fique sempre atento com a porta da sua casa. Trancou, não trancou, deixou a porta aberta na esperança de algo ir te visitar. Alguém, né, Leandro? Alguém. Hein? Daqui a pouquinho, então, eu vou falar sobre isso aqui no programa, tá? Porque às vezes, amigo, né? Às vezes é complicado. É complicado. Preciso, né? Ai, ai, ai, meu Deus do céu. É coisa que deixa a gente com medo, sabia? Daqui a pouco eu vou contar. Para de suspense, Leandro. Ele tá enrolando porque ele tá mexendo no computador aqui. Ele não achou o que ele precisava. Agora eu achei.

0: karaokê tá alto, acho que você tem que colocar, vai ter que colocar o fone. É, eu não sei, mas a minha voz tá retroalimentando. Quando eu falo, meu som vai pra você ouvir e ele volta pra mim aqui. É, é, deixa eu ver se... Peraí, deixa eu ver se voltou agora. Joyce, tudo bem? Bom dia?
1: Oi, bom dia. Você tá bem? Tá me ouvindo bem?
0: Agora sim, agora eu tô te ouvindo. Tô te ouvindo melhor. Como é que você tá? Bom dia, seja muito bem-vinda ao nosso programa.
1: Bom dia. Bom dia, muito obrigada.
0: Olha, vou te falar, é, você trabalhou muito essa semana, né? É, eu vejo que a cada ligação que você faz, eu estive aqui do seu lado, vendo você atender os clientes, e eu fiquei surpreso, né? Não é só ligar, ó, eu trabalho com um consórcio, pronto, tá aqui, ó, fecha o seu, custa tanto. São horas de ligação, não, né, Joyce? É mais de... Tem cliente que você fica o quê? Quase 2 horas, né, conversando, né?
1: Já, porque tem que ser com paciência, com tempo, é algo que eu amo fazer e é algo que não é um produto que você vai consumir agora, é algo que um relacionamento aí a médio prazo, né? Então, precisa entender, é muito importante, é a vida de alguém, o nosso cuidado aqui é muito grande por isso, porque é a sua vida, é o seu cuidado. A frustração de comprar algo que você não sabe o que, que você tá fazendo, depois, né? Depois não adianta, né? Então, você entendendo antes... Você sabendo o que é que você está fazendo, o negócio vai... A chance de sucesso para o cliente é muito grande.
0: Boa, boa. Muito bem, Joyce. 7 horas e 37 minutos para você que está conectando o aplicativo da Insuperável agora. Chegou agora. Eu estou recebendo aqui a Joyce da Porto Seguro, o maior banco de consórcios do Brasil, um dos maiores do Brasil, um dos mais confiáveis. A Joyce já faz parte desse programa... Toda sexta-feira tá aqui batendo papo com a gente. 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Nós fizemos uma amizade também muito grande, uma parceria muito boa, porque para trazer alguém para vender algo aqui para a comunidade brasileira, tem que ser alguém confiável, tem que ser alguém que entenda o sonho de cada um, né? E eu, como entrei nesse negócio e vi que era confiável, falei, não, vou trazer para os nossos ouvintes agora. Eu sempre quis fazer consórcio, mas eu falo com a Joyce. Demorou 20 anos para eu conhecer alguém que me convencesse sobre consórcio, que não fosse uma furada, né? E a Joyce não é uma furada, tá, gente? Vale muito a pena. Aliás, Joyce, eu queria muito te perguntar hoje, porque muitos influenciadores falam sobre consórcio nas redes sociais. É, hoje tem influenciador, a internet deu palco para muita gente idiota. Alguns dizem que consórcio não vale a pena, falam mal mesmo do consórcio, enquanto outros prometem resultados fáceis e ganhos extraordinários. Né? Como o consumidor ele pode diferenciar uma informação confiável de um conteúdo que pode acabar induzindo a uma decisão errada?
1: A internet hoje ela é de alto risco, né? Então é muito importante cautela na análise das informações. Consórcio ele é algo, em primeiro lugar, que não nasceu ontem. Então eu vejo também muita gente falando mal, mas ele é comercializado no Brasil desde a década de 60, é regulado por lei pelo Banco Central. Tem toda uma estrutura federal em cima do consórcio, ou seja, não é uma lei municipal regulando o consórcio, é algo muito superior. Então, essa onda de pessoas falando mal do consórcio, ela é recente, por quê? Porque hoje o consórcio está em alta. A Porto Seguro, ela comercializa consórcio desde 1976, nós estamos falando de 50 anos. E por que hoje vem incomodando alguns influencers, vem incomodando alguma parte da comunidade na internet? Justamente por conta daquele outro lado que traz o consórcio como um milagre. Justamente porque existe muita gente prometendo contemplação para um mês, muita gente prometendo milagre, enriquecimento sem esforço, e não é assim. É por isso que nós trabalhamos na linha de consultoria. O cliente, quando ele entra em contato comigo e fala, Joyce, me manda uma tabela, eu não mando. Né, até peço desculpa para os clientes que estão aí, muita gente já me manda uma tabela. Não, a gente primeiro vai ter uma conversa, porque eu sempre pergunto: você já fez consórcio? Não, eu só quero saber o preço. Aí tá a receita para você entrar para o time daqueles que odeiam o consórcio, porque sem conhecimento, se você entendeu sobre o investimento, sobre o investimento, digo, de tempo, o investimento financeiro. Ele não vai ter sentido para você, porque o consórcio ele precisa ser planejado, precisa entender o que é que você está fazendo. Então, ele é maravilhoso, mas infelizmente muita gente está prometendo o que não dá para entregar no consórcio, e daí de outro lado nós temos os influencers que, para ganhar palco, para ganhar aí likes e views, vem sem conhecer também. Vem nesse sentido. Tanto é que recentemente eu conversei com um rapaz que ele é especialista em diversificação de investimento, e ele falou para mim: Joyce, eu odeio consórcio. Eu falei para ele: poxa vida, mas é justamente nas tuas dicas que eu adoro o consórcio, justamente nas tuas dicas financeiras. E a gente sentamos, eu e ele, uma HP. Então a gente colocou no papel, calculamos, ele adorou o consórcio. Ele: nossa, mas eu não sabia que era assim que tinham me prometido, tinham me falado da taxa, mas eu não sabia que a taxa dava para reverter isso assim. Então, planejamento, conhecimento, consórcio é ótimo, mas a gente precisa. Essa conversa que você falou aí de 2 horas, tem que ter.
0: Ô Joyce, e outra coisa, né? Tem gente que odeia os consórcios mesmo, né? Por exemplo, banco. Acha que o banco gosta de consórcio? Né?
1: Ah, não, eu.
0: Você acha que os bancos aí não fazem uns conchaves aí com os influenciadores? Fala, vai lá, fala mal. Qual que é a vantagem? Você ter um consórcio com a Porto Seguro ou ter um consórcio com um banco? Quem vai pagar mais, Joyce?
1: O financiamento paga mais. Você comprar financiado, você paga mais, né? É óbvio que cada um tem uma estratégia de vida e cada um tem uma necessidade. Mas o financiamento paga mais. O produto mais lucrativo para o banco hoje é o financiamento. O consórcio, ele de forma alguma, o consórcio ele é ruim não ter, ou ter um consórcio sem saber o que você está fazendo. Então vem muito nesse lado também, o que é mais lucrativo, né? Então, obviamente que para o consumidor, principalmente, recentemente eu ouvi um influencer falando: eu odeio consórcio principalmente para pobre. Gente, pelo amor de Deus, a minha mãe era pobre, pobre demais, merci, mal tinha terceira série. Tudo que a gente conquistou, que ela conquistou, primeiro carro novo, as viagens dela, eletrodomésticos em casa, foi com planejamento em consórcio. Então eu vivi isso na minha infância para falar que não, que o consórcio é excepcional. O que não é bom é você comprar algo sem saber o que você está comprando, ou se meter num financiamento aí de um imóvel, porque hoje no Brasil quem pega 200 mil reais emprestado num financiamento paga 600. Então é uma questão de
0: Extremamente caro.
1: planejamento.
0: Eu falo para as
1: Muito, aqui no
0: pessoas,
1: Brasil é caro.
0: eu tenho o conta no Nubank, né? E o Nubank, ele tá sempre oferecendo empréstimos. Aí você vai ali, simula o empréstimo. Ah, quer 10 mil? Quer? Ah, não, vou pegar agora 10 mil. Quanto que eu vou pagar desses 10 mil? Teve um dia que eu fui lá simular o empréstimo, eu quase caí de costas. Quase caí de costas. Eu tava querendo fazer umas coisas lá no apartamento da mãe. Falei, ah, vou pegar um empréstimo aqui. Falei, não, não dá, né? Não dá. Por isso que eu tô no consórcio. Por isso que eu tô no consórcio, né? Vale muito mais a pena o consórcio. 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Tem gente que às vezes prefere no final de semana, um pouquinho mais tarde. Tem essa flexibilidade para falar com você também, né, Joyce?
1: Tem, inclusive amanhã eu e a Silvia temos um horário 9 horas da manhã para ter uma conversa com muita tranquilidade. Vou tomar café com a Silvia amanhã de manhã. Silvia, você tá me ouvindo aí, um beijo para você. Então pode me chamar assim final de semana. O mais importante é ter a conversa, nada de afobação. Quem conversou comigo sabe que eu não fico no pé, eu explico e deixo muito à vontade, porque eu sei a grandiosidade desse produto, eu sei como já transformou muitas vidas, eu fui testemunha, sou testemunha de muita gente que fez o consórcio, contemplou. Ontem um cliente falou para mim: puxa, Joyce, mas demora, eu só vou pegar daqui a 4-5 anos. Eu perguntei pro meu cliente: se a gente tivesse tido essa conversa em 2020, você já estaria com seu crédito liberado hoje, provavelmente. Faria diferença para você esse dinheiro hoje? Você teria planos para R$500.000 hoje? Ele: uai, nossa, né, mineiro, muita gente boa. Uai, claro que eu tenho. Então, assim, 5 anos passam rápido, né? 5-6 anos. Então, não é uma promessa de contemplação, mas é o quê, gente? Planejando, fazendo certinho, a gente trabalhando os lances, 5-6 anos a gente consegue uma contemplação.
0: Parece que eu falei com a Joyce ontem, mas já tem quase 4 anos que nós nos conhecemos, né, Joyce? Passa muito.
1: Já,
0: e foi exatamente isso que ela me disse. Foi exatamente desse jeito que a Joyce falou comigo. Pô, Leandrinho, se eu tivesse feito antes, se eu tivesse feito agora, né? Muito bom. 0001, manda pra cá. 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Joyce, obrigado pela sua participação. Tem mais alguma dica boa que você gostaria de falar para nossa audiência? 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
0: Posso falar mais umas coisinhas da Joyce? Joyce é advogada, né? Qual que é a sua área, Joyce, nessa área de contratos, né?
1: Isso, eu sou especialista tanto em responsabilidade civil, em contrato, sou especialista em consórcio, certificada pela ABAC, Associação Brasileira de Consórcios, estudo todos os dias sobre consórcios, leis de consórcio, trabalho com isso desde 2002, tenho muita experiência no mercado, não comecei ontem, então realmente a minha experiência é grande.
0: Então, nessa parte contratual também é muito bom que você vai estar bem assegurada aí com a Joyce, porque conhece tudo dessa área de contrato. Outra coisa legal também, eu achei muito bacana, não vou citar aqui porque talvez o ouvinte pediu sigilo, né? Mas teve um ouvinte que falou: ah, eu quero comprar um apartamento em tal lugar. O que a Joyce fez? Não, eu vou olhar para você, vou ter ideia do valor, quanto que custa lá. É até engraçado que eu fico: e fulano, falou com fulano, Joyce? Não, Leandrinho, não falei, porque o corretor lá da cidade dela, eu tô esperando uma resposta, porque para falar com ela, eu preciso saber qual que é o valor mais ou menos de imóvel lá na área que ela tá querendo, para ela poder fechar o consórcio de acordo com o valor. Eu achei muito legal isso, né? A pessoa tirar um tempo ali para pesquisar, conversar com o corretor, né, Joyce?
1: Aí foi legal que a gente fez um estudo bem completo, porque eu estudei para ela não só o preço do imóvel, mas eu fiz uma análise, a gente planilhou quanto é que é a rentabilidade pelo Airbnb nos últimos 12 meses. Então a gente fez uma projeção de quanto é que ela vai ganhar pelo Airbnb, quanto que ela precisa fazer ali de caixa para dar o lance e quanto é que, após a contemplação, ela vai ganhar com o aluguel. Então a gente já tem uma projeção para ela de valor de imóvel, localização, qual é a melhor praia para ela, que ela quer comprar na praia, e quanto é que ela vai ganhar com o Airbnb depois que ela contemplar esse imóvel e quanto é que ela ganharia na renda fixa, se em vez de comprar um imóvel ela colocasse esse dinheiro na renda fixa. Então nós fizemos um estudo completo, sem custo nenhum para ela, e o consórcio, os números não mentem, foi a melhor solução para ela.
0: Tá certo. Minha querida, obrigado, um beijo para você, tudo de bom, boas vendas aí, vamos nos falando, tá? Valeu. Tchau, Joyce. Valeu. Tamo junto. 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Tema de hoje é o toma distraído. Hoje nós estamos falando de distração. Aquele momento de distração, você fala: meu Deus do céu, Meu Deus do céu. O que que eu fiz? Eu tava tão distraído.

0: mensagem não, tá? Mas eu vou rir aqui sozinho, tá? Ai, meu Deus. Quem é que nunca saiu do posto com a bomba ainda no carro? Esquece o celular em cima do teto do carro. Eu já esqueci, brother. Já aconteceu comigo também, viu? Nossa senhora, jogar dinheiro fora junto com lixo. Isso eu nunca fiz, não. Esquecer comida no fogo. Já esqueci, hein? Já esqueci. Lavei o passaporte uma vez na máquina. Tava no bolso, meti a calça lá, brother. Lavei. Deus toma conta, né? Ah, apaguei todas as fotos do celular. Isso eu nunca fiz, não, tá? Ai, gente. Manda pra cá no WhatsApp do Goiaba.
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0: 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Cafezinho bom, né? 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Quanto tempo você não come feijãozinho tropeiro, hein? Deu até vontade agora. Nossa, vai me dando fome, minha energia vai... Caiu agora, minha energia caiu. Eu tô com o corpo doendo, velho, que eu fui jogar ontem de 8 às 10 da noite. O grupo que eu tava jogando ontem é um grupo bem forte. Eu sou Advanced Intermediário. E eu fui jogar ontem no Advanced. Um velho mal-humorado lá americano. Eu não gosto de jogar de gente que não sabe perder, sabe? Nossa, que velho. Que sugou minhas energias ontem, aquele velho. Eu fui jogar porque os meninos são gente boa demais. Falou, vamos jogar lá, vem, Lil. Vamos jogar. Aí eu fui jogar. Tô quebrado hoje, tô quebrado. Vou passar na padaria agora, tomar um cafezinho, um pãozinho na chapa, ver minha Janazinha, que eu gosto de Jana. Dá oi pra sós. Oi, Jorge, tá bom? Beleza? Vamos lá, beleza. Tem que ser sério, né, Jorge? Tem que ser sério. Beleza, Jorge?
2: Tô vencido.
0: Cala a boca. 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Mande áudio aqui pro nosso programa.
3: Mande áudio, mande áudio, mande áudio, mande áudio, mande áudio.
0: Bom dia, Leandro. Anos atrás eu fui no mall de Cambridge, antes do Natal. O carro estava coberto de neve, estacionei lá dentro. Depois de algumas horas eu saí do mall e nada de achar o carro. Liguei pro meu irmão desesperada, roubaram meu carro. Fui no toll, ele sugeriu disparar o alarme. O carro estava lá, eu estava procurando um carro coberto de neve, mas a neve tinha derretido lá dentro. Eu já estava chorando de nervoso. Meu irmão vira e fala: ai, tu é burrinha, hein? Muito bom, velho, muito bom. Leandrinho, o velho Venâncio ficou todo assanhado outro com a Joyce. Aí eu não ouvi, cara, eu perdi. Na hora do treco, o telefone da entrevista, o telefone ligou, cara. Alguém me ligou. Ai, meu Deus do céu. Fala, minha paixãozinha.
4: Boa tarde, família! Boa tarde! Hoje eu tava dando um rolezinho...
0: Não, não é boa tarde, não. É bom dia, tá? Isso aqui, 6h19 PM, você tá mandando mensagem pra outro programa, né? Ordinário.
5: Bom dia, Lelê. Bom dia, galerinha. Lelê, um dia eu tava falando no telefone. Aí acabou conversar, eu tava limpando a geladeira aqui de casa, né? Você acredita, Leandrinho, que eu coloquei o telefone dentro da geladeira... Aí me deu um estalo assim na mente. Depois falei assim: meu Deus, onde está meu celular? Leandrinho, eu procurei celular na casa toda, Leandrinho. Abri as bags de lixo, fiquei louca, né, nessa casa. E ligava pro celular e ligava, porque eu tenho um telefone em casa, né? Ligava, ligava, ligava. E o celular não tocava, porque tá no silencioso, né? Leandrinho, pra você ver, olha a distração do ser humano, hein? Fala não, tem cada coisa que acontece que até Deus duvida. Um dia abençoado a todos. Sextou, galera, sextou. Não é fácil não, hein? Ai, meu Deus, teoricamente falha, hein? Teórica... Tá doido.
0: É, tá doido. Acontece mesmo, viu? Eu já deixei o meu cair na airfryer, assim, deixar a tampa da airfryer aberta e colocar o celular de suporte, assim, dentro da airfryer pra fazer vídeo na cozinha. Aí terminei de gravar, fechei a tampa da airfryer. Aí tô procurando o negócio. O pessoal tá perguntando: Leandrinho, eu posso mandar mensagem pra Joyce agora? Pode mandar, gente. Você que pegou o número do WhatsApp da Joyce, pode mandar, tá? Ela tá pronta pra atender agora. É 0001. Já manda um oi pra ela. 0001. você receber o WhatsApp da Porto Seguro. Tamo no ar, ao vivo aqui na Insuperável. 5 faltando pras 8 da manhã, 5 minutos faltando pras 8. Hoje é o dia da distração. Nós estamos falando dos distraídos. Bom dia, Luísio, obrigado pela audiência. Bom dia pro William Maciel. Ah, não, o William Maciel não mandou aqui no programa, não mandou no outro programa, mas tá valendo bom dia pra você também, tá?
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0: Gente, olha o que aconteceu, né? Olha o que aconteceu aqui nos Estados Unidos. Às vezes eu falo, já tem coisa que só acontece por aqui, né? É bom, velho, é bom, né? É bom a gente ficar atento, né? Olha, um urso invadiu uma casa porque o morador deixou a porta aberta para o gato. Falou, ai, vou deixar aberta pro gato. Leandrinho, você deixa a porta aberta pro gato? Ah, lá em casa tá aberto já há um tempão. Uma mulher no Colorado deixou a porta aberta dos fundos apenas entreaberta para o gato entrar e sair da casa. Quem aproveitou a oportunidade foi um urso que entrou tranquilamente na residência. O mais engraçado é que ela descreveu que o visitante, né, como um urso educado, entrou, deu uma olhada, não fez nenhuma destruição e foi embora, né? Se bem que se entrasse um urso lá em casa, eu ia gostar. Um ursinho, um pandinha.
6: Ai, delícia!
0: Um pandinha. Aê, panda, beleza? Bora, bora, panda. Ai, meu Deus do céu. Ô, gente, nos Estados Unidos a gente deixa a porta aberta pro gato, quem entra é o urso, né? No Brasil você deixa a porta aberta, quem entra é o vizinho pedindo açúcar. Agora imagina você acordar de madrugada e descobrir que seu gato resolveu trazer um amigo de 300 quilos pra jantar, né? Ai, cara, é muita loucura, velho. É só nesse programa mesmo que dá essas coisas. Cuidado, não deixe a porta do seu carro aberta. 7h57, vamos pra últimas mensagens, velho? Vamos?
7: Ô, velho, onde você for trabalhar, Leandrinho? Eu vou te ouvir, velho. Você é bom mesmo, cara.
0: Obrigado.
7: É muito bom.
0: Obrigado.
7: Parabéns. Deus te abençoe.
0: Obrigadão, velho. Obrigado. Deus te abençoe também,
8: velho. Leandrinho.
0: Bom dia.
8: Teve um dia que tava eu e minha esposa. Aí eu fui e coloquei o GPS, né? Liguei o Waze pra colocar o GPS pra ir na casa da amiga dela e coloquei na frente do carro.
0: Uhum.
8: Aí beleza, aí eu tô meio distraído assim, conversando com ela. Falei assim, não, perdi o celular. Nossa senhora, e agora, como é que faz? Nós estamos longe do lugar.
0: Uhum.
8: E eu não sei o que e tal. E ela falou assim, calma, vamos tentar voltar lá. E ela também, mesma coisa.
0: Uhum.
8: Vamos tentar voltar lá pra ver se a gente acha. Ah, não, mas tá longe, não, vamos voltar lá, então tá, vamos voltar. Aí nós pegamos assim e tal, aí eu fui, digitei no celular o endereço de volta, não acolhei assim, aí ela olhou também, aí eu olhei pra ela, eu comecei a, não aguentei não, comecei a rir, ela começou a rir também, ela chorou de rir. Olha pra você ver que chega a distração.
0: Vamos colocar no GPS, o celular tá no suporte. A última de hoje pra fechar o nosso programa.
9: Vem cá, rapaz, como é que exclui o comentário que o passageiro faz na plataforma da Uber? Como é que exclui? Peguei uma fia do cabronco de Itapuã pro Rio Vermelho. A mulher já entrou no carro. O senhor vai votar em quem? Bolsonaro ou Lula? Falei, não gosto de política não, minha senhora. Meu voto vai ser nulo. Mesmo assim, velho, a endemoniada. Meu, de lá até cá, irmão, falando negócio de política. E não parava de falar e eu, porra, não tô entendendo nada. Não chegou ali na Juraci, a barriga embrulhou. Larguei-lhe um veneno daquele jeitão. Aquela bufa quente. Eu olhei pro retrovisor, tô vendo ela se engasgando. Falei, vai, desgraça. Ela, moço, que falta de respeito é essa? Falei, não entendi, senhora. O senhor peidou? Falei, não, senhora, aqui é o esgoto aqui da Juraci Magalhães. O pessoal tá mexendo aí, tá subindo esse odor. Não, não.

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0: Obrigado.
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2: Senhor, faça deste microfone um condutor da verdade. Mantenha-me firme e sereno para equilibrar o meu senso de justiça. Direcione o meu conhecimento para produzir faíscas de esperança. Não permita que me perca pelos caminhos distantes da razão. Jamais deixe algum sentimento distorcer a essência do que precisa ser dito. Senhor, ilumine as minhas palavras para que elas carreguem alento. Conceda-me sabedoria para falar e bastante paciência para saber ouvir. Inspira-me com bons pensamentos e que eu defenda apenas o que acredito. Senhor, mantenha-me seguro todos os dias da sinuosa pista da humildade. Que a minha voz se faça ouvir sem frieza nem sensacionalismo. Livra-me da arrogância, do medo, da vaidade e da indiferença. Evite que usem indevidamente a minha voz para prejudicar alguém. Faça de mim porta-voz da cidadania, da credibilidade e da isenção. Senhor, impeça que eu induza a pré-julgamentos ou a condenações. Corrija o meu excesso de individualidade e me torne mais flexível. Dá-me firmeza para eu não escorregar nas armadilhas da palavra. Senhor, proteja as minhas cordas vocais, ferramentas.

0: conta do meu ganha-pão. Proteja, Senhor, a todos os meus ouvintes, a razão do meu trabalho. Amém.
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3: Que dia é hoje mesmo? Hoje eu não tô sabendo, não. Tem uma coisa pra falar pra vocês. Só na água não vai, não, viu?

0: Bom dia para você, muito bom dia. Sexta-feira, 14 de agosto de 2026. A partir de agora, até as 7 da manhã, comigo, Ronald Faia, tá entrando no ar aí pela Insuperável. E também pela TV em Foco dos Vales, mais uma edição aí do Coração Sertanejo. Muito obrigado desde já pela sua audiência. Já vou deixar o zap aberto aqui, liberado para você, tá bom? 774-707-7835, 774-707-7835. Vamos fazer contato na torre de controle, vamos saber as coordenadas de voo de hoje do Boeing do Coração Sertanejo. Tá certo, 00060, mantendo pra gente proa, apertem os cintos e vamos decolar.
1: Senhoras e senhores, aqui é o comandante. Permaneçam todos sentados e a postos. Torre, pedimos autorização para decolar.
0: Tá certo, agora sim o Coração Sertanejo está no ar pela Insuperável e também pela TV em Foco dos Vales. E a partir de agora, até as 7 da manhã, o Coração Sertanejo para você, comigo, Ronald Faia. E agradecendo e contando aí com a sua audiência e a participação no zap. Só mandar sua mensagem de texto, se você preferir. Pode mandar áudio também, tá bom? No máximo 20 segundinhos. E dentro da programação, com certeza, vai pro ar. Deixa eu dar uma ida lá no sul da Bahia e agradecer o pessoal lá de Barra do Rocha. É, a cidade Barra do Rocha. Lá no sul da Bahia, o pessoal tá sintonizado lá também. 10 mil habitantes tem essa cidade. São José da Vitória, também no sul da Bahia. Firmino Alves, alô você de Barro Preto, muito obrigado pela sua audiência, hein? Almadinha, alô Lagedão, obrigadão aí pela audiência, tá certo? De segunda a sexta-feira, das 5 às 7 da manhã, aqui pela Insuperável e também pela TV em Foco dos Vales. Tem Coração Sertanejo pra você, comigo, Ronald Faia. E já agradecendo demais, já pela terceira vez, eu agradeço o dia inteiro, toda hora, a sua audiência. Vamos lá, esse menino. Vambora? Vamos pegar por aqui, descendo aqui. Coração Sertanejo 5 e 9, bom dia.
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4: Vocês não tocam aquela mais rústica, não. Aquela sertanejona mesmo que machuca, que rasga o caboclo de dentro pra fora.
0: Abrindo os trabalhos aqui no Coração Sertanejo. Volte, querida. Alan e Aladim, bom dia, bom dia. Seja bem-vindo. Vamos junto até as 7 da manhã.

Coração Sertanejo, 5 horas, 13 minutos. Bom dia pra você também, Jura. Jura tá por aqui já. Bom dia, obrigado pela sua audiência. O Vanderlei Zé Galo Doido também tá por aqui. Muito obrigado pela audiência de todos vocês, tá certo? Deixa eu dar uma ida lá do Brasil, lá em Patinga, lá no Alto da Boa Vista, agradecer e mandar um beijo aí pra minha mãe, Dona Madalena. Alô, Dona Madalena, bom dia. Sexta-feira, de tomar aquela gelada, hein? Hein? Tá tudo bem por aqui, tá bom? O Neto também tá lá. Tá lá no Exército. Dia 19 eu tô indo lá, tá bom? Vai voltar comigo. Formatura dele é dia 20, agora de agosto. Alô, Dona Rosilda. Dona Rosilda lá em Timó. Tá a mamãe aí do Leandrinho. Daqui a pouquinho vai estar no ar de 7 às 8. Com o show do Leandrinho. Obrigado pela audiência da senhora também, viu, Dona Rosilda? Lá em Timóteo. Ah, lugar bom, Timóteo, hein? Leonardo Eduardo Costa.

Coração Sertanejo 5:18, deixa eu dar uma ida lá em Marialva, no Paraná, e agradecer aqui o Vladimir Esteves, chegou por aqui. Vladimir Esteves, bom dia pra você, Vladimir. Tudo bem por aí, né, meu amigo? Obrigado pela sua audiência aí no Brasil, tá bom? Alô, Dogão, Dogão tá por aqui. Ah, tá na área, né? Aham, e ontem, onde é que você estava? Ah, sumiu, tá bom. Fala comigo, Alex. Alex também tá chegando por aqui. Bom dia pra você também. Valeu? Então vamos lá. Olha, o 774-707-7835 tá liberado, hein? Quem tá chegando aí, produção? Thales e Thiago? Beleza, deixa os cabos cantar.

0: Coração Sertanejo 5h23, bom dia, a partir de agora, o que que tem agora? Ei, me dá pra cá então a sacolinha, é, vamos fazer, correr a sacolinha porque tá na hora.
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4: Coração Sertanejo, 5 horas e 27 minutinhos. Bom dia para você, muito obrigado pela sua audiência de segunda a sexta-feira. Aqui pela Insuperável e também pela TV em Foco dos Vales. Tem um Coração Sertanejo para você. Comigo, Ronald Fire. E contando aí com a sua audiência e a sua participação no zap aí no 774-707-7835. Fala comigo, Eric Almeida, mais conhecido como Bandido Cheiroso, tá na área também. Valeu, Romildo do Ferro Velho de Clinton também tá por aqui. Bom dia, hora de faz, sextou, é, meu irmão, é. Acordou cedo pra ir lá assinar o checão da turma, hein? A turma tá lá já, eu acho que tem galera sua lá que nem foi pra casa, hein? É, aguardando você. Lá na porta do Ferro Velho, com aquele checão, marreta, um cheque mais pesado do que um motor desse que você vende aí, irmão. Obrigado pela sua audiência. Tá bom? Tá certo. Pediu ali qualquer uma do Mato Grosso e Matias. Esse aí é chonado, hein? Já vai, produção, procura aí enquanto eu mando um abraço aqui pro Adelson Camargo. Fala comigo, Adelson Camargo. Bom dia, meu irmão. Tamo junto aí. Obrigado pela sua audiência. Tá certo? Vamos lá então, produção. Quem já achou aí, perdoa. Essa é marreta, hein? Essa é cacetada. Obrigado, Romildo. Vanderléia chegou por aqui também. Bom dia, Vanderléia. Obrigado pela sua audiência.
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0: Atendendo o pedido aí do Romildo do Ferro Velho de Clinton. Pediu João Mineiro e Marciano.
1: Bom demais!
0: Coração Sertanejo, 5 horas e 31 minutinhos, 5 e 31. Fala comigo, Zé Pereira. É, Zé Pereira pulou cedo hoje também, Zé. O que que houve? Ah, 5h30, você pulando cedo? Tem alguma coisa aí, hein? Ah, Zé Pereira. Obrigado pela sua audiência, tá bom? Ah, tá certo. Vamos seguindo por aqui, esse menino? Vamos lá? Então tá certo. Aqui é o André. Fala comigo, André. É, bom dia, aqui é o André. Primo do Eric Bandido, cheiroso. Ah, esteve lá na festa. Mandou uma música aí. Qual? Pede aí, irmão. Pede uma música aí, um sertanejo. Valeu? Pede um sertanejo aí que a gente toca assim pra você. Beleza? Então tá certo. Quem tá vindo aí, esse menino? Eduardo Costa? Beleza.

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1: Coração Sertanejo, 5h35, 5 horas 35 minutinhos. Deixa eu mandar um abraço aqui pro Arthur. O Arthur é o filho do. É o filho do Romildo, tá indo com ele trabalhar lá no Ferro Velho, tá certo, um abraço, Arthur, tô vendo agora aqui, né, rapaz, é um corre-corre danado. Valeu, obrigado aí pela participação e também tá ouvindo aí o Coração Sertanejo, o Arthur é o filhão aí do Romildo lá do Ferro Velho de Clinton. Deixa eu tocar a música que o menino pediu aqui, o André é o primo do Bandido Cheiroso, pediu aqui Velho Barreiro com Muriel.

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1: Coração Sertanejo, 5h39, 5h39. Deixa eu mandar um abraço aqui pro Beto Português. Esse Beto Português, vou falar um negócio pra você. Você não tem vergonha não, rapaz? Tá dizendo que hoje tá difícil sair da cama, mas vamos que vamos. Pra estrada, vai fazer aquele delivery. Tem que levar o café da manhã da turma aí, rapaz. E não chega atrasado também não, hein? Tá querendo queimar o primeiro cartucho aqui, ó. Ela é problema seu, Marília Mendonça. Valeu, tá certo, obrigado aí. Tá chamando pra ir lá no Terra Brasilis. Vamos lá, Ronald Fire, no Terra Brasilis, comer aquela maminha deliciosa, tomar aquela cachaçinha amarelinha. Hoje sextou. E aquele chopinho gelado. É. O prato dele não tem nada disso, só vejo peito de frango empanado ou então peixe. Rapaz, aí vai enganar outro, Beto Português. Rapaz, hoje eu não sei, rapaz. O negócio tá agarrado pro meu lado. Não sei se vai estar aí pra ir lá, não. Hoje não, tá certo? Mandou um sextou aqui de todo tamanho. Tá certo. Então vamos lá, obrigado, Beto Português, pela sua audiência, tá bom?

0: Olá, São Sertanejo, 5h43, sai daí não que a gente volta rapidinho.
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0: Coração Sertanejo, 5 horas e 45 minutos. 5h45, fala comigo, Zé Andrade.
3: Bom dia, bom dia. Ah. Será que é só eu que bebo? O cara já não trabalha. E um pouco de trabalho ainda erra até a música.
0: Não trabalha, não, caba safado. Caba safado, velho. É, é a música não, foi a menina que cantou a mesma música que a Marília Mendonça gravou. Não, é Zezinho, pula da cama Zezinho, pula da cama Zezinho. Fale, fala comigo, fale.
4: Bom dia, Ronald Faia, bom dia a todos os amigos aí do Coração Sertanejo.
0: Como é que você tá, meu irmão?
4: Ótima sexta, bom final de semana pra todos.
0: Pra nós, é isso aí.
4: Deus abençoe todo mundo aí. Ô Ronald, se quiser lembrar aí o Zezé de Camargo Luciano, é o amor.
0: É o amor?
4: Tem bom conosco essa música aí.
0: Tá certo.
4: Manda pra nós ver aí. Valeu.
0: Valeu. Tá bom então. Deixa eu atender aqui primeiro. O Dogão pediu Te Cuida Coração aí, ó. Daniel, Maiara e Maraíza. Dogão tá chonado, hein?
5: E energia pra Maiara e Maraíza.
0: Ei, Dogão. Faz assim, Dogão, ó. Toma logo a primeira aí. Já sai pelo esse mundão aí.

Coração Sertanejo, faltando 10 minutinhos para as 6 da manhã, quero agradecer a todos vocês que estão sintonizados aí na Insuperável, pelo aplicativo da Insuperável e também pela TV em Foco dos Vales, de segunda a sexta-feira aqui pela Insuperável e também pela em Foco dos Vales, pela TV. Tem um Coração Sertanejo para você das 5 às 7 da manhã, tá certo? E sextou, né? Tava precisando sextar. Depois de 37 dias chegou a sexta-feira. Você tá doido? Quem tá na vez aí, esse menino? Pedido aí do Fale. Fale pediu, é o amor, diz que tem muito tempo que não escuta. Ah, rapaz, é só você falar aqui, você vai escutar. Fala comigo, Bastos. Bom dia, Bastos. Bom dia, Claudinei, lá em Dom Joaquim. Fala comigo, Claudinei. Obrigado pela sua audiência.

0: Nós vamos sertanejo, faltando 6 minutinhos para as 6 da manhã. 6 para as 6. Muito obrigado aí pela sua audiência. Fala comigo, Marcelino. Marcelino lá de Sobralha.
1: Bom dia, Rony Fai. Bom dia.
0: Eita.
1: Rony Fai, depois você manda um alô aí pro Paulinho do Bloco, olha lá no Betão, do lado do Bretes ali.
0: Beleza.
1: Manda um abração pra ele, pra mim aí, pro Vinícius da Estação de Chopp aí.
0: Tá.
1: Valeu?
0: Certo.
1: Obrigado, tenha um bom dia aí. Um bom final de semana pra você também.
0: Pra você também, tá certo. Aí o Marcelino lá de Sobral, esse aí conhece a MM desde criança, que vendia salgadinho na rua lá, não é isso? Marcelino.

0: Coração Sertanejo, faltando 2 minutinhos aí para as 6 da manhã. Nós vamos fazer um pequeno intervalo aí para a emissora e daqui a pouquinho a gente volta. Mas antes disso, vou mandar abraço aqui, deixa eu dar uma ida lá no Espírito Santo e agradecer a audiência do pessoal que está lá em Cachoeira, Cachoeira do Itapemirim, pessoal de Linhares, bom dia para você também de Guarapari, São Mateus, Colatina. Alô, você de Aracruz, muito obrigado aí pela audiência de todos vocês também de Viana, Nova Venécia, Barra de São Francisco. Alô, você de Marataízes, Iriri, Piúma, ei, Santa Maria de Jetibá, lá no Espírito Santo. Galera sintonizada, obrigado pela audiência de todos vocês, tá bom? Fala comigo, Alex. Cadê? Cadê a coisa do Alex? Tava aqui agora, hein?
1: Bom dia, Ronald Fire.
0: Ah, o
1: tá
0: vídeo.
1: Cedo?
0: Ó.
1: Oh. Ou já pode?
0: Você tem que ver o vídeo. O vídeo que ele me mandou. Ei, rapaz. Juntar uma turminha boa aí, acaba com essa litraiada de uísque, tudo isso. Só vai deixar o casco pra você vender lá 5 centavos cada. Já pode. Já tá podendo. Ou se. Sem espuma. É uma amarelinha. Tá certo, então. Galera, daqui a pouquinho a gente volta. Vamos fazer um intervalinho aí pra emissora, tá certo? E no segundo horário, quero contar com você aí no 774-707-7835, hein? 774-707-7835. Este é o zap do Coração Sertanejo pra você pedir sua música, tá bom? Valeu, Adelson Camargo. Daqui a pouquinho, na viradinha aqui, nós vamos tocar aqui a música que o Adelson Camargo pediu. Beleza? Então tá certo, não sai daí não, é rapidinho, daqui a pouquinho a gente tá de volta, valeu?
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8: 6:03 aqui no Coração Sertanejo. Nós vamos junto até as 7 da manhã, de segunda a sexta-feira, aqui pela Insuperável e também pela TV em Foco dos Vales. Tem um Coração Sertanejo pra você, comigo, Ronald Fire, do lado de cá, e contando com a sua audiência aí do outro lado. E a sua participação aí no Zap 774-707-7835, 774-707-7835. Deixa eu ver esse menino aqui. Fala comigo, Zezinho.
9: Ô, patrão. Oi. Bom dia, galerinha. Ó. Fala pra nós aí, Zezé de Camargo, Luciano. Coração está em pedaço.
8: É, Zé. Tô achando que você já... Abriu uma cedo, tá chonado, hein, rapaz? É nóis, sextou é assim, é dia de moído, tá bom? Tá certo, e logo depois dessa aqui, eu vou atender o pedido também do Adelson Camargo. Adelson Camargo pediu aqui, cadê? Farra, Pinga e Foguete. Com o Breno, cadê o nome da música ali, do rapaz ali? Quem é esses caras aqui, rapaz? Bruno e Barreto, tá bom? Logo depois aí do Zezé de Camargo e Luciano.

0: Coração Sertanejo, 6:08. Bom dia, obrigado pela sua audiência. Farra, Pingue e Foguete, Bruno Barreto, pro Adelso Camargo.
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Coração Sertanejo, 6:11, 6:11. Deixa eu agradecer, Adê, toca pra nós aí, alô Piriguete com o Coringuinha do Forró. Eita, até pode ser, só podia ser o homem que distribui, hoje é dia de distribuir cachorro quente, hein? Alô princesas, Eric Almeida, mais conhecido como Bandido Cheiroso, manda avisar que o cheque caiu. Aí a galera, olha o que que é, o harém na hora que ele, né, a mulherada na hora que os piriguetaiada daí da cidade, quando escuta assim, Bandido Cheiroso manda avisar, o cheque caiu. Opa, autora, hein, de hoje até domingo. Ele pediu aqui, cadê então, alô Piriguete, bora, ó, rapaz, aí quem tá chegando aí, ó. Não vou nem falar, não. Vou dar uma dica. Ela chegou. Só isso. Você já sabe quem é. Simpson! O cheque caiu. Cheque marreta.

homem tá na estrada, hein? Mandou avisar que o cheque tá no bolso. Opa, só o papel, porque a grana tá no banco. A gerente ligou pra ele, mandou ligação.

0: Leia não, é o bandido cheiroso que escreveu aqui, eu tô lendo. Ai, ai, ai. Pega a visão, filho detalhada. O homem tá com a conta bancária lotada. Você vê um carro forte aí, diferenciado, é ele dirigindo pela cidade. Oh, aí, põe esse tiro, presta atenção. Presta atenção que a música acabou, rapaz. Coração sertanejo. 6h15 de sexta-feira. Ai, como eu falei aqui, ela chegou. MM tá na área. Primeira coisa que a Alex colocou ali, ó. Vixe, Maria. Aham, ele escreveu. Ao saber que a MM tá na área, a Alex só colocou ali. Vixe, Maria. Ô, meu pai. Não, o meu pai é por minha conta, viu? Fala comigo, Hernandes.
1: Ô, Ronaldinho, e esse aí? Gordo da periguete, hein?
0: Não é, rapaz?
1: bom dia, acessou por cá, hein?
0: Ah, esse é o Hernandes Chudo, Lava Jato, São José. Ali no São José Divino, coladinho no Valadares. Dá pra ir até de bicicleta, se quiser. Tem asfalto já, ué. É, tudo asfaltado. A MM tá ali, ó. Ah, bom dia. Ah, coloca o capacete, que essa é pedrada, hein? Pediu ali, mesa 14, cintura de mola. O rei do hot dog tá se achando. Aí, ó, tá vendo? Ela já chega pegando pesado, hein, bandido cheiroso? Aí, não... não dá mole não, hein? Não, eu quero... Não, isso aqui não, viu, MM? Pega leve, MM. Ai, ai, ai, deixa eu ver aqui. Fala comigo, esse menino.
1: Dá pra ir mesmo, vai pra ver.
0: Pois é, de bicicleta, né? Não dá não? Tá certo. Quem tá na vez aqui? Quem é esse menino? Não me acho, elas que me acham. Aí, tá vendo? A resposta vem logo. Esse bandido. Ô, MM, ali é... Rapaz, você não mexe com o bandido cheiroso, não. Mesa 14, cintura de mola.
2: Vem com a baianinha, vem.
0: Pedido aí da MM.
3: Cintura de mola.

0: M. Cintura de mola, mesa 14. Segura aí, dá pra cá esse menino, a sacolinha, tá na hora.
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4: Coração Sertanejo, 6:25. Um horário excelente para dar uma ida lá no Coco do Brejal, em Café Mirim, lá no cidade de Tarumirim, Minas Gerais. Abraçar o seu neném de Campos e a dona Maria das Graças, são os pais aí dos Vanderlei Galo Doido, que também já tá por aqui desde a madruga. Bom dia para vocês aí, obrigado pela audiência. Alô você de São José do Oriente, São João do Oriente. Alô você de São João do Oriente, também muito obrigado pela sua audiência. Conselheiro Pena, alô Sobralha, terra da MM, Itaiomi, Engenheiro Caldas, todos vocês aí de São Domingos das Dores, São Sebastião do Anta, em Minas Gerais, muito obrigado pela audiência de todos vocês aí através do aplicativo da Insuperável e também pela TV em Foco dos Vales, você de Pocrane, Alvarenga, Caratinga, alô Simonésia, alô Manhuaçu, muito obrigado pela audiência de todos vocês, galera, em Bé de Minas, Ubaporanga, Iapu, alô Ipanema e Dom Cavate, valeu, muito obrigado de verdade pela audiência de vocês aí de segunda a sexta-feira, aqui no Coração Sertanejo das 5 às 7 da manhã. Deixa eu atender o pedido aqui, queimar o cartucho aqui, o primeiro cartuchão aqui de Fraga de Medford. Pediu aqui Calibre, é de Brito e Samuel. Valeu, Fraga, obrigado pela participação. Logo depois vem uma que você indicou aqui, ó. Logo depois dessa aí, ó.

Coração Sertanejo, 6h29, 6 horas 29 minutinhos. Ao segundo cartucho aqui da MM. Logo depois vou atender o pedido do Alex. Alex, aí eu tô deixando aqui, ó. É falha minha, viu, Alex? Você já pediu há bastante tempo, aí vai chegando a turma, então eu tô colocando gente na frente, mas não pode. Então tá bom. Nayara Azevedo, coitado. Aí, ó, pedido da MM. Isso é recado, MM? Fala pra mim.

Coração Sertanejo 633, eu acho que foi Bandido Cheiroso. Foi pra você, Bandido Cheiroso. Ô, oh, rapaz. Essa MM não é fácil, não, rapaz. Quem tá na vez aí? Ah, os dois cartuchos aí. Tá certo, do Alex. Primeiro aqui é o Gustavo Lima.

0: Muito obrigado. Que coisa linda.
1: Coração Sertanejo, 6h36, 6h36. Fala comigo, essa menina.
2: Bom dia, bom dia, galerinha linda, maravilhosa.
1: Olha ela aí.
2: Coração Sertanejo está no ar. Vocês gostam de fazer briga, hein?
1: É, né?
2: Claro que essa música não foi pra ninguém.
1: Foi não?
2: Só achei ela bonitinha.
1: Aham.
2: E quem sabe ler, pinga a letra.
1: Pois
2: pega
1: é,
2: visão,
1: pois
2: galera, pega a visão.
1: É, você vai pegar a visão agora.
2: Hoje, cuidado, hein? Cuidado, que a Nayara Azevedo tá na área, hein? Ó o pente. Tinha abençoado a todos.
1: É, Nayara Azevedo tá na área, lindo Amar Castilho também tá na área aqui, ó. Eu acho que essa aqui é indireta também. Pega a visão aí, MM, pra quem sabe ler, um pinga a letra. Esse aqui é o segundo cartucho do Alexa. Ó. Sei não, hein? Esse Alex não é fácil não, hein? Ai, sexta-feira. Ó, aí, ó.

0: Agora são sertanejo 6h40, ou seja, faltando 20 minutinhos para as 7 da manhã.
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0: Coração sertanejo, 6h43. Fala comigo, essa menina.
4: Ó. Essa música da Alex é a minha cara, ai, você acredita?
0: Tá vendo? Acredita?
4: Eu já fui doido, eu melhorei bastante quando era pior.
0: Aham, você é doida.
4: Eu amo essa música. Você é doida demais. Você é doida demais.
0: Pois é.
4: Viva as doidas, minha filha. As doidas é chique. Pior é as sonsas. Que dão uma de boazinha, pior, tá? Pega a visão, hein? Pega a visão.
0: Tá certo, deixa eu... vai até a bola mandar um... Fala comigo, essa menina.
5: Bom dia, insuperáveis. E aí, já sextou por aí?
0: Já.
5: Aqui já sextou.
0: Aí, lá.
5: Inclusive, bacon já foi jogado fora.
0: É?
5: E hoje é sexta, hein? Hoje o torresmo não me escapa.
0: Falando? Tô falando?
5: Ai, gente, bom dia, bom fim de semana, que Deus nos acompanhe.
0: Tá,
5: se for bebê, não dirija. E se for bebê, pode me chamar.
0: Aí, ó.
5: Ai, ai. Aqui, toca aquela assim, ó. Ai, que saudade de um beija-flor.
0: Pronto, já
5: que
0: tá
5: me
0: cantando.
5: Deixou depois,
0: não precisa nem rodar,
5: pra
0: não.
5: Pra longe demais.
0: Tá vendo?
5: Pra longe de nós.
0: Ah, Elaine Soares.
5: É, essa manhã bonita, hoje tá ensolarado, gente.
0: Valeu.
5: Vamos que vamos.
0: Coração sertanejo, 6h45. Deixa eu queimar o cartucho aqui, o primeiro cartucho do Romildo. Rinaldo lá de Ipatinga. Pediu aqui Carlos e Jader.

Oração Sertanejo, 6h48, 6h48. Flor e o Beija-Flor, Henrique Juliano, Marília Mendonça. Ah, pedido aí da Elane Soares.

0: Coração Sertanejo, faltando 9 minutinhos para as 7 da manhã. 9 para as 7. Deixa eu ver aqui. Bom dia. Eu gostaria de oferecer uma música pro bandido cheiroso. Como é que é? Qual que é? Sofri em dobro, Diego e Arnaldo. Tá dizendo pra não falar nome. Aí escreveu ali, ó, não diga meu nome, por favor, no ar. Mas eu sou maluca por ele, blá, blá. Rapaz, você tá sabendo que o checão caiu na conta, não tá? Hein? É só anunciar que o checão caiu, aí as freiras começam a aparecer. Pedindo música e dedicando pra ele. Aí, ó, segura essa carteira, bandido cheiroso.
1: Essa música eu dedico pra todo mundo de Ribeirão Preto, é mais ou menos assim, vai!
2: Assim, ó!

0: Aí, bandido cheiroso, tá querendo saber quem é? Não posso falar, irmão. Ela voltou aqui, não fala meu nome no ar.
1: Mas tô dentro do lugar de perder de novo.
0: Acho que alguém avisou ela que o checão aí da União caiu na conta. Aí começa a aparecer, brotar. Ah, que gatalhada, o homem tá solto, hein? Tá distribuindo cachorro quente. Ela pediu pra não falar nome, irmão. Posso falar não.
1: Se você quiser voltar, você sabe o meu endereço, você sabe bem onde me encontrar.
0: Olha, tá vendo?

0: Feira. Conta bancária saindo dolita pelas gritas da porta, do cofre. Pois é. Bandido cheiroso. Posso falar nome não. Oração sertaneja, faltando 5 minutinhos para as 7 da manhã.
1: Vou fazer uma oração para essa aí, hein? Oh. Essa aí tá perdida, tá. Coitada.
0: Já atendeu o pedido aí, a última de hoje, do William Maciel. Infelizmente não dá para atender a todos, gente. Vocês chegam faltando 15 minutinhos, aí já tem um monte de gente na frente, infelizmente. Sinto muito, tá bom? Deixa pra segunda-feira.

0: preocupar.
1: Atendendo o pedido aí do William Maciel, que mandou 200 interrogações. Ó, o Bandido Cheiroso tá dizendo aqui, ó, não sei quem foi que mandou a música pra mim, mas pode vir, porque quem dispensa corpo é ML. Pois é, fala comigo.
0: Sim. É, infelizmente, acabou. Já não dá tempo pra mais nada. Tchau, obrigado.
1: Valeu, Alex. Agradecendo de coração a todos vocês que participaram aí da programação durante a semana inteira aqui no Coração Sertanejo, pela Insuperável e também pela TV em Foco dos Vales. Vamos pedir a Deus que tenha vida e saúde para voltar aos estúdios da Insuperável na segunda-feira, a partir das 5 da manhã, aguardando todos vocês. Valeu?
2: Tchau!
1: Até segunda-feira, se Deus quiser. E Ele quer, hein? Ah, como quer. Valeu, galera! Um bom final de semana a todos. Pra quem toma aquela geladinha, beba com responsabilidade. Porque eu agora, ó, vou tomar uma. Ah, você viu.
2: Eu tenho que ir
1: agora mesmo. Tô nem aí. Tá na hora já, tá tarde. Até segunda, galera. Eu fui!

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brasileiras, ticos e ticos. Estamos ao vivo aqui no Sistema Insuperável de Comunicação pro programa mais alegre do rádio brasileiro nas Américas. Hoje é aquele dia de você receber aquele checudo. Maravilha, né? Fala, oh, bom dia pra você. Hoje é dia de você receber aquele checão. Alô, Joyce. Bom dia, Joyce.

sexta-feira, porque eu acho que essa semana passou muito rápido. É, sabe quando você tem a sensação de que, caraca, meu, não rendeu muito essa semana? Não sei se às vezes acontece com vocês, mas eu mesmo tendo trabalhado tanto, mesmo tendo passado muito rápido a semana, eu acho que a minha semana não rendeu. Não rendeu. Pelos poderes de Grey! Goiaba está no ar! Tanta coisa essa semana, cara. Eu fiz tanta coisa que eu tô com aquela impressão de que não passou, velho. Não rendeu a semana. Vou dar um beijo pra Silvia. Ô, Silvia, bom dia pra você, meu amor. Obrigado pela audiência. Pois é, uma gotosa do Leandinho. Bom dia, pra todo mundo. Bom dia, Frio Santos. Bom dia, Leandrinho. Bom dia pra você que tá de cara amarrada com o patrão hoje. Bom dia pra você que tá de saco cheio da sua help. Bom dia pra você que tá de saco cheio da sua patroa. Bom dia pra você que já não aguenta mais empilhar a escada de van. Bom dia pra você que tá trabalhando com o Júlio Aires agora, passando raiva, né? Bom dia pros meninos da brocha, os meninos do armário, os meninos do pneu, os meninos da limpeza, os meninos da cozinha. Bom dia pros padeiros maravilhosos de Frame. Bom dia pro meu amigo Jorge, que tá trabalhando nesse momento. Obrigado pela audiência, Jorge. Tá no 165 da Concord Street, preparando as delícias. É cada coisa gostosa que tem naquela padaria. Eu fico com vontade de abandonar o programa e ir lá, né? Falar, ah, não, eu vou abandonar o programa e vou pra essa padaria. 165 com

0: Hoje, 14 de agosto, aqui nos Estados Unidos, é o Dia Nacional da Conscientização Financeira. É uma data que chama atenção para a forma como a gente cuida do nosso dinheiro, né? O que a gente gasta, o que a gente economiza, onde dá para cortar e onde o dinheiro simplesmente vai embora. E tem mais, né? Nós estamos também na semana da caça à pechincha. Você é do tipo que adora pechinchar? Eu toda vez que eu vou comprar alguma coisa, no matter what, se é brasileiro, não, americano, loja americana, eu pergunto, is any special price for that? Is that the regular price? Ou eu pergunto, all the time, eu pergunto, is that the regular price? Já aconteceu de eu perguntar, tipo assim, esse aqui é o valor mesmo? A pessoa fala, ah, não, eu tenho um cupom. Eu já, de vez em quando, eu encontro umas senhorinhas no caixa, gente, vale muito a pena. Ela fala, ah, não, tem um cupom aqui. E elas fazem um scanner. Então sempre funciona, cara, sempre funciona. Eu pergunto, is that the regular price? Is there any special price for that today? It's a good thing I like to ask. Então, hoje é o dia da pechincha, né? Pechincha é aquela velha arte de procurar desconto, promoção, cupom, liquidação. É olhar uma coisa de $100 por $59,99 e pensar, economizei 40 dólares.
1: Muito bem!
0: Mesmo que você nem precisasse daquilo, né? Mas pensando nisso, eu achei... eu cheguei a uma conclusão, né? Todo mundo economiza em alguma coisa e esbanja em outra. Tem coisa que você fala, ah, não, eu não tenho dó de gastar com isso. Não tem dó, né? Tem gente que roda 20 minutos procurando estacionamento grátis. Eu vou dizer uma coisa pra vocês. Gente, eu não tenho dó de pagar estacionamento. Eu pago com raiva, mas eu odeio ficar rodando. Eu odeio sair com gente que fala, ai, vamos procurar estacionamento grátis. Cara, eu não tenho paciência, velho. Eu sou do tipo assim, eu prefiro estacionar longe, caminhar. Tipo, ah, tem um estacionamento aqui, tá fácil, vamos estacionar aqui. Até porque eu tenho muita dificuldade de estacionar também, né? Mas eu já deixo, eu gosto de andar. Se é verão, alguma coisa, eu ando. Mas, velho, você tá no invernão. Aí você fica ali, gira, você vai pra Boston, por exemplo. Eu saio com os meus amigos. Às vezes eu tenho o Bruno, que é muito mão de vaca. Ô, Bruno, não, já falo, vamos sair, vamos. Vamos pagar estacionamento, ponto. Eu não tenho paciência. Ah, não achou. Ah, virou. Ai, pode estacionar? Será que vai dar multa? Será que não vai dar multa? Teve um dia que a gente saiu, levou uma multa de 70 conto, velho. Falei, brother, vamos pro estacionamento. O estacionamento era 30. Pagamos 70, né? 30 você divide por 3, dá 10 pra cada um. É, então, velho, eu não pechincho no estacionamento. De jeito nenhum. De jeito nenhum. E outra coisa também, pra comer em lugar bom também. Não tem esse negócio. Ai, não vou porque o prato é 40 dólares. E feliz é a experiência. A experiência, velho.
2: Ah, não, eu vou no Chinese.
0: Não vai. Chinese você vai todo. Eu não tenho. Eu tava falando. Não, quanto que é? Ah, não, brother, eu vou. Quero passar pela isso. Porque a gente não faz essas coisas todos os dias, né? Então, hoje a pergunta do nosso programa é o seguinte. Onde você economiza até o último centavo e com o que você abre a carteira sem dó? Eu, por exemplo, eu economizo pasta de dente, velho. Pasta de dente minha, eu tenho uma tesourinha no banheiro que eu abro o tubo e vou passando a escova ali no tubo de pasta de dente até a última gota. Não, brother. Eu acho um roubo as companhias de creme dental que faz aquele tubo que fica aquele tanto de pasta sobrando. Não, eu vou lá, abro com a tesourinha, enfio. É isso aí, eu economizo. Pasta de dente, né? Não você. Você é uma coisa que você fala, ah, não, Leandrinho, isso aí eu não me importo gastar, não. Aí, Leandrinho. O menino falando que é as meninas do job. Então conta pra nós aqui, você é do tipo que pechincha com o quê, esbanja com o quê? Fala, Leandrinho, isso aqui não, Leandrinho, eu tenho raiva. E conta pra nós aqui no nosso WhatsApp, olha aqui, a Marisa falou, Leandrinho, eu reutilizo papel alumínio. Se não estragou, não tem nada, eu dobro o papel alumínio e uso de novo, qual que é o problema? Olha o Vini. Leandrinho, eu pego guardanapo a mais no McDonald's.
3: Ah, não, velho.
0: Aí é sacanagem, velho. Olha aí, eu pego o guardanapo a mais no McDonald's. Lá em casa é cheio de guardanapo do McDonald's. Quando eles me dão um pouquinho, que eu vou no drive-thru, eu falo, me dá mais, eu vou precisar de uns pouquinho a mais. Eu levo pra casa, tá, Leandro? Ah, vou comprar guardanapo. McDonald's é rico. Eu levo pra casa. Então conta pra nós no WhatsApp no 774-707-7835. Sextou, o Goiaba tá no ar! O que você pretende fazer esse final de semana?

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0: 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Hoje é o dia da pechincha. A gente quer saber no que você gasta muito, o que você esbanja. Conta pra nós aqui no WhatsApp da Insuperável.
1: Ô, velho, onde você for trabalhar, Leandrinho, eu vou te ouvir, velho. Você é bom mesmo.
0: É mesmo, cara.
1: Você é muito bom.
0: Obrigado.
1: Parabéns. Deus te abençoe.
0: Bom são vocês.
1: Alô, alô, Leandrinho.
0: Alô, alô, bom dia. Alô, alô. Tá na hora do nosso alô, alô, bom dia. Alô, alô, alô. Bom dia para o... Aqui é o Daverson Harley, falando diretamente de Martelândia. Aliás, Materlândia, Minas alô. Gerais.
2: Alô, alô.
0: Eu economizo muito com cupons, né, em compras online e com frete grátis, né? E ainda se não tiver frete grátis, alô, não dá. Primeira vez participando aqui, obrigado para o Daverson. Teste. Um abraço, Daverson. Um abração pra você, obrigado pela audiência. Alô. Deixa eu dar bom dia pra quem, pra quem, pra quem, pra quem, pra quem, pra quem? Marilocas, bom dia, meu bem. Beijo pra você, tá? Bom dia pra loiraça mais linda do estado de Massachusetts, Edneia Marcial. Bom dia. Bom dia, Luluzona do meu coração, Luísa. Zezé, Galo, Crazy. Bom dia. Bom dia para o pequeno John Alcântara.
1: Alô, alô.
0: Bom dia, Rose. Alô, André Nogueira.
2: Alô, alô.
0: Michele. Ô, Leidiane. Leidiane.
1: Bom dia.
0: Ô, Leidiane. Leidiane, que dia que alô, você vai lá? Vai fechar um consórcio, hein? Quero ver você, hein, Leidiane. Fechando aquele consórcio breve, hein? Beijo pra você, Leidiane.
1: Pra quem ouve a rádio.
0: Rose Baiano.
1: Pra quem ouve a rádio. Todo dia.
0: Muito bem, parabéns, bom dia. Se você ouve todo dia, recebeu alô, né? Val Tigre, Gilmar. Agora, se você não manda nenhum oi, não manda nada, a gente não

show do Leandrinho tá no ar e hoje é sexta-feira. Sexta-feira te lembra o quê? Música de sexta-feira. Ontem eu tava pensando, eu ia trazer no TBT de ontem, não deu problema. E eu pensei, cara, sexta-feira, vamos fazer esse povo viajar em música de sexta-feira? Aí eu pensei o seguinte, o que, que nós vamos tocar que o povo vai dançar? Dançar. As house clean vão parar, vão dançar, vão movimentar o vecchio ao som da música. Pensei em músicas para sexta-feira e falei, não tem nada melhor

0: Olha essa música, velho. Vê se não dá uma vontade de dançar tremenda, velho.
1: Eu vou dançar agora. 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
1: Meu Deus do céu, gente. E essa aqui, ó.
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1: Ai, vem.
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1: Ai, eu quero muito.

0: senhora.
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0: É sexta-feira, velho. É sexta-feira. Eu amo a sexta-feira. Vem, vem, vem.
1: Quanto é bom, bom, bom. A gente pode fazer no banheiro.
0: Todo mundo sambando, todo mundo sambando. Eu quero vídeos de vocês dançando. Se alguém estiver dançando, manda vídeo que nós vamos postar no Instagram da rádio.
1: 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Que emoção.
0: É bom demais, né, gente? E essa aqui, ó.

0: pirando aqui no WhatsApp, velho.
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0: Eu vou deixar mais um pouquinho pra ir pro refrão.
1: Desse jeito bom com quem.
0: Sexta-feira tá todo mundo cansado.

0: canta. Nossa, é bom de... A última. Opa. Essa aqui todo mundo já cantou na hora da despedida, hein? Essa é da despedida.
1: Olha aí. É hora de partir. 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
0: Está sendo... É tipo o Ronald quando toca Tchau, I Have to Go Now. Aquele é meu pesadelo, que eu sei que é a hora que eu tenho que entrar.

0: quê? Bom demais, né, velho? Vou dizer, cara, é maravilhoso isso, né? As meninas pirando aqui, os rapazes também. A gente quer se manifestar, mas a gente é muito hétero top. E já eu vou falar com ela. Joyce Wojerak. Wojerak, mais uma ordem. Wojerak, mais um consórcio. Já, porque agora tem...
1: WhatsApp do Goiaba.
2: Esse aqui é aquele menino que eu garrei, né, no Leal?
0: Não, filho. Você sou eu que tô apresentando o programa. Tá doido? Vambora. Vambora pro WhatsApp, tá bombadinho. Nós estamos falando de pechinchas, né? Daquelas coisas, aquelas pechinchas. O que é que você tem dó de gastar? O que é que você não tem dó de gastar? O que é que você é mão de vaca? Eu falei da pasta de dente, que eu corto o tubo, eu uso até o final. Agora eu não tenho dó de gastar com estacionamento. Não, brother, vamos sair, já prepara um dinheiro pro estacionamento, que eu detesto ficar procurando estacionamento. Ai, não, vamos procurar. Não. Vamos estacionar aqui, já entrou, acabou, pagou o estacionamento, aproveita a vida, fica rodando. Vai pra Boston, cara. Você fica rodando pra achar estacionamento. Até Rhode Island, cara. Até Providence, que eu moro, tem é ruim pra achar estacionamento. Você vai no estacionamento e paga 5 contas às vezes, velho. Não, deixa no mall. Bom dia. Mande áudio. Obrigado. Vamos começar com o menino menu.
3: Com comida, eu não tenho miséria. Eu abro a carteira sem dó. Agora, não vem adicionar o tipo sem autorização do cliente. Acabou de acontecer comigo agora na padaria aqui em Summerville.
0: É mesmo?
3: Parei pra conseguir um pão, um misto quente e um açaí bom. Não. A mulher me pô, aí deu de $19 Aí foi caro.
0: Certo.
3: Aí ela virou a máquina de pagar R$24,50, você foi doida. R$19 Não, filha. Tá errado isso aí pra fazer isso. Você colocar o preço certo. E o cliente corre, tipo. Totalmente errado. Vou falar com o dono da pastelaria. Da pastelaria. Tá, brother, você me viu. Eu conheço o cara.
0: Aí.
3: Todo mundo sabe o que eu tô falando. Tá, obrigado. Mas isso não, obrigado.
0: Eu acho, obrigado ao tips não é legal mesmo, não. Eu não obrigado, não. Tipo assim. Eu fica pra nós, o povo fica bravo que eu falo. Eu já acho, tipo assim. Negócio de ficar. Forçar um tips. Não vou falar, não, porque dá problema, tá? Não vou falar não, porque dá problema. Já as forçadas ali, a pessoa já vira ali, escolhe uma opção. Não, eu não quero escolher. Eu comprei um pão de queijo. Tá, mas tá bom. Enfim, é polêmico isso, é polêmico. Mas eu acho que ninguém pode obrigar ninguém a dar o tips. É errado isso. Pará!
4: Bom dia, Lelê.
0: O vozeirão do Pará?
4: Parada ali da capital de Osto, Leandrinho.
0: Fala comigo,
4: doutor. Cara... Algumas coisas eu pichincho, sabe? Agora, pro lado de comida, irmão...
0: Não tem jeito.
4: Não tem pichincha, não. Pro lado de comida, eu sou barriga cheia.
0: É isso aí, velho.
4: Deu tanto dinheiro, pode ser 200, 300, não quero nem saber.
0: Quer aproveitar o momento, né não, velho?
4: Pro lado de comida, é comigo mesmo. Barriga cheia todo tempo, não tem miseria, não.
0: Boa, garoto.
4: Agora,
0: boa.
4: Claro, que outras coisas a gente pichincha daqui, pichincha dali... Entendeu?
0: Boa.
4: E é isso aí. Boa sexta pra nossa audiência, que eu gosto muito.
0: Obrigado, filho. Obrigado. Um abraço. Quem mais mandou áudio aqui no WhatsApp? O Rinaldo falou, Leandrinho, bom dia. Nesses últimos tempos, estou igual a Julius, pai do Chris, do seriado. Se você não comprar nada, o desconto é maior. Olha aí, eu falo e falou assim, olha, mandou uma piscadinha de farol de ônibus aí. Ô, bicho, eu adoro ônibus, hein? Você sabe que eu sou busólogo, né? Busólogo é gente que é fã de ônibus. Eu sou busólogo, sou fã de ônibus, mas aqui nos Estados Unidos não se compara, velho. Os ônibus que são feitos lá da Marco Polo no Brasil, da Buscar, que é tudo feito lá no sul do Brasil, velho, eu piro. Eu fui de Minas pra São Paulo no Itapemirim. Nossa, foi num G8 que eu fui da Marco Polo, meu Deus do céu, gente. E quando parou na rodoviária aquele tanto de ônibus? Eu fiquei lá fazendo vídeo, fazendo foto. Todo mundo entrou no motorista e falou, só tava faltando você, rapaz. Tá atrasando. eu me babando com aqueles... Falei, nossa, é bonito demais, velho. Sou busólogo. Mandou piscadinha de ônibus aqui pra mim. Não manda, velho, que eu sou doido com ônibus, velho. Bom dia, obrigado. Quem é que mandou piscadinha de ônibus? Foi o Farley. Falou, é verdade. Lá no Brasil era bom, né? Andar e as estradas... E as estradas de chão, Leandrinho? Deus me livre, Deus me livre. Deixa eu ver quem mais mandou mensagem. O Tyrone falou, bom dia, Leandrinho. Estamos aqui ligados. Hoje estou com meu sogro. Manda um abraço pra ele. O nome dele é Alberto. Alberto é nome de empresário bem sucedido, né? Fala, senhor Alberto, por gentileza, pode chegar. Pessoal, o senhor Alberto tá na empresa hoje, tá? Por gentileza, vocês se comportem, que o senhor Alberto vai vir aqui. Cláudia, você prepara o café do senhor Alberto, fazendo favor. Rinaldo, por gentileza, Rinaldo, prepara a sala do senhor Alberto pra mim, coloca o ar-condicionado do senhor Alberto no 65, que o senhor Alberto só gosta assim. Edivardes, deixa a garagem privada do senhor Alberto com aquele desumidificador e coloca também o cheirinho de eucalipto, que ele gosta de chegar na garagem. O senhor Alberto é fresco pra caramba. O seu Alberto tá chegando. Bom dia, seu Alberto. Deus te abençoe, meu filho. Ai, que idiota, velho. Cara, eu vim na rádio pela primeira vez. Um abraço, seu Alberto. Obrigado pela audiência, tá? Deixa eu ver quem mais mandou áudio aqui. 7h36 aqui nem super. Acabei de falar, 7h36. Vai te cantar. Não vou repetir também. Leandrinho, quando eu vou no motel, eu levo os sabonetes, os shampoos, os condicionadores e as toucas. Nossa, esse é mão de vaca, hein? Mas ele falou, sextou, meu bem.
1: Lele, bom dia. Bom dia. Lele, bom dia pra você, pra toda a galerinha que tá ligadinho, uma sexta abençoada.
0: Verdade.
1: Leandro, eu não sou muito pão dura, não, nem sou muito pechinchar. Agora, se tem uma coisa que me tira do sério, é quando a gente vai no restaurante com algumas pessoas, aí chega lá na hora de pagar a conta,
0: que aquela
1: a pessoa
0: confusão
1: fica morrendo.
0: Eu odeio isso também. Eu também.
1: Ninguém merece.
0: Eu também odeio.
1: Nossa senhora, eu já não acho isso nem ser seguro demais. Eu acho isso é pão durice mesmo.
0: Não, isso aí é
1: tá doido.
0: Mesquinharia.
1: Beijo, galera.
0: Eu já fui em restaurante assim, tipo assim, falar, não, gente, para, daqui, eu vou pagar o tips. Quanto que é o fulano? Não, passa aí no meu cartão. Eu também não tenho paciência. Primeiro que eu já fui garçom, né? Então eu não tenho paciência pra gente. Ai, quanto que deu? Uai, você... Cala a boca, deu isso, paga. Pronto, você foi bem atendido. Você tá bem estressadinho hoje. Leandrinho, se eu não tivesse dirigindo, eu ia estar dançando. Ai, ai, ai, viu? Disse a Léa. O Renan falou, Leandrinho, bom dia, você já dançou na boca da garrafa? Já dancei, hoje eu não tenho mais joelhos pra isso, não. Fala, Zezinho. Fala, meu Zezinho.
5: Leandrinho, eu não sou luxento, não.
0: Luxento.
5: Não sou de gastar dinheiro
0: à toa,
5: não.
0: Uhum.
5: Mas com as coisas necessárias, com comida, principalmente, eu não sou de ficar economizando mixaria, não.
0: Você tá bonitinha, mas...
5: Agora, eu não vou comer num lugar se eu não tenho dinheiro pra poder deixar pelo menos uma gorjetazinha pro garçom. Então, eu já nem entro ali.
0: Boa,
5: eu sei,
0: garoto,
5: que meu dinheiro não dá.
0: Não, é verdade.
5: Pra não ficar justamente pechinchando.
0: Uhum, também acho.
5: Agora, com gasolina eu economizo sim.
0: É mesmo?
5: Eu procuro o posto mais barato, porque
0: tá difícil. Eu não tenho paciência,
5: também com o véio. 3,79 agora eu tô pondo, é muito caro pra mim. Não dou conta não.
0: Aí
5: eu tento economizar.
0: Eu vou dizer uma coisa pra você, gente. Olha, eu vou dizer uma coisa, sério, tá? Jorge, já nós vamos te chamar aí, tá? Tá toda se preparando. Que bonitinha, mulher. Já eu te chamo aí. Só vou atender o WhatsApp, eu já te chamo, tá? Segura aí. Eu falo com ela 7h30, 7h39. Então, mas ele me deixa louco, esse Leandro. Agora, gente, eu vou dizer outra coisa aqui, tá? Eu odeio abastecer carro. Gente, eu detesto abastecer carro. Nossa, hoje eu tava vindo, falei, vou abastecer agora. E sempre quando eu tenho que abastecer, quando eu tô com pressa, eu falo, putz, não tem gasolina, brother. Nossa, cara, eu detesto. Ô, gente, eu detesto abastecer carro. Se vocês me verem num posto de gasolina, eu falo, ele tá puto, brother. Eu não tenho paciência pra parar ali e abastecer carro. Por isso que é bom no Brasil, chega ali, o cara abastece o carro pra você. Mas mesmo assim, pra mim não é nem a pessoa abastecer o carro. É o lance separar ali e ficar. Mano, é coisa de ariano, de gente ansiosa. Ah, não, brother. Parece que nunca enche quando você tá com mais pressa. Não vai. Não tem. Nossa senhora, eu tenho pavor de abastecer carro. Tenho pavor de abastecer carro, né? Eu tenho pavor.
6: Bom dia, bom dia. Você fica pedindo pra mandar áudio, daqui a pouco tem briga aqui.
0: Fala, meu bem.
6: O rapaz ainda tá dormindo. Mas é isso aí, gente. Pechinchar, de vez em quando a gente tem que fazer isso, né?
0: Ah.
6: Mas o pior é que a gente não tenha dinheiro. Então termina não comprando. Ai, o que é bom é caro, né?
0: É bom. É
6: beijos, bom. Beijos,
0: nem
6: beijos.
0: Sempre, nem sempre. Por exemplo, eu sou baratinho pra caramba.
7: Leandrinho, bom dia, bom dia.
0: Bom dia.
7: Tá falando de estacionamento aí?
0: Ah.
7: Melhor forma é download o aplicativo do Spot Hero.
0: Ah, não conheço.
7: Qualquer lugar que você vá, com algumas horas de antecedência, você reserva seu estacionamento.
0: Mentira, manda pra mim.
7: Você digita o endereço que você vai. E daí você reserva o estacionamento mais barato do que pagar no local.
0: Olha isso, velho.
7: Você já paga antes, o aplicativo gera um QR Code. Você só põe a tela do celular no, lá no scan, abre o portão de estacionamento, pronto. Reservado, pago. Sem ter que ficar rodando, sem correr risco de multa.
0: Por favor, me manda Spot depois lá no Hero. Privado. Me manda lá no meu privado lá depois. Não,
8: bom dia, bom dia.
0: Bom dia.
8: Sexta-feira é que nem mão da coxa. Dá um abraço aí pro Isaac Silva, aquele enrolado. Tamo junto, meu esposo Janão. Bom dia.
0: Bom dia, bom dia. Ah, Leandrinho, eu amo abastecer meu carro. Deixa que eu abasteço pra você. Ah, vai te catar, abastece nada. Você só tem história, tá? Só tem história. Última mensagem, prometo, Joyce, que é a Nilza.
9: Bom dia, Leandrinho.
0: Hoje tá quente, Joyce, hoje
9: Leandrinho,
0: tá quente.
9: Essa
0: hoje
9: coisa é que eu não gasto dinheiro com Dunk Donuts. Meu filho quer ver eu ficar virar um bicho, quer me chamar, vamos ali tomar um café. Odeio o Dunk Donuts.
0: Eu também não gosto.
9: Odeio o Dunk Donuts. Acho que é um dos piores cafés que tem aqui. Não me chamo, não gosto nada do Dunk Donuts.
0: Eu também não.
9: Nada, nada, nada. O dia a pessoa me deu, ai, vou te dar um cartão aqui do Dunk Donuts. Por educação, peguei e já passei pra frente.
0: A Nilza é muito sincera.
9: Detesto o Dunk Donuts, cara.
0: Meu Deus.
9: Ainda fico mais puta da vida, ainda quando você tá passando um lugar. Que você vê aquela fila quilométrica pra pessoa pra passar pra comprar a porra de um café. Ah, tomando banho.
0: É verdade.
9: Porra! Você vai dar sem passar café, tá cheio de cafeteria de último. As mais modernas que tem, as pessoas não fazem um café em casa, vai pegar 15 minutos, 10 minutos de estacionamento pra poder pegar um café. Ah, vai, é muita preguiça, cara.
0: Eu também, nossa.
9: Não, tô fora. Entendeu? Tô fora.
0: Eu não acerto nem nada naquele lugar. Não tem nada que alguém falou, compra isso que é gostoso. Não acerto em nada no Dunk Donuts, tá? Não achei nada que eu goste ainda.
10: Bom dia, Lele.
0: Fala.
10: Lele, você tem que economizar dinheiro. Um parqueamento, rapaz. Vai com o Johnny. O Johnny tá pedindo o voador dele, rapaz. Você chegar lá, você guarda o tapete, você bate os braços perto. Mas, ô, Lele, falando sério agora. Lele, rapaz, tem que encorajar essa dica. Peça de carro, videogame.
0: Tá muito ruim o áudio.
10: Tipo, você vai ali no aquário de Boston, pra jogar esse dinheiro. Agora gasta dinheiro com cueca, rapaz, não tem coragem não.
0: É.
10: 40 conto em uma cueca, pra mim não compensa, não. Acho que é muito dinheiro. Agora se gastar dinheiro com restaurante, peça de carro.
0: Você não compra cueca cara, entendi.
10: Pra mim é de boa. Agora,
0: entendi. Ele não gasta. Ele
10: 40 conto.
0: Uma cueca. Ah, também. Pra... Ah, eu também não compro cueca de 40 conto, não. Não dá, não. Não é muito caro. Bom mesmo, sabe o que é?

0: seguro. Isso vale cada centavo, né, menina Joyce? Bom dia, tudo bem com você, minha querida?
1: Bom dia, bom dia.
0: Chega um pouquinho pro seu, mais pro seu. Não, pro outro lado. É, pra você ficar mais.
1: Peraí.
0: Você ficar mais centralizada. Não, mais pra cá assim, ó. Aí. Pra ficar mais centralizada. Aê! Muito bem!
1: Resolvido.
0: Bom dia, Joyce. Como é que você tá, minha querida? Tudo bem com você?
1: Tô ótima, e você, como é que tá?
0: Ah, eu tô ótimo, que hoje é sexta-feira, graças a Deus, a semana passou num piscar de olhos, e enfim, chega sexta-feira, eu penso que amanhã é sábado, vou jogar um picobol, né? Enfim, vou dar uma descansada, recuperar as energias pra voltar na segunda-feira com tudo, 4 horas da manhã, tá de pé, né? Tem que descansar, né? Eu trabalho demais. Essa semana eu trabalhei de 5h30 da manhã até 6, 7, 8 a semana inteira. Quando eu cheguei em casa, tarde. Cheguei em casa ontem, era 8 horas, ainda fiquei assistindo uma série ainda que o Joey me recomendou. Deus toma conta dessa série. Enfim. Joyce, muito bem-vindo. Seja muito bem-vindo ao nosso programa. Você sabe que esse nosso bate-papo aqui é descontraído, porque você já é de casa, você já faz parte desse programa, você já faz parte da vida.
1: Ah, eu adoro.
0: Da vida de muitos brasileiros aqui, porque nós já perdemos as contas aqui nos dedos de quantos ouvintes nós já fechamos consórcio da Porto Seguro. E hoje você tá aqui pra falar novamente como você faz toda sexta-feira, né, Joyce?
1: Sim, realmente, muita gente. Essa semana eu liguei para muita gente. Eu fico muito presente, né? Principalmente depois que o cliente assina o contrato. E o cliente acaba conhecendo, e não tem como se apaixonar pelo consórcio. Ele vai acompanhando, todo mundo participando. Dia 21 a gente tem assembleia. Liguei para um monte de gente ontem e avisei. Mandei mensagem, liguei e falei: ó, você vai receber um e-mail aí. Dizendo assim: Porto Bank, sua oferta de lance foi realizada. Eu falei: ó, é coisa minha, eu que tô mexendo na tua cota, dando lance, a gente tá participando. Com a gente aqui na Porto Seguro não tem esse negócio de pagar, Leandrinho, e nunca mais falar sobre consórcio. Só ficar sabendo, não, todos os meses a gente passa aí, dá um oi, refaz ali as conversas, retira dúvida, acompanhando. Então, quem faz consórcio Porto Seguro, acompanha.
0: Pois é, gente, olha, pra você que tá chegando agora, a Joyce, ela é consultora da Porto Seguro, o maior banco de consórcios do Brasil. Tá aqui com a gente, vários dos nossos ouvintes, principalmente os que participam aqui todos os dias, já fecharam carta de crédito de 300, 600, 1 milhão, 800 mil. Eu tenho uma carta de crédito de 250 mil e fechei uma esse mês de 620, que essa vai ser pra minha aposentadoria. E a Joyce faz um trabalho incrível, que não é só o trabalho de vender. Vendeu, pegou a comissão, tchau, foi pra casa. Não, é o trabalho de cuidar, de ensinar a mexer no aplicativo, de ensinar a dar os lances. Porque, ô Joyce, por exemplo, tem gente que fala: ah, mas o consórcio demora muito. Com esse lance que você ajuda aí, com esse lance, né, que já é o lance, a possibilidade de sair mais rápido é maior, Joyce, quando você dá lances?
1: Imagine assim, a gente tem um lago e dentro desse lago tem um monte de peixe. Se eu não lançar o meu anzol, se eu não tentar pescar todos os meses, eu vou ter que esperar até a hora que alguém me traga o peixe na mão, né? Então, olha, chegou lá no final do plano ou foi sorteado aleatoriamente. Então, todos os meses a gente vai para a pescaria. Dou o lance todos os meses, faço estudo. Eu tenho muitos e muitos casos de clientes que eu ligo pro cliente por vídeo e falo: parabéns, você foi contemplado por lance, no lance fixo, no lance assim. O cliente: oxe, mas eu nem sabia disso, como assim? Falei: sim, você tem aqui o crédito liberado, o que vamos fazer? Vamos vender? Ó, eu já tenho um comprador para tua cota, você vai ganhar tanto se vender. Se deixar ela aplicada no Tesouro Direto, você rentabiliza tanto. Então, você tem, o cliente, ele tem a liberdade de dar o lance, mas uma das maiores alegrias que nós temos aqui é acompanhar a vida do cliente, é acompanhar esse processo dele, acompanhar ele em toda a jornada. Nós vendemos a cota contemplada para o cliente fica com um lucro no bolso, ele não paga nada para a gente por isso, ele já está ali tudo dentro do consórcio, dentro do plano que ele fez. Então, sim, tem como sair antes. O que que eu digo? É por isso que muita gente se sentiu frustrado com o consórcio no passado. Muita gente reclamou, puxa, mas o consórcio demora muito. Por quê? Porque não tinha um acompanhamento. Consórcio é planejamento, planejamento em ação. Todos os meses dando lance, conhecendo o grupo, no aplicativo. Por isso que eu gosto, e quem já é meu cliente sabe, é uma alegria para mim ligar para o cliente e falar, ó, abre o aplicativo, tá a tua carta de crédito, ó, ali você vê quanto que entrou no grupo por mês, quantas pessoas foram contempladas, qual que é a média de lance. Então, o consórcio, ele tem que ser dinâmico para que você tenha o acesso ao crédito mais rápido possível.
0: É verdade, é verdade. E o pós-venda é muito importante, né? Então, o pessoal fica perguntando, mas por que que ela vende desse jeito? Porque cuida do cliente, tá? Porque cuida do cliente, tem esse cuidado especial. Porque a maioria das pessoas que vendem produtos vendeu, pegou comissão, tchau, não quero mais saber de você. Esse cuidado é o que faz a diferença com a Joyce. 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Agora, ô Joyce, eu queria que você contasse, né? E a gente sempre pergunta pros nossos clientes o seguinte: o caso do Fabrício, que foi um caso muito legal, por isso que eu gosto da Joyce como consultora de consórcio, porque ela é do tipo que vai atrás, que estuda, faz um estudo sem compromisso para você do que é melhor. Como que foi o caso do Fabrício?
1: Ah, Fabrício, um abraço, Fabrício, se você estiver ouvindo a gente. Um
0: certeza,
1: querido,
0: tá ouvindo.
1: Extremamente inteligente, alguém antenado. Nós conversamos muito sobre a carta de crédito, ele já tinha um andamento na Caixa Econômica Federal, mas é aquilo que eu falo, né? Tava lá, ele tava pagando, não deu lance, não tinha alguém acompanhando a cota dele. Então, nós fizemos um estudo. Se ele fizesse uma cota nova, primeiro, a nossa taxa de administração era menor, já ia compensar a diferença ali dele fazer uma nova com a gente. O nosso crédito era maior, então ele tinha um crédito de 275 mil. Nós conseguimos um acima de R$400 mil para ele, uma diferença de R$37 na parcela.
0: Uau.
1: E nós devolvemos, nós conseguimos, junto com a Porto Seguro, devolver a multa de cancelamento que a Caixa Econômica vai cobrar dele pelo cancelamento. Então, nós oferecemos esse estudo documentado, formalizado. Fabrício, analisa. O Fabrício analisou e falou, Joyce, vamos nessa, vou cancelar na Caixa Econômica e a gente vai seguir com você. E esse mês, já no próximo mês, o Fabrício vai ter notícia de mim todos os meses, né? Porque a gente vai dando lance, ele vai acompanhar, baixou o aplicativo, acessou, já tá com todo acesso à cota dele, já viu os pagamentos, já tá alinhado com os pagamentos, abriu a conta digital na Porto Bank, porque o cliente Porto Seguro, que fecha o consórcio, tem direito a uma conta digital gratuita. Então, eu pergunto pra quem tá ouvindo, você comprou um consórcio, quem já fez consórcio no passado, como é que é o nome da pessoa que te atendeu? Geralmente os meus clientes lembram de mim pro resto da vida, porque é quase todos os meses. Joyce, mas você dá conta do... Eu tiro 2 dias por mês que eu não faço novos atendimentos. É exclusivamente para atender os meus clientes. Eu tive uma cliente aí essa semana, ela falou, Joyce, ela fechou já faz 2 meses. Eu tô com uma dúvida. Eu reservei um horário para ela ontem e a gente passou 40 minutos tirando a dúvida dela. Então, para mim, é uma alegria, porque eu faço isso com muito amor. Cuidar dos nossos clientes, acompanhar essa jornada. E o mais gratificante, porque eu tenho a experiência de clientes que pegaram o crédito, que hoje estão ali, situação financeira muito melhor. Então, essa é a maior recompensa do meu trabalho, é essa, Leandrinho.
0: Show de bola. Então, se você quiser saber mais sobre o consórcio, saber como que a Joyce vai te auxiliar a ter um consórcio. Teve um ouvinte que perguntou aqui, o seguinte: eu quero fazer um prédio de 5 andares, 4 apartamentos por andar. Eu não tenho o investimento todo. Ela faz consórcio para construção? Lembrando que o consórcio é pro Brasil, né, Joyce? Pode transferir para cá também, né?
1: se ele tiver um bem, se o imóvel tiver em construção nos Estados Unidos e ele precisar do dinheiro aí o que que acontece? Ele tem que deixar um bem em garantia aqui no Brasil, porque o dinheiro do consórcio, ele não é da Porto Seguro, ele é dos consorciados, a Porto é a administradora, então ele pode sim, e se for aqui no Brasil também, o consórcio de imóvel pode ser usado para compra de terreno, para compra de apartamento, de casa e também para construção. Nós temos vários clientes aí nos Estados Unidos que são construtores aqui no Brasil e que usam o consórcio para construir.
0: Então, muito bem. 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E eu gosto muito quando a Joyce fala aqui, porque sempre a gente tem depoimento dos nossos ouvintes. Essa Joyce é demais, a Luísa tá falando aqui. Toda vez que a Joyce participa, o Aloysio, o Aloysio elogia, Nilza, todo mundo que já falou com a Joyce. Ontem eu tava falando com ela dos feedbacks, né? Que eu também fico, mando mensagem para as pessoas, como é que tá sendo, como é que tá. Eu também cuido do meu lado aqui também, né? Eu também cuido aqui do meu lado. Então, graças a Deus, só feedbacks bons. Às vezes eu pergunto para as pessoas, a Joyce nem fica sabendo, né? Mas eu sempre passo o feedback para ela. Olha, Joyce, tá muito legal. As pessoas têm falado muito bem de você. É muito bom, porque consórcio, gente, é uma coisa muito séria, né? É uma coisa muito séria. É o sonho das pessoas, né? Então a gente leva isso muito a sério. E eu tô no consórcio, né? Eu tô no consórcio e sei o quanto isso vai fazer a diferença pra mim no futuro. É minha aposentadoria, né, gente? Minha aposentadoria. 0001, manda pra cá. Essa minha carta de 620 que eu fiz agora, eu vou deixar ela só rendendo. Só com aquele, todo ano, né, Joyce, tem aquele reajuste.
1: 5%.
0: É, 5%. Vou, por exemplo, a minha no próximo 5%. Ano.
1: 5%, é uma média.
0: Mais ou menos pode chegar a quanto? Em 2 anos, Joyce? Travou?
1: Crédito com reajuste.
0: Deu uma travada então, agora. Agora voltou, te perguntei.
1: Voltou. Pode contar com reajuste aí de perto, próximo a 60 mil reais, se a gente conseguir, se seguir a média dos últimos 2 anos, porque o reajuste ele é feito com base no INCC mais IPCA, somos 2, divide. Dos últimos 2 anos tem dado 5,5, 5,19. Esse mês a gente teve o reajuste na I362. Vários clientes nossos aí, olhar qual que é o número da minha carta de crédito? É a I362. Teve o reajuste esse mês. Então a tua cota daqui uns 2 anos, uns 60 mil reais, Leandrinho, mais ou menos.
0: A de 620 mil, né?
1: Exatamente, é de 620 mil.
0: Valeu, minha querida, obrigado. Tudo de bom pra você. Voltamos a nos falar.
1: Alegria, um beijo pra todo mundo.
0: Valeu.
1: Então tá bom, um beijo. Um
0: abração. É. 0001, ó, Johnny mandando mensagem aqui. A casa já está prontinha, esperando a visita dela aqui. O Pará falou, Joyce, Leandrinho, eu tô esperando ela pra vir na minha casa comer uma caldeirada de peixe. Gente, vocês me chamam também, tá? Eu vou ser motorista da Joyce. Quero ser motorista da Joyce nessa caldeirada, nessa panelada, nessas comiladas. Quero ir, tá? 0001. 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

0: últimas mensagens do
1: WhatsApp do Goiaba.
0: Hoje no dia da pechincha, né? A gente tá falando das coisas que você gosta de pechinchar, Renan.
2: Ô, Leandrinho.
0: Oi.
2: Pensa num trem que não tem miséria com meu Botox. A pele empurrou e eu tô lá tacando Botox.
0: Hein? Oh, meu Deus, eu queria fazer um
2: Botox.
0: Onde é que faz Botox, gente? Eu tô querendo
2: gasolina,
0: também.
2: Eu procuro meus postinhos mais baratinhos pra me colocar.
0: Aí, ô Renan, eu tô querendo um Botox também, bicho, que eu tô meio...
3: Bom dia, bom dia, bom dia, Goiaba.
0: Bom dia.
3: Goiaba, e eu, como que eu sou signo de leão, eu posso ver duas coisas ali. Uma mais barata, uma mais cara.
0: Aí.
3: Vou lá na mais cara.
0: Vai na mais cara.
3: Não consigo, cara. Minha esposa briga comigo, minha esposa é taurina. Aí ela fala mesmo, você tem que escolher o mais caro, é o mesmo produto praticamente, mas tá em mim, cara, eu gosto do mais caro.
0: Olha isso, parabéns, parabéns, né? Quem pode, pode, quem não pode, passa o cartão do Gabriel. Ai, ai, ai, ai. Lembrei de uma frase que eu não posso falar. Ô, gente, eu tô indo embora, mas se vocês quiserem falar comigo, o meu Instagram é o @leandrinhogoiaba.

0: Tchau.
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3: Vamos chegando. Sexta-feira, lindíssima de informação. Daqui a pouco tem notícia local da policial em New Bedford, que usou as câmeras pardais para rastrear a ex-namorada dela. Já já tem notícia da política americana? Vem comigo! Aqui é sempre melhor.

Bom dia, comunidade! Bom dia, trabalhador da construção! Bom dia, house cleaners! Bom dia, helpers, guerreiras de todos os dias! Está no ar mais um programa Central da Manhã. Eu sou Eduardo Oliveira, vou com você até as 9 horas da manhã, com muita informação para passar no seu rádio. Bom dia aos motoristas da Lyft, bom dia! Bom dia você que é mecânico, é carpinteiro, é plasteiro, é caminhoneiro. Bom dia os drivers, delivery guys, delivery girls da comunidade. Bom dia. Bom dia os bouncers, seguranças de balada. Bom dia. Bom dia os substitute teachers, assistente de professores em escolas públicas. Bom dia. Chega mais, a partir

Bom dia para o Marcelo Ramos, bom dia Marcelo, bom dia para a Ruth de Campos, bom dia para o Luiz Wilson Félix, bom dia para o ouvinte Fran, bom dia para a minha ouvinte número 1, Maria Helena Costa, bom dia! Chega mais, chega mais, chega mais, chega mais, chega mais, chega mais! A partir de agora, uma hora de informação, entretenimento, notícia, polêmica. Esse é o programa Central da Manhã. Aqui tem mais informação, tem mais Brasil. Hoje, sexta-feira, dia 14 do mês de agosto. Vamos começando mais uma edição do programa Central da Manhã. E no programa de hoje, daqui a pouquinho tem No Trabalho. Vazamento químico causa irritação em trabalhadores em Hudson. 16 foram hospitalizados. Notícia de imigração. Mulher de Miami que foi presa no aeroporto Logan depois de ir a um show no Fenway Park, diz que ficar na cadeia foi traumatizante. Essa mulher chegou nos Estados Unidos aos 4 anos de idade, trazida pelos pais da Colômbia. Já já os detalhes. Notícia local, uma policial de New Bedford é acusada de usar câmeras pardais para rastrear a ex-namorada. Daqui a pouquinho no quadro de notícias locais. Ainda hoje tem a volta do quadro Corporação S.A. atendendo a pedido dos ouvintes. Episódio de hoje, a história da fabricante das canetas Bic no Brasil. Olha, já posso adiantar que até hoje as canetas produzem mais de 1 milhão de unidades no Brasil por dia. Já já no quadro Corporação S.A. Ainda hoje vou bater um papo com a minha amiga Carol do Easy Way Auto Body, lanternagem e pintura é com eles. Daqui a pouquinho também tem notícias do Brasil. Vamos ao vivo acionar o nosso correspondente Diego Hellstrom. Ele vai chegar direto e reto do Paraná trazendo as seguintes manchetes. Pesquisa Datafolha aponta Ciro Gomes, 19 pontos à frente de Eumano de Freitas no Ceará. Nunes Marques restabelece filiação de Flávio ao PL e determina a exclusão do vínculo feito de maneira aleatória com o partido Missão. Ministro Durigan diz que 800 mil pessoas foram excluídas de BETS por terem aderido ao Desenrola 2.0. E hoje também tênis com formato esquisito chama a atenção de fiscais e mais de 60 emagrecedores são encontrados na sola de um sapato. Daqui a pouquinho no quadro de Notícias do Brasil.

tradicionalíssima aula do professor João Noel Gonçalves, eu quero saber quem está em sala de aula. Onde você está sentado? Será que você está perto do ouvinte Gabriel, do Ozzy Baiano? Ou será que está perto da ouvinte Gilca? Manda pra cá no Torpedão no 603-233-5200. Daqui a pouquinho o sinal da aula vai bater. E hoje o professor vai falar sobre a campanha eleitoral começando no Brasil nesse domingo. E também tripulações navais dos Estados Unidos no mar durante muito tempo. Daqui a pouquinho tem aula de diplomacia. Hoje também tem política nos Estados Unidos. O conselho do Kennedy Center mandou botar de volta o nome de Donald Trump no centro, feito para homenagear o ex-presidente John Kennedy. Tem uma pequena mudança. Eu vou te contar daqui a pouquinho. Também mandou fechar o centro por 2 anos e um juiz já tinha dito que não pode fechar. Daqui a pouquinho no quadro de política nos Estados Unidos. Então só me resta dizer, vem comigo, né? Porque a partir de agora, sou eu daqui, você daí, e entre nós tem sempre, sempre uma ótima

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7: Voltei. Vamos continuando o programa Central da Manhã nas ondas da Rádio Insuperável. Chega mais, aqui é sempre, sempre melhor. Abraço de bom dia pro Carlos Ferrari. Bom dia pra minha querida ouvinte Ruth de Campos. Bom dia, bom dia, bom dia, bom dia. Tem gente fazendo aniversário hoje. Deixa eu mandar um abraço de feliz aniversário a uma grande ouvinte fiel desde a falecida 650M. Ela tá conosco. Ela é mais conhecida como a esposa do Vicente. Hoje, dia 14 de agosto, é o dia que começa mais uma jornada, mais uma primavera na vida dessa querida ouvinte, a Célia Cristina. Célia, muito obrigado por você estar sempre do outro lado, ouvindo, dando companhia. Nem sempre participando, né, minha amiga? Mas hoje é o seu dia de aniversário. Espero que esse dia que estreia uma nova jornada na sua vida seja cheio de saúde, coisa boa. Olha, aniversário numa sexta-feira, hein? É a Célia Cristina, a esposa do Vicente. Ela gosta quando eu falo isso. O Vicente me encontra no Starbucks e fala, continua falando, continua falando. Feliz aniversário para a Célia Cristina, uma dos ouvintes mais fiéis do meu trabalho nos últimos 20 anos.

0: manhã nas ondas da Rádio Insuperável. Não é que o Marcos, eleitor do Trump, tá aqui enchendo a paciência? Já vê ele gritando. Bom dia, Marcos. Tudo bem? Bom dia, bom dia. Que isso? Que gritaria é essa? Até sexta-feira tem gritaria?
1: Manda um abraço pra minha avó aí, ó. 37 anos, tá escuta aí, ó. A minha avó, na hora da cama, quebrou o giló. Fala aí, avó.
0: Rapaz, como é que a dona Gisele aguenta isso?

0: hoje é aniversário da Célia Cristina, a esposa do Vicente, e amanhã é da Rosélia Nascimento, dia 15 de agosto. Feliz aniversário pra você também, Rosélia. Tudo de bom, sabadão, né, Rosélia? Tudo de bom pra você. Eri de Clinton tá na área. Olha, acabei de falar agora a manchete de que Ciro Gomes tá de lavada nas pesquisas, 19% à frente do concorrente, Alberto de Wolfen, que só tem política na cabeça. Tá dizendo, Edu, será que o Luiz Júnior estará do mesmo lado que eu no Ceará? Não. Tudo que não é direitona radical, Luiz Júnior não apoia. Aliás, Alberto, já falei pro Luiz Júnior o seguinte, se não fosse a religião, você seria liberal, você seria de esquerda. É um cara inteligente, gosta das artes, gosta da cultura, é um cara que não é homofóbico, é um cara super, super do bem. Se não fosse a religião, ele apoiaria o Ciro Gomes.
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0: Bom, vamos começar com notícia. Daqui a pouquinho vou dar um pulo ali no Easy Way Autobody. Ainda hoje tem Corporação SA atendendo a pedido de ouvintes. Hoje nós vamos falar sobre a fabricante das canetas Bic, daqui a pouquinho. Bom, um caso local em New Bedford. Uma policial está sendo acusada de usar uma câmera pardal para rastrear a sua ex-namorada. É o sistema de câmeras Flock para acompanhar os passos de uma ex-namorada. A polícia de New Bedford abriu uma investigação interna contra a policial Emily Pacheco, suspeita de utilizar o sistema para fins pessoais. As câmeras Flock conseguiram identificar placas, marca e modelo de veículos e emitir alertas quase que em tempo real. Em depoimento, a ex-namorada afirmou que se sente insegura e que Pacheco aparecia nos locais onde ela estava poucos minutos depois. Algumas vezes durante o expediente, ela aparecia uniformizada. As duas mantiveram um relacionamento marcado por idas e vindas, que já havia terminado. Durante uma audiência para prorrogar uma ordem de restrição contra Pacheco, a mulher disse que a polícia informou a ter encontrado várias consultas à placa do seu veículo no sistema Flock. Pacheco nega ter usado a tecnologia por motivos pessoais. O advogado dela afirmou que as pesquisas faziam parte de uma investigação criminal envolvendo uma pessoa próxima à ex-namorada. O juiz decidiu prorrogar a ordem de restrição, afirmando acreditar que a mulher foi vítima de abuso. Pacheco continuará afastada enquanto a investigação interna estiver em andamento. O Sindicato dos Policiais de New Bedford também reconheceu a gravidade das acusações, mas ressaltou que até o momento elas ainda não foram comprovadas. Diante de preocupações semelhantes envolvendo autoridades em diferentes partes do país, a Flock anunciou mudanças imediatas de segurança, incluindo redução do período de armazenamento de dados para 7 dias e a obrigatoriedade de mecanismos de detenção do uso indevido para todos os clientes. 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

Popolo já tá aqui, tá dizendo bom dia, Eduardo, e a todos os batalhadores brasileiros, bom dia. Ozzy Baiano tá lembrando você, a Bic, fui eu, né? Fui eu que falei, que pedi da Bic. Olha só, Devarte Almeida tá dizendo que sistema de câmeras é esse? É o sistema de pardais, né? Aquelas câmeras pequenininhas que ficam nas estradas. O Wellington Santos, o pai da lua, já tá ligado. Elcimar Prado também já tá por aqui. Meu 25 já chegou? Bom dia, alegria com cachaça debaixo da pia. Rapaz, o cara só pensa em cachaça, né? 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Olha, mais uma notícia local, um incidente de vazamento químico numa empresa em Hudson ontem levou 16 pessoas para o hospital. As pessoas foram levadas para o hospital após passarem mal em um possível incidente químico, segundo o bombeiro, o chefe Jaime DeSaltiles. A ocorrência foi registrada por volta de 8h47 da manhã de ontem na Precision Coating Company, na Parmante Road, em Hudson. Ao chegarem, os bombeiros encontraram vários funcionários com sintomas como tontura, irritação nos olhos e mal-estar intenso. Ao todo, 16 pessoas foram transportadas em 8 ambulâncias para três hospitais da região. O estado de saúde delas não foi divulgado. Os bombeiros realizaram testes para monitorar a qualidade do ar dentro do prédio e acreditam num processo químico que tenha contribuído para os sintomas. As autoridades não detalharam qual substância ou procedimento estaria envolvido. Uma equipe estadual especializada em materiais perigosos foi chamada para realizar análises com equipamentos específicos. Ainda não está claro se a empresa poderá funcionar hoje, sexta-feira. Em comunicado, a Precision Coating afirmou que está trabalhando com autoridades e equipes de emergência para avaliar um incidente e que adotou seus protocolos de segurança. Bombeiros de Marlboro auxiliaram no local, enquanto equipes de Stowe, Maynard e Berlin deram suporte a outras ocorrências e aos quartéis de Hudson enquanto a operação ocorria. A gente está acompanhando para você ficar sempre, sempre bem informado.

0: Gabriel tá aqui, tá dizendo, esse cachaceiro aí é o Pantera, acertei. Batista palmeirense também já chegou por aqui. Bom dia pra Patrícia Vieira, tá dizendo, bom dia, meu amigo, tô te ouvindo diretamente de Tulsa, em Oklahoma. Obrigado pelo carinho da audiência, tá na viagem aí, só ouvindo. Olha só, o Clovão mandou a foto aqui das câmeras Flock. Tá lá, tá mostrando a câmera. Ah, essa aqui, por sinal, foi removida. Tá certo, obrigado, Clovão. Sônia Viviane tá dizendo, bom dia, Eduardo, bom dia, professor Jonoel Gonçalves, já estou na sala de aula, aguardando o querido mestre. Onde é que você tá sentado, hein, pessoal? Será que você que tá ouvindo o programa tá sentado perto do ouvinte Gabriel? Tá perto do Ozzy Baiano? Ou será que você tá perto da Gilca? Manda pra cá pra eu saber onde cada um está sentado. Agora mudamos de assunto e vamos direto e reto para o número 10 da Cotituate Street em Natick. Abraço de bom dia pro ouvinte Anderson, também já chegou por aqui. Deixa eu pegar o bom dia dela, que é a mãe da Isabela, mãe do Gabriel, é a minha amiga Carol. Bom dia, Carol.
1: Bom dia, Eduardo, tudo bem?
0: Tá tudo bem, lembrando que seu Carol é com K, né, Carol?
1: É, Carol com K.
0: Carol com K. Você foi muito zoada na época da Carol com K no BBB?
1: Ixi, não? Muito, muito.
0: Nossa senhora, Carol com K de cobra. A cobra era outra, não era você. Meu Deus. Você assistiu o BBB na época da Carol com K?
1: Ô, Eduardo, pra te falar a verdade, eu nem assisto muito televisão. Nem televisão eu assisto muito, mas brasileiro também eu assisto menos ainda.
0: Gente, né? Na época a mulher era o cão, viu? Nossa senhora. Mas depois fizeram até uma campanha pra ajudar, porque ela não podia nem sair na rua. Nossa, era um negócio.
1: É, mas eu lembro difícil. Porque no Instagram eles falaram bastante. Eu acompanhava mais pelo Instagram.
0: É verdade. Bom, vamos lá. Deixa eu te perguntar uma coisa. As pessoas que têm seguro, não sabem nem o que tem, aí na hora de alugar o carro tem aquela surpresinha. O cara tá lá na Ford Pickup Truck F-150 e aí dão pra ele de aluguel um Fusca. Como é que fica essa situação? Ele pode pagar mais para ter uma picape de novo? Como é que fica?
1: É, nesse caso ele pode pagar a diferença diária do bolso, né? Igual, vamos supor, sim, que o seguro dele cobre $40 por dia e o carro que ele precisa são $80 por dia. Aí ele teria que pagar $40 por dia para poder pegar a caminhonete.
0: Gente, gente. Olha, se você não sabe, dá uma olhada, veja com seu agente do seguro. Se quiser, o Edson Andrade pode te ajudar também, porque é surpresa, né? Porque quando vai fazer o seguro, faz tudo baratinho pra mim. Aí na hora de usar, dá essas situações. Ô, Carol, já terminaram todas as obras aí pra unir a mecânica com a lanternagem?
1: Já terminamos tudo. A única coisa que tá faltando é só a gente terminar para pegar a licença para fazer a inspeção do estado. Então, a inspeção do estado a gente ainda não consegue fazer, mas a nossa mecânica já está funcionando, o body shop está funcionando. Tem uma construção que está acontecendo aqui na frente da nossa oficina aqui, e é até bom você falar disso, porque tem uma plaquinha na entrada da nossa rua falando que a rua está fechada, só que o pessoal pode, não precisa ficar com medo não, eles podem vir até aqui na oficina. É só porque eles estão fazendo construção numa sim, ponte que tinha aqui, vão abrir uma ponte para pedestre, então eles estão, vixe, estão uma bagunça aqui na porta, mas a gente continua trabalhando normalmente.
0: Com certeza, tá cheio de carro lá na porta, né? Você vai ver, o povo tá trabalhando sério. 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Carol, quando a pessoa bateu de carro e aí ligou para você, mas o outro motorista tá disputando o que é, não, e você que foi o culpado. Como é que dá para determinar quem é o culpado no acidente?
1: Olha, isso aí é uma coisa que quem vai determinar de acordo com o depoimento que você dá lá no seguro na hora que você reporta o claim, é o seguro. O seguro vai analisar o que você falou, vai analisar o que a outra pessoa também, e aí eles vão fazer uma investigação interna e também vão usar ali o reporte da polícia, se tiver reporte, para poder chegar numa decisão.
0: Com certeza. 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
1: Normalmente são 30 dias quando a pessoa está indo pelo seguro. Se for por fora do seguro, costuma ser mais rápido, mas pelo seguro é em média 30 dias.
0: Tá certo. Olha, eu confio no serviço deles, é um trabalho muito bem feito. 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Tem vídeos novos lá, Carol?
1: Eu e a Júlia tá postando bastante stories agora, mas a gente já tá combinando pra gente começar a postar os reels também no Instagram.
0: A maioria da clientela aí continua brasileira ou é americana?
1: Ah, é metade, metade. Principalmente depois que a mecânica passou pra cá e a maioria dos clientes da mecânica eram americanos.
0: Sim.
1: Então agora tá, vamos dizer que tá 70% brasileira e 30% americana.
0: 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O ouvinte Gabriel, né? 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Edu, cadê o sotaque de americana da Carol? Ela já é brasileira 100%? Ué, mas você nasceu aqui, Carol?
1: Não, eu não nasci aqui não, eu nasci no Brasil, nasci no Espírito Santo.
0: Olha
1: e
0: só.
1: Depois eu morei em Minas e morei no Mato Grosso um tempo também, antes de eu vir pra cá.
0: Ah, eu ia falar que você tem sotaque mineiro, né? Tem sotaque mineiro. Ah, passou a maior parte da sua vida em Minas ou aqui convive com mineiro?
1: Na verdade, eu nunca passei mais do que 5 anos da minha vida em lugar nenhum lá no Brasil. Eu nasci no Espírito Santo, aí o meu pai é de Minas, então a gente morou em Minas até quando eu tinha 5 anos, aí depois até quando eu tinha... Até quando eu tinha uns 10 anos mais ou menos eu morei em Minas e depois eu fui pro Mato Grosso, morei lá 5 anos, depois eu vim pra cá e tô aqui até hoje, já vai fazer 18, 19 anos.
0: 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Obrigado, Carol, pela sua participação. Bom final de semana.
1: Obrigada, Eduardo, para você também.
0: Obrigado, um abraço. Essa é a Carol do Easy Way.

0: professor Jonuel Gonçalves com o quadro Aula de Diplomacia. Eu quero saber quem está em sala de aula. Olha só, o Paulo Jacaré está dizendo: Eduardo, bom dia, estou sentado do lado da Gilca, colando da prova dela.
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0: Episódio de hoje, atendendo ao pedido do ouvinte Ozzy Baiano, a história da fabricação das canetas Bic. Que empresa que está por trás dessa caneta icônica? Primeira coisa importante a esclarecer que a Bic do Brasil não é uma empresa independente. Ela faz parte da multinacional francesa criada pelo Marcel Bich, que é B-I-C-H. É, essa empresa francesa se tornou uma peça industrial muito importante no Brasil. E o Brasil é muito importante para o grupo Bic francês. A fábrica de Manaus tem uma característica que nenhuma outra tem no mundo, o tipo de fabricação que eu já vou contar. A origem das canetas Bic está na França. Em 1944, Marcel Bich e Edouard Buffard começaram uma empresa dedicada à fabricação de componentes para instrumentos de escrita. Bich percebeu o potencial da caneta esferográfica desenvolvida pelo húngaro-argentino Laszlo Biró e aperfeiçoou o conceito para permitir produção industrial em grande escala e baixo custo. Em 1950, lançou na França a Bic Cristal. Em 1953, foi criada oficialmente a Société Bic. A ideia central era extremamente simples: fabricar uma caneta confiável, barata, descartável e que pudesse ser produzida em milhões. Quando é que a Bic chegou no Brasil? Foi em 1956, apenas 6 anos depois do lançamento da primeira Bic Cristal. A companhia entrou no mercado brasileiro inicialmente através de São Paulo. A grande transformação industrial aconteceu depois. Em 72, a Bic comprou a Tecnocerio, empresa que produzia a chamada Pedra Dragão, utilizada em isqueiros. Em 1973, começou a operar em Manaus. A primeira unidade tinha somente 500 metros quadrados e 50 funcionários e fabricava inicialmente apenas isqueiros descartáveis Bic. Posteriormente, a operação foi transferida para o Polo Industrial de Manaus, onde cresceu enormemente. A caneta Bic brasileira é realmente fabricada no Brasil? E a resposta é sim. E existe um detalhe histórico que a gente volta lá no começo. Até 2002, havia produção de canetas esferográficas da Bic também fora de Manaus. Em junho de 2002, todo o processo produtivo brasileiro de canetas esferográficas foi transferido para a Bic de Manaus, a Amazônia. Hoje, portanto, boa parte daqueles milhões de Bic Cristal que circulam pelo Brasil sai da Amazônia. Qual é o faturamento da Bic anualmente? Aqui precisamos separar a Bic Mundial da Bic Brasil. O grupo Bic teve em 2025 vendas líquidas de 2,09 bilhões de euros em 2025. 2024 foi 2,19 bilhões de euros. O lucro ajustado foi de 283 milhões de euros. Note que o valor bruto é 2 bilhões e o lucro é um pouquinho mais do que 10%, 283 milhões. A companhia não divulga publicamente um faturamento anual da Bic Brasil nos resultados consolidados, mas o que se sabe é que a América Latina representa aproximadamente 17% das vendas mundiais. Isso foi verdade em 2025. 2025 especificamente, a companhia informou queda nas vendas brasileiras de papelaria devido à forte concorrência nos segmentos de canetas esferográficas e produtos para colorir. Quantos funcionários a Bic tem no Brasil hoje? A Bic tem na região de Suframa 830 funcionários diretos e 220 terceirizados. Dados divulgados esse ano, porém, indicam que o complexo industrial já emprega 1.500 profissionais. Olha o tamanho da fábrica hoje da Bic em Manaus. 131 mil metros quadrados, sendo que desses, 49 mil metros quadrados são em área construída. A fábrica brasileira é a única unidade industrial da BIC no mundo que fabrica no mesmo complexo todas as categorias tradicionais da empresa. Olha como se divide o produto e os faturamentos por produto. Olha só, dados desse ano, 2026, indicam produção anual em Manaus de aproximadamente, olha só, 430 milhões de canetas, mais de 400 milhões de barbeadores, 270 milhões de isqueiros, além de outros artigos de papelaria. Isso significa uma média superior a 3 milhões de itens fabricados por dia. Só de caneta é mais de 1 milhão de canetas todo dia. A Suframa informou que em 2023 foram fabricados 1,4 bilhão de produtos, com a fábrica funcionando 24 horas por dia, 7 dias na semana. Ou seja, a fábrica não para e a BIC continua super popular no Brasil. Qual é a empresa que você gostaria de ver explicada? Esse é o quadro Corporação SA, quando uma ideia vira um negócio que vira uma empresa.

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1: O sinal da aula já bateu. Eu quero saber quem está em sala de aula, onde você está sentado. Deixa eu pegar o bom dia do professor Jonoel Gonçalves, diretamente do Rio de Janeiro. Bom dia, professor.
2: Bom dia, Eduardo. Bom dia a todo mundo. Como sempre, um prazer estar com vocês aqui na manhã de sexta-feira.
1: É isso aí. Flávio de Tanto já está fazendo bagunça na sala, está dizendo: tô na sala catando piolho da barba feia do Marcos Louco e colocando os piolhos na careca do Osimar Prado para eles brincarem de escorregador. O cara já tá bêbado a essa hora do dia, tá vendo piolho escorregando. É cada uma. Marcelo Baroni também já chegou, Zé Pereira tá sentadinho, William Maciel, o homem do sertanejo, tá dizendo: bom dia, tô atrás do jacaré. Bom, vamos lá, professor Jonoel Gonçalves, domingo começa oficialmente a campanha eleitoral no Brasil. Como é que estão os posicionamentos das campanhas?
2: Olha, eu acho que a campanha já começou, na prática começou mesmo, né?
1: Sim.
2: Inclusive, diversa mídia aqui no Brasil está acompanhando isso e está notando, por exemplo, que durante os últimos 2 meses aumentaram os anúncios pagos por parte de partidos políticos. E os dois partidos que estão gastando mais dinheiro são o PT e o PL, gastando mais dinheiro. Mas consigo, por exemplo, o Missão, gastando menos dinheiro, consegue ser o segundo em número de anúncios. Bom, agora, quais são os anúncios? Os do PT são muito voltados para realizações do governo. É uma espécie de propaganda com base em programas governamentais, assim, de última hora. Já o PL concentrou praticamente todos esses anúncios prévios à campanha no ataque ao Lula, tentando desgastar a imagem de Lula. E então, o Missões, pela sua importância nessa matéria, aliás, há aqui um equívoco, né? Foi denunciado ontem que apareceu uma candidatura do Flávio Bolsonaro no Missões, alguém pirateou o acesso ao Tribunal Eleitoral. Isso já tinha acontecido com o Lula há uns anos atrás, alguém pirateou e na altura até chamou a atenção porque tinha sido um garoto de 12 anos ou 13 anos que conseguiu fazer isso, até é muito fácil fazer isso. Mas então, o Missões até protestou nesse caso para ganhar um pouco de notoriedade. O candidato do Missões, Renan Santos, tem a ambição de ser o terceiro candidato em número de votação. Ele está lutando com o Caiado. Para já, o que ele faz é, nesses anúncios prévios, são ataques ao Lula e ao STF. Agora, isso já assim em termos de meio camuflado, mas tudo isso é ilegal. Só que os casos são tantos, Eduardo, que fica impossível, realmente, a nível do TSE, ficar penalizando todo mundo, sobretudo porque ninguém se queixa, ninguém pode se queixar, porque todos estão fazendo isso. Agora, para o próximo domingo, há uma intervenção que é considerada, as duas, enfim, são consideradas importantes, do Flávio Bolsonaro e do Lula. E essas duas, digam eles o que disserem, mas do meu ponto de vista, isto revela um pouco a área básica de trabalho de ambos. Portanto, Lula vai discursar em São Paulo e Flávio Bolsonaro aqui no Rio, em Copacabana, onde ele tem muito apoio.
1: Sim.
2: Toma que temos assim esse perfil à partida. Agora, as pesquisas de opinião, há uma que vai sair agora na terça-feira, que está muito aguardada, elas estão apresentando uma tendência assim, bom, Lula muito destacado na frente em primeiro turno, mas no segundo as coisas se alteram, fica praticamente em empate técnico com Flávio Bolsonaro, porque Bolsonaro provavelmente no segundo turno vai mobilizar a direita não bolsonarista. E estamos notando realmente que a direita não bolsonarista é muito mais agressiva em relação ao Lula do que em relação a Flávio Bolsonaro. Esse é aqui um aspecto. Agora, realmente, há uma luta nos três candidatos que vêm depois dos dois da frente, vamos lá dizer, o Caiado, o Renan e o Zema. Porque a soma dos três ultrapassa 10%. E, como a gente todos podemos notar, né, 10% pode desempatar o segundo turno. Então, essa luta aí também é uma luta muito importante. E quanto mais votos conseguirem, acho que eles não pretendem mais do que isso, quanto mais votos conseguirem, mais é a capacidade de negociar. Negociar coisa para depois das eleições, ou cargo no governo, ou vantagens a nível das empresas estatais, que se faz muito. Isso se o Flávio Bolsonaro ganhar. É claro que se ganhar o Lula não tem nada a ver uma coisa com a outra. Agora, a expectativa, uma outra expectativa que estamos sentindo, que pode ser alterada durante a campanha, é que realmente a correlação de forças a nível do Legislativo Federal, mas também a nível de governadores estaduais, é para manter mais ou menos a situação que está neste momento. Portanto, a vitória do PT, que é prevista mesmo no segundo turno, embora muito apertado, criaria a mesma situação que tem atualmente, que é a constituição da base parlamentar.
1: Interessante. Olha, o povo está se manifestando na sala de aula. Ozzy Baiano está dizendo: estou aqui próximo ao meu irmão Augusto, com acarajé e cerveja gelada para todos. O Wellington Santos está dizendo: tinha que ter filiado o Flávio ao PT. E o Wellington, que está no Rio de Janeiro, convida aí o professor para tomar uma cachaça comigo. Ele paga. Olha só, que convite mais barato é esse, rapaz. O Marcos, eleitor do Trump, está dizendo: gol Renan Santos, melhor aposta para presidente. O resto é tudo bando de corrupto. Gol Flávio Pinguço da escola. Eri de Clinton também está aqui. Também está aqui Edson Jean. Adriano também está aqui. O Wellington Santos está fazendo uma pergunta, professor, que é o seguinte, em breves palavras: o professor não acha estranho o André Mendonça ter pedido operação contra o Jax Wagner e não contra o Flávio, que tem áudio pedindo dinheiro a Vorcaro e admitiu ter encontrado com ele depois dele ter sido preso?
2: Olha, é provável que mais assuntos desse tipo venham a aparecer. Agora, o que eu acho é que em relação ao Jax Wagner é um caso concreto, que foi constituído processo, portanto o Mendonça não tinha outra solução. Portanto, aquilo que chega no Supremo, muitas vezes é para ser investigado. Quando aparece muito preparado, ele se constitui num caso de urgência. E é um caso de urgência por duas razões. Quer dizer, a primeira razão é a razão judicial, por estar ligado a Vorcaro. Mas, em segundo lugar, é o problema de que realmente toda a gente está fazendo pressão em cima do Supremo para que, no caso do Banco Master, equilibre politicamente o julgamento. A gente já sabe que esses julgamentos são todos muito determinados politicamente, entende? Então, eu me parece normal que realmente Jax Wagner seja prioritário do ponto de vista do Mendonça. Mas é um prioritário que, olha, daqui a umas semanas vai aparecer um outro problema, porque o Banco Master é um foco de problemas, aquilo é um saco de gato, entende? Verdade. Então, quer dizer, mexer naquilo.
1: Mais pergunta. O William Marcel está dizendo: esse Flávio faz M com ele mesmo. E a Maria Popolo está perguntando: se o Lula ganhar no Brasil, influenciará as eleições de meio de mandato aqui nos Estados Unidos?
2: Olha, eu acho que sim, eu acho que terá uma pequena influência. Isto, por exemplo, nos Estados Unidos teria muito mais influência se houvesse uma eleição antecipada no Reino Unido e o Partido Trabalhista ganhasse com uma grande vantagem. Realmente isso daria vantagem ao Partido Democrático nos Estados Unidos, porque repercute muito mais. Agora, é um fato que o eleitorado latino nos Estados Unidos tem influência, certo? É muito disputado. E uma vitória de esquerda na América Latina, isso repercute no eleitorado latino dos Estados Unidos. No Canadá, eles dizem que, por exemplo, resultados que se passam em países, até mesmo como o Haiti e tudo isso, influem em virtude do grande número de imigrantes que tem agora a nacionalidade canadense. Penso que nos Estados Unidos seria mais. Agora, será uma influência que não é assim muito, não é isso que vai desempatar. Os Estados Unidos estão com outros problemas. As influências de fora, nos Estados Unidos, elas existem, mas elas são muito menores do que o contrário, do que a influência norte-americana aqui nos países da América Latina.
1: É isso aí, esse é o quadro Aula de Diplomacia com o professor Jonuel Gonçalves, toda sexta-feira. Júlio Leal está dizendo: bom dia, do lado mais esquerdo possível da sala. Professor, vamos ao segundo tema: os períodos excessivos das tripulações navais americanas no mar e as suas consequências. Tem gente passando meses por causa dessa situação do Hormuz, professor?
2: Bom, tem no caso do porta-aviões Abraham Lincoln, tem tripulantes que estão 9 meses a bordo, e não são poucos, é a larga maioria. Alguns saíram de helicóptero, conseguiram, por razões de saúde, sair, mas eu falei com um almirante de reserva, que é meu amigo, e ele me disse assim: olha, 9 meses no mar, eu não conheço nenhuma tripulação que resista a isso, porque você se sente numa autêntica prisão. Tem acusações em relação a esse porta-aviões norte-americano de que a manutenção é feita com o equipamento propulsor, portanto, os motores, é feito também com os aviões e com a pista de decolagem, mas o que diz respeito à vida cotidiana dos tripulantes, aparece água que não está potabilizada, aparecem instalações sanitárias que estão em péssimo estado, e isso, mais o isolamento, deixa o pessoal com muito alerta ainda por cima. 9 meses é impossível, só para a gente ter uma ideia. Em situação de combate, se considera que uma batalha que possa durar 3 meses, ela provoca um desgaste enorme nos soldados. Portanto, a capacidade de reserva de um exército é sempre decisiva. O pessoal que está numa situação de estresse máximo, é o máximo, está arriscando a vida, né? Essa situação tem que ser interrompida. Se não interrompida de vez, quem combateu 6 meses seguidos não combate mais, faz operações de retaguarda, você dá a impressão de colocar uma tripulação, uma ou mais tripulação, 9 meses no mar, você está com falta de efetivos. O fato é que não está com falta de efetivos, mas os Estados Unidos têm forças navais em vários pontos do mundo. E é muito difícil ficar substituindo, sobretudo em situações como é o caso do Golfo Pérsico, onde a qualquer momento pode acontecer qualquer coisa, e onde a vigilância é fundamental. Ora, os porta-aviões são as bases norte-americanas mais seguras, mais do que em terra, para contrariar ataques iranianos no Golfo. É de lá que saem os aviões, é de lá que saem os mísseis, várias coisas. Inclusive o combate à distância, às vezes mesmo de fora do Golfo, é feito através de porta-aviões. Então o que estão dizendo agora é que um outro porta-aviões, o George Washington, iria substituir esse, e esse seria então colocado de uma forma tal que a tripulação seria toda substituída. Poderiam fazer isso no próprio Oriente Médio. Isso é versão de familiares, e foi repercutido num grande artigo do Washington Post, daí repercussão. Agora, o secretário de Estado da Defesa, ou o secretário da Defesa, está dizendo que as informações são exageradas, mas não elaborou. Diz só que são exageradas. Alguma coisa pode existir, certo? O que ele considera mais exagerado é que uma das notícias fala que 2 marinheiros tentaram se suicidar. Se jogar ao mar. No Abraham Lincoln. Quer dizer, é uma sensação talvez de claustrofobia extrema. A claustrofobia todo mundo tem um pouco, né? Quando você fica fechado num túnel, todo mundo fica com claustrofobia. Você fica fechado num ambiente que é muito pequeno, você tem um camarote com meia dúzia de pessoas lá dentro, você tem ordens a todo momento, os alertas estão soando toda hora, depois você caminha para lá, caminha para cá, ao fim de 9 meses você fez o trajeto todo, você está como se estivesse numa pequena aldeia, numa montanha ali, fechado. Resultado, começa a dar claustrofobia, pode ser que alguém tenha tendência de se jogar ao mar, porque perdeu completamente a capacidade de julgamento. Então, os marinheiros norte-americanos, sobretudo nesse caso, e se a história for toda essa, realmente eles estão submetidos a um estresse que tira eles da capacidade de combater, né? E o que eles querem é sair dali.
1: É verdade, o povo está se manifestando. Meu amigo Mitz está dizendo: Eduardo, bom dia, sendo que toda a América Latina está virando direita, só o Brasil de esquerda, será que tem como sustentar? Maria Pápolo.
2: Não é não. Eduardo, há outra exceção que é o Uruguai, né?
1: Verdade. A Maria Pópolo está dizendo: queria que voltasse a democracia no mundo. Temos fascismo disfarçado de democracia. O Luiz Júnior também está aqui. O Alberto citou ele, tá na escuta. Lula merece ganhar. O custo de vida no Brasil não está caro. Como diz Mirelle Leitão, é apenas sensação de preços altos. Ser de esquerda é isso, se afogar na M e não admitir que está tudo errado. É a opinião do Luiz Júnior. Alberto de Walfen, professor, o Irã está lutando bravamente. Ter o José Múcio Monteiro dizendo que abriria os portões para os americanos não seria uma afronta e motivo de demissão? E aí, professor?
2: Quem é que abriu os portões para os americanos? Quer dizer, é claro que a proposta em política externa do Brasil é assim: Brasil, país neutro, não tem nada a ver com isso. Tem a sua própria política, é um país de grande dimensão, pode fazer isso. Preocupação do Brasil fazer grandes acordos comerciais. A orientação da diplomacia do Brasil há muito tempo tem sido uma diplomacia voltada para o desenvolvimento. Uns têm feito mais, outros têm feito menos. Essa é a proposta tradicional. Agora, do ponto de vista de determinadas candidaturas de direita, é alinhamento com os Estados Unidos no confronto mundial. É apoiar os Estados Unidos para que sejam os Estados Unidos a potência hegemônica contra a Rússia, de certa forma, sobretudo contra a China, certo? Ora, as pressões norte-americanas vão nesse sentido. E os Estados Unidos têm aliados que querem fazer isso, a mesma coisa. Então, nós temos, sobretudo, Milley, que é uma figura crucial para a política norte-americana aqui nas Américas, e o próprio Donald Trump disse que publicaram um documento, mas ele antes tinha falado isso, ele disse assim, olha, o domínio norte-americano no hemisfério não pode ser contestado, essa é a posição. Portanto, tem governos, governos de esquerda ou de centro-esquerda, que não querem isso e chamam isso de imperialismo já há muito tempo. Agora chamam de hegemonismo também. E tem os governos de direita, e tem os governos de direita que sentem que esse apoio pode ser importante contra as suas esquerdas internas e estão dispostos a apoiar os Estados Unidos, como já aconteceu na Guerra Fria, certo? Estão dispostos a apoiar os Estados Unidos e fazer parte do campo norte-americano.
1: Tá certo, professor. O Wellington Santos está dizendo, depende do túnel, no Noel Rosa eu me sinto mais seguro do que dentro do túnel do que fora. E o Gilmar da Carolina do Sul está dizendo, que aula maravilhosa, professor. Com isso a gente vai concluir a aula, professor, não dá tempo para mais nada. Muito obrigado pela sua participação, bom final de semana.
2: Bom final de semana para todos, muito obrigado por esta oportunidade.
1: Obrigado, esse é o professor Jonuel Gonçalves. Bom, acabamos de falar de política do Brasil, vamos acionar o correspondente Diego Hellstrom para falar um pouco de política. A Datafolha mostra Ciro Gomes 19 pontos à frente de Eumano de Freitas no Ceará. E também Nunes Marques restabelece filiação de Flávio ao PL, determina a exclusão do vínculo com omissão. Os detalhes com Diego Hellstrom. Bom dia, Diego.
3: Bom dia, Eduardo. Bom dia, amigos que acompanham a Insuperável. É isso mesmo. Uma pesquisa Datafolha, divulgada ontem, mostra uma liderança confortável de Ciro Gomes do PSDB na disputa pelo governo do Ceará, 19 pontos à frente do governador Eumano de Freitas do PT no primeiro turno. Em uma projeção de segundo turno, a vantagem do Tucano é de 18 pontos. O Instituto entrevistou 1.022 eleitores no estado entre 10 e 12 de agosto. E a margem de erro é de 3 pontos percentuais, com um nível de confiança de 95%. E Eduardo, é isso mesmo. O presidente do TSE, o ministro Cássio Nunes, determinou ontem o restabelecimento da filiação do senador Flávio Bolsonaro ao PL. O ministro também decidiu que deve ser excluído do histórico partidário o vínculo com o partido Missão. E Flávio não conseguiu registrar sua candidatura à presidência da República após aparecer filiado ao partido Missão nos registros da Justiça Eleitoral. E Nunes Marques também determinou a liberação imediata do sistema para que o PL faça o pedido de registro da candidatura de Flávio ao Palácio do Planalto, Eduardo.
1: 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Chega mais, Diego, um tênis com formato esquisito chamou a atenção de fiscais e mais de 60 emagrecedores são encontrados na sola de um sapato.
3: É isso mesmo, Eduardo. Um tênis com um formato considerado esquisito chamou a atenção de fiscais da Receita Federal e levou à descoberta de 67 ampolas de medicamentos para emagrecimento escondidas na sola do calçado. A apreensão aconteceu durante uma fiscalização contra o contrabando e descaminho em um ônibus de turismo. E o veículo tinha como destino Florianópolis, em Santa Catarina. Esta revista e a apreensão aconteceu em Foz do Iguaçu, no oeste do Paraná. E durante a vistoria, os agentes perceberam que um par de tênis apresentava um formato incomum, era um compartimento falso construído na sola do tênis. E dentro estavam escondidas 67 unidades de ampolas de medicamentos emagrecedores. Esse material foi apreendido pela Receita Federal. Eduardo e amigos, um ótimo dia.
1: Ótimo dia para você também, esse é Diego Hellstrom, direto do Paraná. Olha, meu amigo Zé Pereira tá dizendo, em 1970 fui pra escola, era chique usar a caneta Bic. O Eri Santana tá sugerindo falar da Tramontina no próximo Corporação S.A. E tem meu amigo Edson Jean também falando pra falar da Faber-Castell. Bom dia pra Elaine Soares, também tá aqui. Marcelo Baroni tá querendo as dicas do Tex&Apps. Marcelo, manda uma mensagem pra mim no 603-233-5200. Eu passo pra você. não dá tempo pra mais nada. Fiquem agora com o programa Benevibes. Eu volto ao meio-dia.
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0: dia pra você que tá ligado, pra você que tá sintonizada na Insuperável, sou eu. Sou eu, Marcelo Benevides. Ah, e esse é o nosso Benevibes, que tá chegando sempre com informação, opinião, e sempre com muita interação também. Vamos com todo o meu povo até as 10 da manhã. O nosso Benevibes está no ar. Ai, ela tá aqui, essa linda, essa danada, ela veio. Olha, hoje ela caprichou, hein, minha gente? Ela caprichou hoje. Que dia hoje, hein? Hoje é sexta-feira.
1: Glória a Deus.
0: Ah, Daciolo, glória a Deus, bom demais. Sexta-feira, sua linda. Ai, ela tá lindona mesmo, hein? Hoje, temperaturas veraneias americanas na casa dos 80 Fahrenheit. Vamos aproveitar, meu povo. Vambora. Alegria total, nada de tristeza, não. Vambora, vem. Só vem. É isso, é o nosso Benevibe chegando nessa sexta-feira, 14 de agosto de 2026. Vocês estão curtindo o verão, meu povo? Tá dando pra aproveitar? Ou você tá juntando tudo que você pode, que você não pode, pra depois chegar, gastar lá no brasa, né? Curte a vida também, minha gente. A vida não é só trabalho, não, tá certo, meu povo? Olha, desejando a todos nós uma ótima sexta-feira, que a gente tenha uma grande companhia. Nós vamos juntos até as 10 da manhã com o nosso Benevibes pelos estúdios insuperáveis, tá certo, minha gente? Olha, hoje eu vou te indicar 5 lugares pra você aproveitar o verão neste fim de semana, pra você curtir já hoje, a partir de hoje mesmo. Já pegou a forguinha hoje, já vai, já curte logo, até segunda-feira. O tempo não para, daqui a pouquinho eu vou dar essas indicações pra vocês, tá certo? Olha, o ice e as luvas de choque, a nova polêmica colocando o governo Trump sob pressão, vamos comentar mais sobre essa questão. Olha, um esquema de casamentos falsos que durou 10 anos e movimentou dezenas de milhões de dólares foi desmontado pela justiça americana. É assunto pra gente comentar já e mais. Brasileiros acreditam que o padrão de beleza na propaganda, sim, afeta a saúde mental. Fica comigo até às 10 da manhã. 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

Bora, bora, meu povo, agradecendo essa audiência maravilhosa, você que sempre vem aqui, manda um alô, manda um abraço, é isso, né, minha gente? Vamos começar com o astral lá em cima, porque se a gente olhar na janela, a vida não tá fácil, não, né? Então a gente tem mesmo é que dar um bico na tristeza e curtir o quanto, o momento que for que Deus nos concedeu nessa terra. Se ele te colocou aqui, ele, no tempo dele, vai saber quando você tem que voltar, tá certo, minha gente? Olha, deixa eu agradecer essa galera que sempre vem aqui, manda um alô, manda um abraço, o Vinícius tá com a gente, bom dia pro Vinícius, bom dia pro Eloy, a Giane também.

0: também tá com a gente. Bom dia pro Gildo, bom dia pro nosso querido Nelson, sempre acompanhando aqui a nossa programação. A Cirlei já chegou também. Bom dia pro Rogério, Rogério Prado tá com a gente. O Henrique Pará também tá na área. Bom dia pro Almir, o Hélio de Clinton, bom demais. Olha, perfeito dia pra encerrar com o Diogo Nogueira. Ah, hoje eu vou encerrar com o Diogão então. Eu vou salvar um minutinho aqui do nosso roteiro pra gente terminar com aquele astral lá em cima, sempre com o nosso hino aqui do Bene Vibes, o Fé em Deus. Aquela música maravilhosa, aliás, é a música do pai dele, João Nogueira, e o Diogo Nogueira incorporou no seu repertório essa belíssima canção. Vamos terminar com essa música, então. Bela pedida aqui do nosso Hélio de Clinton. O Policinha tá com a gente. Bom dia, Policinha. Quem mais chegou aqui? O Ronaldo tá com a gente. O Ronaldinho Careca tá com a gente. Bom dia, Marcelo. Passa as dicas aí. Gosto das indicações. Daqui a pouquinho eu vou passar pra rapaziada aí, pra galera curtir este veraneio nesse fim de semana. Galera tá aqui, olha, cada vibrato, a cada nota vem com 3 terremotos de brinde. Boa sexta-feira, Marcelo. Tá aqui o Adriano. Eu amo os meus ouvintes, porque eles são os meus maiores incentivadores. Né? Eu gosto porque eles são incentivadores. O Batista tá por aqui. Bom dia, Marcelo. Eu tô na audiência. Valeu, Batista palmeirense. Bom demais. O Márcio chegou aqui. Bom dia, moça da rádio, a concorrente. Desculpe-me por desabafar, mas prometo que vou ouvi-la todos os dias. Motivo, o locutor da rádio, a concorrente, o que é? Sua fax, o tal do vibrato. É uma coisa horrível. Eu até resolveu dar uma cantadinha. Isso é incrível, de horrível. Agora eu só escuto você. Ah, vou desejar aquele locutor lá, 4 milhões de dólares, porque ele diz que vai ser triplicado pra volta, tá certo. Eu sei quem você tá se referindo aí, Márcio. Eu sei, vou fazer um teste aqui agora, Márcio. Fazer um teste aqui, mandar um abraço pro meu amigo Zé Pereira. Zé Pereira, vamos ver o que ele tá ouvindo agora. Alô, Zé Pereira, abraço pra você, irmão. Manda um oi aqui pra nós. Se nada acontecer até as 10 da manhã, o Zé Pereira tá lá na Nina, rapaz. Tá lá ouvindo a Nina. Você tá indo pra lá também, né, mano? Daqui a pouquinho você tá indo lá pra Nina, né? Tá certo. Vamos ver se o Zé Pereira tá na área. Alô, Zé! Aquele abraço, meu amigo. Não vou escrever, não vou mandar zap pra ele, não. Ele tem que tá ouvindo. Se ele tiver ouvindo, ele vai mandar um alô de volta. Hã? Se ele não mandar nada, é porque tá lá na Nina, rapaz. Perdemos o Zé Pereira pra Nina. O Zé Pessoni tá na área aqui. O Fraga chegou também. Bom dia, Marcelo. Em clima de verão e praia. E música, Ventos no Litoral. Ventos no Litoral do Legião Urbana cai bem. Rapaz, eu tava lendo com uma animação assim, sabe? Eu falei, caramba, o camarada tá animado, né? Aí termina com esse texto aí, com essa musiquinha pífia de Legião Urbana, Ventos no... Que coisa horrível, né, meu Deus? Fazer o quê, né? É, tem igual, cara, gosto é igual aquele negócio lá, né? Todo mundo tem o seu, né? O Sebastião tá na área. Bom dia, Benevides, Happy Friday. Revendo o lance do Mateuzinho, vou ter que concordar com você. Era pra vermelho. Porém, para o bem do futebol, acho que o juiz fez bem em não expulsar ele. Tá indo aqui o Sebastião. Sebastião, isso aqui é estratégia. Isso aqui é estratégia, porque aí você falando isso, você ganha o direito de chorar aqui na quinta-feira, caso o Cruzeiro seja garfado no Maracanã. É, porque tem uma galera que vai poder vir aqui chorar. Sim, ganharam o direito porque ontem reconheceram que era pra expulsão. E eu disse isso. Eu disse que sim, pela regra atual, futebol de hoje, blá, blá, blá, mas o juiz fez bem não ter expulsado e eu também não teria expulsado. Para o bem do futebol mesmo, 10 minutos de jogo, você tem que contemporizar também, ficar lendo regrinha não tem jogo, gente. Ficar lendo regra o tempo todo não tem jogo. Vai lá, dá um amarelo, uma reprimida nele, não faça mais isso, vida que segue, o Bruno Henrique continua no jogo. Se o Bruno Henrique tivesse realmente saído do jogo e tudo mais, aí era uma coisa muito mais grave, muito mais séria. Então o Bruno Henrique teve prejuízo técnico para o Flamengo? O Flamengo perdeu o seu jogador que sofreu aquela falta? Não. Então... segue o jogo, vambora. Ah, mas é pra expulsar. Isso aí com certeza. Mas não expulsou, tá bom também. Então o Sebastião, ele tá de malandragem aqui, né? Porque ele sabe que na quinta-feira ele precisa de um motivo pra se agarrar, pra vir aqui chorar. Porque, olha, eu não queria desanimar os meus amigos cruzeirenses. Eu poderia dizer que o jogo é equilibrado, que vai ser um jogo imprevisível e tudo mais. Mas nós temos aquele ouvinte, aquele que vocês conhecem, que gosta de uma costelinha, vocês sabem, né, sobre quem eu estou me referindo. Ele disse que o Flamengo vai tomar um ataque. Então, meus amigos, o bicho ali é azarado. É azarado no mundo, né? Eu acho, desconfio que o Cruzeiro não vai passar, não. Mas não é por causa do time, do juiz, do VAR, do Benevides, não. É por causa do camaradinha lá que só dá palpite furado. Tá invicto esse ano. 100% de aproveitamento o nosso ouvinte. Aquele nosso ouvinte. 100% de aproveitamento. Errou tudo. Ai, ai, ai. O Alex tá por aqui. Bora. Bom dia. A André chegou também. Bom dia, Bené. Me dá umas dicas de praias boas aí que eu quero ir amanhã. Obrigada. Vou passar pra vocês já na sequência aqui, minha querida. Já vou passar pra vocês, tá bom? Olha, e hoje eu vou fazer um vídeo do lugar que eu escolhi, tá certo? Aí vocês vão saber o lugar que eu escolhi, pra onde eu vou, e aí vou filmar lá e vou dizer, ó, aqui, ó, dei as dicas e eu estou aproveitando uma dessas dicas que eu vou passar pra vocês daqui a pouquinho, tá certo? O Fraga tá rindo aqui, né, Fraga? Bom dia, Benevides, você viu que a Betânia escolheu o Lucas Pocotó como o melhor jogador da partida? Aquilo ali foi piada, né, o David? O Lucas Paquetá foi lá, fez o gol. A melhor em campo? Não, claro que não. Esses prêmiozinhos aí, gente, vocês levam a sério esses prêmiozinhos? Ninguém leva a sério esse negócio, né? Não dá pra levar a sério. Galera tá aqui, tem mais gente mandando mensagem aqui. O Gabriel tá por aqui. Bom dia, Bené. Vocês estão bem, né? Olha, 6-1, o Botafogo levou. Rapaz, tomou de 6 ontem lá no Cusco, né? Chocolate que foi aquele. Rapaz, complicado mesmo, né? Tem que perguntar pro Malvadão como é que faz pra jogar lá em Cusco. Malvadão dá a receita, como é que faz pra ganhar lá. O Paulo Jacaré tá na área? Cadê o Paulão aqui? Fala, Paulão, o que passou?
1: Bom dia, bom dia, bom dia, Bené Vibes.
0: Fala comigo.
1: Sextou, hein?
0: Então.
1: Será que esse final de semana vai dar prainha pra nós?
0: Vai dar, ué.
1: Tem que aproveitar, tá acabando.
0: Vambora, irmão, vambora, é isso. Não pode parar, não. O Reginaldo Oliveira tá com a gente também. Todo mundo chegando aqui. Deixa eu ver aqui, o Sebastião tá dizendo o que aqui? Olha, você vai acabar o verão e você não vai lá conhecer a Second Beach em Rhode Island. Bom chegar antes das 9 pra pegar um no lugar lá. Rapaz, tem que ir lá mesmo, né? O Rhode Island, eu fui em Westerly esse ano. É, Newport, eu vou sempre também. Mas Second Beach eu ainda não conheci, não. Talvez dá tempo ainda, acho que dá tempo. Semana que vem eu tô indo pra Nova York. Semana que vem meu filho já vai se mudar, já vai morar lá. Rapaz, tô legal com essa parada aí. Mas é o futuro dele. É o futuro dele. Que Deus abençoe o meu filhão. Então, sexta-feira aqui. Não, sexta não, sábado. 20, quanto que é? 22? Sábado. É, no dia 22. No outro fim de semana eu tô indo pra Nova York, mas de repente dá pra dar um pulinho lá em Newport, de bobeira, hein? De repente eu acho que eu vou lá, de repente eu vou lá. Valeu, Sebastião, vou pegar aqui essa dica aqui. Salisbury Beach, boa praia, tá aqui o Osborne, conheço lá também, boa praia. Tá no North Shore, mas ali na divisa, quase chegando em New Hampshire. Aliás, vou passar lá hoje, vou passar lá pro Salisbury. O Marcelo Xará tá na área, bom dia, Xará. A Thaís também chegou. Opa, sextou, bebê. Cheguei a tempo do melhor vibrato. Bom demais, Thaís, tá vendo? Assim, esse nível de audiência que eu preciso aqui pra seguir, né? Não são esses invejosos aí do meu vibrato, não. Tá vendo? Tá certo, Thaís. Obrigado por você estar sempre aqui na nossa escuta. Muito bem, minha gente. Então vamos começar nessa resenha boa. O que eu quero trazer pra vocês, então, aqui no nosso Bené Vibes, nessa sexta-feira, eu quero trazer aqui 5 dicas, né, pra você curtir esse verão. Já nesse fim de semana, teremos temperaturas ótimas aí na casa dos 80, entre 80 e 85 Fahrenheit para a maioria das cidades aqui de New England. Então, se você quiser ir para Rhode Island, Massachusetts, Maine, New Hampshire, teremos temperaturas bem legais aqui para nossa região. Então, vou trazer aqui para vocês 5 points aqui para vocês curtirem aqui. O verão tá passando, né, meu povo? Então, é hora de aproveitar os dias de sol, né? Reunir a família, conhecer lugares que realmente são lugares incríveis aqui da nossa região. Eu começo com Rockport, aqui em Massachusetts, uma das cidades costeiras mais charmosas do estado. Você vai caminhar pela famosa Bearskin Neck, você conhece lá? É bem legal lá, aí vai ter lojinha, você vai aproveitar a vista do oceano, você vai pegar aquele restaurantezinho lá com frutos do mar, tudo fresquinho, bom demais. Outro lugar que eu quero indicar pra você, Newport, um dos meus favoritos também. Newport, você vai conhecer lá em Rhode Island, uma mistura de praia, uma mistura de história também, um lugar muito aprazível, um lugar também bem requintado, vale dar aquela caminhada pela orla, conhecer as mansões históricas e terminar o dia com aquele pôr do sol. Aí você escolhe um barzinho lá numa marina, pode assim, ó, levanta, não precisa nem falar qual bar, vai lá na marina, qualquer um que você escolher, você vai ter um pôr do sol incrível. Olha, eu trouxe pra você aqui um em New Hampshire, melhor dizendo, eu trouxe em Massachusetts, trouxe em Rhode Island, vou trazer pra você um em New Hampshire. Você conhece lá o Franconia North State Park? Pra quem quer fugir de praia, né? De repente você não é de praia. Então, esse é um dos lugares mais bonitos aqui de New England. Lá tem montanha, lago, tem trilha, paisagem, tudo muito incrível pra você fazer aquele Instagram, né? Então, se você não é de praia, quiser pegar um lugar com uma vista aí pras montanhas, se você quiser ter um laguinho diferente, Franconia North State Park em New Hampshire é a pedida. Aí, voltamos para Massachusetts, vou dar outra dica para vocês que eu tenho certeza que muita gente, aliás, todo mundo já ouviu falar, mas muita gente ainda não foi conhecer. Gente, vocês têm que ir lá em Martha's Vineyard, né? Um dos meus favoritos também. Experiência diferente para quem quer passar o dia naquela ilha famosa, pelas praias, os vilarejos lá são incríveis também, aquele clima de férias. né, gente? Então, olha, vai para Martha's Vineyard, se você ainda não foi, é fácil, você vai pegar o seu carro, vai estacionar em Falmouth. Chegando em Falmouth, tem um estacionamento que não é da barca, né? Você chama de balsa, seja lá o que for. Lá no Rio a gente chama, não, no Rio que a gente chama de balsa, né? Você chama de barca, né? Pois é, você vai estacionar e ali vai ter um ônibus, é um shuttle, ele é de graça. Você estaciona, se eu não estou enganado, é 20 conto o dia, deixa seu carro lá tranquilo, vai vir um ônibusinho, coisa de 2 milhas, ele vai te deixar lá no porto, lá para você pegar a barquinha. Aí você pode descer em Oak Bluff ou você desce em Vineyard Haven. Você escolhe o ponto que você quer descer. Eu prefiro descer em Oak Bluff, que é o lugar que tem mais agito. Os melhores restaurantes estão ali, você está mais perto de Edgar Town também, que é uma das melhores partes ali de Martha's Vineyard, né? E aí você pega o barquinho, passa o dia lá, volta, depois você pega esse ônibusinho de graça, vai te deixar no estacionamento. A boa de Martha's Vineyard, para você ter acesso à barca, é que você não sofre para estacionar. Outros lugares você vai sofrer para estacionar, né? Vê aqui a dica do meu amigo aqui do Seba, já tá falando para eu chegar lá antes das 9, porque talvez eu não encontre vaga. Então, vai lá em Martha's Vineyard, que eu tenho certeza que você não vai se arrepender. E um dos meus favoritos, lugar que eu adotei do meu coração, aliás, eu tô com meu bonezinho aqui hoje. Hoje eu tô com meu bonezinho personalizado, escrito aqui, ó. Maine Guy. É, adotei o Maine agora, porque, olha, já perdi a conta de quantas vezes eu fui lá neste ano, nesse verão, no Maine. Então, eu quero te recomendar esse clássico aqui da Nova Inglaterra, o Ogunquit Beach, no Maine. Você vai conhecer lá o Perkins Cove, aquela trilha que fica à margem da praia, com uma vista pro mar, pro oceano. Realmente, olha, lugar increíble. E eu tô indo pra lá daqui a pouquinho. Daqui a pouquinho eu vou filmar lá e vou dizer pra vocês onde eu estou exatamente. Já estive lá, já fiz filmagens. Então lá, Ogunquit Beach é um lugar também pra você ir. Se você ainda não foi, adote o Maine, gente. Um lugar, olha, realmente fantástico. Tem a questão dos estacionamentos, é verdade. Se você chegar lá até a hora do almoço, não precisa chegar cedaço, não. Mas se chegar lá entre 11 e meio dia no máximo, você ainda encontra a vaga no estacionamento que está na praia. O estacionamento público é aquele que você paga by meter, né? Você paga ali o tempo que você for ficar, calcula o tempo que você vai ficar, $9 a hora nesse estacionamento. Você está literalmente na areia. Você deixa seu carro ali, vai para a areia, tem um restaurante também na areia. Aí se você quiser explorar mais a cidade, aí você tem que ir lá pro Perkins Cove. Lá tem outros restaurantes também com vistas espetaculares. E aí, vai lá, encheu a barriguinha, papou direitinho, comeu lá um peixinho. Aí, descansa um cadinho, anda ali pela marina, anda pelas lojinhas. Aí deixa a patroa escolher umas bolsinhas bacanas, umas biju bonitinhas dali do lugar pra ela guardar de recordação. Dá essa moral pra patroa, paga pra ela. É, ela já trabalha, mas tem, não, tem um dinheiro, vai lá, rapaz, compra um negocinho pra ela, né? Aí depois vocês vão caminhar de mãozinha dada nessa trilha que liga um ponto da cidade, lá em Perks Cove, até o ponto da praia onde vai estar o seu carro estacionado. É espetacular, espetacular. Aí depois dá até pra cair na aguinha, deu uma melhoradinha na aguinha, tá? Que o menino vai te contar uma coisa, água gelada no planeta. Brrr! É água gelada. Mas agora, como já esquentou bastante, estamos em agosto, já é o terceiro mês do verão, então a água tá mais amena. Falar que tá quentinha é muito forte. Mas tá melhor, já dá para entrar. E como você já caminhou, suou bastante, aí você dá um mergulho, dá um tibum, aí você curte essa praia maravilhosa. Então são essas as minhas dicas aí para este fim de semana, tá certo? Se o tempo ajudar na semana que vem, eu trago outras dicas pra vocês aqui. Tá bom, meu povo? Vocês sempre vão ficar muito bem informados aqui no nosso Benevibes.
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0: Muito bem, minha gente. Olha, trazendo mais informação para vocês. Olha, você já sabe, a intenção do governo Trump de adquirir luvas capazes de aplicar choques elétricos para os agentes do ICE, isso abriu uma nova frente de debate sobre o uso da força nas operações da imigração. Tá todo mundo preocupado com essa questão, como é que vai ser isso nas ruas, né? Olha, de acordo com as informações divulgadas, o Departamento de Segurança Interna avalia a compra do dispositivo conhecido como Glove. Glove, aliás, é luva, como se fala luva em inglês, mas também é uma sigla que mostra ali, né, o que significa o Glove, né, que é o Generate Low Output Voltage Emitter, que é um emissor justamente de voltagem, né, e que gera ali uma voltagem, portanto gera um choque quando aplicado em algum contato físico, né? Então tem essa descarga elétrica, é uma tecnologia que permite isso, né, se o agente ali julgar necessário fazer uso dessa tecnologia, desse tipo de equipamento. A justificativa do governo é oferecer aos agentes uma alternativa entre a contenção física e o uso de armas consideradas mais agressivas. Mas a medida já provoca muitos questionamentos. Então, a gente precisa entender qual vai ser o protocolo para utilização desse equipamento. Em quais situações um agente vai poder aplicar esse tipo de choque? Vai ter supervisão e investigação em casos de abuso de autoridade? E como evitar que a tecnologia seja usada contra pessoas que não representam uma ameaça? Agora, a grande questão vai girar em torno se essas luvas vão ser realmente uma ferramenta de segurança ou se elas vão abrir ali uma nova batalha sobre limites do poder do Estado. Olha, do jeito que esses camaradas aí não têm treinamento e quando treinam, mal treinam, utilizar essas luvas de choque, isso vai ser usado à torta e à direita. Eu acho isso um risco tremendo. Eu entendo que você tem que buscar uma forma alternativa que não seja atirar para depois ver quem foi alvejado. Você tem que encontrar o meio do caminho, porque sim, às vezes há resistência de quem está sendo abordado, não tenha dúvida, mas você colocar, primeiro que esses camaradas já estão mascarados, já não tem identificação, aí estão brigando para colocar a câmera corporal, mas eu vou deixar você colocar a câmera, mas as imagens, eu que vou decidir quais são as imagens que vão ser liberadas para o público. E aí você ainda equipa esse pessoal com luvas de choque, isso é um convite ao desastre. E mais do que isso, que ninguém está falando, contratinho, né? Mais um, né, gente? Mais um, lembra que eu falei ontem? Dos 4 centros de detenções imigratórias por $2 bilhões, sendo que eles vão ser vendidos, uma empresa está vendendo e essa empresa que está vendendo um desses centros vai ser a que vai operar ali o dia a dia da detenção. Uma piada, um escândalo. Esse contratinho aí estão falando algo de $20 milhões aí. Bicharia, né? 20 conto para comprar um monte de luva. Isso vai trazer problemas, não tenha dúvida que vai ter problema nas abordagens. São as ideias mirabolantes aí desse pessoal que está com Donald Trump, né? Sempre encontrando um jeito de roubar, né? Peraí, precisamos encontrar uma forma alternativa entre um tiro fatal, né, e uma abordagem mais, vamos dizer assim, mais forte. Ah, que tal luvas de luva elétrica, né? Vamos tentar luva elétrica e tal. Isso aqui vai dar bom. Você tem algum contatinho aí, irmão? Tenho. Contatinho aqui, bom pra você aqui, uma empresinha aqui que tá sempre com nós aqui, sempre fechando aqui, sempre doando pro nosso partido. Deixa com nós que nós resolve. É desse jeito que eles fazem, gente, né? Então é mais aí, mais milhões de dólares que serão despejados aí, mais gente enriquecendo às custas dessa pauta imigratória. Muito bem, minha gente, olha, vocês sempre vão ficar muito bem informados aqui no nosso Bene Vibes, agradecendo sempre essa audiência maravilhosa a todo mundo que está sempre aqui participando do nosso programa. 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
3: Muito bem, minha gente. Olha, e para você dar uma olhada no seu crédito, para você entrar na rota da casa própria, o crédito é um dos passos. Eu não diria nem que é o passo mais importante, mas é um passo para você tomar conta, porque quanto maior o seu crédito, melhores são as condições. Mas não significa se você tiver um crédito muito ruim, que você não vai conseguir comprar, não. Dependendo do crédito aí, mesmo com um score baixo aí, uma pontuação baixa, você consegue comprar também a sua casa aqui, não é? Então, para isso, eu tenho a minha corretora particular, minha querida amiga, parceira, Soraya Campos. Bom dia, Soraya.
4: Bom dia, Bené. Bom dia, como é que vocês estão aí? Bom dia a você, bom dia a todos. Eu aqui de novo, né? Incentivando a vocês darem um próximo passo aí na compra da casa e sair do aluguel, né?
3: Então, fala pra gente, então, minha querida, qual é o primeiro passo para comprar uma casa aqui? O que você diria?
4: Uai, adivinha qual que é o primeiro passo?
3: Diga lá.
4: Todo mundo me pergunta. As pessoas sempre me perguntam isso. Qual o primeiro passo? Gente, o primeiro passo é você conversar com a pessoa, né? Você pegar o telefone, ligar para saber como é que funciona, né? E essa conversa que você tem com um corretor, né? De preferência comigo, essa conversa vai ser uma conversa personalizada, né? Aí a gente fala, eu preciso saber qual que é o seu perfil, qual o seu tipo de trabalho, se você tem o social, se você tem IT number, qual o documento que você pode apresentar. Igual eu falei, a conversa com você vai ser diferente de uma conversa com outra pessoa, porque cada um tem o seu próprio crédito, a sua renda, o seu tipo de trabalho, aquele que ganha T99, aquele que ganha W2, esses detalhes que vão ser avaliados, né? E ver qual o tipo de financiamento que serve para você. Existem vários tipos de financiamento, né? E a gente vai pegar para você o que fica melhor para o seu caso, né? O financiamento que mais se encaixa no seu tipo de documento, né? Na sua renda e etc, né? E aí eu vou estar à sua disposição para esclarecer essas dúvidas, né? E perguntas sobre isso. Tanto para comprar, Marcelo, como para vender, existem regras, né? Existem estratégias, né? Para tornar o processo mais fácil, mais leve possível. E eu digo, viu? Vale a pena qualquer esforço, porque hoje em dia, depois de alguns anos na profissão, hoje eu pego muita gente que vendendo sua casa, aqueles que compraram alguns anos atrás, né? E vejo tanto que as pessoas de lá para cá só lucraram com aquela compra que fez no passado, né? Se você vai mudar de casa, vai para outro estado, vai voltar para o Brasil, vai comprar uma outra casa, cara, eu só vejo lucro, você não vê isso no aluguel. Né? Você não vê isso no aluguel. Você do aluguel, você sai dali sem nada. Você pagou o mortgage para o dono da casa por anos, né? Então, eu te falo, faça um esforço para qualificar de um jeito ou de outro. Se você não tiver crédito, você faz ele. Se seu crédito estiver sujo, você limpa ele. Se você não tiver dinheiro, você junta seu dinheiro, né? Porque o mortgage não deixa de ser uma poupança. Você tem que encarar como uma poupança. Tudo nessa vida é esforço, né? E do mesmo jeito que tudo nessa vida é esforço, a compra de uma casa também é um esforço, né? Então, qual que é o primeiro passo, respondendo sua pergunta, você tem que ligar para mim, para a gente ir falando sobre esse assunto de maneira, como eu falei, né? Personalizada. Isso é o primeiro passo, não tem outro.
3: É isso, então você já vai... Daqui a pouquinho eu vou passar o telefone da Soraya, mas Soraya, eu creio que muita gente pergunta sobre essa questão do crédito, até comecei aqui a nossa participação falando sobre isso, né?
4: Sim.
3: Porque sempre
4: Sim.
3: tem aquela ideia de que, o meu crédito tem que estar bom para comprar, não necessariamente, né? Eu tô vendo aí gente com 600, 640 conseguindo comprar.
4: Sim. Como eu falei aqui, né, anteriormente, a gente tem que ver qual é o seu tipo de crédito. E tem os financiamentos que ele vai ser baseado no seu crédito. Se você tiver um crédito de 700, você pode pegar um tipo de financiamento. Se você tem um crédito somente de 650, 660, tem outro tipo de financiamento. Entendeu? A mesma coisa é a renda. Tem uns financiamentos que eles não olham para a sua renda e tem outros que olham. Entendeu? Então, baseado justamente em todo esse perfil seu, é que a gente vai determinar qual tipo de financiamento que você vai pegar. Entendeu?
3: Uhum, e é isso, e é isso. E hoje o mercado tá, olha, tem casa aí ficando mais tempo do que costuma ficar. Eu acho que tá bom para comprar hoje, não tá não, Soraya?
4: Sim, com essa, as casas estão ficando mais no mercado, mais tempo no mercado, aí uns falam que é a questão do preço, às vezes a pessoa botou a casa num preço mais alto, às vezes, então tem várias teorias, né, sobre qual é o motivo que as casas estão ficando mais, eu imagino que seja o preço. Eu imagino que seja o preço, porque quando você bota uma casa no preço correto, igual eu tive uma casa, a gente até postou ela, tem, acho que foi semana passada, uma casinha lá de Marlboro. Menino, eu tive 26 pessoas no open house, fora os shows individuais, né? E eu tive bastante oferta. Foi difícil para pegar uma oferta, tá? Eu tive umas 7 ou 8 ofertas na casa.
3: Olha aí.
4: Então, assim, então, você tá entendendo? Porque eu botei um preço, é aquela estratégia que a gente faz, botei um preço mais baixo e aí a gente acabou pegando um preço mais alto, entendeu?
3: Uhum.
4: Mas, assim, são teorias que as pessoas têm, né? Mas de toda maneira, essa casa ficando mais tempo no mercado, desamera qual foi o motivo que ela ficou, isso te dá uma oportunidade maior de você negociar.
3: Olha, né? Inclusive a galera tem uma oportunidade espetacular de uma casa que a senhorita está vendendo em Holliston, né? Eu vi casa. Dá pra eu comprar aquele negocinho lá, Soraya? Dá não.
4: Aquela casa você podia visitar, gente.
3: Não dá. Aquilo ali não é patamar Benevides, não. Minha gente, olha, uma casa espetacular. Fala um pouquinho dessa casa, Soraya. Quais são os features dela?
4: Cara, aquela casa, eu vou te falar. A gente pode ficar aqui o dia todo falando daquela casa.
3: Ela é maravilhosa.
4: Moço, 4.500 square feet.
3: Olha aí.
4: Você tem 4 quartos. Você tem, deixa eu ver, 1, 2, 3, 4 banheiros e meio.
3: Uau!
4: Você imagina, o basement dela, você vai postar ela hoje, né?
3: Sim, já postei. Já tá lá, pronto, já no seu Face.
4: Pronto, o pessoal pode ir no meu Instagram, no meu Facebook, dar uma checada nas fotos daquela casa pra você ver que doideira. E amanhã eu tô indo fazer um open house lá, me visita lá, gente. Amanhã eu vou estar lá de 10h30 ao meio-dia. Pensa numa casa boa, a casa tá toda...
3: Passa o endereço então, Soraya, qual é o endereço dela lá em Holliston?
4: É 1172... Washington Street em Holliston, 1172, 1172, Washington Street em Holliston. Dá um pulo lá pra você ver que casa sensacional. Aquela casa, Marcelo, eu acho que depois dessa rádio aqui eu vou te ligar.
3: Não dá pra mim não. Eu olhei o precinho da criança, eu falei assim, um dia eu chego lá.
4: Mas ali é o seguinte, ela é toda zero, ela é toda pronta. Aquela casa ali, a gente só aproveitou a fundação dela. E mesmo assim, ainda teve que fazer mais um pedaço de fundação nela. Ela é toda new construction, ela é toda zero quilômetro, entendeu? Então, é por isso o preço dela.
3: Ah, aquela casa ali, então, ela foi literalmente então, feita uma nova casa, então. Pra mim, ela já existia. Exato. E foi feito ali um flip. Não, na verdade, foi uma construção nova, praticamente.
4: Na verdade, inicialmente, ele queria fazer um flip, inicialmente. Só que como ele derrubou mais do que 80% da casa existente, uhum, então a prefeitura considera ela como se fosse uma new construction.
3: New construction,
4: ele derrubou
3: perfeito.
4: Mais do que 80%.
3: Era brasileiro, entendeu? Ali? O dono?
4: Sim.
3: Era brasileiro? Olha.
4: Ah, não. Quem vendeu era americano.
3: Ah, sim. Agora quem comprou o brasileiro, então agora ele tá vendendo. Realmente, gente, olha, uma casa. Olha, e Washington Street é equivalente à Main Street de Holliston, aquela rua principal. Você vai seguir ali, você tá no sentido, pro sentido você vai cair aqui em Fran, pegar 126, no outro sentido você cai lá em Milford.
4: Cai em Milford.
3: Então, a localização espetacular. Holliston é uma ótima cidade, né, Soraya? É pra escola também, né?
4: Excelente, excelente cidade, uma cidade calma, as escolas são maravilhosas, eu moro em Holliston, né?
3: Sim, Soraya é suspeita pra falar, tá uma mansão lá que ela mora em Holliston. A cozinha da Soraya vale mais do que minha casa e minha poupança inteira. Só a cozinha.
4: Para com isso.
3: Cozinha.
4: Olha as conversas. Depois a gente conversa sobre isso, desgramado.
3: Olha, minha gente, mas, então você tem a chance de...
4: Lá.
3: Diga.
4: Não, tô dizendo, me visita lá amanhã que vocês vão ver o que, é que eu tô falando.
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3: 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Agora, se você quiser comprar uma casa também. Assim, mais classe média, mais Benevides, né? ela vai te ajudar também, vai te ajudar com certeza, né, gente? Tem casa aí, oportunidades maravilhosas, né?
4: Isso, a gente tem casa, gente, toda semana, inclusive, boa ideia. Se você me seguir tanto no Facebook como no Instagram, você vai ver que a gente faz toda semana duas, três postagens. A semana passada eu fiz essas duas postagens, uma dessa casa que eu te falei de Marlboro aí, que é uma single family, e uma multifamily também que eu fiz em Milford também. Então tem casa para todo gosto, tem semana que a gente posta apartamento, tem semana que a gente posta townhouse, tem casa para todo gosto, gente. Isso vai depender sempre do seu perfil. Você tá começando agora, obviamente, se você começa agora, você vai começar de uma coisinha igual o Marcelo fez, né? Ele começou de uma multifamília, depois ele foi crescendo. E hoje em dia você vê que ele tá no top da galáxia.
3: É demais, demais. Vendendo almoço pra comer na janta. 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De repente a sua situação ainda não é confortável, mas você já pode ir se preparando. Porque comprar casa, gente, é um processo. Você vai fazendo, construindo, se organizando financeiramente, vai juntando um dinheirinho para dar a entrada, tem que manter um dinheirinho no banco também, para o banco ver que você tem esse dinheiro para dar de entrada, você trabalha no crédito. Mas o que eu digo é uma coisa você tem que fazer nesse lugar. Você vai ficar aqui 2 anos, 3 anos, 5 anos, 10 anos, não importa o tempo que você ficar aqui. Tem que sair do aluguel, gente, não tem jeito. Ah, mas vou pagar... Mas, gente, o que você vai pagar de mortgage é praticamente o preço do aluguel. Faça as contas aí, não faz muita diferença não, meu povo. 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Minha querida Soraya, agradecendo a sua participação. Se você tiver mais algum recadinho, fica à vontade.
4: Valeu, Bené. Não, só agradecer mesmo, você falou aí, né? Liga para você saber, como você falou, é um processo. Às vezes você vai estar pronta, às vezes você não está. Ontem uma menina me ligou e ela me explicou qual era o perfil dela. A gente teve uma conversa ali de uns 20, 30 minutos. E realmente, ela não tem o crédito dela ainda consolidado. Ela realmente está faltando ela botar o dinheiro na conta. Ela está começando agora, ela está num processo. Eu creio que daqui a uns 6 a 8 meses a gente vai conseguir. Mas olha para você ver, isso foi ela. Uma outra pessoa que eu estava vendendo uma casa de multifamília, estava representando o dono da casa, o menino que morava no segundo piso, conversando comigo, né? Ele agoniado, porque ele tinha que sair da unidade, né? Porque a casa estava sendo vendida. Você acredita que eu chequei os créditos, tudo dele, chequei o crédito, chequei a renda dele. Ele agora está feliz da vida, sabe por quê? Porque ele não vai precisar sair as carreiras. Ele já está olhando casa para comprar.
3: Aí, tá vendo? É isso.
4: Você tá entendendo?
3: É isso.
4: Então é isso. Cada um tem o seu perfil e ele nem sabia, ele tava desesperado. Ai, Soraya, eu vou ter que sair daqui. Eu falei, vamos ver, eu não sei se você vai. Às vezes a pessoa que vai comprar a casa não vai precisar que você saia. Mas anyway, vamos dar uma checada. Tô olhando, mostrando casa pra ele.
3: Pronto. É isso. Tá certo, então, minha querida. Isso. Olha, excelente fim de semana que você consiga uma boa oferta nessa casona.
4: Valeu, Bené. I hope so. Beleza, um abraço pra vocês aí. Obrigada, bom dia a todos,
3: obrigado.
4: Tá?
3: Obrigado. Conversei com a nossa querida Soraya. Grande abraço. Soraya Campos, a minha corretora particular. 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Muito bem, minha gente. Olha, trago para vocês agora um esquema de casamentos falsos que durou 10 anos e movimentou dezenas de milhões de dólares. Foi desmontado pela justiça americana. 11 pessoas foram indiciadas, acusadas de organizar mais de 1.000 uniões fictícias para ajudar cidadãos chineses a conseguir o green card aqui nos Estados Unidos, num dos maiores casos de fraude matrimonial já descobertos aqui por esse país, hein, minha gente? Olha, de acordo com o Departamento de Justiça, o grupo tinha funções bem definidas, uma parte atraía clientes na China, outra convencia americanos a topar o casamento por dinheiro e uma terceira montava a documentação enviada às autoridades de imigração. Estrangeiros pagavam até $100,000 por caso, enquanto os americanos recebiam até $30,000 em parcelas. E para simular casamentos reais, os organizadores criavam cerimônias com fotos, abriam contas bancárias conjuntas e declaravam imposto de renda juntos. Alguns casais só se conheciam minutos antes de tirar a licença de casamento. Parte dessas uniões aconteceu em Jacksonville, na Flórida, e chegou a envolver militares americanos que foram recrutados para o esquema. Não foi uma operação passageira, mas um negócio multimilionário que durou anos, criado para ajudar de forma criminosa pessoas que não poderiam se tornar cidadãs americanas de forma legal. Quem disse isso foi o procurador-geral, o Todd Blanch. Os acusados respondem agora por conspiração, por fraude matrimonial e migratória, com pena que pode chegar até 5 anos de prisão. E além de facilitar a permanência ilegal de estrangeiros, crime também que pode chegar a 12 anos de prisão. Então, se somadas as penas aí, pegando pena máxima, chegaria a 17, mas é difícil pegar pena máxima. Então, um bom tempo aí de cadeia para esse grupo aí, né, que fraudou casamentos aqui nos Estados Unidos com o público chinês, sobretudo. Mas a gente falou aqui de um caso específico, tantos outros casos aí que a gente conhece e sabe que isso é uma realidade aqui nos Estados Unidos, essa questão aí do casamento, tá certo, minha gente? Vocês sempre vão ficar muito bem informados aqui no nosso Better Vibes. 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Meu povo, olha, eu não vou dar conta de mandar mensagem pra todo mundo, não. Depois eu vou fazer um vídeo, quem faz parte das minhas listas aí vai receber esse vídeo mais tarde. Vou filmar lá pra vocês conhecerem um pouco mais. Já tem vídeo lá no meu Instagram. Aliás, deixa eu pedir pra você seguir o meu Instagram é Happy Life. Tem o Instagram, o arroba canal do Benevides é Real Life. O arroba canal do Benevides, a vida como ela é. É o que tá acontecendo, o bicho pegando, é aquilo. Notícias do dia a dia. Lá no MBNevibes, vai lá, aproveita pra seguir lá, arroba MBNevibes, segue lá, lá é Happy Life, tá bom? Então lá tem até pouco seguidor, mas não pago tráfego, nada, né? Lá é tudo orgânico e tem lá vídeos meus, inclusive de Ogunquit Beach lá no Maine. Então aproveita pra seguir, dar essa moral lá, segue a gente lá no Instagram, versão Happy Life de Benevides, tá certo? Não é o meu pessoal e não é o meu arroba canal do Benevides, canal de notícias. Lá o MBNevibes é um Instagram que eu criei justamente como hobby mesmo, né? Para mostrar os lugares que a gente gosta de ir, ou lugares para indicar para vocês também. Esse último vídeo que eu postei lá, inclusive do Maine, tem Portland também, que é um lugar maravilhoso para vocês conhecerem, que é a capital do Maine, uma capital com cara de cidade do interior do Brasil. Um lugar lindo, incrível, né? Então aproveita, você que tá me pedindo aqui, já tá me seguindo lá? É M de Marcelo, tudo junto. MBN Vibes. Vibes, de good vibe, tá certo? De boas vibrações. MBN Vibes, vai lá, arroba BNV. Vai lá agora no Instagram, dá essa moral lá. Aproveita, segue a gente. Aí vai ter um monte de vídeo lá pra vocês curtirem também e receber essas recomendações, tá certo? Galera tá chegando aqui, a Marilene tá por aqui, tá dizendo, me poupe, né? É só mais um ato de crueldade contra nós imigrantes. Tá aqui a Marilene se referindo à questão das luvas elétricas lá, né? O Zé Pereira tá aqui, ó. Ah, os loucos estão soltos. Cagagá, tá rindo aqui o Zé Pereira. Ah, ele não tava na Nina, não. Ele tá ouvindo. Mentira, tava lá na primeira metade do programa, ele tava lá na Nina, depois ele veio pra cá. Entendi, tá certo. Valeu, Zé. Abraço pra você, meu querido. Xará, quando você for em Ogunco, tenta ir na churrascaria brasileira, trocar uma ideia com o pessoal lá, tudo de Framingham. Vai que você não consegue um jabazinho lá, rapaz. Eu já fui, quer dizer, já fui não, já passei por lá. Mas eles não operam no horário do almoço, não entendo por que não, né? No verãozão, eles só funcionam no dinner. Talvez não compense pra eles, não sei. É Bonissone o nome, né? Bonissone, se eu não estou enganado. Tem lá a churrascaria lá de rodízio, mas eles não funcionam durante o dia, só pra janta. É, de repente rolou um jabazinho mesmo, porque é uma boa ideia, Marcelão. Valeu. O Júnior tá por aqui, fala, Bené. E aquele povo, o gelo, não anda por lá não no Maine? O Júnior, irmão, hoje em dia, eu vou falar pra você, não tem? Tudo que é lugar tem. Aliás, no Maine aconteceu a história lá do imigrante que foi morto por um agente do ICE. Eles estão lá também, né? Estão lá, estão em New Hampshire, estão em Vermont, estão em Massachusetts, estão em Rhode Island, estão em Connecticut, Nova York, estão em Nova Jersey. Eles estão no país inteiro, né? Então hoje... Ah, tem um lugar que é seguro? Não existe. Não existe lugar seguro. Existem lugares mais a menos. Massachusetts, por exemplo, temos aqui políticas de proteção para os imigrantes. É importante a gente falar sobre isso. Quer dizer que os imigrantes estão 100% protegidos? Claro que não. As operações estão aí, estão acontecendo. Aliás, todo dia eu recebo vídeo de Framingham, de Marlborough, de Boston. Tudo que é lugar... Os agentes do ICE estão aí fazendo das suas. O Carlos está por aqui. Bom dia, Bené. Será que a Costela paga alguma coisa para a esposa dele? Rapaz, eu acho que ali é 0-0, irmão. Ali eu acho que é 0-0. Ali é 20 anos só no 5 against 1. É, mas entendedores entenderão. Tá certo? Abraço aqui pro Mitz também, pra Andréia. Bom dia, você já foi em Mount Washington State Park? Em Vermont, se eu não tô enganado. Tem um trenzinho lá, o Cograil, o Railway. Muito legal aqui o Mitz falando, eu acho que é, não é? Em Vermont, a montanha Washington, não é? Se eu não estou enganado, não fui lá ainda não, qualquer dia eu vou lá conhecer também, tá certo, minha gente? Galera chegando aqui para comentar aqui no nosso Bené Vibes, bom demais, deixa eu trazer para vocês mais um assunto aqui, porque esse assunto aqui também, gente, eu posso classificar como um assunto mais ameno, mais preocupante, né? Porque hoje as pessoas estão muito instagramáveis, as pessoas hoje querem muito fazer parte também dessa ditadura da beleza e tudo mais, vender aquilo que não é, né? Então, gente, olha, os brasileiros estão entre os mais críticos à propaganda quando o assunto é padrão de beleza. E acreditam que a preocupação com a aparência afeta sim a saúde mental, de acordo com o relatório levantado, Padrões de Beleza e Bem-Estar da Opinion Box. Os dados mostram que o consumidor está consciente das pressões sociais sobre corpo e aparência e espera das marcas uma publicidade que reflita de forma mais real a diversidade dos corpos. E de acordo com a pesquisa, 63% dos entrevistados afirmaram que as propagandas, de forma geral, ajudam a reduzir padrões de beleza irreais e inatingíveis. E a maioria gostaria de ver diferentes tipos de corpos em propagandas. E também em filmes, novelas ou séries. Olha, para 42%, propagandas estreladas por pessoas mais parecidas com elas podem ter mais influência para comprar algo. O levantamento ouviu 1.200 pessoas acima de 18 anos, todas elas usuárias de internet, por meio de questionário online e de todas as regiões lá do Brasil e também das classes sociais. O perfil predominante é de mulheres, 54%, pessoas entre 30 e 49 anos, 46%, e das classes mais baixas, C, D e E, 82%. Então, talvez seja a classe que mais sofra com essa questão da chamada ditadura da beleza. É importante você se sentir bem com o seu corpo. E também eu não sou daqueles que acham que a pessoa está já caminhando até para uma obesidade mórbida. Não, que tem que se amar como é. Calma lá, né? Dependendo da sua obesidade, né, isso também pode ser uma doença. Agora, se você está de sobrepeso, está comendo mais, está uma barriguinha de chope, está tudo certo também. Se você é feliz assim, não tem problema nenhum, né? Também não gosto daquela... do outro lado da vertente, que também você tem que ser magro, magra, você tem que ser sarado, bombado, tomar negocinho, suquinho para melhorar, né? Também não dá. É importante você ser feliz com aquilo que está dentro da sua possibilidade. E, evidentemente, se algo estiver errado com o seu corpo, você caminhando aí para um sobrepeso, já sendo considerado ali uma obesidade problemática, para dizer o mínimo, sim, tem que buscar um tratamento, né? Tem que buscar uma forma de primeiro ter saúde. E aí depois você pensar na estética, né? E não ao contrário. Só que hoje em dia, né, principalmente com o advento das redes sociais, as pessoas estão muito mais preocupadas com um padrão de estética, né? Então, no Brasil principalmente, eles considerando, pelo menos nessa pesquisa, que a propaganda ajuda, né, ou incentiva ainda mais as pessoas a entrarem nesse padrão de beleza e com isso terem as suas saúdes mentais aí afetadas, tá certo? O Mitch está por aqui, está dizendo que é lá em New Hampshire. Ah, é verdade, agora eu lembrei, Mount Washington fica lá em New Hampshire. Obrigado, o Mitch. Galera tá aqui, o Ed também tá por aqui. Casamento Xing Ling, tá dizendo aqui o Ed. Abraço aqui pro nosso pastor Geraldo também, sempre acompanhando aqui. Bom demais, todo mundo acompanhando a nossa programação. 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
3: 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O Ramon tá por aqui. Bom dia, bonitos da brocha. Achei que o Costela Cabeluda só gostava de homem. Tá dizendo aqui o Ramon, vocês são demais. Minha gente, olha, conforme prometido, então... sobrou um minutinho, então eu quero terminar esse programa dessa sexta-feira dessa forma maravilhosa, sempre com fé em Deus, com o nosso hino, tá certo? Excelente fim de semana pra todo mundo. Eu volto segunda-feira.

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1: Com vocês, ele que tá com o cartão de aposentado, tremendo mais que Toyota em ponto morto pra ir pra Roda 20. Vovô, vem na chia!
2: Opa, opa, Me larga, me larga, me larga, me larga. Rapaz, fã clube é um negócio chato, né? Mas me larga, porra! Essas mulheres não resistem meu sex appeal, não.
1: Aqui do meu outro lado, ela que é linda, maravilhosa, ela que sonha em ser capa de calendário de borracharia de oficina, Nildi!
3: Oi, tudo bem? Como é que vocês estão? Oi, professora! A senhora disse que quando eu crescesse eu não seria nada, tá aí, ó. Hoje eu sou insuperável. Respeita, senhora. Ai, ai. Hoje é sexta-feira, bebê. Até que enfim, sextou. 14 de agosto de 2026. 33ª semana do ano chegando ao finalzinho. Arrivederci, hasta la vista, baby. Eu já começo o programa de hoje mandando um cheiro, um beijo bem carinhoso pra duas mulheres que eu acho maravilhérrimas. Ela é Sandra Sanger! Uma galega linda, linda, linda, linda. E aqui também ela que é uma morenaça, uma lapa de mulher, uma polda. Elaine Soares!
4: Oi, bom dia!
3: Com essas duas divas e você que está ouvindo a gente também no Brasil. Chegamos!
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3: Chegando! Pensamento do dia de autoria dele, Leandro Goiabinha!
6: Fale mal por aí dos pneuzinhos que a sua esposa tem, porque o que mais existe no teu bairro é borracheiro de olho.
3: Vai, brinca pra tu ver.
0: Chegamos! 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
6: Agora é só cachaça, rapariga e pobre.

0: Ricardo Machado. Saiba que eu
1: ainda te amo.
2: Apaixonada, hein?
0: Ai, hoje, sexta-feira, dia 14 de agosto de 2026, é o dia da independência no Paquistão.
2: Agora você vai ouvir uma informação que não vai mudar nada da tua vida.
0: Pois bem, senhoras e senhores, o dia da independência em Urdu, Paquistão, celebrado anualmente em 14 de agosto, marca aí o nascimento do Paquistão como nação soberana em 1947, após o fim do domínio colonial britânico e a partição da Índia. É um feriado nacional marcado por cerimônias oficiais, demonstrações patrióticas e celebrações em memória de eventos históricos. Você sabia disso?
2: Sabia nada. Sabia era poxa.
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0: liga aí, tem o seu alô, ela é insuperável. Se liga aí, o Fresca não, ó. Sim, ó. Oi, oi. Até o chifre, com fulera aqui pra tu ver. O Paulo Jacaré, Mr. Poligator, bom dia, meu amor. Como é que você tá?
1: Bom dia! Cabaré!
0: Tamo junto!
1: Finalmente chegou!
0: Pois é, né, rapaz?
1: Jacareta daquele jeito!
0: Daquele modelo!
1: Incorporando o Dogão!
0: Cadê Dogão? Hein? Dogão sumiu!
1: Flávio Pantera! O Pantera!
0: Perigosíssimo, rapaz!
1: Meu dia, minha linda, fala
0: oi,
1: comigo!
0: Oi, meu gostoso, tô aqui!
1: Minha barriga branca! E rapaz, eu? Beira de estrada!
0: Olha, eu vou apaixonar!
1: Cadê o Véi Bernardo?
0: Vai!
1: Coloca aí pra nós aí, coloca no caneco meu, do Fra Pantera e do Dogão. Que hoje nós merece, hoje não tá farreando hoje. Vou sair desse cabaré aí só já, madrugada, viu?
0: Ela já se juntou, já
1: cadê o meu menino da Pepeta? Aí, fala, tio. Menino da Pepeta. Fica quietinho no cantinho só observando.
2: Tamo
1: hein?
2: Junto, pai. Pepetas.
0: Vai, bota aí no caneco dele, vai. Bota o cheque aqui. Oh, rapaz, agora prepare o caneco do Dogão. Bota aí. Vai botando o caneco da negada aí, todo mundo aí que ele falou. Ixi. Agora vai, vira, todo mundo vira, vai. Um, dois, três e... Aê! Essa rodada aí é por conta do jacaré. Você quer nada de apagar? Eu sou Otauro, é,
3: bom dia!
0: Bom dia, Hortência. Como é que você tá, meu amor? Você tá de folga hoje? Hortência, bora fazer alguma coisa na tua folga. Cara, pelo amor de Deus, você não fez isso não, cara. Só, ela não disse que tá de folga? Não é pra perturbar? Ei, Hortência, bora fazer alguma coisa aí na tua folguinha, bora. Sem vergonha. Ai, tá aqui, ó. Bom dia, meus lindos. Segue aí um presente da breguice pra vocês. Ela tá cantando aqui um vídeo. Salvei este vídeo só pra mandar pra vocês hoje. Vamos lá. Elaine.
4: Garçom,
0: cantando no cabaré.
4: Um quarto, todo mundo é igual.
0: Aí. Meu caso é mais um.
5: É banal.
0: Aí, aí.
5: Atenção. Mas preste atenção, por favor.
0: Aê.
4: Saiba que o meu grande amor.
0: Isso aqui é uma lapa de testa, mano. Moço, ela puxou o cabelo todo pra trás, ó. Aí dá pra fazer um outdoor, propaganda boa. Olha aí, quanto é que tu cobra pra não botar propaganda nessa testa, não? Sai de baixo. Ele toma todas as membras. Só dá pra ver a testa dele. Aí dá uns 5 palmos de testa aí, ó. Oh, meu Deus do céu. Foca na música, foca na música. Oh, o careca passou lá atrás, abrindo a barriguinha pra ir mijar, mas certo. Oh, cachaça, mano. Ei, ele tá usando uma botinha de vaqueiro, ele. Esse aí, cê tá. Ô, Betinha, o que tu acha aí, o vaqueiro aí, o careca?
4: Torra,
0: isso aí, torra! Todo mundo é igual! Com vocês, Elaine Testuda! Olha, tá recebendo o cachê dela pra fazer show em área aberta em bronze! Porque pra bronze é só a testa aí, meu amigo, é uns 4 vidinhos! Toma todas, bora, vai, torra, vai!
4: No chão, na chão!
0: Na chão! É, ó!
4: Eu sei, tô
0: enchendo. É bonita, né, amor? Lá vai ele mijar lá atrás lá. É verdade, ele passa a ver pra mijar. Eita, macho. Se tu botar a Elaine no sol, se o sol bater na testa dela, dá pra clarear massa Xuxa antes todinho. Zé Pereira! Zé Pereira, nosso querido amado, the number one!
6: Pombo correu,
0: você que não sabe quem é o Zé Pereira, é um cabaré que veio do Brasil do nada, hoje tem porra nenhuma aqui. Ele escreve carta pra Casa Branca. O pessoal não lê, mas ele escreve. Né? Ele escreve a carta, vai lá e diz, tá aí, lê se vocês quiserem. Não, não é assim não. Me explica isso aí, Zé Pereira, me mande um áudio. Por que é que você escreve carta pra Casa Branca? Vai ver, ele arrumou uma rapariga lá, não foi não? Meu Deus do céu. Ai, não, tem que ter um porquê. Eu tenho curiosidade, me explica aí, por favor, Zé Pereira. Vamos correr, ó Alex aí, ó, é Alex.
7: Bom dia, meu dia.
0: Pai. Oi, véi.
7: Capetinha aí, do Pepetu.
2: Tamo aí, véi.
7: E véi de saco murcho, ei,
0: como é
7: um chifrudo.
0: Tá? Aí dentro, fulano.
7: Eu vou mandar pra vocês aí, hein? Como que a gente aqui na obra imagina vocês sentados aí fazendo a rádio pra gente aí, o programa Panelada. Ei. Beleza? Tchau, obrigado.
2: Pera aí, cara, por que aqui tu botou o baby da família dinossauro aqui, cara?
0: O Venancinho tá bem parecido. Só um pouquinho mais escuro. Ah, agora aí você acertou. Exatamente assim. Ah, é, deixa eu estar aqui. Ei, fala aí. Fala aí, fala aí, fala aí.
2: Ah, o quê?
0: Ei, diga só, não é a mamãe, vai.
2: Não é a mamãe!
0: Tem certeza que não é o baby da família dinossauro?
2: Ah, qual é, vai?
0: Um abraço, Alex! O homem que nunca para, o homem, o rei do delivery! Oi,
8: bom dia!
0: Fala, Johnny!
9: Bom dia, panelada!
0: Bom dia, cara!
9: Ei,
0: é cabaré, fuleirão! Eu encho a bola do cara.
9: Calendário de revista de borracharia.
0: Que é isso?
9: Bom dia, velho do saco. Ei,
0: fala com nós.
9: A docinha aí, velho, atrás de você aí, viu?
0: Ah, pra lá, negócio
9: de capetinha. Que perto, não. Tá mamando muito? Esse não, dia tá mamando muito?
2: Tô pai. Hã? Tô paiando.
9: Ô, velho, toca aí. Vivendo ou existindo?
0: Que é isso?
9: Ok? Vivendo ou existindo pra oferecer pra nosso Elaine dos Alves Arilson, Pimpiros Arilson.
0: A
9: nossa
0: falar,
9: amiga Elaine Soares aí.
0: Não falei mais não.
9: E toca Pablo do Arrocha, treta, viu?
0: Treta.
9: Choro na chuva.
0: Choro na chuva.
9: Pra ninguém perceber, ok?
0: Pablo.
9: Valeu, um abraço. Toca choro aí pra nós, hein? Velho de saco, o Renancinho, seu Renancinho. Docinho, não tá em cima de você aí agora.
0: Ah, pra lá, fulano, quem tem o docinho. Ah, pra tu. Leva essa carniça, bota. Eu quero jumento aqui. Ele mija aqui no estúdio com a maior fedentina, rapaz. Faltam 2 dias pro velho ficar mais velho. Vai tá o quê? Vai estar com anos na festa. É, o quê, homem? Pena assim, quantos anos? É só um mesmo.
2: Você.
0: Cara, tu entendeu o que eu perguntei pra você, cara? Não é só um mesmo. Sei, mas peraí, ó. Jojo do Reboque tá aí com nós, ó. Fala aí.
10: Fala comigo, Nildinho.
0: Olha bem.
10: Dance capetinho.
2: Ai, tia.
0: Sextou, meu amigo. Glória. É pra aplaudir de pé.
10: Tudo sei que nada sei.
0: Amanhã.
10: Amanhã vou lá hoje.
0: É hoje.
10: Amanhã eu tô indo na praia, capetinha. Você já sabe, né? Toca pra nós aí, por favor. A culpa é sua, Léo Magalhães. Valeu.
0: A culpa é sua.
10: Obrigado.
0: Léo Magalhães. Ai,
11: bom dia, capetinha. Tudo bem?
2: Bom dia.
11: Aqui é o Jorge, irmão do João Paulo.
2: Oi, tio Jorge.
11: Direto do Brasil.
2: E aí, tio Jorge?
11: Tá sumido, hein? Como é que tá? Rapaz,
2: na luta,
11: a
2: tio.
11: Sua presença muito me alegra.
2: Chegou.
11: Eu só não sei dizer se a minha te satisfaz.
2: Ai, dentro, a satisfaz é o rumente aí.
12: Você sabia?
0: A mim satisfaz. Aí, ó. Te agrada aqui, ó. Aqui dá pra você.
13: Arrasa, desgraçado.
0: Tá calma,
13: que é isso, meu filho?
0: Tá calma.
13: Calma,
0: vai dar certo. Um beijo. Eu acho que daria certo o João Paulo sendo meu cunhado. Cunhado. Aí, ó. Toca Gisele Café. Deixei de ser uma qualquer. Até gostei, rimou. Fuleiragem, vai.
2: Aí.
0: Nildinha toca pra mim Raposa e as Uvas. Só pra curtir, não precisa nem falar meu nome, não. Eu não gosto de ti, então vai caçar com fazer. Eu não vou tocar pra você também, não. Raparinha. Ixi. Faça isso não, meu amigo. Faça isso não. Ora, mas tá aí. Respeite a rapariga dos outros. E o que ela é tua? Não se meta, vai. Eu quero ouvir a dama que é a dama de vermelho. Ah, eu lembrei. Esse negócio de a dama de vermelho só me lembra era a Evelyn. Bom dia, Izenzê! Propaganda dos produtos Arilson. Ele mostra a careca pra lançar um novo produto. É, tá aí, ó! Peruca Arilson. E mas onde é que nós vamos arrumar uma peruca pra cobrir essa testa da Elaine aí? Vai ter que ser do tamanho de uma lona de caminhão, hein? Achei eu mandar esse vídeo da Elaine cantando pra vocês. Você tá doido, mano? Não, tem como não, meu. Tem como não. Se um raio descer do céu pra terra, não tem outro endereço, não. A palavra na testa da mulher de mão, rapaz! Olha o que ela tá dizendo aí, ó. Nem quero imaginar. É, careca! Careca, careca, careca. Arius, bom dia, meu amigo Arius.
3: Bom dia!
0: Se você faz, se você mandar o vídeo, acho que vai te processar. Eu respondo o processo lá na cela. É bom que eu mostro pro pessoal da cela. Aqui, você já viu uma testa desse tamanho? Olha, ele escreveu uma carta aqui, ó. Durante esses anos, até hoje, eu escrevi 3 mil. Durante todos esses anos, até hoje, eu escrevi 3.330 cartas para a Casa Branca. Membros do Congresso, pedindo a oportunidade de regularizar meus status migratório. O que me causou muita dor, especialmente porque eu fui impedido de estar com a minha família. Exemplo, claro, tchá. É muita coisa que ele escreve aqui. É, parece um roteiro de filme da Marvel, né? Não. Ai, beijos! Ah, é sobre isso a carta, né? É, você faz um favor pra mim, Pombo Correio. Escreve uma carta aí e pergunta na carta se a Elaine precisa tirar um green card pra essa testa dela. Ou se o corpo também serve pra testa. Você pode fazer esse favor pra mim, hein? Pedir de amigo, nunca lhe pedi nada. Capetinha, vai, capetinha.
2: Aí! Você sabia que quanto mais liso é o homem, mais rapariga ele quer ter?
0: Ô, fleraio! Aí lá não vai te dar uma pisa de dificuldade? Vai nada!

0: Um clássico da música popular. Isso não pode nem dizer que é brega, gente. A Casa do Sol Nascente. É, que ela tá dizendo aí, ó? Ah, acho que é algumas ameaças de morte a você. Tem certeza do que eu vi esse áudio aí? Bota aí.
1: Ei, psiu. É, velho, mas eu acho assim que você me ama mesmo, tá? Tá escrito nas estrelas.
0: Aqui já deixa a mulher morrer de medo.
1: Aqui, ó, só pra você saber, esse final de semana não tem cervejinha, não tem caipirinha, não tem nada. Final de semana, a pessoa aqui tem 2 dias de retiro.
0: Ih, rapaz.
1: Para o Reginaldo Manzotti, que já tá aqui, tá, gente? 2 dias de retiro, vai rezar. Vou rezar pra vocês, tá bom?
0: Vai, aí.
1: 2 dias. Então hoje, pode me tirar do sério, que amanhã eu tô lá. Senhor Jesus, perdoa-me. Pelos males que me causam. Ai, gente.
0: Ou tá seja, bom. O Vila Silva tá em tuas aqui, orações, né?
1: Pega no pé do Ares aí também. Dandinho, tem tanta gente. Ó,
0: ei.
1: Homem não para. Tem o Guga, tem o Ares, tem a Marilene. Mas sim, é só eu mesmo?
0: É porque eu
1: gente, deixa minha testa, né? Não.
0: É o testinho bonitinho.
1: Aqui, então toca aquela. Um amor. Meu bem, uma fã, nesse meu corpo meio e tão sereno.
0: Aê.
1: Qualquer um aí, rapaz, você sabe que eu gosto mesmo, né?
0: Mon amour,
1: gente, meu bem, uma fã.
0: Beijo, uma boa oração aí. Não esqueça, viu, de orar por nós aí, que nós estamos juntos. Nildinha. What's up? Minha irmã, posso fazer isso aqui não, minha irmã? Tá doida, Jess, né? Aqui, ó. Bom dia, Nildinha. Onde, como e quando eu consigo ouvir vocês na rádio? Obrigado por fazer os nossos dias felizes. A gente também faz um programa. Esse mesmo programa em uma rádio no Brasil, na FCFM 96,5, gente. Vocês nos encontram pelo aplicativo RádiosNet ou www.radiofcfm.com.br. A gente tá fazendo a propaganda aqui que a gente faz lá a daqui também, né? Fala, escuta aí, insuperável e tal. Ó, a Hortência tá lá, a Sandra tá com a gente lá também. O Batista Erinaldo, nosso palmeirense, também tá com a gente lá. Ih, tem uma turma daqui que nos escuta lá também, tá? Oi, Hilbertinho.
2: Bom dia, Cabaré.
0: Bom dia, amor.
2: Bom dia, Mildinha, delícia.
0: Bom dia, meu amor.
2: Bom dia, Capetinha, ai, Mamadô, tio, meu chegado.
3: Rapaz.
2: Bom dia, Renan.
0: Ai, Dete, macho.
2: Dete, sapumuxo.
0: Fala aí.
2: Aquele abraço motoqueiro com o capacete estourando atrás de você.
0: Deus que me livre, Deus é mais.
2: Ô, Capetinha, deixa eu te falar, você gosta de jogar sinuca?
3: Não, sei não.
2: A gente podia jogar sinuca, nós dois. O que você acha?
3: Aí, ó.
2: Aqui.
3: Roda.
2: Vamos fazer o seguinte, roda. Eu sou bom na sinuca, tá?
3: Roda.
2: Se duelar você,
3: roda,
2: mais eu,
3: roda.
2: Te deixo com duas bolas na boca.
3: Aí, ó, viu? Roda. E rodou, caiu
2: outro. O Renancinho,
3: caiu
2: seu boiola.
3: No motoba.
0: Eu não sei jogar sinuca, não.
2: Bota uma gelada pra mim.
0: Quer uma gelada? Peraí, deixa eu pegar aqui uma gelada pra esse baitula.
2: Tchau, velho.
0: Pega aquela original, bota pra ele aqui. Daí, vai. Aí. Au, varada, agora turma. Oi, M.M.
4: Hello, galerinha.
0: Hello,
4: linda.
0: My friend.
4: Cabaré do velho.
0: Ligado.
4: Mudinha.
0: Oi.
4: Capetinho, Renatinho. Como tá a galera aí? Todo mundo animado?
0: Tamo aqui.
4: Aqui. Enche meu copo aqui pra mim com uma geladinha. Aquela assim, estalando.
0: Oh, delícia, minha irmã.
4: Pode tocar essa musiquinha aí pra nós hoje?
0: Sim, claro.
4: Essa música é boa, hein? Dá uma olhadinha nela primeiro, se você acha que é breve, né? Pra mim, ela é breve. Um beijinho, galerinha. Deixa eu adorar todos.
0: Show traficante do amor.
4: Estou, beleza.
0: O Xeremiel. Bom dia, sua polda.
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0: Mas olha, o Pantera tá um caba muito estranho. Foi o Pantera, não, o jacaré, rapaz. Diz que o jacaré, né, tá fazendo rosnado de Pantera. O jacaré tá fazendo rosnado de Pantera. É, Kilder, o que é que tu acha disso aqui, Kilder?
1: É fresco.
0: Esse jacaré, eu lhe dizer, tá estranho demais, mano.
2: Não sei não, viu?

0: cantando. A música Sandra pediu aí, ó. Gisele Café, deixei de ser uma qualquer. Isso que agora virou pistoleira. Ei, vamos tocar ela todinha depois do intervalo, nós temos que faturar agora. Bora!
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0: Depois do intervalo,
3: tem outras que são secretárias.
0: Tem ela. Gisele Café.
3: Tem outras que são ex-garota de programa.
0: Olha, ex-garota do job. Deixei de ser kinga. Legado, alguém me dá notícia do Dogão. O que aconteceu com ele? Tem 4 dias que ele não participa.
3: Aqui.
0: Acho que ele tá zangado contigo, não tá não? O que é que eu fiz aí? Não vou zangar de ele não. É, perguntar pra Sandra aqui, cadê o namorado dela? Volto já!
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0: meu amigo Aires. Bom dia, engenheiro, autarquia do futebol. Você não é um árbitro, meu amigo. Você é um caminhão carregado de técnico. Ninguém assopra um pipo como você. Que apito, fuleirão. É isso aí, quando ele bota a boca no apito, é muito frio, frio pra cá, frio, frio pra lá. Frio, deixa os pés. Fora do campo. Fala aí, autoridade arbitragem.
1: Eu conheço a Nildinha. Ela é quenga demais.
0: Oi, oi, aí.
1: Esse véio é o baitola. E o campetinha.
2: Quem?
1: Cruza por trás.
2: Ai, Deus.
0: Tá cruzando por trás, mano. Ó, Zibaiana, é fulero, lero, lero, lero, lero, lero, lero, lero, lero.
3: Bom dia, seus fuleiros. Por favor, mano, toca aí Nelson Gonçalves naquela mesa.
0: Naquela mesa.
3: E, se possível, uma pinga aí com um pedaço de caju.
0: Rapaz.
3: E agora. Sal, e depois um copo de cerveja.
0: Vem
3: tomar nesse final de semana.
0: Pronto, valeu. Fuleiro. Pega a cerveja pra esse fuleiro aí, vai. Misericórdia. Aí, moço! Ei, pega a cerveja, não pega pra ele um chope. Daqui. Deixa eu botar aí. Aí, ó. Aí o cabra chega, tem pra garganta, rapaz. Aí, ó. Aí.
3: Fuleiro!
0: Gostou da gelada, mano? Oi, Rafael, bom dia! Um beijo pra você, obrigada, viu, por estar ouvindo aqui a gente. Kildare, você sabe que eu te amo, né, Kildare? Ó, aqui, ó, não diz o meu nome, mas eu tô querendo dançar uma com uma kenga. Mas tem que ser essa música, Give Me Your Real Tonight, de Vanderlei Andrade. Aí eu vou procurar. Vanderlei é Vanderlei, né, meu amor? Vou procurar pra tu aqui, tá? Aqui, ó. A Luciana Jersey. Oi, meu amor, bom dia. Nildinha, por favor, me envia aqui por escrito sobre onde eu posso ouvir vocês aí na rádio, please. Eu sou doida pra ter essa informação do que ele escreve também. Mas eu não posso nem publicar, é um negócio muito pessoal, sabe? Edi Santana, turma do Cabaré do Velho, estamos aqui, ó. Agarradinhos atrás de vocês todos os dias. Eu adoro.
2: Eu tô foia.
0: Essa parte mais importante que eu escrevi nestes 17 anos. Mr. Presidente, acredito que fielmente que legalizar os mais de 12 milhões de imigrantes trabalhadores indocumentados não seria apenas um ato de humanidade, mas também uma decisão economicamente sábia. Portanto, humildemente, eu apresento uma ideia, uma taxa entre 10 a 15 mil dólares para cada solicitante, podendo ser pago parcelado se necessário. Contribuiria significativamente com a economia desta nação. Este valor publicado por milhões, multiplicado por milhões. Olha, é uma boa ideia, excelente ideia. Ah, como seria tão bom se ele lesse suas cartas e acatasse essa ideia, viu? Vou te contar. Nildinha, vamos sair hoje? Não dá. Você com o Ricardo Machado. Não insista, por favor.
4: Eu venho assim. Quando você vai na praia, você fica correndo na beira da praia ou só caminha?
0: Eu fico atrás de você. É melhor. Oi, Wellington. Bom dia. O Wellington MA já tá na piscininha, tomando uma gelada, ouvindo o Cabaré do Velho.
5: Ei, mano. Bom dia, Nildinha.
0: Bom dia, meu bem.
5: Essa agora. Falando sério,
0: manda.
5: O prefeito da minha cidade, Penha, foi preso pela FBI agora de manhã cedo.
0: Nossa.
5: Por fraude do COVID-19 e desvio de dinheiro público. Breaking news.
0: O Wellington MA, o nosso enviado. Falou? Bicicleta, bom dia, bicicleta!

0: William aí, William?
1: Fala, cabaré do
0: e
1: velho.
0: E aí, William?
1: Aí. Ai,
0: Zé Venâncio, quem foi?
1: Se eu fosse da Liga de Justiça, você seria o Lanterna Verde, né?
0: Eu?
1: Porque todo o seu poder tá no anel.
0: Ai, Deus, Marcos. Quem tem poder no anel que é o ar. Valeu, cabaré
2: do velho.
3: Cabaré do velho.
0: Ai, Deus.

0: cerveja aí.
1: Ih, tá gelada?
0: O homem apaixonado não sente fome.
1: Ele só sente sede, né?
0: Pode.
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0: mesa. Linda essa música. Pra aplaudir de pé, bebê. 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
0: 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Oh, coisa boa. Ei, peraí, irmão. Ah, Rosélia Nascimento. Nildinha, meu amor, essa música naquela mesa me lembrou do meu pai. Ele tocava muito essa música no violão. Ah, essa música é linda, é um clássico, né? Há um clássico aqui, ó. Ovos e temperos Harrison.

0: de pé, agitando, vambora, vai! Vamos usar o som. Cabeça de cebola.
1: Vamos usar o som. Redondo, raso e maior que todos. Vamos usar o som. De tempero Arilson.
2: Bom demais.
0: Bom demais. Arilson, essa aqui é pra você.
3: Alô, galera de todo o Brasil. Quero aproveitar e mandar um abraço especial pra todos vocês que curte a música do Júlio Nascimento. E nada melhor, estou aqui na casa do meu grande amigo Geraldo, da minha gravadora Gema, bebendo aquele uísque. E ouvindo aquelas músicas, velhas canções que vocês conhecem. Que é mais ou menos assim. Obrigado!

0: Tá dozinho, bota. Ah, moleque, isso aqui tá gelado. Elaine, tomou aqui, tomou. Bota pra Elaine, bota.
1: Tu larga Elaine de mão, cara.
0: Vai estar chique pra ela, então.

0: bom, ela vai chorar de emoção. Quero cantar mais não. Ela mandou um áudio.
1: Ah, pé da mãe. Agora você acertou. Você acredita que gosta de um cabaré também?
0: Gosta de um cabaré.
1: Gosta de uma musiquinha assim. Ai. Menina.
0: Menina.
1: Tem uma tal de... Como é que chama aí? Nossa, de vez em quando nós tocamos aí, meu Deus. Kerline.
0: Hein?
1: Tem o Pablo. Tem aquele outro lá que é careca também.
0: Aí.
1: Esse que agora esqueci o nome de tudo.
0: Como é o nome?
1: Em casa é daí pra cima.
0: Pronto. Risada da... Vou botar aqui uma aqui, ó. Vou botar pro careca aí, ó. Bota essa aqui que eu sei que ele vai gostar aqui, ó. Aí, careca, segura nos peitos!

0: notícia fresquinha, mais fresca aqui. Que o quê? Que as ruas de provas. Fala, Marcão!
1: Oi, bom dia!
0: Alô, meu amigo Marcão, meu amigo Roberto, que não escuta mais nós, mas tá aí o alô registrado. Meu amigo Roberto! Um abraço pro Roberto e o cachorro do Roberto. O Tom. Mulher com medo de tomar Mounjaro e canetas emagrecedoras procura médico para prescrever uma medicação para emagrecimento saudável. E ela se surpreende com a receita. Revoltada, ela chamou a nossa repórter Cara de Xaninha, que nos traz os detalhes de tamanha revolta. O que teria prescrito o médico? O que teria passado para a nossa querida ouvinte?
2: Adriana mostra a receita. Acima do peso, ela procurou ajuda clínica para emagrecer e recebeu a prescrição para controle de obesidade, cadialina. O nome até parece de um medicamento, mas não passa de uma invenção do médico.
3: Onde é que eu posso encontrar? Aí ele falou, você vai no ferreiro, compra 7 cadeados e bota um na sua boca, na sua geladeira, no seu freezer, no seu armário, no congelador. No congelador e na copa.
2: O médico listou os lugares onde ela deveria colocar os cadeados e ainda receitou outra espécie de dieta.
3: Se você não quiser fazer isso, você bebe água segunda, quarta e sexta. Terça, quinta, sábado e domingo você jejua.
0: Oi! Cadialina, Nildinho. Eu tô precisando de uma cadialina lá em casa, viu?

0: Bora. E é sexta-feira, negada! Fim de semana já tá aí batendo na porta. Bom fim de semana pra todo mundo!
1: Tchau, meu povo! Até segunda, se Deus quiser! Tchau!
2: É isso aí, galera!
3: Tchau, povo bonito de cor!
2: Foi um grande prazer contar com essa energia. Valeu! Obrigado de coração!

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9: Vamos chegando, sexta-feira, lindíssima de informação. Daqui a pouco tem Breaking News. Aconteceu hoje, FBI prende o prefeito de Lawrence, suspeito de desviar mais de um milhão de dólares de dinheiro da Covid. Vem comigo, aqui é sempre melhor.
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9: Notícia local. Detido, jovem de 19 anos, é preso em Sikong após tentar pegar a arma de um policial numa abordagem. Daqui a pouco os detalhes. Violência, homem esfaqueia a companheira e se fere em plena luz do dia. Aconteceu ontem em Boston. Alerta local, agentes do FBI prenderam hoje o prefeito de Lawrence, acusado de desviado dinheiro público da pandemia, mais de $1,5 milhão. Daqui a pouquinho

Pimenta nos olhos, Johnny Pimentel, trazendo duas notícias de celebridades e cinco dicas para a comunidade. Também no segundo horário tem inteligência artificial com o engenheiro de software Eduardo Ribeiro. E hoje é uma pergunta com várias respostas. Será que a IA está nos ensinando a falar melhor? Daqui a pouquinho tem humor com notícias, os áudios caras de pau que os ouvintes mandam e a gente toca. Ainda no primeiro horário, vamos ao vivo ao Brasil falar com o nosso correspondente Wellington Campos, que traz as seguintes manchetes. Política. Polícia Federal mira a Cláudio Castro em operação que investiga refite por suspeita de fraude em licenças ambientais e lavagem de dinheiro. Justiça. Jogador do Atlético Paranaense é condenado a 13 anos de prisão por estupro contra ex-companheira. E no futebol, Botafogo sofre goleada na altitude de Cusco, no Peru. Hoje, para fechar a semana dando risada sobre um assunto sério, o Manny Ribeiro, que está em Valadares há poucos meses, retornou para o Brasil, está dizendo que está faltando pedreiro em Valadares. Os que têm trabalham num dia e já pedem vale no outro. Diz que está faltando gás, falta comida na mesa. O Manny Ribeiro está dizendo que quem quer ganhar dinheiro deve ir para Valadares para conquistar uma vaga, porque pedreiro bom está faltando e tem fila de espera de 6 meses. Hoje nós vamos conversar e lembrar dos colegas de trabalho ou funcionários da sua empresa que foram muito ruins. Quais as desculpas que eles davam para não trabalhar? É tudo no Anônimo Falador, pseudônimo do dia, uma raça de cachorro com o objeto do trabalhador ruim. Tudo isso e muito mais a partir de agora no programa Hora da Notícia. Boa tarde você que me ouve, boa tarde você que sempre participa do programa Hora da Notícia. Eu sou Eduardo Oliveira, vou com vocês até as 14h, com muita informação, vem comigo. Aqui não tem faz de conta, os fatos mandam nesse programa. Você sabe, o conhecimento é e sempre será o seu melhor investimento. Hoje, nessa sexta-feira, dia 14 do mês de agosto, vamos começando mais uma edição do programa Hora da Notícia, nas ondas da Rádio Insuperável. Chega mais, aqui é sempre, sempre melhor. Um caminhão de informação está indo na sua direção, uma sexta-feira lindíssima. Nesse momento, temos 80 graus em Framingham, região de Boston, também 80. 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
0: Olha, hoje, sexta-feira, eu tô animado pro final de semana, muita coisa acontecendo, e eu gosto, inclusive, é do humor, porque o ouvinte sabe que a gente gosta de dar risada, já manda os áudios. Hoje foi difícil escolher, hein? Tem tanto áudio aqui que foi bem difícil escolher. Vamos lá os áudios, cara de pau dos ouvintes, porque tem cada áudio. Olha só, primeiro áudio é de um filho lá no interior da Bahia, que fica recebendo ligação da mãe dele. E ele não gosta, porque tá no meio da gandaia. E ele fala, tô na gandaia. Que foi, mãe? E aí a mãe dele explica a situação. Hoje também tem o áudio do Let's Go, que foi candidatar a uma vaga na política do Brasil. Vamos ouvir o áudio do filho que tá na gandaia no interior da Bahia. Vamos ouvir, vamos ouvir.
2: O que é, mãe? Tô na gandaia, Maria.
0: Aí vem a mãe.
3: Eu quero que você chegue aqui vomitando nas paredes, eu vou te consertar, viu? Eu vou te sarar. Você chega, gomita pra lá, gomita pra cá e empereteca o banheiro que eu vou te acertar, viu? Caça você na porta de um boteco, que acha?
0: Ai, ai, ai, ô, seu João Silveira, já quer o áudio? Calma, nem toquei ainda, calma, calma, calma, calma. Aí depois tem o cara... Olha só, que fala o seguinte: minha filha veio com erro de fábrica. Que história é essa, hein? Vamos ouvir.
4: Vocês que querem ter filho, não tenha. Porque se tu tiver a sorte de ter um filho tudo certinho, é uma maravilha.
0: A mulher.
4: Eu não tive sorte. A minha filha veio com erro de fábrica gravíssimo. Ela é filha de dois pobres. E nasceu com alergia a ovo.
0: Ah, é cada uma, né? Filha de dois pobres veio com alergia a roubo. Aí tem o Let's Go, que virou candidato político. E aí tem uma véia que ligou pra ele e falou, olha, se você trouxer aquela tampinha do meu fogão que faz o fogo, eu te dou 11 votos. O cara correu lá pra acudir a véia. Vamos ouvir, vamos ouvir.
5: A véia me ligou, uma véia sem vergonha. Me ligou, era quarta-feira da semana passada. Você é candidato, Letícia? Eu sou. Eu tava precisando de uma chama pra meu fogão. Fogão de quatro bocas. Tem como você arrumar? Eu disse, aí é quantos votos? Ela disse, aqui em casa é 11 votos. Eu disse, rapaz, vai sair barato demais, porque chama de fogão é um negócio mais barato que tem. Corri pro mercado, comprei essa chama de fogão e desci pra casa dessa velha, chega de se chiando. Cheguei lá, o fogãozinho dela já tava limpinho no jeito, botei a chama. Quando eu fui de traga aí o isqueiro, ela disse, não tem isqueiro não. Corri no mercado, comprei um isqueiro. Quando cheguei com o isqueiro, disse, abre aí o registro. Ela disse, não tem registro também não. Eu digo, vou estar com o caralho.
0: Ai, ai,
5: fui
0: ai.
5: Lá na Liquigás, comprei um registro, R$37. Voltei para fazer o registro, fui entregar. Cadê o bujão? Ela disse, eu esqueci de avisar o senhor que a gente tá sem gás. Eu digo, ah, venha sem vergonha. E cadê o mendo do casco? Ela disse, nós não tem casco também não. Vai, eu que já tava no meio da estrada, se eu largasse, né? Já tinha gastado com a chama. Sim. De fogão, já tinha gastado com registro, já tinha gastado com isqueiro. Se eu largasse de mão, o outro vereador ia lá, botava só o gás e ganhava os olhos. Vai eu pra Liquigás comprar bujão com casco e tudo. Vai e lá. Levar pra casa dessa velha. Levei nas costas o bujão, encastuei, acendi o fogo, aquele fogo azulzinho, coisa mais linda, chega a estar azul o fogo. Aí ela agradeceu, muito satisfeita, aquela satisfação, disse, muito obrigado, você, uma pessoa igual você, merece ganhar, merece o legislativo, uma autoridade constituída, um negócio.
0: Desse jeito.
5: Eu digo, pois é, mas agora a senhora vota em mim, os 11 votam aí, cadê? Bora logo conversar com o pessoal pra votar em mim. Ela disse, não, mas nós não votamos aqui não, nós votamos em Palmas. Rapaz, ô véia, eu digo, como é que é a conversa, véia nojenta, véia sem vergonha, safada, véia fresca, véia bicha recoisada, véia. Rapaz, eu não aguentei não, escolhi a beça, véia todinha. Mas não, porque eu esqueci de avisar o senhor que a gente vota em outro lugar, mas nas próximas eleições a gente vendo aí que o senhor é uma pessoa preocupada com a gente pode até transferir o título. Bicho, eu disse tanta coisa pra essa velha. Esculhambei mesmo essa velha, xinguei ela. Mas, rapaz, bicho, eu não candidato mais nunca.
0: Ai, ai, ai, ai, ai. Eu gosto quando ele fala que a véia é coisada. Lembra minha esposa Jéssica, que fala o coiso, pega lá o coiso. Eu falei, aperta a tecla SAP aí pra eu entender o que você fala. Pega o coiso. Gente, gente. E aí, pra terminar, o senhorzinho liga pra casa de uma mulher. Coitado do senhorzinho, não sabe pra quem tá ligando. E a mulher fica perguntando, quem é? Quem é? Vamos ouvir, porque a vida é dar risada. Vamos ouvir.
6: Alô? Diga.
7: Alô?
6: Quer falar com quem? Alô?
7: Opa.
6: Quem é?
7: Aliás, pra entender que eu sou meio louco.
6: Como é que é? Quem é?
7: É.
6: Quem tá falando?
7: Tô levando a vida, Zé.
6: Mas quem tá falando?
7: E você, como vai?
6: Eu não sei quem é que tá falando, não.
7: Eu fiquei satisfeito em você me dar notícia.
6: Mas quem é que tá falando?
7: E as coisas lá, tudo boa? Em paz, tá tudo...
0: Ela vai ficar curiosa.
6: Não tem nome, não?
0: Ela vai ficar curiosa, olha só.
6: Quem?
0: Morreu.
7: Quando?
6: Quem foi que morreu?
7: Quando?
6: Dá pro senhor dizer quem é o senhor, não?
7: Tá muito certinho.
6: Quem tá falando?
7: Ela trabalhava na cidade?
6: Sim, de onde é?
7: Mas você quer ser.
6: Hein?
7: E foi?
6: Quem tá falando? Não deu falei, não? Não sabe quem dizer o nome, não?
7: Eu fiquei satisfeito em você me dar notícia.
6: Ah, eu não sei nem com quem é que eu tô falando.
7: De quê, ó?
6: Hein?
7: Se eu tô lembrado.
6: Tem mais o que fazer, eu não vou ficar escutando besteira que eu não sei quem é que tá falando, não diz o nome.
7: Quem é que vai ser, pai?
0: Um pouco mais, me divirto.

0: arranjei um negócio pra minha cabeça agora. É mais um part-time. A Leia Almeida tá dizendo: Eduardo, boa tarde. Olha só, pode passar pra mim o número do rapaz do seguro de carro? 617-842-1335. O Sandro tá dizendo: me manda o áudio aí, por favor. Hilário. Olha só, o 781 final 0973 tá dizendo: boa tarde, Eduardo. Tô aqui ligado na Insuperável no meu caminhão. Vocês são nota 10. Gostaria de ter mais informações sobre o festival português e brasileiro que vai ter em Hudson. Minha namorada é portuguesa, gostaríamos de ir. Obrigado. É o Bruno Santos. Chega mais, chega mais. Nilza tá dizendo: quero os áudios. Batista Palmeirense tá dizendo: boa tarde. E o meu amigo Flávio Pantera também já chegou. É cada figura que tá por aqui. Daqui a pouquinho tem o Anônimo Falador. Boa tarde, Flávio. Tudo bem?
1: Aê.
0: Chega mais, chega mais.
1: Aham. Esse homem da piada da véia aí tá parecendo o Marco Barbudo, feioso. Ô, Marco, obrigado, hein, Marco?
0: Ah, falando no Marco, já tá aqui o Marco. Boa tarde, Marcos. Tudo bem? Chega mais.
2: Ô, Duarte.
0: Fala comigo.
2: Um abraço aí pra mim.
0: Aham.
2: Ô, Duarte, eu esqueci, rapaz, da introdução. Mais ou menos assim.
0: Que isso, rapaz? Que isso? Ah, que gritaria, boba. Esqueci.
2: Manda um abraço pra mim.
0: Ai, ai, ai.

Daqui a pouquinho tem Breaking News Local. Daqui a pouquinho, Breaking News Local. Vamos falar sobre a prisão do prefeito de Lawrence. Foi preso hoje pelo FBI, acusado de fazer fraude com dinheiro de ajuda na Covid. Tô falando e escrevendo porque vamos mandar aqui pro ouvinte que quer o telefone do Edson Andrade, 617-842-1335. Bom, antes desse break news, vamos para a notícia local de ontem, porque a violência está aumentando em Boston. Tem até alguns vereadores falando, né? Pelo menos um falando em trazer a Guarda Nacional. Olha o que aconteceu. Um homem esfaqueou a companheira e se feriu. Isso aconteceu na manhã de ontem, em plena luz do dia, em Boston. A polícia de Boston investiga um esfaqueamento ocorrido perto da North Station na quinta-feira, que deixou uma mulher ferida e um homem em estado grave após ferimentos provocados por ele mesmo. Pouco antes do meio-dia, policiais cercaram um prédio próximo às ruas Causeway e Lancaster. Segundo os investigadores, um homem esfaqueou uma mulher várias vezes em um corredor atrás de uma unidade do Dunkin' e em seguida esfaqueou a si próprio. O esfaqueamento tem relação com violência doméstica. Olha o que disse o superintendente da polícia de Boston, Paul McLaughlin. Está claro para nós que os dois mantinham um relacionamento doméstico e acreditamos que esse incidente esteja relacionado a essa relação. Os dois foram levados às pressas para o hospital. Segundo McLaughlin, a mulher deve sobreviver, enquanto os ferimentos auto-infligidos pelo homem são considerados potencialmente fatais. A área ao redor da Causeway Street permaneceu isolada por várias horas enquanto os investigadores trabalhavam no local. Marcadores de evidências poderiam ser vistos pela região, enquanto pessoas acompanhavam a movimentação e reagiam a tanta violência. O morador local que trabalha nas proximidades também, Dale Beckford, disse o seguinte: quando vejo coisas assim, fico triste. As pessoas não podem simplesmente se entender. Se você precisa de ajuda, existem muitos programas que podem ajudar. O policial McLaughlin afirmou que o caso não tem relação com o esfaqueamento fatal ocorrido na noite de quarta-feira na movimentada South Station. A polícia ainda procura um suspeito naquele caso, mas agora acredita que o ataque não tenha sido aleatório. A gente está acompanhando para você ficar sempre bem informado.

falar com a minha amiga Julie da Silva, do Easy Way Orobari. Primeiro horário, a fio dedo, ainda tem o nosso advogado, doutor Danilo Brack, nosso advogado de imigração. Doutor Danilo vai chegar hoje aqui, você já pode ir mandando a pergunta com a palavra advogado na frente pra gente organizar. Meu amigo Cláudio Gregório tá perguntando, boa tarde Eduardo, você tem algum update sobre a tragédia em Acton? Pois bem, o rapaz de 17 anos, acusado de matar a mãe e o irmão de 14 anos, ele foi à corte ontem e foi mantido preso, né? Foi mantido preso sem a necessidade de pagar fiança. Esse é aquele caso que aconteceu na noite de terça-feira, em que um jovem que fazia pesquisas no chat GPT sobre como matar a família, inclusive escrevia histórias góticas sobre isso, esse jovem foi encontrado às 3h40 da manhã no estacionamento em Wayland. A família é de origem indiana. E olha, esse jovem, segundo a procuradora do distrito de Middlesex, Marian Ryan, não sabia que matou a própria mãe. Ele sabia que feriu a mãe, não sabia que ela tinha morrido e que estaria em choque, ele, o próprio jovem, com essa situação toda. Ele vai voltar na corte dia 11 de setembro. Inezinha Araújo também tá aqui. Boa tarde, Eduardo. Ligadinho, almoçando aqui no camping. Vamos que vamos. Ótimo dia para um camping, hein, minha amiga? Obrigado aí pelo carinho da audiência. Um abraço para toda a família.

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0: Episódio de hoje: o Manny Ribeiro voltou para Valadares depois anos e anos, mais de 20 anos nos Estados Unidos. E tá falando como a coisa funciona em Valadares. E ele tá dizendo o seguinte: existem muitas oportunidades na área da construção. O problema é achar pedreiro. Eu separei 2 áudios de vídeos dele falando que tá pedreiro em falta em Valadares. Inclusive, para encontrar um pedreiro bom, o dono da casa, o dono da construção, tem que entrar numa fila de 6 meses. O que interessa pra gente é essa introdução, porque eu vou perguntar pra você qual foi o pior funcionário da sua empresa, ou você que não é dono de uma empresa, qual foi o pior colega de trabalho com quem você já trabalhou? Como o Manny Ribeiro tá em Valadares, tá valendo a trabalhador dos Estados Unidos ou no Brasil também, tá certo? Eu vou tocar os 2 áudios dele, o que interessa é a parte do trabalho. Eu vou cortar um e depois cortar outro. Vamos ouvir.
2: Bora os meninos, vamos lá, mais uma quinta-feira abençoada, hein? É, rapaz, eu tô vendo aqui os caras mandando mensagem pra mim aqui, falando aqui, perguntando como é que tá os trabalhos aqui em Valadares, como é que tá os trabalhos. Meu amigo, construção tem demais. Quer trabalho em construção? Tem demais. Só que pensa o seguinte, você vai trabalhar sozinho. Você arruma um ajudante aqui, no outro dia não vai, eu já falei isso antes. No outro dia não vai não, meu filho. O primeiro dia de serviço deles, eles já pedem um vale. Fala que tá faltando um gás em casa, fala que tá faltando um arroz. Você entregou isso aí, já era. No outro dia não precisa contar. Quer ganhar dinheiro? Vem e traz as ferramentas pra você trabalhar sozinho.
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0: Bom, esse é o primeiro vídeo do Manny Ribeiro, que morou muito tempo aqui e voltou pro Brasil. Vamos ao segundo vídeo, ele falando como tem muito trabalhador ruim na construção e está criando uma fila pelos trabalhadores bons. Vamos ouvir.
2: É, rapaz, eu vou falar pro seu negócio, velho. Você tá passando a pena em qualquer lugar do Brasil, do mundo, dando trabalho, meu amigo. Trabalho na construção? Vem pra Valadares, que mão de obra aqui tá escassa. Você tá doido, mas você pode vir também sabendo. Porque não pode confiar no ajudante, não. Você vai ser profissional, vai trabalhar sozinho. Porque ajudante vem um dia, no outro dia esquece. E se você falar alguma coisa, meu amigo, eles brigam com você. Não tem direito de falar nada, não. Agora, se você tiver uma empresa, uma loja, qualquer coisa, eles vão trabalhar 6 meses e te levar no pau. É por isso que não vai pra frente.
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0: Sem medo de julgamento, aqui é todo mundo anônimo. Pseudônimo do dia: uma raça de cachorro com o objeto do trabalhador ruim. A pergunta hoje é o seguinte: qual foi o pior funcionário que você já teve? Qual é a desculpa que ele dava para não trabalhar? Era assim igual lá no Valadares, que o cara trabalha um dia e no outro dia já pede um vale e não vai trabalhar? E você que é funcionário, qual foi o pior colega de trabalho com quem você já trabalhou? Olha, hoje é de maneira anônima para todo mundo lançar para a rádio os detalhes sórdidos. Eu quero que você abra o verbo, manda para cá no Torpedão, no 603-233-5200. Já trabalhou com gente ruim de serviço? Aí chega o chihuahua de galocha. Eduardo, eu trabalhei com um cara uma vez que ele ia trabalhar 2 dias, faltava 3. O patrão, eu não sei o que tinha com ele, que não mandava ele embora. O cara era ruim de serviço, chegava atrasado e mesmo assim continuou no trabalho. Gente, agora virou até um mistério esse negócio, né? Qual foi o pior colega de trabalho que você já teve? Por quê? Manda pra cá. Não esquece do pseudônimo, né? É, na verdade, uma raça de cachorro com um objeto do trabalhador ruim. Vamos lá. Chegou Pastor Alemão Descalço. Trabalhei com um homem uma vez que só ia no trabalho nos finais de semana. A gente trabalhava na construção e quando tinha serviço no final de semana ia. Quando tinha dia de semana, ele tava bêbado em casa. O cara ruim. Manda pra cá no Torpedão no 603-233-5200. Você pode mandar também através do WhatsApp da Rádio Insuperável, 774-707-7835. Qual foi o pior funcionário que você teve na sua empresa? E qual foi o pior colega de trabalho? Por quê? Não precisa falar o nome da figura, né, minha gente? Olha só, não precisa falar o nome da figura. Você pode falar só a história. Aí chegou o Pincher latindo. Eduardo, eu trabalhei com uma menina uma vez que ela gostava muito de sair à noite. No outro dia sempre chegava atrasado. Ela não faltava, mas todo mundo já sabia que pra ela o horário é meia hora depois. Manda pra cá no Torpedão no 603-233-5200. Esse é o nosso quadro, o Anônimo Falador.

0: Hoje tem pimenta nos olhos, Johnny Pimentel trazendo duas notícias de celebridades e também cinco dicas para a comunidade daqui a pouquinho. 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
0: Episódio de hoje. Qual foi o seu pior colega de trabalho que não gostava de serviço? Ou aquele funcionário ruim que faltava, chegava atrasado? Isso tudo porque o Manny Ribeiro morava em Newark e voltou para Valadares. Tá dizendo que tá faltando trabalhador na construção no Brasil. Quando tem um, trabalha um dia e no outro dia falta e pede um vale. Pseudônimo do dia, uma raça de cachorro com um objeto ruim do trabalhador. Deixa eu corrigir. Um objeto do trabalhador ruim. Chegou a vira-lata com colher de pedreiro. O pior trabalhador que eu já trabalhei se chama Elcimar Prado. Ele ia cortar grama de gravata e não gostava que se fizesse poeira perto dele. Gente. Todo mundo sabe quem é esse vira-lata, né? Olha só, o Pinche chegou. Pinche com o Vecchio. A pessoa começava a passar o Vecchio e ficava mexendo no celular. Atrasava tudo. Vixe Maria! Pitbull Nipo de Wish. É isso mesmo? Nipo de Wish? Ai. O cara não usava o telefone, ficava só viajando na maionese e filosofando, fora o cheiro de álcool, porque bebia no trabalho. Valeu, Pitbull. Obrigado. Golden Duro com martelo. Minha mãe já dizia, estude para não virar pedreiro. Agora ela diz, estude mais para pagar o pedreiro. Os bons estão disputadíssimos. Obrigado, Golden Duro. Obrigado. Pitbull dormindo. Eduardo, onde eu trabalho? Já teve uma pessoa que cortou a mão de propósito na máquina de slices só para ir para casa. Mas teve um cara que só porque era irmão do dono, dizia para todos que era o dono do local. A gente ria muito da cara dele. Valeu, obrigado, Pitbull dormindo. Manda pra cá no Torpedão, no 603-233-5200. Labrador de Havaianas. Trabalhei em uma companhia de construção. Um dos funcionários da demolição derrubou a chaminé da casa errada. Gente, já pensou? Derrubou a chaminé na casa errada. Você olhou, é ali, ó. Só que ele derrubou da casa de trás. Manda pra cá no Torpedão, no 603-233-5200. Hoje estamos perguntando qual é a experiência ruim que você já teve com um funcionário ou um colega de trabalho. Qual é o pior trabalhador com quem você já trabalhou? Pseudônimo do dia, uma raça de cachorro com objeto do trabalhador ruim.

0: Agora mudamos de assunto e vamos ao vivo ao número 10 da Cotituate Street, na bonita cidade de Neire, para falar com ela, minha amiga Julie da Silva, do Easy Way Orobari. Boa tarde, Julie.
1: Boa tarde, boa sexta-feira.
0: Boa sexta-feira, eu fico até animado. Julie, hoje a gente está dando risada, que a gente está falando aqui de funcionários ruins ou colega de trabalho que não queria trabalhar. E aí eu tenho um quadro chamado O Anônimo Falador, que bota todo mundo para falar anônimo, né? Então o pseudônimo, o apelido hoje é uma raça de cachorro com objeto do trabalhador ruim. Você já teve muito funcionário ruim aí no seu staff, não?
1: Olha, eu tenho sorte, porque todo negócio tem funcionário ruim. Tem funcionário que só vem no serviço para fazer o serviço, talvez nem fazer o serviço e vai embora e quer só receber. Mas, graças a Deus, Easy Way Auto Body, nossos funcionários, no mínimo, tem uns, o quê? O Weber tem 2-3 anos aqui, então todo mundo tá aqui há muito tempo. O Jerci tá aqui mais de 10 anos, então eu não posso reclamar. Eu tenho sorte nisso, mas eu acho que tudo depende do atmosphere também, do que os donos criam para as pessoas virem todo dia. Então, eu acho que a gente tem esse toque.
0: É verdade. Olha, quem tiver pergunta social, já vai mandando. Já tem uma chegando aqui para a Julie. Deixa eu perguntar primeiro, Julie, quando o carro dá perda total, como é que funciona o pagamento desse carro para a pessoa que é dona do carro?
1: Primeiro, a pessoa tem que pesquisar que nós ajudamos a pessoa em qual é o valor do carro, porque muitas pessoas vão no Carfax ou simplesmente pesquisa no hoje em dia é tudo IA, então ChatGPT, quanto que vale o meu carro? Mas o certo é fazer o processo que o seguro faz, é que eles vão no mercado, eles vão olhar no site cargurus.cars.com para o seu, um carro igual o seu, com mesma milhagem, o mesmo estado do carro, e eles vão olhar 3 carros e o valor que estão vendendo, e eles vão fazer uma média disso. Então, nós ajudamos com isso para saber o valor primeiro.
0: Você que sintonizou o rádio, fala, Julie, completa.
1: Não, eu ia só falar, aí depois, se você deve um pouco você deve o seu carro para o banco recebe primeiro e você recebe a diferença.
0: Com certeza. Você que sintonizou na Rádio Insuperável, eu tô conversando com a Julie da Silva, do Easy Way Auto Body. A gente já perguntou pra Julie sobre seguradoras boas, seguradoras ruins. Deixa eu te perguntar uma coisa que é curiosidade minha. Existe algum carro que, por exemplo, teve uma batida e a lataria é mais fácil de consertar? E existe algum carro que é mais complicado?
1: Eu não sei. Eu posso perguntar isso pros meus funcionários que trabalham nos carros, mas eu sei que pintura, tem alguns carros, algumas marcas que a pintura é um pouco mais envolvida. A gente tinha um Mazda aqui que você não é um carro de luxo, é um carro bom, mas não é de luxo, e deu um dor de cabeça aqui de conseguir a tinta. Então acho que, eu não sei se painel, se trabalhando nos carros é mais difícil, mas eu sei que tem carros que a pintura, a tinta é mais difícil, sim.
0: Ô, Julie, hoje em dia, porque os carros são computadores, sob 4 rodas, tem muito sensor, né? Muita coisa. É difícil os carros mais eletrônicos de botar tudo no lugar?
1: A eletrônica é mais envolvido. É engraçado que você comenta isso, porque eu tô na minha mesa cheia de papel tentando ajudar um funcionário nosso vir aqui do Brasil para justamente isso, porque tá faltando funcionários para fazer elétrica, e é uma coisa especializada, então não é todo mecânico que sabe fazer isso. Então, se tudo dá certo e conseguimos, nós vamos especializar em eletrônicos, então nós vamos avançar para 2030 e mais pra cima.
0: Interessante. Olha, a Julie, o trabalho dela, a gente já tá o quê? Mais de 2 anos, né? Juntos. O trabalho dela foi indicado pelo Simon. O Simon me falava isso, que os carros eletrônicos, né? Pra conectar tudo é mais difícil. Teve até uma van da minha esposa que foi consertada lá, muito tempo atrás, né? Ele falava isso. É bem interessante, o carro tá evoluindo, né? Essa coisa dos sensores, né? Muito legal. Agora as perguntas sociais aqui pra Julie. Tem gente querendo saber da Julie. Ozzy Baiano pergunta se a Julie já comeu moqueca de miolo de boi. Miolo é o cérebro do boi.
1: Nossa, não. Eu nunca comi, eu já comi moqueca de peixe, né? Mas eu nunca comi miolo de boi, não. Mas falando em comida, porque a gente sempre fala em comida aqui, eu fui, eu ainda tinha vontade de comer pamonha. Sim. Eu amo pamonha, é uma das coisas mais, eu amo.
0: Sim.
1: Aí eu voltei na nossa conversa que eu perguntei no rádio, eu já comprei da Márcia, que muitas pessoas falam, uhum. Ah, não, sim, compre da Márcia. Outra pessoa falou pra ir no Garden Bistro, que é em Marlboro. Aí eu entrei lá, eu amei, um lugar bonito, ele tem buffet de lanche, eu não sabia desse lugar, eu comprei 5 jarras de pamonha, é muito gostoso, eu amei.
0: Muito legal. Uhum,
1: então, pamonha.
0: Aonde você comprou dessa vez, com a Márcia de novo?
1: Garden Bistro. Em
0: Marlboro. Ah, isso foi uma dica da Dione. Ela tá falando aqui, eu que indiquei. É, dica da Dione.
1: Nossa, muito obrigada, porque agora eu viciei e eu vou lá sempre.
0: Verdade aí, Dione. É, viciou. Dione vai falar daqui a pouco, segundo horário com a gente. Tem 5 dicas hoje. Olha, a pergunta do nosso ouvinte 51, da cachaça, é tão interessante que eu vou dividir em 2. Olha só a pergunta que ele faz. Primeira parte da pergunta. Pergunta a Julie se quando ela foi pra roça no Brasil, ela pegou bicho de pé.
1: Eu nunca peguei, eu tinha muito medo disso, porque dizem que as crianças e todo mundo pega, e eu não peguei, nunca vou pegar.
0: A segunda parte da pergunta, se ela pegou, se ela deixou virar uma batata. Que é isso, rapaz?
1: Credo.
0: Que batata.
1: É, porque inchou, né? É. Provavelmente incha, porque, nossa, credo, eu tenho muito medo desses bichos.
0: Interessante. Olha, minha amiga Dione Pimentel tá dizendo, Across the Street é minha casa, Eduardo. Passa lá pra bater um papo, ó. Quando você for lá no do bistrô, vai na casa da Dione. Dione tá aqui falando.
1: Vou, porque eu vou voltar sempre.
0: Olha a outra pergunta. Maria Popolo, pergunta a ela se ela já comeu peixe com banana. Uma cultura dos índios caiçara do litoral paulista, o melhor está em Paraty e Ubatuba.
1: Eu nunca comi, mas eu tenho vontade, porque eu sou a pessoa que, quando eu estou comendo arroz e feijão, eu coloco uma banana inteira junto e eu misturo e eu como. Eu amo banana na comida, eu vou ter que provar.
0: A Sandra tá pedindo, alô Johnny, manda para mim aí o endereço do Garden Bistro, que ela tá pedindo, pergunta a ela o endereço do lugar que ela comprou pamonha. O Wallace tá perguntando, será que a Julie gosta de caldo de cana com limão e pastel? Como assim caldo de cana com limão?
1: Eu já tomei caldo de cana na Bahia, tem bastante lugares, porque é a praia, né? Eu nunca comi junto com pastel, mas eu já tomei desse cana, sim.
0: Mas o limão é no pastel ou no caldo de cana? Porque o caldo de cana é doce, né? Ele tá falando caldo de cana com limão. Olha só. Alberto.
1: Mas talvez corta um pouco do açúcar, faz sentido,
0: acho. Pode ser. A Alberto tá dizendo, Edu, se a Júlia quiser um bicho de pé, eu tenho lá em casa.
1: Gente, não quero. Caramba. Não vou querer, não. Nunca quero pegar esse bicho do pé, não.
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0: Olha, o Alan está dizendo, o limão no caldo de cana é uma delícia, com gelo. Sandra está dizendo, caldo de cana com limão é muito bom, olha só. Andréia de Marlboro, coloca limão no caldo de cana, o suco de limão é uma delícia. Aire Júlio, caldo de cana com limão espremido no meio do caldo é a melhor coisa do mundo, Edu. Bicho de pé coça que é bom demais. Bom, o nosso tema não é caldo de cana, o nosso tema é o seguinte. O Mene Ribeiro tá dizendo que tá faltando pedreiro em Valadares, que pedreiro bom você tem que esperar 6 meses pra conseguir que vá na sua casa. Mas tem uns porqueira, né, que trabalha um dia e no outro dia não vai trabalhar e pede vale. Hoje, para liberar todo mundo a falar, para contar os detalhes sórdidos, é de maneira anônima. Pseudônimo do dia, uma raça de cachorro com o objeto do trabalhador ruim. Chegou o pitbull com o rodo quebrado. Tive uma helper que só sabia reclamar das ex-patroas. Aí descobri que ela era preguiçosa e mentirosa e limpava as portas dos showers só com glass cleaner e não usava água pra lavar. É disso que eu tô falando, solta o verbo, manda pra cá no Torpedão no 603-233-5200. Aí chegou o cachorro do Aires com Viagra na boca. Quando eu trabalhava na Wendy's, Edu, o manager enfiou a mão dentro do óleo quente pra ir embora mais cedo pra fumar maconha. Gente, é cada situação, meu Deus do céu. Aqui é o cachorro Turney Can com a bota do Trump. A pior pessoa que trabalhei foi o Pingus Pantera, pois ele quebrou o dono da Liquor Store bebendo as bebidas todas. Go eu, Turney Can do Trump. Ninguém sabe quem é esse cachorro vira-lata. Bora pra cá no Torpedão no 603-233-5200. Minha amiga Maria Pobre tá dizendo, veja como é maravilhoso nosso povo. Eu tô rindo até agora da derrubada da chaminé errada. Ai. O Ari Júlio tá dizendo, até o meu cachorro?

0: Vamos de assunto, é a sua hora, o seu momento de fazer pergunta para o nosso advogado, doutor Danilo Brack, nosso advogado de imigração, casos de família, acidente de carro, acidente de trabalho. A gente está pedindo para mandar as perguntas com a palavra advogado na frente. Daqui a pouquinho tem mais participações, hein? Tem o Shih Tzu com Vacuum, daqui a pouquinho o Snoop Dogg com equipamento de segurança individual também está chegando. Deixa eu pedir o boa tarde do nosso advogado, doutor Danilo Brack. Boa tarde, Danilo.
1: Boa tarde, Eduardo. Boa tarde à nossa comunidade. Tudo bem?
0: Tá tudo bem, Danilo. Hoje nós estamos falando aqui na nossa enquete sobre funcionários ruins ou trabalhadores ruins, e aqui tá tudo anônimo, né? A gente tem aqui o pseudônimo de hoje, uma raça de cachorro com um objeto do trabalhador ruim. Você já teve mau funcionário no seu escritório que não teve jeito, teve que mandar embora?
1: Ah, tive. Isso já aconteceu algumas vezes. É uma infelicidade muito grande, dói demais no coração ter que mandar alguém embora. Eu tento de toda uma maneira incluir a pessoa, tentar redirecionar a pessoa, entendeu? Porque aqui na Brack Law realmente a gente é família, mas já aconteceram algumas vezes de ter que dizer, olha, infelizmente não preciso mais do seu trabalho, e aí a gente ter que quebrar o relacionamento. É muito triste quando isso acontece.
0: É triste mesmo, mas é a pessoa que tem que se ligar. Às vezes o choque da demissão faz a pessoa, né, analisar também. Bom, vamos lá, tem pergunta chegando aqui. Tem uma pergunta curiosa, Danilo, mas eu já sei mais ou menos a resposta, só que é uma pergunta, não diria cultural, mas do que representa isso. Minha filha tem o DACA, ela foi impedida de traduzir na prisão de Plymouth, disseram que ela está ilegal, isso procede?
1: Olha, tecnicamente sim, né, porque a pessoa que tem o DACA concede à pessoa um status que é semi-legal, né? Onde a pessoa ela tem autorização de continuar presente nos Estados Unidos, mas ela não tem status legal. Aí eu volto àquele artigo que eu publiquei 3 semanas atrás no aplicativo da Brack Law, que explica a diferença entre status legal e presença legal. Então, a pessoa de DACA ela tem autorização para estar nos Estados Unidos, mas ela não é legalizada nos Estados Unidos, ela não tem status legal. Então, tecnicamente, o oficial está correto no que ele falou.
0: Eu sei que é frustrante para essa mãe, mas yes, eu diria essa menina para nem ir na cadeia lá, né? Porque realmente é uma situação difícil. Bom, advogado, uma amiga recebeu o Green Card em outubro de 2023 por violência doméstica. Ela já estava no processo para receber o documento, mas antes da entrevista, o louco começou a manter ela e a filha em cárcere privado e elas conseguiram fugir. Pergunta: quando ela pode aplicar para a cidadania?
1: Olha, se foi através do VAWA, ok? Se foi a delegalização foi através do VAWA, seriam 3 anos, então seria já a partir agora de outubro desse ano. Se não foi através do VAWA, é 5 anos. Então teria que olhar o processo dela especificamente para determinar se é 3 anos ou 5 anos.
0: Tá certo. Tem mais perguntas chegando, você pode mandar a sua também através do WhatsApp 774-707-7835. Teve gente que pediu o endereço do Garden Bistrô para comprar pamonha. Eu tô passando aqui pro ouvinte que pediu, a Johnny já mandou. Mais pergunta, cadê a pergunta que estava aqui? Vamos pro outro lado então. Tem mais pergunta, boa tarde. Foi pago $8,000 para um advogado para pedido de asilo. E agora ele disse que para pedir o social e o Premier tem que pagar uma taxa de $2,000. Isso tá certo?
1: Olha, vai depender do contrato que você fez com o advogado, né? Você pode olhar o contrato e ver o que está escrito, pedir uma cópia do contrato, ver o que está escrito, e obviamente nós somos obrigados a seguir contrato. Às vezes acontece, né, Eduardo? Eu normalmente os meus contratos são todos praticamente iguais, mas de vez em quando a gente muda um contrato ou outro numa negociação específica com o cliente, e eu já tive eu mesmo que voltar num contrato de um cliente para ter certeza que aquilo foi o combinado. Então o cliente deve fazer a mesma coisa.
0: Tá certo. Danilo, como é que estão os casos das pessoas que estão pedindo perdão depois de casar com o cidadão americano?
1: Eduardo, esses casos estão correndo normalmente até o momento de marcar entrevista seja no Brasil ou seja em qualquer outro lugar, né? Porque nós temos aí essa proibição, essa suspensão da aprovação dos green cards para nacionais de 75 países. Então, nesse momento, eu acho que nós já temos umas 3 dúzias de casos que já foram agendados no Brasil, e nós estamos tendo que, a cada 2, 3 meses, reagendar os casos, porque, obviamente, as pessoas não querem sair dos Estados Unidos, fazer sua entrevista e ficar lá, sabe lá quanto tempo, esperando que essa ordem seja rescindida.
0: Tá certo. 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Qual é a diferença entre o VAWA, não sei como se escreve, e o que ele falou aí?
1: Ok. O visto U é um visto que normalmente é concedido para uma pessoa que é vítima de um crime de violência. E aí é qualquer crime de violência. O VAWA é um ato específico que aí é concedido para a pessoa a legalização, porque ela foi vítima de violência doméstica, né? Vítima de, aí cai debaixo do Violence Against Women. Então, teria que ver como que foi classificado esse crime que foi acometido contra você, se você recebeu através do VAWA ou se foi através do U-Visa. E quem vai saber isso perfeitamente é o advogado que preparou o seu caso no passado. Caso contrário, a gente teria que fazer uma avaliação de processo para você, para determinar se já pode aplicar agora ou se tem que esperar mais 2 anos.
0: Tá certo. 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Quais são as vantagens de baixar o aplicativo Black Law, hein, Danilo?
1: Olha, Eduardo, uma das vantagens é que você vai estar realmente updated, né, atualizado com as nossas publicações. Hoje de manhã, por exemplo, eu publiquei um artigo falando sobre uma nova decisão da Corte de Apelos do Primeiro Circuito que reafirma algo que nós estamos falando há 1 ano relacionado com fianças para imigrantes. Eu peguei a decisão, eu traduzi para o português e eu publiquei no nosso aplicativo da Black Law. Então, aqueles que têm o aplicativo da Black Law têm acesso à decisão que saiu ontem da Corte de Apelos do Primeiro Circuito, que vai ajudar muitos imigrantes detidos dentro da Nova Inglaterra.
0: 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Danilo, obrigado pela sua participação. Desejo você um bom final de semana.
1: Obrigado, Eduardo. Obrigado à comunidade. Deus abençoe todos. Deus provenha a todos um bom fim de semana e até semana que vem, se Deus permitir. Um abraço.
0: Obrigado, um abraço. 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

0: 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Hoje ela vai falar sobre Peabody. Olha só, interessante, tem um quiz interessante sobre Peabody, que foi considerado o código postal número 1 mais quente de todo o país. Bom, vamos falar do nosso alerta local. Hoje de manhã aconteceu uma prisão que sacudiu as bases de Massachusetts. O prefeito de Lawrence foi preso hoje pelo FBI, acusado de fazer fraude com o dinheiro do auxílio da Covid. O prefeito Brian De Pena foi preso por agentes federais na manhã dessa sexta em sua residência. Segundo, três vereadores da cidade confirmaram para o canal de TV NBC 10 Boston. Uma denúncia criminal apresentada nessa quinta-feira no Tribunal Federal de Boston acusa De Penha de fraude eletrônica e também lavagem de dinheiro. Segundo os promotores, ele teria obtido fraudulentamente mais de US$1,5 milhão em empréstimos destinados a pequenas empresas durante a pandemia da Covid. As autoridades afirmaram que parte do dinheiro teria sido usado para financiar sua campanha eleitoral, pagar impostos pessoais e quitar mais de US$880 mil com hipotecas com juros elevados sobre diversos imóveis de sua propriedade em Lawrence. Olha o que disse a procuradora federal Leia Foley. Abre aspas. O prefeito De Penha foi eleito para ser um líder da cidade de Lawrence. Ele era respeitado e tinha a confiança de seus eleitores, mas traiu essa confiança por meio de supostos atos de corrupção e mentira. A prisão de hoje é mais um exemplo da nossa determinação em combater fraudes cometidas por qualquer pessoa, inclusive autoridades públicas, e responsabilizar os eleitos. De Penha, de 61 anos, foi preso por volta das 6 horas da manhã. Imagens obtidas pela NBC Boston mostram agentes do FBI em sua residência. O prefeito deverá comparecer pela primeira vez no Tribunal Federal de Boston ainda nessa sexta-feira. De Penha foi eleito prefeito de Lawrence em novembro de 2021 e reeleito em novembro passado, agora 2025. Antes disso, ele foi vereador da cidade entre 2016 e 2021. Hoje pela manhã, eu recebi um áudio de um ouvinte que mora em Lawrence. Não vou falar o nome dele para que ele seja oculto nesse caso, mas olha o que ele falou sobre como está a cidade.
1: Bom dia, Eduardo. Break news do seu programa. Prefeito da minha cidade, Lawrence da Penha, foi preso essa manhã pelo FBI, suspeita de desvio de dinheiro público. Suspeita não, né? Que já estava sendo investigado há muito tempo. E desvio de dinheiro do COVID-19, que foi desviado para os negócios dele. Todo mundo sabia que o cara não era uma boa bisca, ainda uma boa parte da população voltou pro cara ainda. E agora todo mundo que ele contratou para trabalhar na cidade está sob investigação. E o pessoal agora está desconfiado se ele tem green card, se ele é cidadão americano, porque ele nunca falou inglês. Até quando ele dava reportagem para os canais americanos, ele tinha um tradutor. E o bicho está pegando na cidade agora, hein? Está maior bafafá.
0: Obrigado, meu amigo. Olha, dois comentários. O primeiro, não há confirmação se há realmente investigação em relação a pessoas que fizeram trabalho para o prefeito. Nenhuma autoridade confirmou isso. E o fato dele não falar inglês era realmente muito questionado na cidade pelos moradores americanos. A cidade de Lawrence tem a maior comunidade hispânica de todo o estado de Massachusetts.

0: mudamos de assunto. 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Além disso, tem Inteligência Artificial. Vamos ao vivo ao Rio de Janeiro falar com o nosso correspondente Wellington Campos. Boa tarde, Wellington.
1: Muito boa tarde, meu querido Eduardo. Boa tarde, amigos da Hora da Notícia. Tempo nublado no Rio, 23 graus a temperatura.
0: Chega mais, Wellington. Política. Polícia Federal mira Cláudio Castro em operação que investiga refit por suspeita de fraude em licenças ambientais e também lavagem de dinheiro.
1: A Polícia Federal realizou hoje a segunda fase da Operação Sem Refino, que investiga a gestão da refinaria Refit no Rio. O ex-governador Cláudio Castro e o ex-secretário estadual de Meio Ambiente são alvos. Ao todo, o ministro Alexandre de Moraes do Supremo Tribunal Federal determinou o cumprimento de 16 mandados de busca e apreensão. Agentes foram a um endereço ligado a Castro e Petrópolis, na região serrana do Rio. A polícia também esteve em um condomínio de alto padrão na Barra da Tijuca, zona sudoeste da capital, ligado a outro alvo da operação. Esta fase apura fraude na concessão de licenças ambientais para a refinaria, sem seguir as orientações dos órgãos técnicos, além de lavagem de dinheiro, sonegação fiscal, evasão de divisas, manipulação de mercado e crimes envolvendo a comercialização de combustíveis, Eduardo.
0: É isso aí, você fica bem informado nas ondas da Rádio Insuperável. Justiça, jogador do Atlético Paranaense é condenado a 13 anos de prisão por estupro contra ex-companheira.
1: O lateral esquerdo, Léo Derick, do Atlético Paranaense, foi condenado a 13 anos de prisão por dois crimes de estupros contra a ex-companheira. A decisão foi tomada na última terça-feira pelo segundo juizado de violência doméstica e familiar contra a mulher de Curitiba. O jogador pode recorrer da sentença. A informação foi publicada pela Itatiaia. Leonardo Derick Dias Gonçalves, de 21 anos, disputou 24 partidas pelo Atlético nesta temporada. De acordo com a publicação, a justiça estabeleceu uma pena de 6 anos e 6 meses de prisão para cada um dos dois crimes pelos quais o jogador foi condenado, totalizando 13 anos. A sentença é de primeira instância e, portanto, ainda pode ser contestada pela defesa do atleta. Além da pena de prisão, Léo Derick foi condenado a pagar R$20 mil de indenização à vítima, Eduardo.
0: A gente está acompanhando para você ficar sempre bem informado. E no futebol, Botafogo sofre goleada na altitude de Cusco, no Peru.
1: 6-1 foi a maior derrota que o Botafogo já sofreu, 3.400 metros de altitude, mas o time foi muito mal, perdeu de 6-1. Tem que fazer pelo menos 5 gols aqui e não sofrer nenhum para levar para os pênaltis e aí sonhar com a classificação na Copa Sul-Americana. É muito complicado. O Vasco empatou em 0-0 com o Olímpia em São Januário, tem que vencer lá no Paraguai. E amanhã tem Fluminense e Palmeiras. Fluminense que demitiu o técnico Zubeldia e ainda não contratou o novo treinador, Eduardo.
0: É isso aí, você fica bem informado nas ondas da Rádio Insuperável. Obrigado, Wellington. Bom final de semana pra você.
1: Fiquem com Deus, um forte abraço. Tchau, tchau.
0: Tchau, obrigado. Esse é o Wellington Campos, homem da palavra fácil da Super Rádio Tupi, Rádio Tatiaia e também da Insuperável.

0: a pouco, Márcia Peçanha traz um quiz sobre a cidade de Peabody. Também tem pimenta nos olhos e inteligência artificial.
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0: Seja bem-vindo à Hora da Notícia, segunda edição.
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2: Chegou a galera do Seu Manel. Porque hoje é sexta-feira.
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0: agora.
1: Não vos perder.
0: Seu João Silveira tá dizendo agora sim é sexta-feira.
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0: Segundo.

13h19 tá dizendo, é assim que eu gosto. Olha o seu Manel chegando. Vera Souza tá dizendo, você me mata de rir. Eu no estresse do cão com a correria de sexta-feira, daí você solta o seu Manel. Seu Manel tá chegando. Marilene, lá vem ele, o Minimon. O Minimons frouxo. Ou é o Minion? Edu, filha da Elaine, podia cantar pra nós aí a música do seu Manel? William Marcel tá dizendo, a única coisa de Portugal são os portugueses. Jogando sal na minha sexta-feira ensolarada.

10 anos? Segura, segura! O povo gosta! Só o William Maciel que não gosta.

0: Olha o seu Manel chegando, daqui a pouco tem pimenta nos olhos.
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0: Abraço de boa tarde pro Richard Polini. William Marcel tá dizendo, lê certo, Eduardo.
1: Ai, eu não quero meter.
0: Tá na hora de tomar a primeira, disse o Ozzy Baiano. A sexta chegou. Elânio Soares está dizendo, se não tiver ele no programa, a sexta dos Insuperáveis nunca estará

0: 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Meu amigo Johnny tá dizendo, Eduardo, esse velho seu Manel tá parecendo o Paulo Jacaré. Cláudio Gregório está dizendo, eu acho que o Portuga vai estar no Festival dos Brasileiros e Português em Hudson. A Lucimar Machado está dizendo, aí chegou ele, seu Manel, me faz querer bailar. Está dizendo, Lucimar, obrigado a participação de todo mundo.
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0: 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Bom, vamos lá, um jovem é preso em Seekonk, acusado de tentar pegar a arma de um policial. Um jovem de 19 anos tentou pegar a arma de um policial durante uma luta corporal em Seekonk, disse o boletim de ocorrência. Os agentes atendiam uma ocorrência envolvendo um acidente de moto na quinta-feira, quando descobriram que o motociclista havia fornecido informações falsas. O homem foi identificado como Nathanael Cronin, de 19 anos, morador de Falmouth. Pouco depois, fugiu pela parte traseira da ambulância, levando os policiais a persegui-lo a pé, informou a polícia. O suspeito foi localizado nas proximidades da Edwards Avenue. Olha o que disse o boletim de ocorrência. Quando os policiais tentaram prender o suspeito, houve um confronto que resultou em uma luta no meio da rua. Durante a luta, o suspeito conseguiu agarrar a arma de um policial e retirá-la parcialmente do coldre. Um disparo foi efetuado, mas ninguém foi atingido. Cronin foi preso e indiciado por 15 crimes diferentes, incluindo agressão e lesão corporal durante tentativa de desarmar um policial e 2 acusações de agressões e lesão corporal contra policiais. A gente está acompanhando para você ficar sempre, sempre bem informado.
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0: Epa! episódio de hoje. Qual foi o pior trabalhador com quem você já trabalhou? Qual foi o pior funcionário que você teve? Porque o Manny Ribeiro voltou ao Brasil, tá dizendo que tá faltando pedreiro em Valadares. Os que tem, ou já estão contratados, ou tem os porqueira, né? Trabalha num dia, no outro dia não trabalha e pede vale. Pseudônimo do dia, uma raça de cão com um objeto do trabalhador ruim. Vamos lá, aí chegou o Pug com o Bone. Trabalhei com um cara na jardinagem. Ele só sabia beber. Ele é conhecido como Pantera 51. Olha, o povo tá provocando, né? Ah, será que o Flávio Pantera já participou? Teve gente que falou que era o cachorro do Aires. E o Aires Júlio tá falando, até meu cachorro opinando? Sai daí, Reginaldo. Reginaldo é o nome do cachorro do Aires. E aí, você já trabalhou com uma pessoa muito ruim de serviço? Manda pra cá no Torpedão no 603-233-5200. Qual foi a pior pessoa com quem você já trabalhou? Manda aqui com o pseudônimo Uma Raça de Cão com o objeto do trabalhador ruim. Aí chega o Shih Tzu com Vacuum. Há muitos anos atrás, quando eu trabalhava num restaurante brasileiro, um colega de trabalho foi fazer o suco e colocar naquelas máquinas que o suco fica girando. Ele era muito ruim de trabalho. Ele não colocou a torneira da máquina e ficou o buraco aberto. Ele colocou o suco por cima e saiu tudo por baixo. Fez uma bagunça no restaurante. Ô, raiva que eu passei naquele dia, viu? Valeu, Shih Tzu com Vacuum, obrigado. Manda pra cá no Torpedão no 603-233-5200. Tem gente falando do caldo de cana com limão, gente. Vou ter que provar esse negócio. Nunca tomei caldo de cana com limão. Snoop Dogg com equipamento de segurança individual. Eu fui supervisor em uma empresa e lá tinha um funcionário que era treinado para certo tipo de trabalho. E no outro dia, ele não sabia nada que foi ensinado no dia anterior. No final, descobrimos que ele era o irmão gêmeo idêntico. A própria mãe denunciou. Era um trabalho que eles revezavam e eles dividiam o salário. Então, peraí, contratou um irmão, aí é o gêmeo. E o gêmeo era ruim, mas se tem o gêmeo, como é que um era bom e o outro era ruim? Gente, gente, é o Snoop Dogg com equipamento de segurança individual. Eu ganho pouco, mas me divirto. Manda pra cá no Torpedão no 603-233-5200. Meu amigo Eric de Clinton tá dizendo, caldo de cana com limão é muito bom. Gente, gente, quem é que já tomou esse negócio, caldo de cana com limão? Olha só, manda pra cá, você já trabalhou com alguém muito ruim de serviço? O pseudônimo do dia é uma raça de cachorro com um objeto do trabalhador ruim. Aí chega o vira-lata de coleira. Eu trabalhei com um sujeito uma vez que ele não sabia nem onde ficava os serviços. A gente tinha que buscar ele porque estava perdido todo dia. Gente, gente, cada uma que aparece, manda pra cá no Torpedão no 603-233-5200.

0: 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Márcia Peçanha ao vivo conosco daqui a pouquinho. Quem tá pedindo o telefone do Ricardo Machado da Magui Toyota, anota aí 781-995-1100. Mônica Guerra tá dizendo: Eduardo, meu pai vendia caldo de cana na feira. Eu só tomava com limão. Sem o limão pra mim não dá. Então é pra cortar o negócio do açúcar, é isso? Ai, ai, nunca ouvi falar nisso, minha gente, mas é vivendo e aprendendo, né? Johnny Pimentel tá mandando o horário de funcionamento do Garden Bistrô. Pra quem quiser comer aquela pamonha, acho que é pamonha goiana, é isso? 26 da Forest Street, primeiro andar, Garden Bistrô, aberto. Olha, eles fecham cedinho, hein? Hoje tá aberto só até 3 horas da tarde, viu, minha amiga? Minha amiga que pediu aqui, só até 3 horas da tarde. Marilene também tá aqui, tá falando. Aqui vende o melhor caldo de cana com limão, Eduardo, e todos os tipos de pastel. O dono é meu amigo, bom demais. Cacá Foods. É isso mesmo? Cacá Foods. Gente, isso dá uma piada boa, não dá não? Olha só, Lucimar Machado tá aqui. 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Resende Pinturas, caldo de cana com limão é ótimo, Eduardo. 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Todo domingo, quando saio da igreja, vou lá tomar geladinho. É ótimo, ótimo, ótimo. Gente, eu vou ter que tomar esse negócio então, né? 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Boa tarde, Márcia.
1: Ei, boa tarde, Eduardo. Prazer estar aqui, viu?
0: Prazer mais uma todo vez. Meu, Márcia. Chega mais, chega mais. Vou te perguntar o seguinte, dá uma centralizada aqui, ó, em cima. Dá uma centralizada pra gente ver certinho. Hoje tem a informação de que Pibari foi escolhido como código postal mais quente dos Estados Unidos. Isso tem muito brasileiro lá, né, Márcia?
1: Bastante, Eduardo. E como tá sendo vendido lá, viu?
0: Vamos fazer uma pergunta hoje pros ouvintes, então. Se você descobrisse que a cidade onde você pretende comprar, tá de olho, tá namorando a propriedade, está a cidade que você pretende comprar está sendo a mais disputada dos Estados Unidos, aquela mais quente, todo mundo querendo lá, o que você faria? Vou te dar 4 opções. Letra A, compraria agora, alta procura pode significar maior valorização, ou seja, vai ficar mais caro. Letra B, tentaria comprar, mas só se encontrasse uma boa oportunidade. Letra C, procuraria uma cidade próxima com menos competição. Ou letra D, esperaria o mercado esfriar, os preços, juros melhorarem. Então, manda aqui pra mim qual seria a sua resposta, letra A, letra B, letra C ou letra D. Márcia, o que você trouxe pra nós hoje?
1: Bom, Eduardo, a gente vai falar sobre isso aí, né?
0: Sim.
1: Essa novidade aí, né? Bem quentinha. E, gente, eu quero ressaltar aqui, Eduardo, que eu mencionei isso em maio, no final de maio, e mencionei isso também agora, bem agora em junho.
0: Verdade.
1: Interessante, Eduardo, muito interessante isso, porque eu vi essa pesquisa aqui da Realtor.com essa semana, saindo agora fresquinha pra gente, né? E eu sabendo, porque eu já tenho clientes comprando naquelas áreas ali, e eu mencionei, não sei se vocês aí, ouvintes, vão lembrar, né? Eu mencionei que Lean, Peabody e Sogos, eles estão muito requisitados, tá? Pra compra.
0: Falou isso.
1: E tá tendo múltiplas ofertas ali, as casas estão entrando e vendendo assim, bem acima do valor pedido. E eu tenho visto por quê? Porque eu tenho clientes ali comprando, tá? Fazendo ofertas naquelas cidades. Então, eu ver agora essa informação fresquinha saindo da Realtor.com, eu me sinto super orgulhosa, Eduardo. Porque eu entendo do mercado. Eu falo com que certeza. Eu entendo mesmo e a concorrência que, né, que lute pra poder chegar onde eu cheguei. Porque, Eduardo, eu entendo do mercado e não só de Frame, Ramalbro, mas de todo Massachusetts. Eu conheço o mercado porque eu já estou no mercado há 22, 23 anos, gente. E eu realmente estudo aquilo que falo, aquilo que faço, né? Então, é por isso que eu trago as Avisa Notícias aqui pra vocês e logo depois sai aí e, caramba, realmente confirma. Eu vou falar isso aqui, Eduardo, que,
0: sim.
1: que na semana, olha só, na semana, não, no mês de junho, no final de junho, eu trouxe pra vocês essa enquete aqui, tá? E dizendo que em Peabody tivemos 22 propriedades vendidas, né? Naquele mês, tá? Só naquele mês. Os dias de mercado foram 20 dias, tá? Da uhum. propriedade. E o valor médio vendido lá foi de fechado, né? De 744 mil, tá, Eduardo? E olha só que interessante que agora tá dizendo, né? Aí eu fui olhar agora em mês de julho. Fui olhar o mês de julho, que estamos em agosto agora. Fui fazer o fechamento do mês de julho. Então lá vendeu 31, olha só como aumentou o número de vendas lá. De 22, que foi, né, que foi em junho, para 31 em julho. Dias de mercado, mesma coisa, 20 dias, tá? E o valor médio do mês de junho, que foi de 744, pro mês de julho, foi pra 765.
0: Uau!
1: Olha só que interessante isso aqui, Eduardo.
0: Subiu bem, hein?
1: E isso aqui, essa pesquisa aqui, eu falei, gente, eu vou ter que pesquisar isso aqui agora, né? Porque é isso que saiu aqui na reportagem também, né? Uhum. Dizendo que os imóveis lá, né, eles subiram, né? Olha o que fala aqui, Eduardo. O preço mediano dos imóveis anunciados, gente, né? Vendidos não. Anunciados, chegou aproximadamente a 667 mil. Olha só. Aí quando eu fui pesquisar lá o que fechou, né, agora, foi em 765, a gente vê a diferença aí de quantos? De 77 mil acima do valor pedido.
0: Sim, olha.
1: A média. A média, Eduardo. Então, olha só que interessante. Eu falei, gente. Aí eu fiquei super feliz quando eu vi isso aqui, Eduardo, porque foi algo que eu mencionei antes e tá concretizando agora, né, assim, nas notícias, né, aí da, né, dos Estados Unidos.
0: É, realmente a nossa área, Nordeste, para a questão imobiliária, tá muito à frente, né, das outras áreas e a gente vê avanços reais. Olha no nosso quiz aqui, nós estamos perguntando se você descobrisse que a cidade onde você pretende comprar uma casa fosse a mais disputada dos Estados Unidos, o que você faria? Letra A, compraria agora. Alta procura pode significar maior valorização. Letra B, tentaria comprar, mas só se encontrasse uma boa oportunidade. Letra C, procuraria uma cidade próxima com menos competição. Ou letra D, esperaria o mercado esfriar e os preços de juros melhorarem. O Ozzy Baiano está dizendo letra C, procuraria uma cidade próxima com menos competição. O seu João Silveira está dizendo letra A, se eu tivesse dinheiro. E o Eric de Clinton está dizendo letra E. Como assim letra E?
1: Letra E.
0: Eu escolho a opção E, contrataria a Márcia Peçanha para fazer um bom negócio para mim.
1: Ah, que legal. Que é.
0: Letra E.
1: É sempre, né, procurar pelo melhor, né?
0: Podia falar letra M de Márcia. Tem pergunta chegando.
1: Valeu, obrigada.
0: Tem mais dados aí desse lance?
1: Pois é, Eduardo. Aí vamos lá, então. Então, por que que Peabody chegou, né, o número um, né? É a demanda de compradores, né? A velocidade em que os imóveis estão sendo vendidos, né? E lá, Eduardo, que interessante que, é, mesmo com esse valor, olha só, o preço, esse preço ainda é quase 20% menor do que a média da região metropolitana de Boston. Então, uau, por que que as pessoas têm ido muito pra Peabody? Porque ainda é próximo de Boston, né? Mas mais barato.
0: Sim.
1: Né? Porque hoje, pra poder morar em Boston, tem que, a aprovação sua, você tem que estar muito bem aprovado pra poder comprar naquela cidade. Mas Peabody, gente, é muito perto, muito próximo ali, né? E sem dizer que fica muito próximo das rotas, né? Ali, aquelas rotas ali principais de Peabody. E chama a atenção do pessoal, né? Porque realmente ali é uma localização, assim, privilegiada.
0: Ana Paula tá dizendo, Peabody tem muitos portugueses lá. É uma cidade que a língua portuguesa domina. Quem não é português lá é brasileiro. A Marilene tá dizendo, pra mim é letra C. Procuraria um outro local mais em conta. O William Maciel tá dizendo, em Peabody não neva, então. Pra mim é letra B. Olha só, letra B, tentaria comprar, mas só se encontrasse uma boa oportunidade. Ivani Garcês também tá aqui falando com a gente. Paulo Jacaré tá falando pra mim a letra C. Procuraria uma cidade próxima com menos competição. Tem mais participações aqui. Sônia também tá falando letra C. Sônia ouvinte. Então, Peabody é uma ótima opção hoje.
1: É, o que mencionaram aí, Eduardo, eu assim, concordo também, né? Porque pra você, por exemplo, hoje entrar em Peabody, você precisa realmente estar preparado. Porque sim, alta procura, verdade, né? Com alta procura naquele local, né? O número de dias no mercado sendo muito limitado, 20 dias somente, né? E os preços sendo vendidos acima do valor pedido, então você vê que realmente, que às vezes o que você vê ali no mercado, ah, tá no mercado por 700 mil aquela propriedade. Não necessariamente a propriedade vai vender por aquele valor, ele vai vender por mais. Verdade. Né? Principalmente nessas cidades aqui, né? Que tá sendo muito procurada. Então, por isso que isso significa que o comprador ele precisa estar mais preparado, né? A pré-aprovação, ela preparada ali, já pré-aprovado e com estratégias assim, gente, muito boas para você poder entrar naquele local.
0: Muito legal. Olha, tem mais gente participando. Deixa eu ver aqui. Tem um monte de gente falando também outros assuntos que a gente vai filtrando. Sônia falou letra C, 978 final 3319, letra B. Tem um monte de gente participando aqui. Márcia, vai ter...
1: Agora eu quero citar mais uma coisa, sim, Eduardo, sobre Peabody, tá? Ela é já falei, né? O fácil acesso às principais rodovias, que é a I-95, né? A Rota 128, a Rota 1. A localização estratégica, né? Ali naquele local. E agora um outro detalhe muito importante também, Eduardo, que eu quero mencionar, é uma das menores taxas de imposto imobiliário. Olha só que interessante isso aqui, tá? E outro detalhe importante também, eu tô fechando uma casa lá, Eduardo. Hoje mesmo eu tenho um fechamento naquela lá ali em Peabody. Fiz o walkthrough ontem com o cliente americano, casado com brasileira. Estamos fechando essa casa hoje, tá? E interessante que não foi fácil pra eles também, né? Comprar ali, né? Inclusive, eles estavam olhando casas com outro corretor, tá, Eduardo? Outro corretor e veio me procurar. Mas foi assim, quando chegou comigo, saí com eles uma vez só, Eduardo. Só uma vez. E eles compraram a casa lá em Peabody mesmo, tá? E Eduardo, olha só, lá também a companhia de eletricidade lá é aquela chamada Municipal Light Plant. Então, ela possui a própria companhia municipal ali, assim como Shrewsbury também tem, né? Sim. Não sei se você sabe, mas Shrewsbury também tem
0: a eletricidade.
1: Isso, então, tudo isso aí, gente, é um conjunto de coisas, né, que fazem com que realmente as pessoas queiram ir para aquele lado ali, né? Então, parabéns a vocês aí que tem casas em Peabody ou que tá querendo comprar em Peabody. Liga pra mim que eu posso te ajudar.
0: Vamos, infelizmente o tempo é curto, mas eu quero te dar mais uma entrevista semana que vem, pra gente compensar. E tem três pedidos aqui de ouvintes que eu quero jogar pra semana que vem. Pode pra ser. Você falar, então. Primeiro, o 508 final 8732 tá perguntando, pergunta a Márcia como está o mercado na cidade de Plymouth e Weymouth. E Kiki tá perguntando, Kiki Tavares, fala pra Márcia falar sobre o Wakefield.
1: Wakefield, ok, ótimo.
0: Então,
1: amo Wakefield.
0: Vamos falar dessas três na semana que vem?
1: Vamos falar então semana que vem. Mas, gente, olha, vocês aí então que estão, né, que estão aí pensando em comprar, estão olhando naquelas cidades, não se apavore, tá, gente? Porque o mercado, eu tenho clientes olhando também ali ainda, tá? Como eu tive esse cliente, tá fechando hoje. E o mercado, eles têm sido muito aquecido daquela área ali, mas é uma área excelente. E vale a pena considerar realmente ir para essas cidades que são competitivas, Eduardo. Você não quer comprar também numa área que não é competitiva, né? Porque essas cidades são as cidades mais aquecidas, né? No mercado imobiliário. E certamente continuarão sendo assim, Eduardo. Assim como Boston mesmo, né? Boston, muitos compraram lá. Hoje, às vezes, não podem comprar. Mas como tem clientes meus que já compraram lá e querem continuar investindo lá, né? Por quê? Porque ali é hiperaquecido.
0: É verdade. 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Lembrando que Peabody é a cidade do Richard Pollini, cidade do Rodrigo Badaró também, mora por lá. Que parabéns aí, o pessoal que comprou em Peabody. Tá valorizando demais, hein? Tem um monte de gente adquirindo. E mostra também que a presença de brasileiro pode ajudar uma cidade, com certeza.
1: Ah, Eduardo, eu fico muito feliz de ver os brasileiros comprando em cidades boas. Sabe,
0: muito
1: como
0: legal.
1: Peabody mesmo, eu conheço várias pessoas que moram lá, que compraram lá já comigo. Então, a gente poder olhar pra trás e ver essas pessoas que fecharam seus imóveis, né? E hoje, vendo essa notícia saindo, assim, a gente fica assim, caramba, realmente decisão, né, sábia, foi uma decisão muito boa pra eles. A gente fica feliz, né, de ver o brasileiro ele prosperando realmente na vida.
0: Com certeza.
1: Né? Muito bom.
0: Márcia, obrigado pela participação hoje, minha amiga. Desejo você um bom final de semana.
1: Eu que agradeço, Eduardo. Obrigada aí. Boa tarde a você. Boa tarde a vocês, ouvintes também, tá?
0: Nós vamos organizar duas participações da Márcia semana que vem e uma delas com essas três cidades, tá bom?
1: Vamos lá, então.
0: Obrigado.
1: Boa tarde, gente. Prazer
0: Valeu.
1: Estar aqui. Tchau.
0: Obrigado. 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
3: Me poupe, né, gente? Me poupe.
0: Ela sabe tudo das dicas de férias, onde passar as férias, viagens, também comida. Agora há pouco falou de pamonha com a gente, né? É a minha amiga mineira, Dione Pimentel. Boa tarde, Dione.
3: Oi, Eduardo, boa tarde, tudo bem? Boa tarde, ouvintes.
0: Tá tudo bem,
3: tudo de bom, né, Eduardo?
0: É, não sei, você tá por dentro.
3: Pamonha no pote de lá é muito gostoso, Eduardo.
0: Esse restaurante é brasileiro, né?
3: É brasileiro. Eduardo, a comida toda legal. 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Eduardo, eu já disse. 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Eduardo, é Cross Street da minha casa. Da minha casa dá pra ver lá a entrada do
0: muito
3: lugar.
0: Legal.
3: Eu vou ficar vigiando pra ver se alguém tá lá, hein?
0: Tem outro ouvinte aqui falando também que mora lá perto, a Mônica Guerra, dizendo que a comida da cozinheira lá é ótima, ótima. Bom.
3: A Mônica Guerra mora pertinho de mim, ela
0: sabia. Falou, outro lado da rua, deixa eu ver se é a Mônica Guerra mesmo, que eu falo com 10 mil pessoas ao mesmo tempo, é ela mesmo, é Mônica Guerra, Garden Bistrô de frente da minha casa, lá é muito bom, a comida da Angelita é maravilhosa, lá é tudo gourmet, coisa
3: Angelita,
0: de primeira.
3: Angelita, tudo de bom. A família toda é boa, Eduardo, eles todos são prendados, todos.
0: Bom, vamos lá,
3: bora.
0: Hoje nós vamos falar só a parte crítica em relação ao Wagner Moura, como é que foi recebido esse último filme dele na Netflix?
3: Então, você havia dito aquele dia, né? E eu falei, vou Sim. procurar uma coisa diferente. Eu fui ver as críticas. Então, Eduardo, Wagner Moura está novamente em evidência internacional. Dessa vez, com o suspense A Última Casa, disponível na Netflix. O filme dirigido por Louis Leterrier, sei lá, é estrelado também por Greta Lee. Acompanha uma família isolada na casa diante de uma situação misteriosa. Apesar de ter conquistado o público, o longa recebeu uma recepção bem mais fria da crítica especializada. O filme chegou ao topo do ranking mundial da Netflix e registrou 27,5 milhões de visualizações entre 3 e 9 de agosto, mas aparece com apenas 27% de aprovação no Rotten Tomatoes, que é o órgão que olha se está bom ou não, certo?
0: É.
3: Alguns críticos internacionais apontaram problemas no desenvolvimento da história, ritmo irregular, excesso de clichês, ou seja, a atuação do Wagner não foi necessariamente o principal alvo das críticas. A maior parte das ressalvas está relacionada ao roteiro e à construção do suspense. Então, assim, não foi uma crítica a ele, sim o roteiro. Mas o filme, eu ainda não vi, Eduardo, mas você tá vendo aí, ó, que de 3 a 9 de agosto, 27,5 milhões de visualizações, o filme deve ser bom, né? Ou então é curiosidade, né, Eduardo?
0: Olha, eu vi, vou ser bem sucinto, tem 3/4 do filme que é mais parado, que é na casa, isso mostra, inclusive, que ele é um bom ator, Wagner Moura, e o último quarto do filme, que é agitado mesmo, que é um filme apocalíptico, né? Pra não falar muita coisa. Aí tem muitos efeitos especiais e tal, aí o filme fica melhor. Mas eu não gostei do final, e eu acho que nem todo mundo vai gostar. Eu acho que metade da audiência vai gostar e metade não vai gostar. Eu gostei por ver que ele é um bom ator e segura o filme, entendeu? Mas assista pra vocês dizerem pra mim se gostaram ou não. Bom, vamos lá, vamos começar com as dicas da Dione. Hoje são 5 dicas, daqui a pouco tem inteligência artificial com Eduardo Ribeiro. Moldura para desenhos, que moldura é essa?
3: Ah, Eduardo, achei muito legal isso daqui, olha só. As crianças vão fazendo na escola aqueles desenhinhos naquela folha, né, branca, toda branca. Então, esse é um machadinho legal, que é uma moldura especial para guardar os desenhos das crianças. chama-se Kids at Work Frame. É um... como é que eu falo? É uma moldura infantil com cobertura fácil e porta frontal magnética. Por exemplo, você coloca uma foto ali no primeiro e tem mais 99 para trás, Eduardo, que você vai poder colocar os desenhos ali de uma forma magnética. Eu achei muito interessante. São coisas que você vai poder guardar, porque quando for pro college, aí tem que fazer uma volta no passado, aí você vai ter tudo isso aí. Então, você pode de 8,5 vezes 11 polegadas ou de 10, que é o maior, de 12 polegadas, 0,5 polegadas. Furos integrados para fixação na parede, ajuda a armazenar os desenhos que já foram feitos. O preço, Eduardo, na Amazon, tem de vários preços, mas eu achei um de R$16,99 na Amazon, tá, Eduardo? Barato, e é uma coisa que é muito legal, a sua criança vai precisar disso no futuro.
0: Tá certo, o povo tá falando do filme aqui, o William Marcel tá dizendo, eu gostei da atuação dele, era pra ser de terror. Tipo um vizinho, não muita ficção. Tem outras pessoas falando, a Silvia tá dizendo, filme horrível, does not make sense. Flávio de Tanta tá dizendo, filme bobo demais, final mais feio do que o Marcos. Olha só. Vamos lá, já emendou uma coisa na outra.
3: Eu vou concordar.
0: Segunda
3: eu não vi
0: dica.
3: O filme, mas feio igual o Marcos, eu acho que é. Pode ser, Eduardo.
0: Essa dica é para os amantes de pêssego.
3: Olha só, Eduardo. Prepare-se para o Peach Harvest Festival, um evento delicioso para aproveitar com a família, tá? É de graça, mas você paga pelos pêssegos, Eduardo. Doces, doces, doces, olha só. Quem quer visitar a fazenda em outros dias, os horários funcionam de 7 da manhã às 6 da tarde. Esse final de semana, que é o final de semana para pegar os pêssegos, começa a partir de 8 da manhã. Então, ó, 15 e 16 de agosto, né? No mais amanhã e depois, sábado e domingo, na 315 da South Bedford Street em North Andover. A entrada é grátis. Então, assim, leva uma baguinha, uma sacolinha, apesar de que lá tem, mas leva uma bonitinha para tirar foto. Vai ser um passeio muito legal para a família toda, Eduardo. Eu amo, Pete.
0: Interessante, essas são as dicas da Pimentinha. Se você quer as dicas, manda aqui pra mim, já vou passar pra você. Já tem um monte de gente pedindo. Gabriel, a Célia Cristina, a esposa do Vicente, já tá pedindo. Vamos lá pra terceira dica. O inverno está chegando. E também tá chegando a hora de quem precisa usar um umidificador.
3: Esse umidificador, ele é muito legal, Eduardo, ele é portátil para os dias mais secos. Olha só, uma opção de travel, se você vai viajar, é só levar, tem a foto, ele parece uma garrafinha super legal. Ele é pequeno, portátil, tem névoa fria, operado por bateria, silencioso, desligamento automático, luz noturna, disponível na cor branca. Eduardo, o preço informado também no Amazon, ele varia entre US$27,99 a US$35,99. Você pode recarregá-lo. Então, assim, leva, porque se você vai para um lugar que é mais seco e tudo mais, ou tem esse problema de rinite, essas coisas, é bom ter isso aí, Eduardo. É um travel humidifier.
0: Tá certo. Tem gente pedindo o endereço. Ai, mandei pra Silvia errada. Meu Deus do céu, vou pegar aqui de novo. Vamos pra quarta dica. Exposição com exposição com mais de 100 elefantes pra você tirar foto e levar as crianças pra passear.
3: Os elefantes invadiram Boston, Eduardo, olha só. The Great Elephant Migration. Ele chegou à região de Boston com a exposição de 100 esculturas de elefantes. De todos os tamanhos, pequeno, filhotinho, grandão, tipo família, mãe, pai, os filhinhos, os elefantinhos. Olha só, localizado na Commonwealth Avenue Mall, de 8 de agosto, que já começou, até o dia 13 de setembro, Eduardo. Elephants Back Bay Neighborhood. É muito legal. A história é legal, porque esse ano vai ser, como é que fala? Da África, então tem muita coisa interessante, tanto para os adultos quanto para as crianças. E tudo do lado de fora, a exposição é do lado de fora. Eduardo, dá umas fotos maravilhosas. Eu te mandei uma foto aí, dá para perceber que com o sol vai ficar lindo demais. Leva a família lá, porque é tudo de bom.
0: Tá certo. Vamos para a última dica de hoje. Boston Lights Garden. Aproveite para levar a família no Franklin Zoo Park.
3: Ah, Eduardo, isso é muito legal, porque são muitas luzes. Então, representação de fundo do mar, animais, vegetação com paisagens. É uma experiência diferente, divertida, que vai prometer encantar principalmente as crianças. No dia 14 de agosto, que é amanhã, até o dia 8 de novembro, Franklin Park Zoo, que fica em Boston, na 1 Franklin Park Road, Boston. Os ingressos pelo site oficial do Franklin Park Zoo, a partir de $22.45, Eduardo.
0: Olha, dia 14 é hoje, né? Então, já tá lá hoje.
3: É hoje?
0: É hoje.
3: Isso, é hoje. Desculpa, Eduardo, tô viajando pela manhã. Muito obrigada.
0: É porque a pessoa pode ir hoje, se quiser, né? É à noite,
3: sim,
0: né?
3: Pode ir hoje. É, aham. Para o das luzes, sim. Do Parque Zoo, sim. Mas o dos elefantes começou já no dia 8, então vai até 13 de setembro. Programe-se e vá, porque é um negócio legal. Eu não fui ainda, mas eu vou, Eduardo.
0: O Oasis Baianos tirou foto da exposição dos elefantes semana passada. André Quinones também
3: legal.
0: Tirou, mandou aqui a foto pra mim.
3: Que legal.
0: Célio de Mil Fotecast as dicas. É, eu vi fotos disso, achei bem legal. Vou levar,
3: sim,
0: minha filha.
3: Muito massa.
0: Minha filha
3: leva
0: pra
3: mesmo.
0: Ver. A Kátia Vieira, Eduardo, eu estava trabalhando em Boston segunda-feira. Ele viu os elefantes, fiquei encantada. Tá certo, tá certo. Ela mandou aqui. Quem foi que mandou pra mim? Foi a Kátia. Acho que foi a Kátia que mandou. Bom,
3: a Kátia Pacheco, que eu vi ela que ela tava em Boston.
0: Ah, é. A Kátia Pacheco mandou pra mim. Pode quem ser. Tá falando aqui é a Kátia Vieira. É. Minha amiga, obrigado. Bom final de semana pra
3: eu
0: você.
3: Eu que agradeço. Não esquece de entrar no pimentinha.net e no StreamLab com o Eduardo Ribeiro lá. Dá uma força pra gente, Eduardo.
0: Vamos dar, vamos dar uma força.
3: Bom final de semana.
0: Obrigado, tchau, tchau. Valeu. Essa é Dione Pimentel com o quadro Pimenta nos Olhos.
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0: Olha, quem quer as dicas pode continuar pedindo aqui que eu vou passar pra você, tá certo? 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
0: A partir de agora a gente faz aquele mergulho de toda semana nesse mundo novo da inteligência artificial. Episódio de hoje. IA, será que está nos ensinando a falar melhor? Para falar disso já está aqui o meu amigo Eduardo Ribeiro. Boa tarde, Eduardo.
5: Boa tarde, Eduardo. Boa tarde aos ouvintes.
0: A inteligência artificial não está apenas aprendendo a nossa linguagem, ela também está mudando a maneira como nós nos comunicamos. Para obter boas respostas de uma IA, precisamos explicar melhor o contexto, definir objetivos, usar termos mais precisos e organizar nossas ideias. Será que, sem perceber, estamos aprendendo a falar melhor a nossa própria língua ao conversar com essas belas máquinas? Para começar a nossa conversa, por que que a inteligência artificial pode nos ajudar a falar e até escrever melhor?
5: Então, Eduardo, esse programa de hoje é por causa de um acontecimento que tem acontecido muito em comunicação. A minha profissão é programação, eu preciso pensar com lógica e desenvolver soluções para problemas. O cliente aparece com um problema e eu desenvolvo o software para resolver aquele problema ou ajudar no problema. A comunicação para explicar o problema é a parte mais difícil do processo inteiro. E eu notei umas coisas. Quando a gente conversa com a pessoa que tem mais instruções, duas coisas acontecem, tanto com a pessoa com mais instruções quanto com a pessoa com menos instruções.
0: Sim.
5: A pessoa com mais instruções já sabe onde você quer chegar na metade da sua frase. E às vezes ele te interrompe. Mas é uma boa coisa nesse caso, porque ele já entendeu onde você quer chegar. Então, quando eu detecto isso, eu faço a conversa ser mais curta, eu já vou direto ao assunto para ser eficiente. A pessoa com menos instruções, ela não entende o que você quer falar e já entra em uma... pensa que é coisa de um jeito e ela não é. Então, a inteligência artificial, a conversa, a interação com os agentes de AI, está exigindo que a gente seja mais específico na conversa, entendeu? Ela, por exemplo, se você vira para a inteligência artificial e diz, analise esse relatório e coloca um documento lá para ele analisar. Ele vai analisar o relatório inteiro, ele vai escolher o que apresentar para você. Mas aí, um outro exemplo, você vira e fala assim, analise esse relatório financeiro, compare, por exemplo, as receitas e despesas com o mês anterior e identifique variações superiores a 10%. Você foi super específico no que você quer como resultado.
0: Sim.
5: E a inteligência artificial vai te dar exatamente o que você tá precisando e está procurando. Então, isso está forçando a gente a ser mais específico nas perguntas e diretamente, né, e indiretamente ensinando a gente a conversar melhor, entendeu? A não abreviar tanto e ser mais específico e detalhado.
0: Interessante. Vamos dar um passo além nessa conversa. É o seguinte, será que isso significa, Eduardo, que teremos que aprender uma nova linguagem para conversar com a IA?
5: Olha, não necessariamente, né? O interessante é o contrário, né? Estou ouvindo a minha voz com eco. A gente está aprendendo a utilizar a melhor linguagem que a gente já possuiu, né? Nós ensinamos essa linguagem para uma máquina. A gente não precisa aprender a linguagem toda de programação, por exemplo, para fazer boas perguntas. Por exemplo, né, uma coisa que é complicado para a gente desde de criança, a gente observa e acha complicado, né? A conversa de um médico, por exemplo, na hora de conversar com você. O médico é tão acostumado a estar dentro de um padrão de conversa, diagnóstico diferencial, prognóstico, sintoma e contradição. É complicado entender o médico, né? O contador, por exemplo, quando entra em detalhe, fluxo de caixa, depreciação, margem bruta e contas a receber. Então, o engenheiro de software, né? Eu virar latência, API, banco de dados, autenticação e concorrência. Essas coisas detalhadas é um outro motivo que eu decidi fazer esse programa hoje, porque eu observo o histórico da minha conversa com a Natasha, por exemplo, e a minha conversa com ela é interessante que está... Tanto eu como ela estamos adaptando a uma maneira diferente, mais elaborada e melhor de conversar, Eduardo. Entendeu? É muito interessante. A conversa em português ou em inglês tá sendo benéfico. Eu estou aprendendo e a inteligência artificial ao mesmo tempo. Muito interessante isso. Que é um conjunto, o ser humano e a tecnologia aprendendo a melhorar.
0: Interessante, é interessante que a IA está melhorando a gente com o que a gente já tinha, né? Então,
5: exatamente.
0: Não é um negócio assim de, olha, essa parte que não é assustadora, pelo contrário, a gente é quase que cada um é o chefe dela. Então, para delegar, eu preciso falar claramente e falar com respeito, por que não, né? Não é porque é uma máquina que a gente vai ficar desrespeitando o tempo todo. Então, fazer uma boa pergunta para uma IA... é parecido como programar?
5: Olha, de certa forma, sim. Hoje em dia, cada vez menos as pessoas estão precisando entender de programação, né? Da disciplina da programação usando inteligência artificial para ajudar a programar, né? Eu ainda sugiro aprender, ter a disciplina de saber o código, né? Mas hoje em dia quase não precisa. Mas essa programação através da linguagem natural... na programação tradicional, por exemplo, a gente tem que fornecer instrução específica, né? Exatamente o que você quer, sobre banco de dados, sobre regras de programação, etc. E com a inteligência artificial a gente só fala o português normal, fala o português ou inglês correto, explica o que você quer ela vai descobrir aquilo e vai responder para você. Você pede ela para responder com resposta técnica que você acaba lembrando, entendeu? Eu vou encurtar a resposta porque falta 4 minutos só.
0: É, tem uma pergunta aqui bem rapidinho. Pergunta, por favor, pergunte o que, que a IA aprende sobre nós e o que costumamos perguntar e pedir. Será que ela já executa nesse prisma do que aprendeu sobre nós?
5: Yes, ela, quanto mais conversa com ela, ela usa uma tecnologia que chama Neural Networks, rede neural, é do mesmo jeito que o ser humano aprende, quanto mais ser usado, mais ela aprende. Então, yes, ela guarda informação sobre você, ela guarda informação sobre as suas preferências. As inteligências artificiais, uma conta que você tem com ChatGPT ou com Gemini, ela está aprendendo com você, até mesmo o jeito de conversar com você. Lembra da Natasha Mineira, Eduardo?
0: É, muito interessante aí, Natasha Mineira. Bom, qual pode ser o maior impacto disso tudo que você explicou na comunicação entre as pessoas?
5: Então, entre as pessoas, a gente percebe quando a gente tenta conversar, por exemplo, a gente pensa de um jeito, a gente elabora o jeito de explicar aquilo para outra pessoa, mas o jeito que a outra pessoa entende é diferente. É pouco ou é muito. Lembra daquela experiência, né? Aquela brincadeira. Você tem uma roda, você cochicha, né? Falando em segredo, baixinho, no ouvido de uma pessoa na sua direita. E a mensagem continua circulando. Quando ela chega até você, ela está totalmente o contrário do que você falou, não é nada parecido. Então, nós como seres humanos tem a tendência de fazer isso por causa da evolução do cérebro da gente, como que funciona. O cérebro da gente é preguiçoso, ele procura atalho. E esse atalho de tanto da pessoa instruída como da pessoa não instruída tem que tomar cuidado. Se uma pessoa começa a falar uma coisa com você, você já sabe onde aquela pessoa vai chegar, tem que tomar cuidado, né? Primeiro, a pessoa para falar com você seja direto no assunto, dependendo da hora, né? Tá numa mesa conversando entre os amigos, ninguém vai preocupar com isso, não tem nada que preocupar. Mas num ambiente profissional, por exemplo, você vai explicar uma coisa para uma pessoa, você precisa ser mais direto hoje em dia, porque o jeito que o cérebro humano está funcionando, ele está tentando eliminar o processo grande de receber informação. Então, ensinar, por exemplo, aprender, tem que ser mais direto no assunto. É um avanço, né, que uma das coisas que é bom que a inteligência artificial está ensinando a gente, e a gente sem perceber está fazendo agora.
0: Com certeza, e a próxima geração vai ser mais correta nesses questionamentos para a IA, sabendo lidar melhor, né? Como tudo que acontece na evolução. Eduardo, onde é que o povo pode encontrar o conteúdo que você tem falado hoje?
5: No rotinaartificial.com, e me segue também no Instagram, eduardo.ribeiro, não, eduardoribeiro, tudo junto, .ai.
0: A Maria Noêmia está dizendo: eu amo o meu IA, o nome dele é Chico. Olha só, cada um dá o nome aqui, né? Que quiser e a forma de tratar ele. Obrigado, meu amigo. Bom final de semana para você, tá bom, Eduardo?
5: Para vocês também, Eduardo. Muito obrigado.
0: Entre no site rotinaartificial.com. Fique agora com Fala Comigo. Eu volto segunda-feira.
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história hoje. A gente tem um montão de coisa. Dia 14 de agosto, olha só o que acontecia. Terminava a Segunda Guerra Mundial oficialmente num dia como esse, hein? Os japoneses estavam lá. Eu não gosto de japonês pra nada, não. Já falamos aqui no programa um montão disso. Hoje também terminava uma obra que demorou só 600 anos pra ser construída. Mas pensa num negócio que ficou bonito, a Catedral de Colônia. O que mais que nós temos aqui? Hoje foi criado o Social Security. Hã? Pra você que tem o teu? Ah, você só tem o IT number? Tá tranquilo, relaxa. Daqui a pouco você pega o teu SSN, seu Social Security Number. Foi criado pelo presidente Franklin Delano Roosevelt. Esse cara que esteve lá no Brasil, passeou lá com o Marechal Cândido Rondon, passeou lá pelo Pará. Deu uma volta gigantesca. Enfim, e um montão de coisa a gente vai falar aqui na programação que só tá começando, né? Então tá bom, pra você que tá aí do outro lado, né? Você já sabe o número pra participar aqui da programação, é muito fácil. E a minha colinha foi embora, levaram o papelzinho daqui. Não temos mais papelzinho com o número da rádio, mas é claro que você sabe, né? Vamos ver quem já chegando. Quero ver aqui. Ó, Zé Ronaldo tava na área. José Ronaldo, o favorito despachante. Ah, saudade de vocês, Zé. Vamos lá, tem que estar por aqui também. Elaine Soares mandando seu alô. Apareceu a Margarida, que abandonou. Que abandono foi esse? Não, Elaine, não abandonei. Eu tava, ó, tô muito ruim da garganta, né? O padre Reginaldo Manzotti seria meu conterrâneo? Uau, eu não lembro bem desse padre, não. Mas depende de que cidade que é, o Elaine. Manda pra nós aí o padre. E o padre é bom? Aí a gente fala que é, né? Se for um padre ruim, porque tem uns... Olha, fica a dica de um filme. Falando dos padres, dessa galera toda. Um filme que foi rodado aqui em Boston. Foi uma denúncia feita... É uma reportagem investigativa. O filme chama Spotlight. Dos padres que abusavam as crianças, aquelas coisas todas. Que aconteceu em Boston, mas olha, foi uma coisa massiva. Eu lembro de uma igreja que tinha em Malden. Pensa numa igreja bonita. Tiveram que vender a igreja, hein? A igreja católica vendeu a igreja para indenizar as pessoas que foram abusadas por esses padres, né? A gente sabe que acontece isso, mas que bom que deu uma limpada. Nem todo mundo, né? É padre safado, mas tem uns que são mais. Mas a outra parte, eu conheci muitos padres legais. Padre Ademir, da comunidade de Somerville, gostava muito dele. Padre gente finíssima. Quem teve outro padre aqui da comunidade de Lowell. Tá me fugindo o nome agora. Pensa num padre maneiro. Eu gostava de conversar. E geralmente os padres são inteligentes, né? Pensa num padre inteligentíssimo. Sim, porque eles têm que estudar. Geralmente padre fala 2, 3 línguas. Eu gosto. Eu conheci também um padre de uma igreja, mas a igreja, a raiz dessa igreja era lá do ano de 1200, lá da Rússia. Father Paul, eu era vizinho dele. O cara me deu até um livro famoso, 100 anos de soledad, daquele cara que ganhou o prêmio Nobel de literatura. Foi, ganhei esse livro. Enfim, deixa para esse assunto para outro dia, para outra hora. E um montão de coisa que a gente vai falar aqui na programação. Paulo Jacaré também tá por aqui mandando seu áudio, já chegando o fim.

pra você que não lembra do Foreigner, ah, essa banda, olha só. Então, se você gosta, sabe quanto que eu paguei o ticket ontem? $30 pra assistir Foreigner. Ah, deixa eu abrir o meu Spotify aqui. Nós vamos já ouvir junto, quer ver? A Foreigner tem umas 3 ou 4 músicas que eu gosto. Aqui. Ah, tem umas 3 ou 4 músicas que eu gosto. E uma delas é essa aqui, ó. Cadê? Vamos ouvir essa? Um pedacinho, a gente já volta?

pedacinho de pra você de Foreigner. Essa banda que vai estar no dia 22 de agosto. Eu já vi dois shows deles e vale muito a pena, tá? Entra aí no seu Ticketmaster, já garanta o seu ticket. Eles vão fazer a banda vai fazer uma abertura pro Lynyrd Skynyrd. Eu acho que é assim que se pronuncia o nome da banda, né? Mas só vale por essa música. Aí no meio do show fica o coro cantando, todo mundo cantando junto ali, é uma só voz essa música. Aí arrepia, hein? Bora, hein? A Stephanie tá mandando seu alô por aqui, dizendo que quer uma carona. Bora, vamos junto. Zé Pereira tá falando que saudade. Boa tarde, Boeira, apenas 890 dias. Uhul! Tá certo, 890 dias pra trocar aquele cara lá, é? Eita!

vamos ficar falando nome aqui, que a gente não vai querer falar de política. Não, mas 890, passa rapidão. Falando nisso, hoje é dia 26. Ah, 26, não. Hoje é dia 14 de agosto de 2026. Já se passaram 226. Só tá faltando 139 dias pra acabar o ano, hein? Pra você que se encheu de promessa lá na virada do ano. Sim. 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Prometeu que ia aprender inglês, fácil. 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É, fazer inglês lá com a professora Sue Wonder. 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Juntar dinheiro, fácil, salva, é, economiza. Porque você já tá ganhando um bom dinheiro. Só que está gastando mais do que tá ganhando. Então comece a economizar. Que mais? E ter boa saúde, tá bom, né? Porque só falta 139 e acabou, Zé Fini, 2026. Fraga de Medford também tá por aqui. Essa banda lembra a voz do vocalista do Simple Red. Ó, oh, agora fosse longe, hein, Fraga? Boa parte dos ouvintes aqui não sabe quem é Simple Red. Aposto, aposto. Quem sabe quem é Simple Red sem pesquisar no Google, sem colocar no Spotify, pode falar quem entende de música. Simple Red, Enzo Ramazzotti, a pessoa que entende disso, tá num nível acima ali. É, Simple Red, essa aqui machucava o coração, hein? Tem gente apaixonada aqui no programa, pelo jeito, hein? Daqui a pouco eu coloco um pedacinho, Fraga. Elaine Soares também tá por aqui, falando aqui, agenda, missão. Ah, do padre, o padre tá aqui, deixa eu ver aqui, ó. Será em Hudson, no Clube Português. Ah, eu gosto disso aqui, ó. Ele é lá de Curitiba. Não, eu sou um pouquinho mais pra baixo. Mas é do sul, tá tudo bem, né? Então, pra quem gosta aí do assunto, e a palavra, o evangelho, assim, nunca é demais, hein? Independente da religião, quando a palavra é dita, assim, com sabedoria, não importa a religião. Já notou isso? As únicas pessoas que se importam com a denominação são aqueles... que não sei se vão falar que seria um evangelizador de verdade, né? Estão mais interessados é no dízimo. Mas no caso do padre, isso aí, eu conheço a história dele. Reginaldo Manzotti. Tem no YouTube também. Tem um outro padre que eu gosto que fica no YouTube. Às vezes eu acordo, eu tenho uma mania de acordar às 3h16 da manhã. E João 3h16, você sabe o que quer falar? Então... aí não sei o que acontece comigo. Se eu tô sozinho em casa, às 3h16 da madruga eu acordo. Daí tá, coloca lá no YouTube, tem um padre assim, careca. O padre tá lá, ao vivo, online, com milhares de pessoas. De madruga. Mas aqui, ó, dia 26, dia 26, não, da onde que eu tirei esse 2000? Dia 15 e 16 de agosto, portanto, amanhã e depois, o Retiro Nacional da Missão é Hudson. Ah, tem um acento, né? Fala Hudson. É, já anotou isso? Dia 22 de agosto, dia da evangelização inabalável em Delran, New Jersey. Deixa eu estar um pouquinho mais longe, né? E também tem dia 25 de agosto, momento de espiritualidade inabalável em Orlando. Então, portanto, para você que tá ouvindo a rádio e gosta, né, desse tipo de assunto, então vai ter essa missão. Evangelizar é preciso. Eu gosto do evangelho. Evangelho é uma coisa legal, eu gosto. Ah, tá aqui a Maria Silva. Conhece o Eros. Já comprei os meus tickets do Eros Ramazzotti. Comprei pra ir o ano passado, você acredita? Que eu fui no lugar, ali no Box Center, no One Theater. Porque eu comprei os tickets em setembro. Só que ninguém vende os tickets assim de um ano pro outro. Tava lá, 22 de outubro, tá salvo aqui, ó. Eros Ramazzotti, cara, coisa della vita, senza una donna. Aí eu sou apaixonado por esse tipo de música, as músicas italianas. Aí comprei os tickets, me arrumei tudo, passei perfume. Peguei minha gata na época e a gente foi pra assistir o Eros Ramazzotti. Chegamos lá, eu estranhei, tava tudo escuro. Aí tá, mas ok, deve ter acontecido alguma coisa. Fiquei ali na porta, bati na porta, fiquei chamando. Dali a pouco parou mais uns 3 carros de aplicativo, desceu as pessoas também.
Aí todo mundo procurando, ligando na central do teatro. Aí alguém olhou bem o ticket e falou: ei, todos nós estamos errados. O show é o ano que vem. O ticket é para 22 de outubro de 2026. Ou seja, a gente tava um ano atrasado. Daí a gente marcou de se encontrar. Então tá aí, ó. Elaine Soares conhece mesmo, hein? Gabriel, número 6, esse grande torcedor do New York Knicks. Ó, tá perto agora, hein? Outubro está de volta o nosso querido Boston Celtics. Ah, o que que o Gabriel tá pedindo aqui? Toca pra nós, cara. O que que é isso aqui que deu um pane aqui no deu um pane aqui no meu WhatsApp. Não sei se eu apertei alguma coisa que deu errado. Vamos lá, Maria Silva, já falei aqui, a Costa Della Vita, o Fraga de Medford, Simple Red, daqui a pouco eu coloco um pedacinho, Zé Pereira, que tá com saudade, Zé Ronaldo, aí, ó. Falei do Zé Ronaldo. Zé Ronaldo é o cara que faz os passaportes aí, ó. Você que tá aí agora também. Fiquei sabendo que os passaportes. Não sei se é verdade, né? Alguém me comentou que os passaportes agora aqui pra nossa área de Boston tá demorando até 2 meses pra sair. Mas aí parece que tem alternativas. Pra você que tá aí, tá precisando de um passaporte novo pra comprar aquele celular? Sim, porque você tem que ter o celular. Ou tem que ter o celular e tem que ter o passaporte em dias. Não pode estar vencido. Muita gente anda com o passaporte vencido. Aí não dá, não vai a lugar nenhum, né? O teu passaporte tá vencido? Aqui, ó. O telefone do Zé Ronaldo é o mesmo de sempre. Desde que eu cheguei aqui, o Zé Ronaldo ainda era lá da comunidade católica de Somerville, lá com o padre Ademir. Eu brincava com ele, falava o padre Ademir e a de 5 mil. O telefone do Zé Ronaldo é o 617-334-4344. 617-334-4344. Vamos falar devagarinho, o telefone do Zé Ronaldo. Tá precisando de arrumar teu passaporte, porque agora colocaram umas regras novas, né? Parece que tem que arrumar o CPF, título de eleitor. Ao invés do governo brasileiro fazer coisa pra melhorar, fala, não, um documento é mais fácil. Não, ficou mais difícil. Eu tenho que fazer o dos meus filhotes. Bernardo, depois eu te ligar, hein, Zé. O Bernardo precisa fazer o passaporte e a Beatriz também. Pra ir visitar os parentes no Brasil. Então vamos ter que comunicar com o José Ronaldo. 617-334-4344. Flávio Pantera mandou seu alô por aqui? O que que o Flávio Pantera mandou aqui? Cadê isso aqui? Não, isso aqui é antigo, essa mensagem. Cadê aqui, ó? Merecidas férias tomando uma gelada no bar do Tião da internet. Direto. Ah, ah, ah, ah. É. Eu já caí numa dessa aqui, ó. É, o nome dessa cidade aqui é legal, hein? Aham. Aham, Flávio Pantera. Tu acha que vai me pegar, hein? Vai não, hoje que é sexta-feira. Uia! Já começou aqui, né? Toca Pablo Vittar pro Marcos Alves. Vai passar mal? Eu já te contei esse negócio aqui, porque daí eu fico pesquisando aqui no meu Spotify. Aí quando fica tocando as músicas, aí já duas vezes que entra ali uma música do Pablo Vittar, eu falo, cara, mas da onde que surgiu isso? E aí passa uma dessas aqui, vai passar mal. Até que o ritmo é legal, né? Então daqui a pouco a gente... Vamos fazer aqui, né? É, se a gente tiver mais assunto, a gente vai falar de outros assuntos, né? Mas o Marcos Alves, esse querido ouvinte nosso que gosta muito de Pablo Vittar, daqui a pouco a gente coloca. A Marilene tá falando aqui que a música favorita... Ah, a Marilene conhece também. A Marilene conhece Simple Red. Aham. A minha música favorita... Eu era jovem, só ouvia Janis Joplin. Ah, dá pra gente notar assim, né? Marilene tem um refino. Pessoa que gosta de Janis Joplin, que participou, né? Daquele grande evento da música que aconteceu aqui bem pertinho. Bem pertinho, não. 3 horas daqui, a gente chega a Woodstock. Aquele evento que reuniu milhares de hippies nessa fazenda, numa área rural, aqui de New York. O evento de Woodstock. E a Janis Joplin subiu com aquela voz rouca, cantando Mercedes-Benz. J.
Janis Joplin também é do Clube dos 27. Já falamos sobre isso aqui na programação, tá? O Clube dos 27 são as pessoas, os cantores famosos que morreram com 27 anos de idade. E a Janis Joplin foi essa. A The Doors, ó, então aqui as bandas favoritas da Marilene é essa aqui, ó. The Doors, já falei, o Jim Morrison, que também faz parte do Clube dos 27, porque ele morreu com 27 anos também, tá enterrado lá na França, né? Come on, baby, let my fire. Ué, eu gosto dessa música. Guns N' Roses foi no show no sábado passado, lá na cidade de Hershey's, na Filadélfia. 6 horas de viagem daqui, né? Peguei o carro, ó, fui, tinha uma boa companhia, bora. O show do Guns, 3 horas de show. Esses caras estão incansáveis, são imbatíveis. Metallica, então já salva aí, Marilene, porque dia 19 e dia 21, o Metallica vai estar ao vivo aqui no Foxwoods, tá? Aqui em Connecticut. Meu primeiro namorado é puro rock and roll. Sou caipira roqueira. Tá certo, é. A gente acaba gostando, né, da música. Acaba abrindo. E como dizia, não sei se foi o Einstein, quando a mente se expande, nunca mais ela retorna. Já notou isso? Você talvez não gostava de uma coisa. Aí depois que você, tipo a música, você conheceu aquele tipo de música, nunca mais a sua mente volta. Não volta. Elaine Soares também, se for o Frei Gilson, esse mesmo. O Frei Gilson, esse é o Frei Careca. Eu assisto ele de madrugada no YouTube. É, ele tá no YouTube, ele teve aqui o ano passado, deu 6 mil pessoas no DCU Center. Uau! Você imagina isso, a força? 6 mil pessoas. O DCU ficou pequeno, hein? Pai, mandou bem. Eita, se eu soubesse eu tinha ido também. Eu gosto do Frei Gilson. E ele fala de uma forma mansa, assim, ó. Então, ele usa uma linguagem diferente. São pessoas que eu gosto de ouvir. Gostava muito de ouvir também de Divaldo Franco. Com uma sapiência, uma sabedoria que era fora de série. Sem atacar ninguém, sem ficar falando, ah, Cristo não gosta de pessoas do mesmo sexo se namorando. Cristo não falou isso, Cristo não estava nem aí. Cristo queria ajudar as pessoas, né? Cristo gostava de um vinho, não foi o primeiro milagre? Um vinhozinho. Ah, das prostitutas, Cristo não gostava das prostitutas? E a Maria Madalena? Então quem somos nós para estar julgando os outros? Quer fazer, faça. Desde que faça o bem, né? Cuida das vidas tua que já tá meio caminho andado, né? Pois a outra parte, ora, ajuda alguém, faz favor. Ah, Johnny tá por aqui, fala Sidney, boa tarde, o padre careca. Johnny, não fica me completando. Johnny é fofoqueiro. Boa tarde, Sidney, o padre careca que você fala aí é o Frei Gilson. É verdade, desculpa, padre. Desculpa, Frei. É porque ele é careca mesmo, não é? Mas é que é careca que raspa o cabelo, não é o careca que caiu. Ah, pelo amor. William Maciel tá por aqui. Fala, Sidney, tudo bem agora? Ainda não, cara. Olha minha voz como é que tá. O William Maciel mandou foto aqui? Não, mas isso aqui era pro programa passado. Que isso, cara, mandando foto aqui. Tem o pessoal que manda foto aqui, ó. A Márcia também tá mandando por aqui. Toca John Secada. Uau! Márcia, agora tu fosse muito longe também, hein? John Secada. Deixa eu ver, eu não lembro de uma música de cabeça do John Secada. Cara, agora não. Agora você me desafiou, Márcia. Desafiou ao achar uma música do John Secada. Duvido que os ouvintes saibam também. John Secada. Cadê? Ah, meu Deus, escrevi errado ainda. Vamos lá, John. Cadê? Apareça aqui. John Secada. Aqui, Great Atrist. Cadê? Tá aqui, ó. Vamos ver. Não, essa aqui é outra. Ó. Olha aí, John Secada. Quem que lembra desse som?

secada. Just another day. Essa pra nossa querida ouvinte Márcia, nossa querida House Cleaner, tá na última casa hoje, hein? Pra todas as House Cleaners, sexta-feira, hoje pega aquele peixe aqui gordo, hein? Eita! Depois a gente vai tomar uma Blue Moon, hein? Ó, tô vendo as fotos, a Elaine mandou as fotos aqui do padre, do Frei. Nossa, tava lotado, hein? 6 mil pessoas e a imigração tava pegando forte, você não teria ido.

tá ruim porque fica a noite toda chorando, você tá sofrendo de amor e ainda está sofrendo de muito amor ainda. Johnny, para de fofoca, cara, da onde que tá? E quem chora a noite toda, acorda no outro dia com a voz boa. Não, tô não. Ó, para, o Iá tá pedindo aqui pra tocar Pablo Vittar. Para de Pablo Vittar aqui no programa. Olha a qualidade musical. É a mesma coisa que, ó, olha só, é a mesma coisa que você ir no show do Kansas e daí alguém pedir pra você tocar

marcou nas Olimpíadas de Los Angeles. Estava nas Olimpíadas de Los Angeles, está claro, Just Another Day. Tá aí, hein? Que sexta-feira gostosa ouvindo essa música. Tá uma animação, hein? Marilene dizendo que essa música é top, a Stephanie tá dizendo por aqui que eu tô com cara de apaixonado. Stephanie, você me conhece, não é assim não, hein? No telefone 8732 tá falando toca Raul. Oh, boa ideia, hoje é dia de tocar Raul, hein? A outra pessoa não saberá que você leu a mensagem até você responder. Não, isso aqui é outra coisa. Ah, tá, eu tenho que responder aqui, né? Pra pessoa saber que eu vi a mensagem. Então toca Raul. Daqui a pouco a gente coloca uma do Raul. Semana passada eu falei pra você, a gente ia colocar a música do Raul Seixas cantando em espanhol. Cantando em inglês. Coloquei um pedacinho, né? Yes, I am. Tá bom, você venceu. O Marcos, nosso ouvinte, tá muito triste porque eu falei que não ia tocar a música dele. Tá bom, qual é que é a música mesmo aqui? Vai passar mal. Tá bom, um pedacinho só e daí deu, porque são 2:30 e a gente tem um montão de coisa pra falar aqui na programação. Então, vai passar mal aqui, ó. Vai passar mal. Tarararararana. Quero ver. Ah, não, isso aqui é outra coisa. Quer essa aqui?

Ele tava indo bem pra caramba, mas aí tem um ouvinte que tá passando mal, tá sofrendo. E gosta, ele fica animado quando toca a Pabllo. Aí sexta-feira, a gente tem que ser uma coisa mais relax. Sexta-feira, ó, pra que o estresse todo da semana? Né? Então vamos fazer alguém. Olha só, a nossa parte na vida é você ajudar alguém a ficar feliz. Faça a tua parte de fazer alguém ficar feliz. Já fiz a minha hoje, ó. A minha boa ação.

Zezé Galo Doido, também nosso querido ouvinte, mandando aqui que tá ligadinho na Insuperável. Uma tarde abençoada pra todo mundo. Aguinaldo, também obrigado aí pela audiência, Aguinaldo. Boa tarde, Sidney. Será que todos os dias Deus nos livre? Verdade, deixa eu tirar isso aqui. Deus nos livre. Mas sabe o quê? É a audiência que pede. Ó, esse aqui a pessoa pediu pra não falar o nome. Sabe quando a pessoa escreve assim, ó, não fala meu nome. Mas se você tocar essa música hoje, você vai me fazer muito feliz. Eu não posso falar o nome, tá? Tá bom, vou deixar bem baixinho assim. A gente vai falando de outros assuntos aqui, enquanto isso. Vamos falar o quê? Daquelas bombas lá do Japão, né? Vamos falar de outros assuntos enquanto o Pablo fica tocando. O Gabriel tá falando por aqui. Sidney, o nosso QI vai caindo com esse Pablo Vettar. Verdade, eu também falo. Quem? A gente tinha falado de outra banda antes. Aí apareceu o John Secada, mas antes do John tinha falado outra. Ah, do Eros Ramazzotti. Vamos colocar outro pedacinho de música aqui, ó, né? Aqui, ó, rapaz, ele ganhou o dia dele, tá? Ó, tá vendo? Tá vendo? Nós temos aqui, ó. Iá tá falando que ele ganhou o

0: É só você ir para o hospital, vai passar mal. Falar não existe, você não aumentou a pressão dos meninos não, hein? Esse Pablo Vittar tá arregaçando os ouvintes, hein? Sei não, hein? Sei não. Vai passar mal, é só você ligar na Nuan e ir para o hospital. Babau.
1: Tá certo, olha aí, tá vendo? A Marilene também gosta de Toni Braxton, You Break My Heart. Ó, essa aqui também é de quebrar o coração, hein? Ai, Marilene, você lembrou uma boa. Deixa eu colocar um pedacinho aqui de Toni Braxton aqui na programação pra você, que são 2h37. Cadê Toni Braxton? Isso aqui não, vocês mexem comigo. Aí não dá, né?

tocar tudo, né? Mas eu gostaria de fazer assim, um dia fazer um programa só com vocês pedindo música. Aí tocar a música inteira. Eu acho que ia ser legal, hein? Essa aqui tirou do fundo do baú. Pro coração meio apaixonado, isso aqui. O Johnny também é apaixonado aqui. O Johnny tá falando aqui: ei, Boeira, essa música do Pablo Vittar vai passar mal. É você que escuta ela direto, né? Tá passando mal por causa de amor e garganta ainda não sarou. Tô não, Johnny. E o Johnny, onde é que você tá? Geralmente você anda, manda áudio, agora você tá escrevendo aqui, ó. Tá aprontando alguma, hein, Johnny? Já tu não tá falando em áudio? Você está aprontando, Johnny, eu conheço, hein? Zé Pereira, volta pro John, secada. Mas essa aqui também é boa, hein, Zé Pereira? Hã? A Stephanie tá pedindo aqui, cadê? Não, eu já tava colocando a música aqui, ó. O Simple Red. A Stephanie tá pedindo aqui que eu tô colocando a música de todo mundo e não coloquei a música dela. Meu Deus, não temos espaço aqui na programação. Ó, Simple Red, pra quem não lembra, isso aqui é Simple Red. Só que não é a música mais famosa dela, não. Dele, né? Deixa eu ver a música mais famosa. Agora tem que cutucar aqui até achar. Cadê? Eu acho que era Star. Essa aqui, ó.

0: You never know how much you hurt me. Machucou o coração desse cara. Aí, Simple Red. Marcou a época, hein? Temos mais recadinho chegando por aqui. Paulo Jacaré também tá falando seu alô. O que foi, Paulo?
1: Ô, Cid Boeira.
0: Fala. Fala comigo.
1: Eu respeito muito o Johnny, o gosto dele, mas Pabllo Vittar ninguém merece.
0: Não, calma, calma. Gosto é gosto. Assim, cada pessoa tem um tipo, um gosto de música. A gente tem que respeitar todo mundo, tá? É importante na vida isso. Tá aqui a Marilene aqui. É aí a música. Pega a visão. O Marcos Alves aqui agora sim. O Marcos ficou feliz, tá respondendo, né, Marcos? Toca aí a música pra dancinha do Paquetá. Especialmente pra torcida do Cruzeiro. Que música que é essa? Eu não sei qual é a música. Não conheço essa música, não. Manda aí depois o link, então, que a gente coloca um pedacinho aí pra torcida cruzeirense. Sabia que eu me identifico com a torcida do Cruzeiro? Que a gente tem, é azul. Nós temos o sangue azul. Ó, tem conexão a torcida do Cruzeiro, a torcida do Avaí, que é o meu time, a torcida do Grêmio, a torcida da Argentina. Todo mundo é azul, hein? Elaine Soares, vamos proibir o Pabllo Vittar. Tá aqui, ó. Vamos proibir Pabllo Vittar na programação. Melhor, o Pabllo da Sofrência. Concordo, concordo. Aqui o Elbert. O Elbert, vamos lá, Elbert. Cadê o Elbert aqui? Aqui eu não tinha visto aqui, que agora ficou estranho esse negócio aqui. Vamos lá.
2: Ô, Cid.
0: Fala.
2: Deixa eu te falar. O Johnny, ele adora Pabllo Vittar, hein? Nossa.
0: O Johnny gosta.
2: Deve ter todas as músicas do Pabllo Vittar no pendrive ou então no celular dele. Não tem lógica um negócio desse, não. Ô, Johnny, você adora Pabllo Vittar, meu filho. Você tá sendo igual a ele.
0: A Stephanie tá falando aqui que o Johnny gosta tanto que deve ter um pôster do Pabllo Vittar. Um pôster do Pabllo. Sabe aqueles pôster que você coloca no quarto? Ô, Elbert. A pessoa não saberá se você leu a mensagem. Ok, aqui tá escrito. Aqui, ó. Esperamos que os pais sejam o melhor do dia depois. Do vai passar mal. Ah, o país seja melhores depois do vai passar mal. Nossa, então eu vou ter que pedir menudo. Não se reprima, não se reprima. Essa é a música aqui, ó. Pena que você não tem vídeos, pois eu amo a dublagem. Ontem, aqui, ó. Não, porque agora o WhatsApp aqui, ó, apertei o botão aqui, ficou grandão as letras, tem que puxar aqui para um lado. Vestiram a apresentação como Antônio Fagundes. Os atores se vestiram. Leia na letra da música, Não Se Reprima. É uma música do Menudo, lembra do Menudo? Eu lembro, levemente eu lembro do Menudo, assim, um nome, né? Uma música, mas eu acho que era assim, Não Se Reprima. Mas é melhor a gente não colocar, vamos evitar isso. Vamos. Ozzy Baiano aparecendo por aqui, toca a Ra. Oh, aí a Ra já mudou, hein? Aí já é da Noruega, aquela banda norueguesa. Tem uma versão do Ra, eu não vou lembrar agora, mas eu vou procurar e vou trazer. É uma versão, uma batida que ficou diferente da música do Ra, que é uma pena que ele não vai mais fazer show, ele tá com Alzheimer, se eu não me engano. Uma tristeza, mas o cara tá com Alzheimer, um cara novo. Então ele foi afastado aí dos palcos, né? Mas claro que sim. Essa aqui, ó, cadê? Vamos ver. Cadê? Subiu.

Baiano e Baiano também conhecem. Olha só, dia 12 de setembro tem Rockset ali em Mansfield, tá? Vai junto comigo, hein?

Música linda, hein? Essa é o Ahá, é uma, a segunda mais famosa deles. Música lindas. Não dá tempo de tocar tudo, ó. 2h47, já tá quase terminando o programa. O Flávio Pantera pedindo Tears for Fears. Aí, Tears for Fears, a gente tem essa aqui, ó, que é a mais famosa deles, né? Essa aqui, ó.

Essa é pura nostalgia dos anos 80, hein? Isso aqui é injeção na veia. Eu conheço pessoas que não nasceram nos anos 80 e curtem essas músicas. A música atemporal. Conheço uma pessoa que adora essas músicas.

0: Mariana também tá mandando tá completando isso que eu falei aqui, ó, tá? A Mariana tá falando, eu tenho 32 anos e as músicas que eu amo ouvir são dos anos 70 e 80. Um abraço pra Mariana, pra todos os nossos ouvintes aqui. O Gabriel tá falando que hoje o Johnny está atacando. O Johnny tá sempre atacado, né? É, mas eu gosto do Johnny, né? O Flávio Pantera, já toquei um pedacinho de Tears for Fears. Ah, tem um áudio teu aqui? Vamos ver o áudio.
1: O Bueno, fala que o Jacaré passar lá em casa, lá tomou uma gelada. Vai lá, Jacaré, você tomou uma gelada.
0: Cortou um pedaço aqui, vamos ver o áudio de novo aqui, vamos lá.
1: O Bueno, fala que o Jacaré passar lá em casa, lá tomou gelada. Vai lá, Jacaré, você tomou gelada.
0: Ah, tá convidando, olha só então, convidando só o... É, assim que a gente vê aqui os amigos, hein? A Nilza também tá mandando seu alô por aqui, tá falando, quero os áudios. Ah não, isso aqui é outra coisa. Olá, Sidney, toca... Quincy Jones, amo. Barry White, vamos ver o que que é. Eu não lembro, assim, de cabeça eu não vou lembrar não, mas vou colocar um pedacinho aqui. Barry White, vamos ver aqui, Barry White. Vamos ver o que que nós temos aqui de Barry White, isso aqui.
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0: Uau, olha aí, ó.

0: essa também foi fundo, hein? Fundo do coração. Mas, pessoal, aqui eles já são maldosos aqui, tem que cuidar o que eu falo aqui.
1: Ah, fala Gabriel, comigo. William Maciel, Dogão e o Paulo Jacaré e o Flá Pantera gostam daquela música de antigamente, KLB. KLB. A banda nem existe mais, mas os caras ficam apaixonados quando colocam essa música. O KLB, qualquer música pra tocar.
0: O KLB era Kiko, Leandro e Bruno. É, daqui a pouco eu vou colocar, se der tempo, né? Hoje, aqui, o Simple Minds, agora também pegou pesado. Eu fui no show do Simple Minds o ano passado, Alive Kicking. É, eu tenho a camiseta, né? Do Simple Minds. Eu lembro deles fazendo um show em 85, lá no Live Aid. Eu lembro dele. Don't You Forget About.

favoritas minha, né? Simple Minds. E eles têm agora uma baterista que chama Cherie Saucer. Pensa numa morena bonita que tem um cabelo enrolado assim, ó. Aí ela fica na bateria já. Pam, pam, pam, pam. Coloca aí no seu amigo YouTube que você vai ver, hein?

que vai ficar tudo no playlist e vai continuar tocando depois essas músicas aqui na rádio, tá? Vai ficar no playlist da rádio. Eu tinha medo dessa música aqui, ó.

aqui o nosso querido Ed Santana falando que agora subiu o patamar, tá vendo? Falou, chega de Pablo Vittar aqui no programa, chega, hoje deu, né? Anos 70, 80 e 90, as melhores músicas, Marcos Alves, não era o Mar... Aqui, ó, André Bocelli, já fui no show do André Bocelli, vai estar agora em novembro de novo. O ticket não é barato não, tá? $900 é o ticket, mas vale a pena. Ele vem com orquestra. Pra quem não sabe, o André Bocelli é um italiano que é cego. Ele tava jogando bola com 12 anos de idade. E aí a bola bateu na cabeça dele, descolou a retina e ele perdeu a visão. Deve ser triste isso, hein? Com a família e tal. Mas o André Bocelli levantou a cabeça, venceu os desafios e é um cara demais. Conte partirou. Essa aqui é uma que o Marcos, ó, é o último pedacinho aqui, porque senão não falei nem do patrocinador, hein? Tá? Não falei, Conte partirou. Conte partirou. Cadê? Vamos lá. Ó, um pedacinho só.

0: italiano é insuperável. Gabriel, número 6, você já foi na feira de Marshfield? Não, não fui ainda. Boa pedida pro final de semana aqui, né? Ah, toca Coldplay, a Beatriz, maravilhosas. Beatriz é o nome da minha filha, hein? Cadê, Beatriz? Vamos ouvir teu áudio, não vai dar tempo.
1: Rapidinho. Então, olha, o melhor presente que eu ganhei na minha vida é muito simples, mas é porque pelo fato da minha mãe ter separado do meu pai, eu tinha 9 anos.
0: Ah, não, isso aqui não é de hoje, é de outro programa aqui, cara. Olha só. 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Eu vou sentir saudade de vocês, mas eu não posso ficar mais, tá? Faltando aí só 6 segundos. E eu vou dizer pra vocês, se você vai dirigir, não beba. Se você for beber, me chama. Porque beber sozinho dá azar. Tchau, tchau, fiquem com Deus. Bom final de semana.
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delícia tá aqui pra domingar com todos vocês. Sejam todos bem-vindos, essa é a Tardezinha. E eu preciso entender.

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sextou! Seja muito bem-vindo à Tarde Insuperável. Sexta-feira chegou, nós vamos acompanhar você com informação, boa conversa, muita participação. É dia de lembrar os assuntos que marcaram a semana, também olhar para o que vem pela frente. Obrigado pela companhia. 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

0: Hoje é sexta-feira, 14 de agosto. Boa tarde para você que está no trânsito, para você que ainda está na correria do trabalho, também para quem já chegou em casa, escolheu a Rádio Insuperável para acompanhar as notícias do dia. Um abraço muito especial à nossa comunidade brasileira, que acorda cedo, trabalha muito e ajuda a construir uma história de sucesso nos Estados Unidos. Claro, um abraço para quem está nos supermercados, padarias, restaurantes, lanchonetes e tantos outros estabelecimentos brasileiros que fazem parte da nossa audiência todos os dias. Eu sou o Felipe Tonon, vou com você até às 5h30 da tarde. O mais importante, hein? Este programa também é seu, por isso, minha gente, participe. Envie para cá a sua participação pelo WhatsApp da rádio. Vai lá, clique em participe, depois em WhatsApp e mande a sua mensagem. Tá? Você vai no aplicativo da rádio, tá bom? Aí você clica em participe, depois o WhatsApp, manda para cá o seu comentário, tá bom, minha gente? Seu áudio também, tá? Com a sua opinião. Isso faz parte do nosso programa. Ao longo dessa tarde, vamos acompanhar os principais acontecimentos do Brasil, dos Estados Unidos e do mundo, sempre pensando no que realmente faz a diferença para quem vive nos Estados Unidos. Informação, prestação de serviço, entrevistas e os assuntos que movimentam o dia. Fique com a gente, o Tarde Insuperável tá só começando.
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0: de agosto de 2026. Brasil adota o princípio da reciprocidade contra os Estados Unidos por conta do tarifaço. Presidente Lula diz que terá conversa com Trump para falar sobre o processo eleitoral brasileiro. PixBet, casa de apostas online, usava CPF de mortos e laranjas para lavar dinheiro. Em meio ao caos por terremoto, o governo da Colômbia só aceitou ajuda de países aliados ideologicamente. A atitude do recém-empossado governo colombiano mostra como o mundo ainda precisa evoluir. É assunto para nossa análise de hoje.
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0: É, minha gente, calorão continua em Boston, 83 graus neste momento, hein? Na capital de Massachusetts, previsão de temporais, hein? Aquelas chuvas de verão que a gente fala, né? Por volta das 7 horas da noite, pode ser que chova um pouquinho, mas 8 horas já não tem mais nada, tá, gente? Pode ser que chova aí daqui a pouco, né? As tempestades, né? Amanhã, sábado, máxima em 79, domingo em 81, sem chuvas. E as chuvas que podem ocorrer na segunda-feira. E a máxima não passa dos 77 na segunda, viu? E a temperatura vai subindo ao longo da semana que vem, vai ficar na casa dos 80. Lá pro meio da semana, final da semana que vem, temperaturas voltando pra casa dos 85 graus. Vamos para Framingham agora, região Metro West, onde está concentrada uma grande parte da nossa comunidade brasileira. 83 graus também, céu parcialmente nublado, também pode chover em Framingham hoje à noite, tá? Tempestades aí aguardadas para 7 horas da noite. Amanhã não chove, sol predominando, com 81 na máxima, domingo máxima de 82 graus, tá bom? Semana que vem deve chover um pouquinho no início da semana, na segunda-feira temperaturas com 80 graus e, ó, previsão de temperatura alta na semana que vem. Subiu, né? Semana que vem a previsão era de 80 graus, 82. Já tem previsão ali pro meio da semana de quase 90, tá? Para a região Metro West, boa parte aí da região Nordeste dos Estados Unidos, que estão em pleno verão, temperaturas ainda quentes em Massachusetts.

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0: Muito bem, minha gente. 4 horas e 14 minutos, vamos pro WhatsApp. Mandando um abraço para nossa audiência aqui no TikTok. É o pessoal que está no Felipe Forte Tonon, que é a nossa... É o meu canal no TikTok. É canal? Que fala, gente? Eu não sou o TikToker, definitivamente. Meu perfil no TikTok é Felipe Tonon, né? Não é Felipe Forte Tonon, não é Felipe Tonon, né, gente? Eu nem sei. Eu nem sei. Mas procura uma live lá, Felipe Tonon, Insuperável, você vai achar a nossa live lá no TikTok. A nossa audiência tá chegando por aqui, ó. O pessoal que acompanha pelo aplicativo também aparece aqui no TikTok, tá bom? Lá você acompanha bastidores, tá bom? Por enquanto, só bastidores. Só o que eu tô falando aqui, né, minha gente? Não temos trilha, vocês não conseguem ouvir aí

0: as nossas mensagens dos ouvintes, mas você pode acompanhar bastidores com imagens do nosso programa Tarde Insuperável. Você que está no TikTok, somos uma rádio dos Estados Unidos, gente. Rádio Insuperável, tá bom? Esses são os estúdios da rádio no Brasil, mas você acompanha a Rádio Insuperável no aplicativo, tá bom? De graça, Rádio Insuperável. Baixa lá na sua loja de aplicativo, você vai conhecer toda a programação. É programação ao vivo o dia inteiro, tá, gente? Uma rádio voltada para brasileiros que vivem no exterior. É um trabalho incrível, comandado pelo meu amigo Leandrinho. Minha gente, vamos pro nosso WhatsApp? Falei bastante, né? Olha só. Um abraço pra Dione Pimentel. Dione tá fazendo um classificado aqui, ó. Cabeleireira Leila. Tem um salão em Northboro, tá procurando uma cabeleireira, tá bom? Uma cabeleireira experiente, com licença ativa em Massachusetts e uma clientela própria pra fazer parte aí da equipe de um salão de beleza, tá? Então, se você tiver interesse ou conhecer alguém, me chame aqui que eu mando o contato desta vaga para uma cabeleireira experiente em Massachusetts para trabalhar num salão de beleza, tá bom, Zé Pereira? Um abraço para você, Zé. Ozzy Baiano tá por aqui também. Sandra já chegou por aqui. Almir também chegou. Val Tigre, um beijo, Val. Bom final de semana pra você também. Flávio Pantera, fala, Flávio Pantera.
1: Noto, da rádio aqui, ouvindo você. E tá armando chuva aqui mesmo. Daqui a pouco vai chover aqui, ó. Chover. Tá com sol, mas vai chover. Vai entender esse tempo, parece na Dilma. Continua. Vai ter luta no UFC amanhã. Lutaço amanhã, à noite. Vai ser Jacaré versus Johnny disputando a terceira perna do Pablo Vittar.
0: Fala, Paulo Jacaré.
2: Boa tarde, Felipe Tonon. Sextou, hein? Sextou com S de saudade, cerveja e churrasco. Tô aqui, ó, direto de Taltu, cidade de Flávio Pantera.
0: Minha gente, tem uma mensagem especial aqui pra nossa audiência. Veja se vocês reconhecem esta mensagem. Vou tirar a trilha. Fala, Elaine.

0: Bebesse o Cardenal do Alberto.
1: Homenagem, uma singela homenagem a Elaine Soares, a nossa querida ouvinte, um compilado dos melhores momentos, sextou e ela está aqui, Elaine Soares, um beijo para você, Elaine Soares. Elaine autorizou, tá, gente? Antes que alguém ache que não, viu? A Elaine autorizou, viu? Um beijo, Elaine Soares. Olha só, gente, um compilado das risadas de Elaine Soares. Isso vai virar, gente, uma marca registrada. Estou sentindo que o Panelada usará isso para sempre. Um beijo, Johnny Pimentel. Fala, o homem não para. Fala, Johnny.
2: Felipe Toró.
1: Oh, Elaine. Ai, Elaine. Elaine, você foi pega pra crise. Não tem jeito, Elaine do céu. Fala, Paulo.
3: Felipe Tornou, agora eu não sei quem é o mais são aí, né? Se é Elaine ou Alberto de Alfred.
1: Alfred.
3: Ah, estou na dúvida.
1: Alberto de Alfred. Disse Paulo Jacaré. Você tá aqui na live, não tá, Paulo Jacaré? Ei, Paulo Jacaré, você é demais. Um abraço pro Wellington Campos, meu amigo Wellington Campos, repórter esportivo da Super Rádio Tupi. É, tem feito um trabalho incrível na cobertura do futebol do Rio de Janeiro, colaborador também aqui da Insuperável, né? Participou do Todo Mundo é Técnico. Ô, como eu gosto do trabalho do Wellington Campos, hein? E gente boa, hein, gente? Meu Deus do céu, que ser humano espetacular. Um abraço, Wellington Campos. A Sandra falou, não adianta tentar imitar a Elaine, ela é a melhor. Não adianta mesmo, viu, gente? Ó, isso aqui é só a Elaine. É só Elaine. Fala, Júlio.
2: Não, Paulo Jacaré e Flávio Pantera já tá bem, moço. Os dois estão abraçados lá, ó. Pode saber que os dois estão abraçados aí. Paulo Jacaré não sabe falar mais, tá vendo? Ele tá vivo.
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1: Vamos rir, gente, vamos rir. Sexta-feira, minha gente, é sexta-feira, né? A gente precisa estar animado, né? Animado pro final de semana, muita coisa aí pra acontecer, né? Vamos começar aqui a atualização do trânsito. Rota 290 em Uster, acidente, hein? Todo dia quase tem acidente ali também, né, gente? Rota 290 ali tá bem congestionada pra quem está chegando ali em Uster, tá? 14 milhas por hora a velocidade média. Na rota 290. Tem acidente também, gente, na rota 93, lá na divisa com o estado de New Hampshire. Motorista que tá na 93 ali em Andover. Trânsito parado, viu, gente? Muito parado ali. Média de velocidade 3 milhas por hora. Então, para quem tá indo para New Hampshire, não é uma boa aí nesse momento pela rota 3, pela rota 93, perdão, por conta deste acidente, tá? Quem acessa a rota 495, né, saiu ali da 93 no trecho do acidente, acessa a 95, gente, encara outro congestionamento porque tem um acidente na 495 ali também na mesma região de North Andover, tá? Então o motorista enfrentando muita complicação naquele trecho ali entre a 495 e a rota 93 ali na região mais ao norte do estado de Massachusetts. E para quem está descendo região sentido sul ali, na região de Haverhill, o motorista também enfrenta muito trânsito por conta de um outro acidente. Tudo ali naquela região, né, três acidentes muito próximos ali. Motorista ali enfrentando problemas, né? Trânsito intenso nesta tarde de sexta-feira, tá? Pessoal quer voltar para casa aí, vai ter que ter paciência, tá? Pessoal da 495 ali, ó, saindo de Hopkinton, ou melhor, saindo de Milford, né? Subindo ali a rota 495, enfrenta ali lentidão, ou melhor, descendo mesmo, né? Perdão, gente, o trânsito é saindo de Hopkinton para ir para Milford. Rota 495 com trânsito intenso. Tem regiões ali com 5 milhas por hora. Deve ser acidente, não tem um registro aqui de acidente no meu no meu mapa aqui, mas deixa eu ver se eu encontro aqui num outro serviço. Não tem registro de acidente, é só um trânsito muito intenso ali, já na região de Milford, tá, gente? Então a 495 sentido sul, bastante congestionada ali na chegada à cidade de Milford. Motorista também enfrentando aquele trânsito muito padrão e complicado na 93 também, né, a região de Queens ali, e na 95 também, região de Needham. Motorista percorrendo a 95 a 16 milhas por hora. A chegada a Boston, motorista enfrentando lentidão de 13 milhas por hora apenas, a partir ali de Newton. Então tem muitas milhas ali de Newton a Boston, bem congestionada a rota 90. Para sair de Boston, o motorista não tem problemas, enfrenta trânsito muito bom. Depois ali na região da 95, né, ali sim tem um pouco de tráfego, mas não para, e o motorista segue ali até Framingham tranquilamente, viu? Na rota 90, eu destaco ali no trecho ao sul de Worcester, né, naquela região por onde passa a rota 90, para quem tá indo sentido Nova York, gente, o motorista enfrenta trânsito lento, tá? Na rota 90, mas é a região de Worcester, tá, gente? É região de Worcester ali, Millbury, entre Grafton e Auburn, né? Grafton, Millbury e Auburn, motorista enfrentando bastante lentidão. E tem um acidente também na rota 90 em Charlton, depois de Sturbridge, motorista que está indo para Worcester, né, também enfrenta problemas. E ó, a região de Springfield já está chovendo bastante, viu, gente? Está chovendo bastante ali na região de Springfield, no sul do estado de Massachusetts, né, a região mais ao sul, norte do estado de Connecticut também com bastante chuva, e essa chuva está indo, né, para Pittsfield, que é o extremo oeste de Massachusetts, também com chuva. Essa chuva está subindo aí e vai passar por Worcester, Framingham e Boston daqui a pouco.

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1: Daqui a pouquinho eu vou pro nosso WhatsApp ouvir a sua opinião, seu comentário e ouvir a risada da Elaine. Daqui a pouquinho, tá, gente? Mande aqui sua mensagem pelo aplicativo da rádio, é só clicar em participe depois do ícone de WhatsApp, você manda e participa aqui do programa, tá bom? Daqui a pouquinho eu vou começar com você, mas antes, né, quero falar que sexta-feira também é dia de pensar no futuro, né? Que dia que não é dia de pensar no futuro, hein, Zé Pereira? 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
1: Muito bem, 4h27, minha gente. Fala, Marilene, o que você manda?
2: Fala, meu amigo Felipe Tonon. Felipe, graças a Deus, tô acabando a minha última casa. Mal posso esperar a hora que eu chegar lá em casa pra tomar uma, porque hoje, né, sextou, né? Sextou com M de Margarita, dia de maldade. Felipe, maldade. Oi. Boa, tá?
1: É,
2: aqui, um abraço pra você, pra toda a galerinha. Fala pra Elaine, a risada dela é top, top da galáxia. Beijo, meu povo lindo, beijo, meu povo lindo.
1: Ei, Marilene, um beijo, fala, Johnny.
3: Fazer a disputa aí, quem faz o sorriso igual da Elaine aí, ó. Vamos fazer uma disputa aí, vai ganhar o quê? Quem faz o sorriso igual da Elaine aí, faz a disputa aí, então, não. Faz esse povo rir, todo mundo vai ficar feliz, oi! É sexta-feira!
1: Fala, Henrique Pará.
4: Meu querido Felipe Tonon, Henrique Pará, da linda capital de Uso. Filipão,
1: diga-me.
4: Tudo na paz, tudo na tranquilidade, graças a
1: bom
4: Deus.
1: Bom demais.
4: E aí, Filipão, como é que tá o movimento aí das pesquisas aí? Como é que tá a Flavinha? Como é que tá a Lulinha? O que você acha? Vai dar segundo turno? Vai dar segundo turno? Vamos que vamos, hein? Estamos aqui direto de Áchila.
1: Boa, boa. Valeu, Henrique Pará. Não saiu pesquisa, hein? Não saiu. Se sair, vai sair à noite, né? Ou no final de semana, mas não saiu pesquisa ainda não, viu? Atualizada não, tá bom? Mas todas as pesquisas dão segundo turno, né? Lula e Flávio Bolsonaro. Vem, Henrique Pará, sem surpresas, tá, gente? Essa eleição não vai ter surpresa não, viu? Zé Pereira, eu vou vender Gardenal. Já tenho clientes dentro da comunidade, disse o Zé Pereira. Vai ficar rico, viu, Zé Pereira? É, esquece, Johnny, nunca vai conseguir superar a gargalhada da Elaine, viu, Johnny? A Sandra já falou que não tem vez aqui, tá? Beijo, Val. Fala, Rose.
5: Ei, Felipe. Oi, galera. Sextou, glória a Deus. Aí, quem é que vai dar a receita do drink da semana, do fim de semana? A Marilene, a Elaine ou o Pantera? Quem é que vai dar a receita aí do drink? Fale.
1: Vai ser a Elaine Soares.
6: Até que as meninas estão rindo.
1: É, meu
7: amor. Bebê-se o Gardenal do Alberto.
1: Ai, meu Deus do céu. Olha só, mande pra cá sua mensagem também, 774-707-7835. Insubstituível, hein, gente? Não dá, essa risada aí ninguém faz não, viu? Não dá, não dá. Olha só, mande pra cá a sua mensagem, 774-707-7835.

Nós abrimos o noticiário com uma operação da Polícia Federal contra a PixBet. A polícia identificou que a casa de apostas PixBet, a polícia e a Receita Federal, viu, usou uma engrenagem com CPFs de 549 mortos offshore e uma rede de laranjas para enviar dinheiro ao exterior e depois trazê-lo de volta ao Brasil sob aparência de legalidade. A investigação rastreou cerca de R$1,5 bilhão em remessas ilegais nos últimos 5 anos. A operação contra a Bet foi deflagrada ontem e teve entre seus alvos o empresário Ernildo Júnior, dono da PixBet, e o advogado Nelson Williams. A PF cumpriu 17 mandados de busca e apreensão em 5 estados e a justiça autorizou o sequestro de bens no valor de até R$1 bilhão. De acordo com a investigação, o esquema funcionava por meio da captação dos valores das apostas em reais e do envio para o exterior sem autorização do Banco Central ou formalização de contratos de câmbio. Depois, o dinheiro voltava ao país e era usado pelo grupo. Esse caminho servia para criar uma fachada de legalidade e dificultar a fiscalização. Segundo a Polícia Federal, todo o processo de envio de dinheiro para o exterior é fruto de uma simulação, ou seja, trata-se de dinheiro evadido. De outro lado, essa soma é reintroduzida no patrimônio das pessoas em torno do fato mediante a emissão de notas fiscais falsas. Para isso, segundo a PF, o grupo usava documentos de respaldo cambial com nomes de centenas de pessoas mortas. Algumas delas havia mais de 20 anos. Além disso, usava operações de compra e venda de valores idênticos, criando a falsa aparência de remessas internacionais, enquanto os recursos, na realidade, permaneciam em território nacional. A apuração aponta várias empresas como peças do esquema, inclusive uma intermediária, a Unspace Pay, que era a principal responsável pela manipulação dos documentos cambiais fraudulentos e pelas compensações financeiras internacionais. Além dela, ainda de acordo com a PF, a Frente Corretora de Câmbio era usada nas operações de câmbio, que tinham como destino final a conta da offshore em Curaçao. As Brasfichas atuava como fintech paralela, convertendo depósitos de apostadores em créditos de jogo e ajudando a ocultar o fluxo financeiro. O dinheiro voltava ao Brasil por meio do uso de contratos fictícios e empresas de fachada para dar aparência de legalidade aos lucros das apostas. Segundo a investigação, o grupo por trás da PixBet recorria a familiares e terceiros como laranjas para ocultar o controle real das suas empresas e bens. A irmã de Ernildo Júnior, Morgana Maria de Faria Santos, por exemplo, é apontada como laranja consciente, com seus dados usados em diversas empresas que, na verdade, eram controladas pelo irmão. O produto dos crimes foi convertido em patrimônio bilionário, em parte ocultado por meio de confusão patrimonial com o escritório Nelson Williams Advogado, segundo a Polícia Federal. Entre os bens de luxo, alvo de sequestro judicial, está o Betcóptero, que é um helicóptero Airbus avaliado em cerca de R$30 milhões, comprado pelo escritório de advocacia depois de ter sido usado por empresas de Ernildo Júnior. O advogado Nelson Williams afirmou em nota que a relação entre o escritório e a PixBet é estritamente profissional e decorre da prestação de serviços de advocacia. A defesa da PixBet ainda não se manifestou. Vamos falar agora dos incêndios que atingem a Europa, gente. Olha só que dado curioso. Quase 500 pessoas foram detidas na França desde o início do verão sob suspeita de provocar incêndios florestais, enquanto outras 281 foram presas na Grécia neste ano por crimes relacionados ao fogo. Os números expõem uma das faces menos visíveis da temporada de incêndios que castiga a Europa. Em meio ao calor extremo e à seca, autoridades também tentam identificar quem está por trás das chamas, seja por ação deliberada ou por negligência. Na França, 474 pessoas foram detidas, segundo o Ministério do Interior. Cerca de 70% são suspeitas de terem provocado incêndios deliberadamente, enquanto as demais teriam causado as chamas de forma acidental.
Entre os detidos estão 183 menores de idade. Das 281 prisões realizadas na Grécia, 252 foram por incêndios provocados por negligência e 29 por incêndio criminoso intencional. E o presidente Lula afirmou nesta sexta-feira que vai vencer os Estados Unidos por meio da narrativa e que o Brasil iniciou o processo para adotar a reciprocidade com o objetivo de mostrar que o país não é pouca coisa. Ele disse que quer manter uma boa relação com os Estados Unidos e que entrou com a lei da reciprocidade para mostrar que o Brasil não é pouco. Ontem, o governo brasileiro informou ter iniciado o processo para aplicar medidas de reciprocidade contra os Estados Unidos por conta das tarifas impostas pelo governo norte-americano a produtos brasileiros, que chegam a quase 40%. Ao defender a adoção das medidas pelo governo brasileiro, Lula afirmou que a iniciativa teve como objetivo demonstrar que o Brasil exige tratamento equivalente nas relações diplomáticas. A lei de reciprocidade, aprovada por unanimidade no Congresso Nacional e sancionada por Lula no ano passado, é um mecanismo que permite ao país aplicar a outra nação as mesmas medidas, restrições ou tarifas que sofreu por parte dela. Lula atribuiu parte da atenção atual a integrantes do governo americano que, segundo ele, mantêm posições hostis em relação ao Brasil e à América Latina. Apesar disso, afirmou que não deseja uma escalada do conflito, que não quer guerra, só quer discutir com seriedade. Segundo Lula, o Brasil não dispõe do mesmo poderio militar americano, mas tem argumentos para contestar as acusações feitas contra o país. O presidente disse acreditar que conseguirá rebater as acusações por meio da defesa da posição brasileira. Lula também criticou as justificativas apresentadas pelos americanos para adotar restrições contra o Brasil. Segundo ele, há alegações infundadas sobre o país comprar produtos provenientes de trabalho escravo e não combater o desmatamento. Na mesma entrevista, Lula afirmou que só vai dar o agreement para o embaixador escolhido pelos Estados Unidos para representar o país no Brasil após a eleição. O presidente Trump indicou Daniel Pérez, também aprovado pelo Congresso americano, para a representação diplomática em Brasília, mas o governo vem segurando o aval diante da desconfiança de uma possível atuação eleitoral. Lula falou que eles, os Estados Unidos, queriam mandar duas pessoas para o Brasil se meterem em estudar as urnas e que não, e por isso o Brasil não deu o visto, né? E querem que ele apressadamente aceite o agreement do embaixador deles, né? Nas falas do Lula, mas só depois das eleições. Se o embaixador dos Estados Unidos é importante no Brasil, por que ficaram um ano e seis meses sem mandar embaixador para cá e querem mandar faltando 45 dias para as eleições? Questionou o presidente Lula. Lembrando que o agreement é um mecanismo que rege as relações diplomáticas previsto na Convenção de Viena, em que o país de origem solicita uma autorização confidencial do país de destino antes de anunciar o nome publicamente. Lula acrescentou que está tentando conversar com Trump sobre o tarifaço e o processo eleitoral brasileiro. Inclusive, Lula falou, né, que quer conversar com Trump. Ele usou até a expressão conversar tete a tete, né, com Donald Trump para falar sobre o processo eleitoral brasileiro. Lula também falou sobre sua relação pessoal com Trump e disse que ele é o melhor de todos entre a equipe do governo norte-americano. Foi a fala do Lula. Ele disse o seguinte: tive uma reunião com Trump com quatro pessoas. Quando terminou a reunião, falei pro meu pessoal: o Trump é o melhor de todos eles. É o que conversa mais seriamente comigo. Somos dois chefes de Estado, dois homens de 80 anos. Ele disse que se prepara como eu, fisicamente e tudo. Disse aí o presidente Lula, fazendo também uma deferência a Donald Trump. O Brasil, né, que está nessa relação aí com os Estados Unidos já há alguns meses, né, parecia que ia dar certo, né, depois do encontro de Trump e Lula. Trump elogiou Lula também, mas as coisas não foram dessa forma por conta muito, muito fortemente das eleições, né, gente? Há uma pressão enorme, né, o governo americano, ele tende a apoiar candidatos de direita na América Latina e ele, evidentemente, prefere, né, um político de direita no comando do Brasil, por isso que ele não faz agora, na véspera da eleição,
muito caso com o Lula, né? O governo americano não quer ter essa boa relação neste momento, né? Quando precisou ali para questões comerciais, houve, mas agora por questões políticas, Trump optou por esse afastamento e também por lançar o tarifaço contra o Brasil. Muito bem, daqui a pouquinho eu vou falar com você aqui no WhatsApp também, um abraço para nossa audiência aqui no TikTok também, viu gente? Ó, pessoal participando, viu? Todo dia aumentando aqui a nossa audiência, viu? Olha só, vamos ver, daqui a pouquinho vamos ver quem está por aqui, mas antes eu queria falar da Cornerstone, gente, que a Cornerstone Trust, essa empresa de Massachusetts, está contratando, tá? Com salários de 18 a 20 dólares por hora, mais benefícios e também possibilidade de horas extras, tá bom gente? Então, para você participar desta aplicação de vagas, são várias vagas, tá gente? Você só mandar um número pro nosso WhatsApp 9522, você digita aí 9522, mande para cá e você vai aplicar para essas vagas de emprego na Cornerstone Trust. A Cornerstone é uma empresa que fabrica estruturas de madeira para roofs e pisos de casa, uma empresa muito grande em Massachusetts, contratando aí e se você conhece alguém, né, que tá precisando de um emprego ou você tá precisando, envie o número 9522 aqui pro WhatsApp da Rádio Insuperável. 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

falar um pouquinho de Estados Unidos, porque o país recebeu vários alertas de Israel ao longo do último ano de que o Irã pretendia assassinar o presidente Donald Trump, inclusive antes daquela manobra secreta envolvendo o Air Force One na Turquia. Os alertas incluíam possíveis planos para atirar em Trump por meio de um atirador de elite ou recrutar alguém para atacá-lo com uma faca num grande evento público. As informações começaram a ser enviadas na véspera da guerra de 12 dias em junho de 2025 e se intensificaram antes da decisão dos Estados Unidos de entrar em guerra contra o Irã em fevereiro. O alerta mais detalhado ocorreu antes da cúpula da OTAN em Ankara, em julho, segundo autoridades norte-americanas e uma outra pessoa que está a par do assunto. Essa notícia foi trazida pelos jornais norte-americanos através da agência de notícias Reuters. Apesar da falta de verificação, autoridades da Casa Branca e do Serviço Secreto tomaram medidas para mitigar as ameaças por uma questão de extrema cautela. Com isso, naquele voo na Turquia, Trump foi colocado em outra aeronave secretamente para deixar a Turquia. A comunidade de inteligência dos Estados Unidos há muito avalia que o Irã deseja retaliar pela morte do comandante militar iraniano Qassem Soleimani, ordenada por Trump em 2020.

Olha, o Trump disse hoje, gente, que pretende declarar em breve o Estreito de Hormuz como território americano. A região é uma das principais rotas de transporte de petróleo do mundo e tem importância estratégica para o Irã. A declaração representa uma nova escalada na pressão dos Estados Unidos sobre o Irã em meio às tentativas de chegar a um acordo para encerrar um conflito que já dura quase 6 meses. O Estreito de Hormuz é uma estreita rota marítima localizada entre o Irã e a Península Arábica. A passagem conecta o Golfo Pérsico ao Golfo de Omã, que dá acesso ao Mar Arábico e ao Oceano Índico. Apesar do tamanho relativamente pequeno, Hormuz é considerado uma das principais artérias da indústria mundial do petróleo. Durante a guerra envolvendo Estados Unidos, Irã e Israel, Teherã afirmou ter fechado o Estreito de Hormuz e passou a exigir autorização da Guarda Revolucionária para passagem de navios comerciais pela região. O controle da rota também está no centro das negociações para um acordo de paz. O Irã exige que os Estados Unidos reconheçam a soberania iraniana sobre o Estreito de Hormuz, enquanto os americanos defendem a livre circulação pela passagem. Agora não é só livre circulação, né? Agora o Trump quer declarar o Estreito de Hormuz território americano. Aí ele vai liberar, como ele quer que libere, né? Ah, gente... Não, e ele acha que ele tá trocando, igual ele trocou lá o Golfo do México, lembra que ele trocou lá por Golfo da América, lembra? Ele acha que é só uma troca de nome, só troca de nomenclatura. O Trump dá uma delirada de vez em quando, né, gente? É, de fato, às vezes fica difícil acompanhar o raciocínio.

E o vice-presidente J.D. Vance afirmou que a maior prioridade dos Estados Unidos na guerra com o Irã é manter baixos os preços do petróleo e da gasolina para os americanos. E acrescentou que a questão das armas nucleares de Teherã ocupa o segundo lugar. As declarações contrastam com a ênfase repetida pelo presidente Trump sobre o conflito. Para ele, a entrada na guerra teve como único objetivo impedir que o Irã obtivesse uma arma nuclear, mesmo que isso implicasse sacrifícios econômicos de curto prazo para os americanos. Os comentários de Vance também ressaltaram a crescente realidade de que a guerra agora gira em torno do controle do Estreito de Hormuz, que o Irã conseguiu colocar no centro da agenda de negociações. O vice-presidente está entre os membros do governo mais céticos quanto à ofensiva lançada contra o Irã no fim de fevereiro. Suas declarações mais recentes, porém, parecem confirmar a abordagem mais cautelosa que Trump passou a privilegiar, manter forte pressão econômica sobre o Irã. A decisão de se concentrar na pressão econômica ocorre no momento em que a via diplomática parece bloqueada, com Washington e Teherã mantendo suas condições para a reabertura do estreito. Quanto às opções militares, a imprensa americana informou que Trump precisa lidar com um rápido esgotamento dos estoques de determinados mísseis e drones.

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1: Muito bem, 4h51, vamos ouvir a nossa audiência. Fala, Flávio Pantera.
2: Igual, fala com a Rose aí pra ela pegar um copo bem, bem bom de vinho. Colocar umas duas colheres bem boas de leite condensado. Pegar um kiwi, descascar ele. Jogar tudo no liquidificador. Colocar uma dosinha de uísque pequena. Chapar gelo. E umas duas folhinhas de hortelã em cima. E chapa esse negócio no peito que você vai ficar doidinho. Doidinho sim, de alegria. Não é muito forte, não. É gostoso. Muito bom. Uau!
1: A receita do final de semana. O Fraga de Medford. Boa tarde, meu amigo Felipe. Eu acho que o Pará consegue imitar bem essa risada, já que ele imita o tique do Alberto. Ou o tique do... Veja bem, como é que é? Qual que é o tique do Alberto? Eu nem lembro. Fala, Alberto.
3: Boa tarde, Felipe. Boa tarde, Deus. Eu gosto muito. Felipe, olha, eu fiquei assim, nossa...
1: Super fácil.
3: Sério? Tinha alguém querendo acabar com a vida do Trump? Nossa, sério? Cara, assim, sem brincadeira, eu acho que isso é o óbvio do volante, não. Acho que todos os líderes, todos os presidentes da república, de alguma forma ou de outra, a vida dele corre perigo. Juízes, entende? Eu penso, nossa, descobri. Esse jogo não sabe de falar isso? Jesus Cristo, então, um menino de 12 anos. Mas, meu filho, você acha que a vida do presidente corre, sempre corre perigo? Claro! Por quê? Porque ele é um chefe de Estado, ele é um líder de outro mundo, entende? Ele é uma pessoa... que representa muita coisa, obviamente é sempre bonito. Não. Ô moçada, faz um trabalho melhor, hein?
1: Fala, Rose.
4: Até num questionamento muito grande, né, Felipe? Com essa atitude aí do serviço secreto de tirar o Trump e deixar o resto da galera, né? Tem muita gente aí inconformada, né? Agora eu fiquei na dúvida, porque antes eu achava que ele tendia mais pro nosso lobo. Agora, não sei não, né? Será quem que é que ele vai escolher? Ou ele vai escolher ele mesmo, né? Como sempre.
1: Como sempre. Mas é muito esquisita, né? Essa relação, essa coisa do Trump, da manutenção das ideias do Trump, né? Tem hora que quem tá próximo ali, Rose, a impressão que eu tenho é que eles falam, meu Deus, o que esse cara tá fazendo? Aí eles tentam dar umas falas meio diferentes, mas... sem ser tão radicalmente diferente, né, para não chocar. Mas você vê, gente, as pessoas que estão ao lado ali, né? Gente, na boa, o J.D. Vance, Marco Rubio, outras pessoas que estão ali, não é possível eles acreditarem piamente que essa postura do Trump vai elevar a posição americana em alguns aspectos. Sejam os econômicos, nas questões do tarifaço e da ideia do Make America Great Again, né, que é de um atraso retumbante e eu diria de um timing errado. Né? O que o Trump quer fazer é o que a China faz há décadas. Né? Só que a economia é totalmente diferente, politicamente o país é organizado de forma diferente. Né? Você não vai conseguir trazer esse poderio econômico que a China tem, né, internamente ali, porque tem uma diferença que faz com que os Estados Unidos já saiam perdendo e muito: população, mão de obra. A China tem mais de 1.2 bilhão de pessoas, né? Os Estados Unidos tem 340 milhões, nem isso, né? Então, isso é um ponto, gente, né, que não dá para ser ignorado. Então, assim, existem coisas meio malucas na cabeça do Trump. A questão, né, Rose, que me choca, meu amigo Trajano, é que ele reproduz esse tipo de coisa com uma naturalidade. São tantas asneiras, tantos absurdos, que aí eu começo a me questionar. Falo, gente, ou as pessoas que estão ao lado dele são tão toscas quanto ele, ou eles estão fazendo um teatro ali, concordando, né, porque ele é o chefe, né? E concordam, né, por uma ideologia ali. A gente vai falando de ideologia, vamos falar daqui a pouquinho sobre o que está acontecendo na Colômbia. Sabe, gente, a ideologia política é tão burra e ela cega tanto as pessoas que elas impedem, gente, de olhar para o ser humano, olhar para a humanidade, para a vida da pessoa humana, sabe? Esquecem isso, sabe? Isso é uma coisa bem bizarra. Alberto, Felipe, qual o índice de desemprego hoje nos Estados Unidos? Ah, eu não sei, Alberto, de cabeça assim, eu não sei. Fala, Trajano.
5: Depois que esse rapaz aprendeu a falar estupefato, tá foda. Acho que ele treinou tanto que de vez em quando ele ainda erra a pronúncia.
1: Ah, o Trajano não quer falar comigo ao vivo. Eu quero entrevistar o Trajano aqui um dia, né, Trajano? Mas você não quer falar, eu quero conhecer você melhor, Trajano. Eu quero saber quem é você, o que você faz. Perguntar algumas perguntas, saber sua opinião sobre alguns assuntos polêmicos. E o Trajano, vamos conversar um dia, Trajano? Bora, Trajano. Fala, Johnny.
6: Ô, Tonão, hoje é sexta-feira, né? Vamos fazer uma polêmica aí. Ô, galera, quem descobriu o nome da cabritinha que a Elaine de Franklin falou aí, que o cara chama, era de chamar de cabritinha, como é que era o nome dela? Tem que saber qual é o nome dessa cabritinha, gente. Qual é o nome dessa cabritinha? Fala com nós aí.
1: Ah, o que que é? O Alberto falou, o índice de desemprego nos Estados Unidos é 3%. Se eu trouxer mais emprego, quem que vai fazer? É, entendi. Ou seja, todo mundo está trabalhando, tem pouco desempregado, né, nos Estados Unidos, né? Ele quer gerar mais emprego, fábricas, vamos fazer fábricas e mais fábricas, mas realmente quem que vai? Quem vai? Né, Alberto? Quem que vai trabalhar nas novas fábricas americanas? Lá no meio oeste americano, onde ele quer construir um monte de fábricas. Só não vai dar tempo, né? Tem que falar para ele que não dá tempo, né? Só tem mais um. 2 anos e meio, né, de governo Trump. Meu Deus do céu. Segura, Jesus.

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1: Fala, Rose, antes de ir para as eleições, diga, minha amiga.
2: E eu sempre achei que o Maduro fosse mais ideológico mesmo, mas eu acho que agora ele deu uma surtada, né? É aquele negócio, dar poder para a pessoa para você saber. Ficou meio descompensado aí depois que ele ficou do lado do Trump, eu acho que ele tá meio exagerado.
1: Muito bem, Rose, também acho, viu? Ó, o candidato à presidência da República pelo Missão, Renan Santos, enviou uma representação em nome do partido ao Tribunal Superior Eleitoral, no qual afirma que falhas no sistema interno permitiram a filiação indevida de Flávio Bolsonaro à legenda e pede uma investigação do caso. Ontem, o senador Flávio não conseguiu registrar sua candidatura à presidência da República ao aparecer filiado ao partido Missão nos registros da Justiça Eleitoral. Em nota, o TSE negou que os sistemas da Corte Eleitoral tenham sido alvos de um ataque hacker e afirmou que uma pessoa com credencial do Missão filiou Flávio Bolsonaro. Horas depois, o presidente do TSE, ministro Cássio Nunes Marques, determinou o restabelecimento da filiação ao PL e decidiu que deve ser excluído do histórico partidário vínculo com o partido Missão. Ele também suspendeu o sistema de filiação partidária. Hoje, Renan Santos enviou a representação ao TSE. No documento, o Missão afirma que considera ter sido vítima de fraude, porque a filiação de Flávio teria sido realizada sem autorização ou confirmação do partido. Na representação, o partido compartilha com o TSE o endereço de IP usado para filiar Flávio Bolsonaro ao partido e anexou registros que apontam a abertura de e-mails encaminhados ao endereço oficial do mandato do senador e o acesso a links dessas mensagens antes da efetivação da troca partidária. A defesa também apresentou documentos que mostram que e-mails enviados à conta oficial do mandato do senador foram visualizados e tiveram links acessados nos dias que antecederam a filiação à nova legenda. De acordo com a Missão, dados falsos e divergentes foram inseridos no sistema de filiação partidária e posteriormente validados pelo sistema do TSE. O Missão alega que é um partido recém-criado e que está em fase de desenvolvimento e de aprimoramento de seu funcionamento e dos seus processos internos. Historinha mal contada essa, né?
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1: Muito bem, daqui a pouquinho a gente vai voltar, vamos para o nosso intervalo da programação. São 3 minutinhos, nem isso, tá bom, gente? A gente vai voltar com mais repercussão sobre o cenário político no Brasil. Vamos falar também sobre o terremoto na Colômbia, tá, gente? Como a ideologia tem afetado o resgate, tá? Daqui a pouquinho, fica aí.
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5:05 pelo horário da Costa Leste nos Estados Unidos, 6:05 pelo horário de Brasília. Estamos de volta aqui na programação da Rádio Insuperável. Você que está nos acompanhando aqui pelo aplicativo da rádio ou então pelo TikTok também, estamos aqui com bastidores do programa com imagens, tá bom? Mande para cá sua mensagem 774-707-7835.

0: Já temos mensagens aqui, eu vou ouvir, tá bom? Antes eu queria dar um recadinho pra você, gente. Temos muitos assuntos, tá? Temos muitos assuntos ainda pra tratar nesta meia hora de programa. Mas antes eu queria falar com você, né? 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Fala, Paulo Jacaré. Fala, Paulo. Peraí, deixa eu botar aqui seu áudio. Fala, Paulo.
1: Não, do jeito que tá andando as coisas aqui, vai faltar gente para trabalhar até em coisa mais simples. Entendeu? Agora abrir fábrica, quem vai trabalhar? Só se ele abrir uma lei, né? Regularizar a galera aí.

vamos às notícias. Luigi Mangione declarou-se culpado nesta sexta-feira de duas acusações federais de perseguição que não incluem a de homicídio relacionadas ao assassinato a tiros do executivo da United Health Group, Brian Thompson, ocorrido em dezembro de 2024. Num tribunal federal em Nova York, Mangione, que está com 28 anos, disse ter atirado contra Thompson do lado de fora de uma conferência com investidores. Ele não fez um acordo com os promotores e enfrenta a pena máxima de prisão perpétua. Os promotores federais disseram que buscarão a pena máxima da prisão perpétua quando Mangione for sentenciado em 18 de dezembro. Ao aceitar a declaração de culpa, a juíza Margaret Garnett informou a Mangione que ele deve esperar cumprir pelo menos 85% de qualquer pena que ela lhe impuser. Mangione demonstrou praticamente nenhuma emoção durante o processo, mas respondeu às perguntas com clareza. Ele não foi acusado de homicídio no processo federal, no qual foi acusado apenas de perseguir Thompson. Ele ainda enfrenta uma acusação de homicídio no Tribunal Estadual, onde deverá ser julgado no próximo mês. Mas os advogados disseram ter apresentado uma petição para arquivar a acusação, alegando que ela viola sua proteção legal contra a dupla incriminação, que em geral impede que uma pessoa seja julgada duas vezes pelo mesmo crime. O escritório do promotor distrital de Manhattan, Avil Bragg, pode argumentar que ainda pode processar Mangione porque as acusações estaduais tratam de um dano diferente, o homicídio, daquele abordado pelo processo federal de perseguição. Thompson foi morto a tiros numa calçada do lado de fora de um hotel Hilton, pouco antes do amanhecer no dia 4 de dezembro de 2024, quando chegava para um evento com investidores.

A equipe de campanha do candidato a presidente Renan Santos do Missão informou à Polícia Federal que ele foi alvo de uma ameaça de morte, supostamente feita por um homem que pela internet se identificou como aluno da USP. O líder do MBL, o Movimento Brasil Livre, agendou um ato de campanha para este domingo na Faculdade de Direito, no Lago São Francisco.

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1: É, a ideologia política é algo que ultrapassa, né, o nível do bom senso, né, gente? Porque você vê essa situação de ameaças de morte a políticos, né? Isso é uma questão horrorosa, né? Você vê como as pessoas são impacientes, né? Elas se incomodam pela opinião alheia, né? Pelo espectro político, né? E você tenta impor a sua verdade sobre todas as outras, né? Isso psicologicamente é horrível. Tá, gente? Você vai ficar maluco, tá? Você vai parar num hospício se você quiser tentar reverter a ideia de alguém. Não existe. A gente precisa viver em paz com todo mundo, cada um pensando do seu jeito. E dá pra viver em paz, né? E aí, gente, a gente fala das ameaças políticas agora do Renan, mas eu quero trazer um outro dado, um outro elemento, gente, de uma situação muito complicada que está acontecendo na Colômbia, que veio agora um terremoto de 7,4 graus que atingiu o país na última segunda-feira. E o governo, gente, do recém-possado presidente da Colômbia, o Abelardo de Lais Pirelli, inclusive no dia do terremoto, foi o primeiro dia, né, oficial do governo. O governo colombiano autorizou a atuação de equipes estrangeiras de busca e resgate de apenas 4 países após o terremoto. Quem? Estados Unidos, Israel, Equador e El Salvador. E olha que curioso, os 4 países, gente, eles têm líderes alinhados ideologicamente ao ultradireitista colombiano, embora Bogotá negue que a escolha tenha sido feita por viés político. A decisão foi anunciada mais de 2 dias depois do tremor, quando as operações se aproximavam do fim da janela crítica de 72 horas, um período apontado como mais importante para o resgate de sobreviventes sob os escombros. A decisão ocorreu também depois de o governo colombiano ter sido criticado pela demora em aceitar equipes internacionais. Ao explicar a decisão de só aceitar a ajuda dos 4 países nas buscas, o diretor da Unidade Nacional de Gestão de Riscos e Desastres, Davi Tamayo, afirmou que os socorristas cumprem protocolos internacionais e que devem atuar junto com as equipes colombianas. Na mesma conversa com o jornalista, o chanceler colombiano Omar Bula afirmou que o governo considerou apenas a capacidade técnica e a certificação internacional das equipes e não excluiu absolutamente nenhum país e que, em relação às ofertas que nos foram feitas, trabalharam com países sem qualquer consideração ideológica ou política. Segundo Tamayo, foram escolhidos grupos totalmente autônomos que não vão demandar recursos adicionais das administrações municipais. Autoridades brasileiras, ouvidas por jornalistas no Brasil, dizem que sempre que o Brasil envia socorristas aos outros países, as equipes são autônomas e não demandam apoio de governos locais e que muitas vezes não têm capacidade para tanto logo após um desastre natural. A presidente do México, Cláudia Sheinbaum, também afirmou que a Cidade do México não conseguiu enviar suas brigadas militares de resgate devido a entraves burocráticos impostos pela Colômbia. Segundo ela, o país solicitou uma certificação adicional para autorizar a entrada das equipes. Chile, Argentina, Brasil e Espanha também estão entre os países que colocaram equipes à disposição do governo colombiano, mas não foram aceitos. A demora na definição da ajuda internacional ocorreu em meio a uma resposta muito desorganizada do novo governo, né? Países de diferentes espectros políticos ofereceram equipes e recursos, mas Bogotá demorou a estabelecer como essas ofertas seriam coordenadas. E a situação chegou a provocar cobranças públicas, como a do embaixador chinês, que pediu ao governo colombiano que indicasse um responsável para centralizar a assistência internacional. Minha gente, este é o suprassumo da ignorância. É aquela situação que chega a enojar, né? A gente está diante de uma tragédia, uma grande tragédia, que é um terremoto que as imagens, né, são assustadoras, né? Quase 300 pessoas morreram, há outras dezenas, talvez centenas desaparecidas que ainda não foram localizadas. A janela de resgate de 72 horas, gente, os países, ainda mais os latino-americanos muito próximos ali, poderiam enviar em poucas horas os brigadistas, não foram aceitos. E aí o governo vem falar, o governo colombiano, não tem nada a ver com política, é só por uma questão técnica, só por uma questão burocrática. Pois é, nessas horas não tem que ter burocracia, minha gente. Nessas horas não tem que ter esse tipo de conduta. É um governo que claramente negou a ajuda de países de esquerda.

negou ajuda de países que não têm uma ideologia direita ou outra direita, como o novo presidente Spirellia da Colômbia. E isso, gente, e isso é de deixar qualquer ser humano absolutamente atordoado. Atordoado. Porque as pessoas que estavam embaixo dos escombros, aguardando resgate, não importa se elas votaram no Spirellia, se elas votaram nos esquerdistas, se elas são católicas, espíritas, evangélicas, macumbeiras, não interessa a religião, não interessa a ideologia política, são pessoas soterradas, precisando de ajuda. E aí a ideologia política impede que socorristas enviados por países que não são alinhados politicamente ou ideologicamente, o que é muito pior, exerçam um papel crucial após uma tragédia como essa, que é buscar pessoas vivas, salvar vidas. A ideologia política impediu um resgate mais célere na Colômbia.

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1: Muito bem, vamos ouvir a nossa querida Rose. Fala, Rose, quero te ouvir, Rose.
2: E será que aí não cabia algum nacional fazer uma queixa na ONU? Ou em Haia? Em Haia não ia, né? O Tribunal Penal de Haia? Não é. Sei, talvez algum nacional de lá pudesse fazer essa reclamação, porque isso é ilógico, né?
1: É ilógico. É, no caso, entraria como crime contra a humanidade? Não sei se entraria nesse aspecto, mas que há uma omissão de socorro por parte do governo, talvez, eu não sei. É inacreditável que isso tenha acontecido, gente. Inacreditável. A Venezuela, gente, é um país de esquerda, né? Uma ditadura. Teve um terremoto lá. Os Estados Unidos estão ajudando a Venezuela. Então, a Colômbia pensou o quê? Sabe, é uma loucura. Cuba, que vive em embargos americanos, os Estados Unidos mandaram lá um monte de mantimento lá esses dias, lá porque tá uma crise danada lá. Sabe, é uma coisa assim, Rose, é ilógico, como você usou a palavra, é ilógico. Foge da racionalidade, tá? Foge, gente. Foge, porque a gente tá diante. Sabe a lógica do hospital, que eu sempre falo aqui? A lógica do hospital era... tinha que ser para nossa vida, né? A lógica do hospital é aquela que não importa quem é o paciente, não importa. Chega uma pessoa morrendo, a obrigação dos profissionais, médicos, enfermeiros, é salvar aquela vida. É obrigação, tá? Aquilo não é uma opção. Tá? E você não pergunta, ele não pergunta, ah, você votou em quem? Né? Você é homossexual? Você é heterossexual? Qual que é a sua orientação sexual? Qual que é a sua religião? Deixa eu ver aqui só pra eu saber se eu vou te salvar ou não. Você é bandido ou você é o mocinho? Não interessa, gente. Não interessa. Uma pessoa chega lá ferida, ela tem que ser salva. E não importa, tá? Inclusive bandido, tá? Que chega no hospital, tem que ser salvo. Porque essa é a lógica hospitalar. Sabe? Gente, uma tragédia. Não tem que ter ideologia. A ideologia tem que estar de fora disso. Começou mal, hein? Começou mal o governo colombiano. Fala, Rose.
2: É, além disso, Felipe, qualquer profissional de saúde, ele tem o dever de prestar socorro a uma pessoa, independente se ela está no hospital ou não. Se a pessoa está num risco iminente, ele, sendo profissional competente, ele tem o dever de ajudar em qualquer situação.
1: Uhum. Sob risco de ser acusado de omissão de socorro, né? Exatamente, Rose, muito obrigado. Fala, Alberto.
3: Felipe, a ideologia não, a extrema direita, porque eu juro, cara, eu já procurei, mas eu não vejo esse comportamento que a extrema direita tem, os bolsonaristas, vamos dar nome aos bois, os bolsonaristas. Por exemplo, na época da pandemia, tinha um vereador em Santa Catarina, que estava correndo para vereador, e ele estava para ter o voto de cabresto, né? Mostrar como ele é bonzinho. O que ele estava fazendo? Ele estava dando marmitas para as pessoas que... os pobres que não tinham o que comer lá em Santa Catarina. Lá no Rio Grande do Sul, sei lá, né? Não sou aí. Você deve lembrar. Aí ele perguntava para as pessoas em quem que eles iam votar. Aí, infelizmente, ele perguntou para a senhorinha. Senhorinha pobre, que miserável. Aquela coisa que não tem perigo nenhum. A senhorinha falou assim, vou votar no Lula. Ele falou assim, ah, então você não vai ganhar sua marmita não, não dá com a sua marmita. Pegou a marmita dela, a comida, velho. Bolsonarista, ele só faz alguma coisa pra você se ele estiver esperando alguma coisa em troca. Se ele não ficar feliz com você, você se torna refém dele. O bolsonarismo é assim, eu vejo na nossa comunidade. Eles não fazem porque eles são pessoas de bom coração, eles fazem porque eles querem algo em troca. Entende? E é a extrema direita é desse jeito, é igual esse povo aí. Não, não, só vamos receber ajuda de quem é igual a gente. Não, esse povo é burro.
4: Felipe, e falar em candidato, ameaças a candidatos à presidência no Brasil, até hoje, o que que deu o caso daquele, o que que apuraram sobre a morte daquele cara lá, o Campos, como é que era? Eduardo Campos, né, que concorria com, na época, do segundo mandato da Dilma Rousseff. Parece que tinha acabado de sair de um debate onde estava Dilma Rousseff, outros não sei o quê. E pegou um jatinho lá e o jatinho explodiu. Isso ficou por isso mesmo? O jatinho estava estragado, pronto, acabou. É isso mesmo?
1: Ô, Zé Pereira, inclusive foi ontem, né? 13 de agosto, né? São 12 anos já desse acidente, né? Ô, Zé, até a última notícia que eu me lembre, o inquérito terminou com algumas hipóteses da tragédia, né? Sempre falando dos problemas ali da região, do tempo, do jatinho, mas não tem uma causa definitiva, né? Deste acidente. Eu me lembro bem que eu fazia a cobertura dessas eleições e a gente tinha entrevistado o Eduardo Campos um mês antes, né? Que ele abriu a campanha dele em Campinas, né? E aí ele foi até o jornal, fizemos uma entrevista e ele deu uma entrevista ao Jornal Nacional, né? Foi logo depois da entrevista com os candidatos. Ele saiu do Rio de Janeiro na manhã seguinte e acabou morrendo de uma forma bastante misteriosa, né? Esse acidente, tudo indica que foi um acidente, né? Não, pelo menos essas são as hipóteses, né? Mas não tem conclusão desse caso não, viu, Zé Pereira?
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1: Alô, Henrique Pará, acabou de sair pesquisa, tá, gente? Pesquisa Quest foi divulgada agora e eu vou trazer os números aqui da nova simulação aí para primeiro e segundo turnos, tá? Bom, vamos falar logo de segundo turno, porque primeiro não importa muito, né, gente? Tá, vamos falar de primeiro então, vamos lá. Primeiro turno, Lula tem 38%, Flávio 31%, Renan Santos 4%, Caiado 4%, Augusto Cury 2%, Romeu Zema 2% das intenções de voto. É quando você chega lá para a pessoa e fala, ah, em quem você vai votar? E saem esses números aqui. Isso não importa, porque a gente já sabe o que vai acontecer no segundo turno. Aí vamos pro segundo turno então. Lula e Flávio Bolsonaro, empate técnico, tá? Lula aparece com 43% das intenções de voto no eventual segundo turno com Flávio Bolsonaro, que soma 40% dos votos. Eles estão tecnicamente empatados dentro da margem de erro, que é de 2 pontos para mais ou para menos. Então Lula pode ter 41 ou 45 e Flávio pode ter 38 ou 42, tá? Por isso que tem este empate técnico. Se o segundo turno fosse Lula e Caiado, que não vai acontecer, Lula tem 44% das intenções, Caiado 37%. Muito próximo também, né? Que Lula pode ter até 41, Caiado pode ser até 39. Numa disputa eventual entre Lula e Renan Santos, Lula 44%, Renan Santos 36%. Lula e Romeu Zema, Lula 45% e Romeu Zema 34%. Percebam que o número de Lula muda muito pouco, né? É 43% contra Flávio, 44% contra Caiado, 44% contra Renan, 45% contra Romeu Zema, dentro da margem de erro. Você vê que há um número de votantes alto, expressivo, para o presidente Lula, como também para Flávio Bolsonaro, que tem 40% das intenções de voto. Aí entra um número interessante. Quais são os indecisos, se for Lula e Bolsonaro? 4%. Número interessante, hein? 4%, numa votação tão apertada assim, não sabem. Branco, nulo e não votarão, 13%. Você vê como que é importante os candidatos convencerem essas pessoas a votar. Agora, isso é um desafio grande, porque quem não vai votar, gente, não vai ser convencido a sair de casa para votar em Lula ou Jair Bolsonaro, ou melhor, Flávio Bolsonaro. Fala, Flávio Pantera.
5: Felipe, dá pudim pro Alberto. O Alberto, quando ele fica muito nervoso assim, come pudim, aí fica calmo. Você tá doido, Alberto? Pelo amor de Deus, esquece um bocado de Bolsonaro, esquece Lula. Vai comer pudim e tomar uma pinga. Você tá doido?
1: Aí o Zé Pereira falou, Zé não, Felipe, pra mim foi o mesmo caso do Rio Centro, o tempo do Figueiredo, né? O Zé falando de um possível atentado, né, contra o Campos, né? Que é uma teoria, né, Zé Pereira? Fala, Henrique Pará. Fala, Pará.
6: Ô, Felipe, é por isso que eu fico estupefato. É impossível. a mulambada da direita. Eu não consigo entender, Felipe. Eu fico estupefado.
1: Fala, Trajano.
7: Eu ouvi alguém falando que há muitos anos atrás um sujeito falou o seguinte: acusa eles do que você é e xinga eles do que você faz. Ou xinga eles do que você é e acusa eles do que você faz. Aí ouvi um outro dizendo: tem que mentir, você mente várias vezes até que a mentira se torne verdade. Aí você dá o golpe que você quiser. Eu não sei quem foi que falou isso.
1: Você não sabe quem falou, Trajano? Fala, Rose!
8: Tantas mortes sem solução, né? Teoriza Vasque, o doutor constituinte lá, Ulisses Guimarães, esse é todo. Até a própria morte do Kubitschek, né? Tem interrogações até hoje. Mas enfim, mas o Eduardo Campos deixou herdeiro, né? O menino dele tá aí, até agora é uma promessa, acabou de casar com a Tabata. O que é que dá, né? Vamos torcer.
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chegamos ao fim, gente, de mais uma semana juntos. Muito obrigado pela sua companhia, pelas mensagens. Agora você fica com As Insuperáveis do Dia. Logo depois tem Espelho de Imigrante com Evelyn e Guga e Zenzi. E eu volto na próxima segunda-feira, ao vivo, às 16h, aqui para mais um programa Tarde Insuperável. Tenha uma excelente noite, um excelente final de semana, um forte abraço. Cuide de quem você ama, se cuide e até segunda-feira.

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8: E vai começar na mais ouvida na Rádio Insuperável, programa Espelho do Imigrante. Vamos com vocês até às 7. Sextou, meu povo? Vem comigo, é o Espelho do Imigrante entrando no ar.
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2: Sextou, meu povo. Vamos começar com César Pinheiro? Aí a gente já entra, tá? Vamos lá. César, canta pra gente, porque sextou. Vem. É de cachaça? É isso aí?

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0: trabalho, você que tá aí nos restaurantes, né? Muita gente trabalhando hoje, trabalhando duro, porque sextou, né? Sexta-feira é dia de cachaça, cerveja gelada. É isso aí. Pois é, muito obrigada a você pela sua audiência, tá? Você que tá no trabalho, você que tá indo pro trabalho, você que está voltando do trabalho. Muito, muito, muito, muito obrigada, tá? Tá aqui conosco. E hoje a gente vai ter esse bate-papo, né? 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Né? E falar, né, daqui a pouco, né? 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
0: Pois é, gente, desceu ali a ladeira da casa da Elaine, tá ali no Minas Market, né? 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Vamos ver se é os produtos

0: que ela tá trazendo pra gente. Uma risada. Gente do céu. É, ganhou com uma risada. Dobrou. Dobrou. É isso aí, Elaine.
1: Esse Cardenal do Alberto.
0: Isso aí, Elaine. Isso mesmo.
2: Tô aqui passando pra desejar uma boa tarde, uma boa noite, um bom fim de semana. Amanhã rezarei pra todos vocês.
0: Que bom.
2: Porque hoje eu vou ver uma coisa, hein?
0: De novo.
2: Você pegaram no meu pé, viu? Você tá doido, bebê. Vou te falar, viu? Amanhã eu vou estar lá só assim. Senhor Jesus, perdão. Perdoa ele, Senhor Jesus. Dois dias, tá? Ai, ai, ai. Gente, bom fim de semana. Brincadeira. Brincadeira à parte. Vamos fazer parte da família insuperável.
0: É muito bom ter você. A gente precisa disso, de risada mesmo, né? Porque hoje o assunto mesmo tá pesado. Quem tá por aqui também, o Max estava aí. Junto com a Nildinha, junto com o Capetinha e com o Venancinho. Aí o William chegou aqui, deixa eu ver o que ele tá falando. Fala.
3: Rapaz, velho, eu tô sentindo uma falta do Guguete aqui em Massachusetts. Hoje era dia de nós bater ponto lá na Rota 20.
0: Rapaz.
3: Cara, esses Guga é zoador demais, cara. Falar de você, velho. Tá
0: foda. Vou mandar ele de volta aí pra você. Manda aí. Fala, Zé Pereira.
4: Boa tarde, Evelyn. Boa tarde, Guga. Guga tá aí?
0: É o Congo
4: povo. Boa tarde, toda a turma. Olha o povo, Guga, chegando aí, ó. Tô vendo que
0: o povo já chegou.
4: Olha aí, ó, o Max tá aí, ó.
0: Ah.
4: O
0: Dogão chegou também.
4: Olha o Venancinho chegando aí, ó. É. Vamos ver o que ele tá falando.
0: Dogão falou, boa tarde, Evelyn, Guga, tô na área. Pois é, o William falou, levou uma sumida grande. O Guga, quem? Lá ele. Você, gente, que nada, Guguete faz falta na Rota 20. Tá, leva ele pra lá, vai. Olha quem chegou aqui também dando um oi, João Paulo deu oi. Pois é.
5: Se me disser oi, eu vou responder só oi.
0: Pois é, você disse oi, eu respondi pra você oi, João Paulo. Isso aí. Pois é, gente, vamos lá, né? 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Pois é, Thalita Mel, quem foi que falou isso aqui? Thalita Mel, William... William. Vixe, se foi dinheiro, fala com o Guga. Guga, tá falando aí, ó. Tá perguntando aí se você tem dinheiro, alguma coisa assim. Quem chegou aqui foi o Kilder, ele também falando, boa noite, hoje é aniversário da minha digníssima esposa. Olha só, happy birthday. E depois da manhã é aniversário do Max, né? Depois, não, do Venâncio. É do Venâncio.
6: Segundo informação, ele não gosta... de aniversário, ele não
0: presente,
6: gosta,
0: né?
6: De comemorar, ele não gosta de nada.
0: Presente.
6: Então ninguém vai falar nada mais. Ainda bem que caiu na segunda-feira, no domingo.
0: No domingo.
6: Caiu no domingo, porque aí ninguém precisa parabenizar ele, fazer nada, porque ele não gosta, ele detesta, ele, nem Roberto. Ele não gosta.
0: Pois é, o Kildare falou que Kristen é a esposa dele, né,
6: Tatiana? Problema seu, pô.
0: Kristen, Guga, é o nome da esposa do Kildare. Kristen.
6: Um amigo meu chamava Kristen também.
0: Kristen. Então, parabéns, Kristen. Happy birthday, Kristen. Okay, vamos cantar parabéns pra Kristen e pra o nosso Venancio também.
6: Years.
0: Ele tá fazendo 36? Pois é, o Venancio tá fazendo quanto, hein?
6: O Venancio tá com 83. 83.
0: É mesmo,
6: rapaz?
0: É o bebê nosso. Ah, gente. Que dia vocês vão sortear o carro? O William quer saber. Que dia? carro. Que carro? Não estou sabendo, não. Gente, a gente vai fazer uma rifa de um carro, sim. Em breve, tá? Logo, logo nós vamos ver. Vamos estar com. Quando tiver com o carro na mão, a gente vai fazer uma rifa.
6: Quando tiver, vou comprar um carrinho de mão ali. E quando eu tiver com o carro
0: eu
6: na mão.
0: Vamos fazer uma rifa do carro, rapaz? Tá,
6: a gente vai.
0: Ebre prometeu e até agora nada. Daqui a pouquinho.
6: Ebre é filha de político.
0: Vamos ter o carro, sim, em breve, tá? Não se preocupe não, William. Vamos lá de Happy Birthday pra Kristen e pra o Venâncio.
6: E pra Brutinha também. Vamos Nayara lá. Faz aniversário hoje. Da esposa do Cláudio, DJ Cláudio, também está fazendo aniversário de hoje. E parabéns para todos vocês que aniversariam no dia de hoje. E aproveitar para minha irmã, que está fazendo aniversário amanhã.
0: Amanhã, dia 15, pois é.
6: A primogênita.
0: Final de semana abençoado. E ontem foi os parabéns também do filho de Sandra, né? Foi aniversário hoje.
6: De Sandra ontem, ou de Márcio?
0: Rafael, filho de Sandra.
6: Não foi de Max, de MM, não?
0: Não, filho da... Ah, não, foi o filho da MM,
6: Porque Sandra é Sandra, se a outra é Machado, o cara é Rafael Machado.
0: Ah, é, foi Rafael de
6: tá, MM. Olha aí, MM, Deus, olha aí.
0: É mesmo.
6: Estão querendo
0: meu
6: dar seu
0: filho. Meu nível tá chegando, cadê o Aires? Não sei, tá ali, o link tá ali, se ele quiser entrar, né? Estamos esperando, inclusive.
6: Não, hoje é sexta-feira,
0: eu coloquei
6: gente.
0: Ali.
6: Hoje ele tá trabalhando até mais tarde. Hoje é dia do Faz-me Rir.
0: Hoje é dia do Faz-me Rir. É, parabéns pra sua irmã, Guga, a Sandra tá mandando.
6: Obrigado,
0: pois é,
6: né?
0: Então vamos cantar parabéns pra essa turma toda que tá aniversariando, enquanto o Aires chega, né? Ver se o Aires vai chegar, vamos lá.

0: E é aniversário do Flávio também.
1: É Flávio também?
0: É,
1: será?
0: LD, ladrão
1: Vamos
0: de
1: ver
0: doce.
1: Se Juca fala se é isso mesmo. Oh, desculpa, Juca.
2: Boa noite,
1: peraí,
2: Eva.
1: Deixa eu ver. Vai.
2: Boa noite, Gugão. Boa noite, Evelyn. Só para dizer que estou aqui ouvindo vocês, ligadinha. E esperando o Guga voltar, né?
1: Eu vou te ligar, tô com saudade de Gil, que eu nunca mais falei com o Gil, nunca mais falei com ninguém, nem com o MM, nem com o Santos. Gente, nunca mais falei com ninguém no particular, vou falar hoje. É, o Dogão falou, parabéns atrasado pelo seu filhão. Tá falando aqui o Dogão, falando pra Marilene, né? Marilene tá agradecendo, o filho dela é lindo mesmo. É o Rafael, né, que aniversariou. Que é, Guga, você não achou não? Você não
0: de
1: achou
0: jeito
1: Rafael bonito,
0: nenhum,
1: não?
0: De jeito nenhum.
1: Ah, eu achei.
0: De jeito nenhum.
1: Um gatinho, viu?
0: É,
1: um gatinho.
0: Tá bom. Fica, compra. Você já mudou de mãe, agora você compra o filho.
1: É, eu compro o filho? É. Como assim? Comprar o filho? Filho não se vende.
0: Tá.
1: Fala, Gilca.
2: Não, Evelyn, você tá muito desleixada. Não importa com nós mais. Não importa com ninguém daqui mais. Você... Né? Tá me surpreendendo dessa vez que você mudou pra essa Flórida, viu?
1: Não.
0: Você está
1: é isso,
0: por
1: não.
0: fora, minha
1: não
0: filha. É tá, isso, a velharia tudo aqui não deixa a Evelyn em paz. Você está por fora.
1: Aí, meu herdeiro, Marilene botou aqui, meu herdeiro das dívidas aí, ó. E o William
0: é o cachorro,
1: falou,
0: né?
1: Evelyn está com novas amizades. Tô não, meu filho.
0: Tá
1: não
0: tô, sim,
1: não.
0: Tá sim. Quando ela chega.
1: O filho
0: ai,
1: dela é lindo
0: ela
1: mesmo.
0: Chega na piscina, gente. Ela chega no nosso escritório. Eu fico na minha mesa, quietinho. E ela só palestrando com a galera toda.
1: Eu tô distribuindo o app da rádio.
0: Distribuindo.
1: E o povo querendo saber como é que faz pra traduzir. Eles me assistem. Eu tenho que mandar um beijo aí pra Sandy, que tá aí na audiência.
0: Quis.
1: Né? Ela quis.
0: Você manda um beijo, vai Sandy. Traduzir, vai pra as
1: Ela disse que tá. mesmo em português ela fica ouvindo.
0: Ela ri, porque vem a gente rindo, ela ri também, sem saber porque que ela tá rindo, mas ela ri.
1: Pois é, tem alguns ouvintes daqui também, mas é engraçado, né? Mas o povo baixa o aplicativo e ouve também. E nós temos aqui o professor, mandar um abraço para ele, o Mike.
0: Você mandou,
1: né,
0: para ele o programa?
1: Pois mandei, ele tá aí na escuta.
0: Você
1: também.
0: Mandou o programa para ele?
1: Mandei, Guga. Mandei.
0: Mandou.
1: Você quer que eu fale de novo? Mandei.
0: Mandou.
1: Você quer que fale o que eu dei? Mandei.
0: É. Você tá doida pra isso, né?
1: Pra quê, rapaz?
0: Ah, não me enche o saco, não, que hoje é sexta-feira. Não me enche o saco. Só isso que eu tenho que dizer pra você. Não me enche
1: e
0: o saco.
1: Você tem saco pra se encher?
0: Muito. O sacão. Sacão.
1: Eu sei que do seu saco sai...
0: Sai um bocado de prêmio.
1: Prêmios,
0: Pois é.
1: Prêmios, De vez em quando sai um prêmio aí do seu... O prêmio do carro mesmo vai sair do seu saco. Ai, ai. Marilene falou, parabéns para a esposa de Kildare, muitos anos de vida. Hoje é tema livre, né? Não é tema livre, não. Vamos começar nosso tema hoje. É o seguinte, gente,
3: principal
1: nós... Celadon... Eu quero
4: eu lembrar... Que não seria
1: também
4: surpresa.
1: Também não é esse, também não. Também não é esse, não. Olha, infelizmente, é coisa triste, né? Aconteceu ontem em Portugal um assassinato, né, de uma mãe. Ela... Vou trazer a história aqui pra vocês. Aí depois eu vou entrar nos outros, tá? Que eu recebi aqui hoje do Chaves. Um abraço, Chaves, de Acton. Também, né, nós sabemos aí da história triste também desse adolescente, né, que também cometeu, né, o assassinato da mãe.
0: Gente, eu tô abrindo um bar, tá? O bar vai chamar aqui também. Aqui também, tá? É o nome do bar, viu, gente?
5: Olha, minha gente, o caso Gabriela é, sem dúvida alguma, o caso mais importante do dia, um caso internacional envolvendo uma moça que saiu de Osasco para morar em Portugal com a família. Ela foi com a família para a Grande Lisboa, o marido tentou matá-la, não conseguiu, foi preso. Agora o filho matou. O pai tentou e não conseguiu, o filho matou a mãe. Quantos anos tem o menino? 15 anos. Ele está detido neste momento em Lisboa e nós vamos entrar em contato com a nossa equipe de reportagem lá em Portugal. Temos também o André Azeredo aqui com a família dela em Osasco e vamos trazer todos os detalhes desta tragédia. O pai tentou, o filho matou a própria mãe.
3: E olha, a família saiu, como disse o Gotino, de Osasco para tentar uma outra vida em Portugal, como muitas famílias brasileiras se deslocaram. Chegando lá, o pai acabou preso, o pai está preso porque foi vítima...
5: Tentou
3: esganar a mulher, e agora o filho de 15 anos esganou a própria mãe e está preso. E agora tem uma menina de 4 anos que ficou sozinha em Portugal.
5: Com autismo?
3: Sim.
5: É, chama atenção isso que o Lombardi falou, o filho matou a mãe da mesma maneira que o pai tentou. Olha que história. A gente vai trazer todos os detalhes no Cidade Alerta.
1: Pois é.

0: também tem um caso do rapaz, né, aqui de Acton, aqui não, daí de Acton, né, que infelizmente também tirou a vida da mãe e do irmão. E a gente está falando aqui de sanidade mental. Vimos o caso do garoto, onde nós falamos do caso do garoto de 5 anos, que os pais não deram limite para ele e um voo retornou lá no Canadá, né, por causa de um garoto de 5 anos de idade, sem limite. Então, o que a gente vai falar exatamente sobre isso, sobre criação, sobre sanidade mental. Eu trouxe aqui a Andrea, né, como sempre eu trago, a Andrea Vermont. Ela vai falar exatamente sobre isso, sobre como cuidar da mente é essencial. E ela tem esse dom, né, que Deus trouxe para ela, para a vida dela, né, para ela poder ajudar as pessoas. E ela está comemorando agora que tem mais de 10 mil seguidores, né, muito mais. Vamos ver quantos seguidores ela tem. Uau. 7 milhões, gente, tá? São 7 milhões de seguidores. Deixa eu começar aqui. Por quê? Ué, por que não tá saindo o som? Uau. Não tá saindo. Deixa eu ver aqui o que tá acontecendo.
1: Agora... Pessoas que chegaram aqui cansadas, confusas, ansiosas, machucadas. E que de alguma forma decidiram caminhar comigo. Existe uma frase que eu repito há anos. Freud explica e eu traduzo. Isso nunca foi um slogan. Sempre foi uma missão de vida. Porque durante muito tempo fizeram as pessoas acreditar que o conhecimento precisava ser complicado. Que para entender a mente humana era preciso falar difícil. Usar palavras que ninguém entende. Como se profundidade dependesse de distância. Eu nunca acreditei nisso. Sempre acreditei exatamente no contrário. Conhecimento que não alcança as pessoas não transforma ninguém. Foi por isso que eu sentei diante de uma câmera. Não para viralizar, não para aparecer, mas para construir uma ponte entre a ciência e a vida real, entre a universidade e a dona de casa, entre a teoria e quem acorda às 5 da manhã para trabalhar. Porque a psicanálise nunca pertenceu a uma elite, ela pertence ao ser humano. E foi por isso que nós construímos isso aqui tudo juntos. Nós, porque ninguém chega a 7 milhões sozinho. Cada vídeo compartilhado, cada comentário, cada conversa na mesa do almoço, cada mãe que envia o vídeo para uma filha, cada filho que envia o vídeo para um pai. Vocês transformaram esse perfil em muito mais do que uma página. Transformaram em uma comunidade de pessoas que decidiram pensar melhor antes de agir. Eu acredito profundamente em uma coisa, gente. Quando uma pessoa compreende a própria mente, ela faz escolhas melhores. Melhora seus relacionamentos, educa melhor seus filhos, sofre menos, ama melhor. E uma pessoa melhor transforma uma família. Famílias transformam comunidades e comunidades transformam um país. E é por isso que eu continuo aqui. Porque eu não acredito que estejamos formando seguidores. Eu acredito que estamos formando pessoas mais conscientes. Por isso esse espaço, ele não é meu, ele é nosso. Obrigada. Obrigada por cada compartilhamento, por cada mensagem, por cada vez que vocês me permitiram entrar na casa de vocês. Que Deus nunca permita que eu perca aquilo que me trouxe até aqui. A simplicidade e a coragem de traduzir o complexo. Que eu nunca perca a certeza de que o conhecimento só cumpre a sua missão quando deixa de impressionar e começa a libertar as pessoas. Hoje somos 7 milhões. Mas meu sonho nunca foi alcançar milhões. Sempre foi fazer com que cada pessoa que passasse por aqui saísse um pouco mais livre do que chegou. Esse espaço é nosso. Eu amo cada um de vocês. Deus abençoe. Comemore comigo.
0: E é exatamente isso que eu digo, gente, a cuidar da saúde mental, né? Eu trouxe a Andrea aqui porque ela sempre, tô trazendo sempre temas que ela discute, inclusive ela fala sobre isso, sobre a criação, ela ajuda muito, né? E ela fala com uma boa psicanalista, né, que ela tem, ela entende, ela estudou para isso, mas ela tem na palavra, na maneira de se expressar, na maneira que ela traz exemplos, né, e tem ajudado milhares e milhares de pessoas. E eu digo sempre isso, a gente tem que fazer uma corrente, porque, gente, do jeito que as coisas estão, nós estamos vendo sempre ao redor, né, acontecendo coisas terríveis dentro de famílias, né? Como disse, essa família de Osasco mesmo, que mudou há um mês que eles tinham se mudado para Portugal, né? E aconteceu essa tragédia, né? O estresse de uma mudança de país, a gente sabe, né? Todos nós que imigramos, nós sabemos como é difícil, como o início é difícil, como é difícil a distância das pessoas conhecidas, onde você cresceu, né? A distância dos familiares, dos amigos, um mundo novo, uma cultura nova, um clima diferente. Então, tudo isso faz com que o ser humano, né, demore para se adaptar. Então, aos poucos, tem umas pessoas que se adaptam mais rápido, outras não. Tem pessoas que levam anos e anos e pensando, ai, não, eu vou voltar, né? Porque não aguento. Muitos voltam, desistem, né? E voltam arrasados porque não conseguiram. Então, isso vai de ser humano para ser humano. Por isso que a gente fala, muito importante é cuidar da saúde mental. Tá? A saúde mental, ela realmente, dentro de uma família, né, é muito importante você observar. Sempre eu falo, como vimos aí essa criança, né, que fez isso no avião, e a gente vê assim, como é que pais não conseguem controlar uma criança de 5 anos, 6 anos de idade, né? E essa criança, quando se tornar adolescente, como vai ser? Vai ser como esse adolescente de 15 anos que tirou a vida da própria mãe? Como esse de 17 aqui em Acton? Eu não estou falando só de brasileiros, não, gente. Esse rapaz de Acton, ele é indiano, né? Descendência indiana. Ele é americano e descendência indiana, né? Que buscou no chat, né, como fazer isso, né, com a família, e concluiu, né? E temos aí uma cidade pacata, né, como é a cidade de Acton. Inclusive, quem tinha me mandado a matéria, né, o Chaves de Acton estava assim, chocado, porque ele vive em Acton. A gente fala assim, Chaves de Acton, ele mora lá em Acton, né? E a gente sabe que a cidade de Acton, perto de Leominster, é ali naquela região, e a gente sabe que é uma cidade super pacata, onde você jamais imaginaria que poderia acontecer um crime bárbaro como esse, né? Então, são coisas que a gente às vezes pensa assim, poxa, meu vizinho, né, tá ali do lado. Será que teve pessoas, inclusive na vizinhança, que argumentaram? Teve um homem que falou: meu Deus, se eu soubesse que eu pudesse ajudar de alguma forma, né, de ter conversado com esse garoto. Se você vê a reportagem, né, dos canais americanos, e pessoas assim, os vizinhos chocados, porque eles tinham como se fosse uma família normal, né, uma família sem transtornos, né, e no entanto acontece uma coisa dessa. A gente pergunta, o que é que está acontecendo com nossos jovens, né? Onde está o erro? O que é que se tem que fazer? A gente tem que buscar a solução, tem que buscar o porquê, porque está acontecendo na nossa vizinhança, né? O William fala que, nossa, que história triste para hoje. Pois é, William, muito triste. E não é só essa, são várias histórias que estão acontecendo. Todos os dias, nós tivemos, Silvia, semana passada, me passou, né, aquela história de mais um feminicídio. Nós tivemos aquela baiana aqui, que eu conversei, né, há duas semanas atrás também, que foi também morta pelo namorado.
2: Você conversou com ela que ela foi morta?
0: Não, nós conversamos aqui a respeito.
2: Ah, sim, e eu você falando, disse aquela baiana que eu comentei essa semana, foi que morta pelo namorado. Ontem a gente falou de mediunidade, pode ser que você tenha recebido...
0: Não, eu falei com o pai dela, com o pai dela.
2: O pai dela eu conversei.
0: Então, são coisas que a gente tem que realmente tomar um pé na vida. Até que, enfim, chegou a sexta. William Maciel falando, aff, Maria. Pois é, fala, Johnny. Fala, Johnny chegou por aqui. Vamos ouvir, Johnny.
3: Boa tarde, manhã. Boa tarde, pai. Tava olhando aí, você passou a reportagem que o pai tentou matar a mãe, a mulher. Agora o filho matou a mãe. Mas hoje a geração de hoje em dia tá complicado mexer com ela demais. Você tá doido?
0: Tá.
3: Esses meninos de hoje em dia, manhã, pai, porque essa geração da internet, da computação, da tecnologia, cada vez tá mais difícil. Você vê que o menino matou o pai, a mãe e o irmão aqui, olhando o quê? Negócio de IA lá, ó. Perguntando como é que se mata a família, ó, pra você ver.
0: Exato.
3: Isso é coisa, gente. É, o mundo tá acabando mesmo, você tá doido. E põe muita gente não tá querendo ter filho. Por causa disso aí, ó. A geração de hoje em dia que tá se propagando é só através disso aí, ó. Da tecnologia, tá aprendendo muita coisa. E os pais de antigamente não tá tendo o controle com seus filhos, entendeu? É isso aí que a gente tá vivendo o mundo de hoje. O mundo tá acabando mesmo. Deus tá voltando pra ver se muda a terra de novo, porque tá complicado. Essa tecnologia que tá vindo pra melhorar a vida de muita gente, tá piorando a vida de muita gente também. Você tá doido. É isso aí, minha opinião.
0: Pois é. A Elaine fala, me julguem. Eu gosto dela, super concordo. Pois é, ela tá falando da Andrea Vermon. Eu gosto muito também, Elaine. As coisas que ela traz é muito sensata, né? Ela traz, assim, como eu digo, né? Ela tem o conhecimento, porque ela estudou para isso, mas ela tem um dom também, o dom da palavra. Porque ela fala de uma maneira que tem todos... compreendem, né? Porque você vê aí, tem muitos psicanalistas, psicólogos que usam muitos termos, né? Médicos, né? Muitas coisas. Ela não, ela fala mostrando a realidade do dia a dia, né? E mostrando como a coisa é, realmente. Eu gosto muito dos textos, né? E da maneira como ela se expressa. André, não é à toa, né? Que ela tá tendo aí 7 milhões de seguidores, não é? Porque ela tem realmente esse dom, né? E ela consegue trazer, né, a solução e mostrar. Agora a gente fica assim pensando, né? Quando a gente vê, as pessoas brincam muito, mas falam a realidade nas brincadeiras, como é o caso, né, da Bruna Luiz falando do menino, né, que ficou famoso, esse menino aí do avião ficou famoso.
4: Fala, isso, Gilca. Aí eu responsabilizo muito os pais, entendeu? Porque nós somos os responsáveis pelos nossos filhos.
0: Pela educação, isso.
4: Por ver as atitudes deles, por ver a cada dia. A gente sabe quando qualquer coisa está errada com os nossos filhos.
0: Uhum.
4: Eu tive a minha filha, é lógico que eu vou saber tudo de errado que está acontecendo com ela, mesmo porque é no dia a dia. Então eu responsabilizo muito os pais, porque se fosse um filho meu que não quisesse sentar dentro de um avião, você pode ter certeza. Eu ia pedir licença e ia no banheiro. Ia voltar mansinho, ia sentar e ficar caladinho, você pode ter certeza disso. Eu ia fazer igual aquele pai que pegou o filho, aqui não pode bater não, né? Pegou o filho, pôs no avião, foi lá no Brasil, deu uma surra e voltou. É assim, infelizmente. Hoje em dia é muito mimimi, que não pode fazer isso, que não pode fazer aquilo, e os filhos estão tomando conta. E os pais, para ficar livre das responsabilidades, dá ali um celular, dá ali um iPad, dá ali um laptop para a criança e pronto, acabou. Não vai verificar o que eles estão fazendo. Eu responsabilizo os pais. Infelizmente, na 90% é responsabilidade dos pais. A gente tem que pôr limite. É a nossa responsabilidade cuidar dos nossos filhos. E isso, muitos pais estão fracassando demais.

0: Abre o microfone,
1: É.
0: fala.
1: Ele botou pimenta, no, e meu pai perguntou a ele: Você vai comer, André? Ele disse: Vou. Você vai comer? Vou. Tá bom. Aí, no meio do caminho, ele começou a chorar, porque ele estava ardendo demais. Meu pai disse: Não, você vai comer até o final. E meu pai sempre foi assim, entendeu? Meu pai, quando levantava a mão para bater na gente, era que nem entrar dentro do ringue. Ele batia na gente como se bate no adulto na época. Então todo mundo respeitou, eles eram 12 filhos. Então, quando um apanhava, todos apanhavam. Quando um ficava doente, todos ficavam doentes. Entendeu? E a gente não era fácil. E minha mãe, uma pequenininha retada também, que dizia assim: Não, tudo bem, vocês podem fazer o que vocês quiserem. Quando seu pai chegar, aí vocês vão ver. A gente ficava tudo pianinho. Entendeu? Porque a gente sabia o que é que acontecia.
0: Mas lá em casa não precisou.
1: Mas na casa de Evelyn era diferente. Na casa de Evelyn era a casa teatral.
0: Teatral.
1: Teatral. Ninguém apanhava, ninguém fazia nada.
0: Meu pai batia na
1: Batia
0: janela.
1: na janela, coitada, a janela sofria sem ter culpa de nada.
0: Ai, agora, ter pulso tem que ter, né? Se você disser
1: É. Se não
0: não,
1: tiver pulso, você morreu.
0: pois
1: Agora,
0: é.
1: eu falei ontem e disse: Eu sou o pai dessa criança, eu dou-lhe um tapa nas pernas, boto sentado, amarro o cinto e digo: Cala a boca.
0: Ó,
1: Pronto,
0: Gabriel, quer
1: acabou.
0: saber se na sua família foram 12 anões e não 7? Ninguém é anão lá não, viu? Todo mundo é grande, né, Guga? É o Gabriel que tava querendo
1: Ninguém,
0: saber.
1: porque ele está se medindo por ele, né?
0: E Guga é o zangado,
1: Ele,
0: né?
1: eu sou o zangado, exatamente. Você não conhece a família.
0: Silvia tá
1: Se
0: aqui.
1: eu sou zangado, você não sabe quem são os outros.
0: Os outros. Fala, Silvia.
2: Oi, Evelyn. Olá, tudo bem com vocês? É um pouco difícil essa história de falar que não pode bater. Eu não concordo, sabe por quê? Aqui não pode você não pode espancar. E as
0: Exato.
2: crianças ficam com esse negócio: Ah, você vai ligar para a polícia, eu criei os meus dois filhos. E eu batia neles, não batia para amar, para espancar. Eu peguei aquela varinha um dia de coçar as costas. Eu estava com um recém-nascido e meu filho mais velho de 4 anos. Fui na loja. Falei, fica perto de mim. Ele foi lá, saiu, fiquei desesperada procurando o que que aconteceu. Enfim, para encurtar a conversa, foram procurar, tal, tal. Ele chegou comigo. Quando chegou em casa, eu falei para ele: Meu filho, eu não falei para você não sair de perto de mim. Bati, dei quatro paradinhas na bunda, entendeu? Nunca mais ele esqueceu. Ele
0: Pois
2: falava pro
0: é.
2: irmão dele assim, quando o irmão cresceu: Quando você sair, Lia, não sai de perto de mãe. Chegamos um dia no médico, a médica perguntou: Você tem cantinho para pensar? Quando você faz alguma coisa errada, sua mãe te coloca para pensar? Ele falou: Não, mãe me bate de varinha. Ele arregalou o olho para mim, eu falei assim: Olha aqui. Ela falou assim: Você sabe que a gente não é contra o espancamento. Eu falei: Espancamento não. Eu estou ensinando meu filho.
0: Exato,
2: Então,
0: educando.
2: se eu não ensinar hoje, mais tarde, quem vai ensinar é a polícia, é a rua. Então eu, como mãe, prefiro ensinar, porque a própria Bíblia fala a respeito disso. Acabou. Vai ver se é algo que eu fui presa. Não tem 24, não tem 20. Cadê que eu fui presa? Ah, fala sério.
0: E
2: Os
0: garanto que
2: meninos
0: te
2: passam a
0: amo.
2: língua na mãe, tipo:
0: Pois é.
2: Ah, eu ligo pra polícia. E eles nunca falaram pra mim que ia chamar a polícia pra mim. Não, Deus me livre. O problema é que as pessoas hoje, não é os pais que domina a casa, não. Quem domina hoje é as crianças.
0: É isso, é verdade, Silvia.
3: Deixa eu contar um negócio pra vocês. Você diz: Ah, Guga, tem muita história, muita coisa, tal. Se você vê um livro, eu compro, tal. Não sei. Eu trabalhava no banco, era gerente do banco, e eu estava atendendo uma indiana. E ela comprou um dono, e pediu que me fizesse o favor de cortar em quatro partes. Eu disse: Ok, não estou entendendo. Eu falei: Cortei quatro partes o dono. Ela deu ao filho mais velho. O filho mais velho disse: Não, eu quero inteiro. Ela disse: Não, você vai ficar um pedaço. Ele disse: Não, eu quero inteiro. Ela disse: Não, você vai comer um pedaço.
0: Agora
1: Disse...
0: tá saindo, Gabriel, acho que você não tava saindo o seu microfone, Guga. Vê aí se tá agora, porque o som tá sumindo toda hora.
1: Tá. Depois a gente faz um GoFundMe e eu vou recordar o dia. Você vão me dar de presente o microfone. E aí, resultado: ele virou a mão, mas deu um tapa na cara dela que eu quase pulo o balcão. Para dar nele. Eu fiquei gelado, fiquei olhando para a cara dela assim. Ela não fez nada, me pediu um Donald para dar ele. Eu disse: Não, senhora, não vou dar não. Ah, você, mas eu estou, eu digo, eu não vou dar não. Não vou dar não. Eu não admito que ele fez isso com você. Eu não vou dar. A vontade que eu tenho de aí dar uma surra nele. Né? Eu falei no meu português, né? Meu português bonito.
0: É.
1: Né? E aí ela ficou toda coisa, saiu chateada comigo. Porque eu não dei o dono. Entendeu? Quer dizer, a criança deu um tapão, rapaz.
0: Na cara.
1: Na cara da mãe.
0: Já vi, por causa de um celular também, a criança fazer isso. Ó, a Sandra falou que nunca apanhei do meu pai, mas da minha mãe, e sempre fui uma filha exemplar. E o William Maciel quer saber, cadê o Maurício, gente? Não sei, nunca mais Maurício respondeu, nem falou comigo. Gabriel Tomé falou, Guga, é só você aqui ou tem algum irmão aqui? Só ele.
1: Só eu.
0: Os outros são todos no Brasil e outros dois
1: infelizmente,
0: enterrados.
1: Infelizmente, estão todos no Brasil.
0: Apareceu a Margarida, o William falou. Que Marilene falou, verdade, tem que ter punho forte. Meu filho, se precisar, até hoje eu dou voadora nele. Mas é isso mesmo, a mãe, ela tem que ter o pulso, né? Tem que como é? Educar. Eu nunca espanquei, nunca bati nos meus filhos para espancar, não.
1: Hã?
0: Não, Guga.
1: Hum?
0: Eu espanquei?
1: Oh, meu Deus.
0: Nunca.
1: Deixa quieto.
0: É...
1: Teve uma que eu tive que interferir. Eu? Coitado do Thiago. Eu que não interferi isso não, pra ver se o menino hoje estava vivo.
0: É, eu não me lembro disso não.
1: Ah,
0: Kilda, ele falou, aqui é lá no Brasil também é complicado você educar seu filho. Meu pai foi denunciado por uma vizinha. Ela chamou a polícia pro meu pai porque ela viu ele dando umas chineladas no meu finado irmão. Pois é.
1: Meu pai batia de mão fechada na gente.
0: Mas
1: pontapé. Não tinha esse negócio, não. Podia vir o exército, ele não estava nem aí. É educação. A gente vacilou com ele, acabou. Fim de papo.
0: Sandra quer saber porque o som tá sumindo toda hora. É porque o Guga fica mexendo no microfone.
1: É porque eu vou ficar duro falando comigo. Pra não falar, eu tenho que mexer.
0: Não.
1: Não tenho que mexer?
0: Não.
1: Ah, então pronto, faz o programa aí, vai.
0: Oxente, rapaz.
3: Não, volta você,
0: eu já fizemos. Burreceu, rapaz. Burreceu. Fala, William. Fala, tá normal. Pois é, tá normal. É, o homem não para, tá falando aqui.
4: Como é que é isso? Falou aí, Gabriel. Tá ouvindo o som do Guga quando tá saindo?
0: É.
4: E tá saindo o microfone do Guga? Para com isso, Gabriel. Tá uma vergonha. Para, moça. Não tá saindo o microfone do Guga? Olha, você vê a filha do homem.
0: Pois é, Marilene falou, eu apanhava todos os dias, minha mãe era um veneno, se desrespeitasse ela, mas eu merecia, era e
1: aí
0: era
1: aí vocês
0: pintada.
1: Gostam, né?
0: Fala a verdade, Evelyn.
1: Aí
0: quem
1: vocês
0: bate,
1: gostam,
0: esquece,
1: né?
0: Quem apanha nunca esquece.
1: Ela me bateu aqui, gente, ela me deu dois beliscão aqui,
0: foi, dei,
1: entendeu?
0: Pra educar.
1: Aí fala, vocês Elayne. Gostam, né? Guga, aí Guga voltando a ser o Guga de
0: fala,
1: Elayne.
0: Né?
5: Vai pescar.
0: Vai pescar, Guga. Volta, Guguete. Quase estourou meus tímpanos. Estou com fones, Guga. Viu? Pra você aprender, fica batendo no fone.
1: É, como é que eu vou falar durinho? Não posso. Durinho não fica.
0: Sandra fazendo confusão aí, tá vendo?
1: É,
0: Marilene, volta,
1: Sandra.
0: Guga. Relaxa.
1: Não, eu tô relaxado, gente. Só
0: é
1: foi
0: Dexter,
1: pra mostrar.
0: Dexter
1: foi...
0: fica aqui do lado, enchendo o saco.
1: Só foi pra mostrar.
0: Dexter
1: que...
0: não gosta
1: não,
0: que eu faço.
1: Não foi
0: programa.
1: Dexter, não. Gosta, quando você fala, vai começar. Eu estava lá na sala, resolvendo um problema. Ele foi lá na sala, me chamou, me trouxe até aqui o quarto e saiu. Não vem com sua história botar a culpa em Dex, não. O que aconteceu foi que eu fiz de propósito, já que a gente estava falando de apanhar, eu fiz para aquele menino, pro birrão.
0: Para eu bater
1: sair,
0: em você.
1: Entendeu?
0: Eu nem me bati, minhas mãos estão aqui.
1: Eu fiz de propósito, você vocês não viram, vocês não viram.
0: Fazer risada igual
1: eu
0: a
1: vou online. Mostrar a marca, eu vou mostrar a marca aqui, o beliscão. Vocês acham que ela é uma santa, né?
0: Fala, Gilca.
6: Tu, já vou te adiantando, o Guga não gosta dessas atitudes, feio, pode parar de fazer isso, não gosta, tá?
1: É,
6: coisa
1: mas,
6: feia.
1: Não, mas tem gente que gosta, pede esse personagem.
7: Ô, seu Guga, você merecia um beliscão porque você tá muito levado, viu? A Eve tá certa de beliscar você mesmo. E a mãe já quebrou, foi um cabo de vassoura nas minhas costas. O jacaré já quebrou o couro do jacaré. Deus é pai.
0: Mas o rabo tá aí, né? Gabriel falou, ixi, Guga tá relaxado? Imagine. Fala, Elayne.
8: Eu lembro como se fosse hoje, eu já era grande, velha.
5: Não sei o que, que eu fiz lá em casa, que eu mandei a mamãe a merda. Nossa, nunca na vida eu esqueci.
1: É por isso a risada, a risada nervosa.
5: Eu fiquei marcada por uns bons dias, viu, menino? Vou te falar. Nós era raiz, tá? Agora esses meninos, nossa, é tudo Nutella.
1: Tudo
5: Nutella.
1: Ô, Elaine, minha mãe era da vocês conhecem a Evelyn, minha mãe era pequenininha igual a Evelyn, talvez um pouco maior, né, porque a Evelyn não é parâmetro pra gente medir ninguém, né, então minha mãe acho que era um pouco maior. Meu irmão um dia disse assim, ah, não sei o que é que porra, ela não disse nada, ela foi lá, fez um ovo, tá, ferveu um ovo. Quando ele abriu a boca, achando ela, meteu um ovo fervendo na boca dele, queimou a porra toda. Nunca mais ele soltou o palavrão.
0: Ó, o William Maciel falou aqui pra você, Guga. No entanto, a ausência prolongada de relações sexuais pode gerar impactos emocionais e alterações leves no humor ou no bem-estar, especialmente se a abstinência não for uma escolha pessoal. Efeitos emocionais e no humor, estresse e irritação. O sexo ajuda a liberar hormônios de prazer e calma, como dopamina, serotonina e ocitocina. Sem eles, pode ocorrer mais tensão ou mau humor, seu Guga.
1: Olha, se
4: Guga.
1: Guga. Peraí, deixa eu falar.
4: Você merece, sabe o quê? 5 segundos de aí dentro.
0: O homem não faz.
4: Deixa eu me defender. O jacaré falou, né? Quebrou um pau nas costas dele. A mãe dele ficou um pau nas costas dele. Por isso que o jacaré tem medo, você sabe, né? Ressabiado. O jacaré tem medo.
0: Responda.
1: Depois William. Vocês não querem que eu fique chateado. Porque ela não deixa eu falar. Ficar nessa ansiedade toda. Ô, William, se o problema for esse aqui em casa, a gente anda nas nuvens. Tá? Você acha que a Evelyn fica sorrindo o tempo todo? Por quê? É bem abastecida, filho. Quando não é o daqui, é o de fora. Entendeu? Os velhos que ficam aí conversando com ela, falando, dizendo, ah, é meus tempos. Entendeu? E ela é psicóloga dos velhos. Mas no sexo, aqui em casa, ela anda nas nuvens, filho. Viu? Você tá pensando o quê?
0: Ah. Olha aí, eu falo quando ele está na Rota 20, fica rindo à toa. Que quando você tá na Rota 20 ou tá com o Aires, aí você fica rindo à toa.
1: Agora, quando tá aqui comigo,
0: fica nervoso. Sandra falou, eu apanhei com 17 anos e estava grávida, mas minha mãe não sabia. Uau, aí é pesado, hein, Sandra? Não deixa o Guga falar não, Guga. Não, Evelyn. Tá muito nervoso.
1: A partir
0: nervoso.
1: De segunda-feira, tá Evelyn vai ser o espelho do imigrante on Evelyn. Não vai ter mais Guga. A partir de segunda-feira.
0: Pois é, Gabriel, já tá resolvido, viu? Ele já deu uma porrada no...
1: Então, vocês estão ouvindo direitinho?
0: No microfone aqui, acho que resolveu o microfone.
1: Eu espero que vocês estejam ouvindo direitinho.
0: Agora acho que
1: mas
0: tá.
1: Eu fiz de propósito aquilo ali, tá, gente? Pra irritar vocês mesmo. Pra Gilca ficar chateado. Gilca tá muito... Pois é. Eu sou assim. O William pediu pra eu voltar a ser quem eu era. E hoje eu dei um... Vocês não querem, né?
0: Magoou Guguete, pegou a William, tá falando. O Dogão falou: sem o Guga eu não escuto mais. Fala, viu? Paulo.
7: Ô, Guga, o coração peludo, não leva pro coração, não.
0: É, leva pra outro lugar.
1: Né, conversa da porra essa, pai. Né, eu fiz de propósito, gente. Você acha que se eu tivesse realmente tal, eu tava sentado aqui de volta? Eu fiz de sacanagem. Aproveitei ele, o Dex tava aqui enchendo o saco, já botei ele lá dentro. Tava de boa. Eu fiz de sacanagem mesmo, só de brincadeira. Hoje é sexta-feira, pode tudo.
0: Fala, Gilca. Entendeu? Pode, Gilca, fala.
6: Não quero não, Guga. Aí. Não quero que você trate Evelyn assim. Você sabe muito bem que eu não gosto.
1: Eu trato
6: você
1: Evelyn como uma rainha.
6: Evelyn como uma dama, como uma lady.
1: Como uma dama,
6: uma
1: não.
6: Esposa. No maior respeito. Por favor, mas, eu não gosto.
1: Tem isso, você tem razão. Tem uma hora.
4: Cara, você merece 5 minutos de aí dentro. Aí dentro, aí dentro, aí dentro, aí dentro, aí dentro, aí dentro, aí dentro, aí dentro, aí dentro.
1: De novo?
0: É, ele mandou 5 minutos de aí dentro.
1: Agora, ô, Gilca, isso você pode ter certeza. Eu trato a Evelyn como uma dama, como uma princesa, como uma rainha, como minha cozinheira, entendeu? Porque eu gosto de comer, entendeu?
0: Você gosta de comer o quê, Guga?
1: A comida que você faz, Evelyn. Você acha que eu vou dizer o quê?
0: Não, você fala assim.
1: Não, hoje é sexta-feira, é porque hoje é sexta-feira? É, não, deixa quieto. O assunto é sério. Eu fiz a brincadeira aqui, já até me arrependi. Porque o assunto é sério. Eu dei um nível de menino birrão, entendeu? É, mas é isso aí. Mas eu trato ela bem. Inclusive, peito tem até demais, viu? Eu respeito aqui, é demais. Né?
0: Tá doendo.
1: Ela quer rir igual a Elaine agora.
0: Tá doendo.
1: Ela quer rir igual a Elaine. Não, Elaine, você tá pegando um fã-clube de risada.
0: Togão,
1: né?
0: Disse pra você pedir desculpa.
1: Pra quem?
0: Pra Eve. Pede desculpa, gente, pra Eve.
1: Pedir desculpa. Você vai ver a marca aqui. Eu vou levantar pra vocês verem a marca do beliscão que eu tomei. Beliscão. Vocês estão por fora. É. Fica quieto, menino. Aí pum, meteu um beliscão aqui em mim. Entendeu?
0: É pra dar exemplo, né, Guga? É, ô, gente, tá chegando no final. 6h58, só vou voltar.
1: Gente, segunda-feira, nós vamos estar aqui com o Crespo, Fabiano Crespo. Na terça-feira, nós vamos ter provavelmente um novo convidado.
0: Convidada.
1: A doutora Eloá Celedon, ou a nível da Mega Reels. Quarta-feira. Nem eu, nem Eve iremos fazer o programa. O programa será Ari e Júlio, com os convidados dele, num programa Resumo Esportivo.
0: Peraí que o homem, tá? Johnny chegou aqui, fala.
4: Rapidinho. Como é que é, pai? Você falou aí? Você dá pro menino boborrão, como é que é? Mas fala aí de novo, você dá pro menino boborrão, você é um menino muito... Para com
1: birrento,
4: isso, pai.
1: Que eu falei.
4: Isso.
1: Menino
4: para
1: birrento.
4: Para com isso, pai. Para com isso, pai. Oh, pai. Para com isso, pai.
1: É menino birrento. Música. Menino birrento.
0: Não dá mais nem tempo para tocar a música, viu, William?
1: Entendeu? Então, quarta-feira nós estaremos aqui com o Ari e Júlio no Resumo Esportivo. Quinta-feira, e Evelyn, a gente volta com todo vapor, com assuntos, né? Nós vamos trazer mais sangue. Vamos voltar a ser o espelho do imigrante, o que era, um torcer a toalha, só vai sair sangue. Então, bom fim de semana pra vocês, cuidado, se dirigir não beber, se beber não dirija.
0: Beijo, até segunda, tchau, tchau.
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Louvado seja nosso Senhor Jesus Cristo, para sempre seja louvado. Amados filhos e filhas, hoje nós estamos em plena sexta-feira. É a misericórdia divina que brota do seio do Pai. Eu espero em vós, misericórdia divina, fonte de milagres e prodígios. Eu confio em vós. Nós estamos em plena novena de São Roque, quinto dia. São Roque, curai as feridas do corpo, curai as feridas da alma. Hoje também dia de São Maximiliano Maria Kolbe. Quero saudar a todos a partir da Rádio Evangelizar, de onde tudo começa. Saudar as rádios irmãs cujos nomes cito neste momento. Confia nele, e ele tudo faz. Saúdo a você pela TV Evangelizar, sinal digital em todo o país, em várias cidades, canal aberto, pelo YouTube Padre Manzotti Oficial, pelos aplicativos da Associação Evangelizar é Preciso e todas as plataformas digitais. Neste mês vocacional, encontro, testemunha e missão, perseverante e bem unidos, partindo o pão pelas casas. Queridos irmãos e irmãs, iniciemos em nome do Pai, do Filho e do Espírito Santo. Amém. Naquele tempo, alguns fariseus aproximaram-se de Jesus e perguntaram para o tentar: é permitido ao homem despedir sua esposa por algum motivo? Jesus respondeu: nunca lestes que o Criador desde o início os fez homem e mulher? E disse: por isso o homem deixará pai e mãe e se unirá à sua mulher, e os dois serão uma só carne. De modo que eles já não são dois, mas uma só carne. Portanto, o que Deus uniu, o homem não separe. Os fariseus perguntaram: então, como é que Moisés mandou dar certidão de divórcio e despedir a mulher? Jesus respondeu: Moisés permitiu despedir a mulher por causa da dureza do vosso coração. Mas não foi assim desde o início. Por isso eu vos digo: quem despedir sua mulher, a não ser em caso de união ilegítima, e se casar com outra, comete adultério. Os discípulos disseram então: se a situação do homem com a mulher é assim, não vale a pena casar-se. Jesus respondeu: nem todos são capazes de entender isso, a não ser aqueles a quem é concedido. Com efeito, existem homens incapazes para o casamento, porque nasceram assim. Outros, porque os homens assim o fizeram. Outros, ainda, se fizeram incapazes disso por causa do reino dos céus. Quem puder entender, entenda. Senhor Deus, hoje fica claro a indissolubilidade do matrimônio. Fica claro que o casamento é para sempre. Eu posso crer que uma vez no altar, ele agirá, jurado amar, respeitar, na alegria, na tristeza, na saúde e na doença, amar-te e respeitar todos os dias da nossa vida, isso vale para sempre. Por isso, diante desta verdade, cabe-nos rezar pela família. Então rezemos. Trago aqui, Senhor, tantos problemas que a família tem, tantos problemas que os casais têm.
Só o amor restaura a família. E diante desse evangelho de hoje, marido, mulher, convido que rezem uns pelos outros e peça, Senhor, mantenha o nosso casamento na paz, mantenha o diálogo dentro de casa, peça isso para Deus, mantenha um bom relacionamento dentro de nossas casas, Senhor Deus, nós te pedimos e suplicamos com humildade. Manifeste o teu amor, tua bondade sobre nós. Senhor, pedimos por aqueles que estão por um fio para romper o matrimônio, que possam ser restaurados no teu amor. Senhor, que as bênçãos sejam derramadas sobre os casais hoje. A nossa oração sobre o casal. A árvore tem que ser boa para que os frutos sejam bons. Senhor, abençoe o casal. Mulher, reze para o teu marido hoje. Marido, reze pela tua esposa agora.

graça é. Sagrada família de Nazaré, minha família vossa é. E pela terceira vez, Sagrada família de Nazaré, minha família vossa é. Filhos amados, rezemos, pedindo também por aqueles que pensam no futuro constituir uma família, pelos jovens que estão namorando, que estão noivos, que possam entender que o casamento é para sempre, não é um test drive, que o casamento é um sacramento do amor e é algo bom na vida das pessoas. Não pense em querer morar juntos, pense em construir uma família e começar com o sacramento do matrimônio. Pense isso, jovens. Pense isso, namorados, noivos. Pense que o processo é um processo para sempre. E se você não é casado na igreja e estão bem, acredite, vai ficar melhor com o sacramento do matrimônio. Eu vou para o intervalo e eu volto já. Volto com partilha de vida, leitura orante, testemunhos que edificam. Aproveite esse intervalo, chame um amigo, chame uma amiga. Você que está acompanhando pela TV Evangelizar, pelo aplicativo, você que está acompanhando pelo YouTube, traga mais um, faz toda a diferença. Você que está pelo rádio, também faça isso. Lembre a pessoa. Eu volto já, volte comigo.

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0: 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Ajude a pintar a casa da mãe de Guadalupe. Amém. Filha de Deus, que a paz de Jesus esteja com você. Alô, bom dia, alô. Filha de Deus, Deus abençoe, você fala de onde?
1: De algum lugar do Rio de Janeiro.
0: De algum lugar do Rio de Janeiro, fala mais alto, por favor. O que está acontecendo, filha?
1: É que eu estou precisando muito de um aconselhamento, padre.
0: Então que o Divino Espírito Santo nos ilumine, vamos lá.
1: É sobre uma traição, né, que meu esposo fez, que me marcou muito, acabou comigo, padre.
0: É.
1: Hoje em dia eu não tenho mais ânimo de viver, não tenho mais vontade de nada.
0: Certo.
1: Porque foi muita humilhação que essa mulher que ele se envolveu com ela, comandando mensagens horríveis para mim, falando o que ele fazia com ela.
0: Certo.
1: Fotos. E foi muito, sei lá, muito humilhante para mim.
0: Entendo.
1: Até hoje eu não consigo. Eu falei com ele que eu perdoei, mas eu sei que na verdade eu não consigo, porque toda vez que eu olho para ele, eu vejo direitinho aquelas fotos, aquelas mensagens que a mulher mandava para mim, me humilhando. E o que mais me magoou nisso tudo é que eu perguntei para ele bem antes dessa mulher mandar mensagem para mim se estava acontecendo alguma coisa, e ele falou que não.
0: Sim.
1: Ele esperou ela ligar para mim, me humilhar, para depois falar que era verdade.
0: Entendo.
1: E eu tô sem rumo. Às vezes eu penso em separar, mas ao mesmo tempo eu ainda gosto muito dele, não ligar. Ao mesmo tempo eu quero dar uma chance, mas ao mesmo tempo eu quero separar para ver se eu paro de sofrer tanto assim.
0: Há quanto tempo que aconteceu isso, filha?
1: Isso aconteceu, deve ter uns 4 meses.
0: 4 meses. Desculpe eu lhe falar assim, mas ainda é muito recente. E você está vivendo um grande momento de frustração, de luto, não deixa de ser. E ao mesmo tempo, você está vivendo um momento de profunda dor, de mágoa. Você disse, eu disse que perdoei, mas não sei. Não, você perdoou. Eu acredito que você perdoou. Tanto que se diz que você ainda o ama. O que está aí em você é essa frustração, essa humilhação que você passou. Filha, conforme vai se distanciando, você vai sofrendo menos. Mas você tomou a decisão certa, perdoar. Depois você tem que lidar com a mentira dele. Isso é uma segunda frustração. E você sente que ele se arrependeu ou não?
1: Ele fala para mim que se arrependeu, que nunca mais vai fazer isso. Às vezes eu sinto que ele se arrependeu, sim. Mas eu penso, se ele foi capaz de esconder isso de mim durante esses meses, como que ele mudou assim durante um mês tão rápido?
0: Filha, não duvide da conversão. Mas ele está dando sinais de mudança?
1: Sim, pelo menos ele trocou o número de celular, não fica mais no celular. Nesse meio, eu acho que sim. E ele também perdeu tudo, padre. Por causa do envolvimento com ela, ele perdeu o emprego, ele perdeu a amizade, perdeu tudo também.
0: Filha, às vezes a pessoa só amadurece na dor, só no chicote. E ele criou o próprio chicote dele.
1: Isso.
0: Deu uma chance. Deu uma chance. E toda vez, você já apagou as fotos?
1: Já.
0: Você já pagou as mensagens?
1: Sim.
0: Certo. Cada vez que vem a lembrança das fotos, diga no seu coração, eu perdoo. E comece a olhar para o teu marido com mais carinho. Se você olhar para ele toda vez, ficar fixado no que ele te fez passar, isso vai transformar o amor em ódio, em raiva. Não, não precisa ser ódio, em raiva. E, inclusive, não só perdoá-lo, como perdoar a mulher. Isso faz bem. Que ela siga. Quando você perdoa, você desliga ela da tua vida. Mas se quer um conselho e você ligou para isso, dê uma chance. Se possível, filha, vá num grupo de oração. Como é que vai tua vida espiritual?
1: Eu tô indo na igreja, não vou falar pro senhor que eu vou todos os domingos na missa não, mas eu tô indo sim, ele também.
0: Filha.
1: Inclusive ele tá aqui agora do meu lado.
0: Filha, capriche de ir na missa. Capriche de vocês dois irem na missa aos domingos. Tá me escutando, homem de Deus? Não precisa falar no telefone. Veja a besteira que você fez, homem. E que os dois se endireitem. Que possam perdoar. Mas a missa, a Eucaristia vai ser um remédio para vocês. Não é por acaso. Você estava ouvindo como eu comecei o programa hoje sobre o divórcio?
1: Sim.
0: Vocês são uma só carne. Então que ele aprendeu com o chicote que ele teceu. E eu acredito que se ele tomar vergonha na cara, nunca mais ele vai fazer isso. Eu queria que ele tivesse, tomara que se tivesse com viva voz.
1: Eu tô ouvindo sim, que tá aqui no Viva Voz.
0: Então, dê uma chance, filha. Só que não pode ser como antes. Se vocês deram alguma brecha pro inimigo. Porque o inimigo se aproveitou daquela mulher para destruir o casamento. Estejam tão unidos, mas unidos em Deus. Por isso eu falei da missa dominical. Unidos no diálogo, para que não haja mentira. A mentira é coisa do diabo, de Satanás. Que jamais isso entre de novo. Se valeu meu conselho, acolha. Que Deus abençoe. Que Deus abençoe vocês dois. E filho de Deus e filha de Deus, que Deus restaure o vosso casamento. Quero ouvir os dois falarem amém, bem forte.
1: Amém.
0: Amém. Escutei ele também. Deus seja louvado. Eu volto já.

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É, filhos, estamos na Semana Nacional da Família. E eu peço a toda a equipe, faça ecoar essa partilha, esse aconselhamento. Fui firme, mas porque eu acredito que o amor perdoa. Mas tem que ter mudança. E tem que ter verdade. Olha, eu não sabia que eu ia atender essa filha de Deus. Acredite em mim. Eu não escuto os assuntos antes. Mas você percebeu? O Evangelho falou do tema. E quando eu rezava o Evangelho, que eu falava, Senhor, trago aqui, restaura a família, aquela música, coloca de novo, sacristão. Eu falava da verdade, que a verdade liberta. Inclusive, se você perdeu de manhã, escute à noite. Inclusive, se você sabe de algum casal que está em crise, que está me escutando agora de manhã, liga para a pessoa e diga, ó, escuta o programa à noite. À noite eu não posso. Está no YouTube, Padre Manzotti. Eu não sabia do Evangelho. Falei sobre a verdade. Atendi essa filha de Deus de algum lugar do Rio de Janeiro e ele escutando do lado. Disseram amém. Eu acredito que vão se emendar. Mas a verdade liberta. A mentira é deixar o diabo deitar e rolar na vida da gente. A mentira nunca. Nós vamos para a leitura orante. Mas antes, não, vamos direto. Bíblia aberta, cartilha de oração. Segundo Coríntios, capítulo 4, versículo 5 seguintes. Segundo Coríntios, capítulo 4, versículo 5 seguintes. Ontem refletíamos sobre a luz, pois nós não anunciamos a nós mesmos, nós anunciamos Jesus Cristo como Senhor e a nós como servos de vocês por causa de Jesus. Que da escuridão brilhe a luz. Hoje eu diria, brilhe a verdade, casais. Verdade, o diabo faz a panela, mas não faz a tampa. Não adianta fazer escondido, a casa cai. Da luz, da escuridão brilha a luz. É o mesmo que fez a luz brilhar no nosso coração. É isso para nos trazer a luz, e isso para nos trazer a luz do conhecimento da glória de Deus que brilha no rosto de Jesus Cristo. Porém, nós temos este tesouro espiritual. Somos como potes de barro, para que fique claro que o poder supremo pertence a Deus e não a nós. Que forte isso. Nós temos toda a graça de Deus, toda a luz de Deus, toda a salvação conquistada por Jesus Cristo em nós. Mas nós somos potes de barro. Frágil. Quebra fácil, trinca fácil. Somos pote de barro. É por isso que temos que estar sempre unidos a Deus, para não trincar, para não quebrar. Versículo 8. Muitas vezes ficamos aflitos, mas não somos derrotados. Grave isso, filho. Às vezes você fica aflito, mas não é derrotado. Escutou? Você pode ficar aflito, mas não será derrotado. Algumas vezes ficamos em dúvida, mas não ficamos desesperados. Que maravilhoso isso, gente! Eu posso ficar aflito, mas nunca derrotado. Eu posso passar pela dúvida, mas nunca desesperado. Gravou isso, escreveu isso, vou repetir, isso é digno de se escrever agora no papel que você comprou o pão, no pacote, em qualquer lugar.
posso ficar. Sou, primeiro, sou como vaso de barro. Inclusive, eu quero uma arte hoje no Instagram. Sou como vaso de barro. Mas posso, nessas palavras, posso ficar aflito, mas não derrotado. Posso ficar em dúvida, mas não desesperado. Essa é a luz divina. Temos muitos inimigos, continua ele, mas nunca nos falta amigo. Às vezes somos gravemente feridos, mas não somos destruídos. Somos gravemente feridos, mas não somos feridos. Levamos sempre no nosso coração mortal a morte de Jesus, para que também a vida dele seja vista em nosso corpo. Versículo 11. Meu Deus, que leitura maravilhosa! Que leitura maravilhosa! Durante a vida inteira, estamos sempre em perigo de morte por causa de Jesus, para que a vida dele seja vista neste corpo mortal. De modo que a morte está agindo em nós e a vida está agindo em vocês. As Escrituras Sagradas dizem: eu criei, por isso falei. Pois assim nós, que temos a mesma fé em Deus, também falamos porque cremos. E ele vai no final, versículo 15. Tudo isso aconteceu para o bem de vocês, a fim de que a graça de Deus alcance um número cada vez maior de pessoas, e estas façam oração de agradecimento para a glória de Deus. Eu vou pegar de novo e vamos colocar no final do programa no Instagram, e eu quero que você comente: sou um vaso de barro, mas em Deus posso ficar aflito, mas não derrotado. Posso ter dúvidas, mas não desesperado. Posso ter inimigos, mas tenho muitos amigos. Posso estar gravemente ferido, mas não destruído, porque o Senhor está comigo. Obrigado, Senhor, por esse texto. Louvado seja, Senhor, por essas certezas que sustentam a minha vida. Essas verdades que eu posso levar para a minha existência. Eu te louvo e te agradeço, Senhor, porque muitas pessoas ficarão edificadas. Muitas pessoas que ouvirem esta palavra do 2 Coríntios, capítulo 4, do 5 até o 15, ficarão edificados. Obrigado, Senhor, e peço essa graça. Aflito, mas não derrotado. Na dúvida, mas não desesperado. Com inimigos, mas muitos amigos. Gravemente ferido, mas não destruído, porque Jesus está conosco. Amém. Amém. Filho e filha, por isso, partilhe. Às 20 horas vai estar um recorte e vai estar no YouTube Padre Manzotti Oficial. Hoje, mais do que nunca, você que está escutando, indique para a pessoa escutar no reprise. Você que está no reprise, peça para escutar o programa inteiro no YouTube Padre Manzotti, na Semana Nacional da Família. A temática de hoje vem de encontro a muitas dores de casais que estão sentindo. Eu vou para o intervalo e eu volto já.

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0: São Maximiliano Maria Kolbe nasceu em 1894 na Polônia. Foi batizado com o nome de Raimundo, família nobre. Família pobre, humildes operários, mas de uma forte religiosidade. Entrou na milícia da Imaculada e concluiu os estudos em Roma. Depois voltou para a Polônia. Padre Kolbe foi marcado pelo amor infinito a Maria, pela palavra impressa e falada. Ele foi pregar em vários lugares, mas precisou voltar para a Polônia para cuidar do seminário e a formação de novos religiosos quando começou a Segunda Guerra Mundial. Em 1939, as tropas nazistas tomaram a Polônia. Padre Kolbe foi preso duas vezes. A última, em definitivo, em fevereiro de 1941. Foi enviado ao campo de concentração de Auschwitz, onde eu visitarei com os peregrinos no mês de outubro. Em agosto de 1941, Padre Kolbe estava no campo de concentração. Um prisioneiro fugiu do campo. E como punição, que sempre acontecia, foram sorteados 10 para morrerem. Era o preço da fuga. Foi quando um deles, Francisco, começou a chorar em alta voz. Um escolhido disse que tinha mulher e filhos. Padre Kolbe, o prisioneiro 16.670, pediu ao comandante para morrer no lugar dele. E ele concordou. Foram despidos, foram para uma pequena e úmida escura cela no subterrâneo para morrer de fome e de sede. Depois de semanas, sobreviveram ainda 3 com Padre Kolbe e foram mortos por uma injeção venenosa para desocupar o lugar. Morreu com 80 anos. Foi beatificado em 1971, canonizado pelo Papa João Paulo II em 82 e foi incluído no calendário litúrgico. São Maximiliano Kolbe, rogai por nós. Vicência, que a paz de Jesus esteja com você.
1: Bom dia, padre.
0: Deus
1: Boa
0: abençoe. De onde você fala, Vicência?
1: De Araranguá, Santa Catarina.
0: Meu abraço, Araranguá, Santa Catarina. E você
1: me alegria.
0: Você me acompanha como?
1: Na TV Evangelizar, canal 17 de Criciúma.
0: Meu abraço à TV Evangelizar, todos, canal aberto, 17.1 de Criciúma. Diga lá, Vicência.
1: Ô padre, hoje eu estou, né, para agradecer uma grande graça que recebemos.
0: Qual foi, filha?
1: Assim, ó, o meu filho teve um relacionamento, conheceu uma menina e teve um relacionamento muito complicado.
0: É.
1: E por ser ele ser muito jovem, né, 17 anos, a gente era contra, né, porque não tava para ter um relacionamento sério tão jovem, né?
0: Sim.
1: E a conheceram pela internet, a menina era de outra cidade, aí ele queria se emancipar, queria ir embora de casa.
0: Certo. Tava alucinado.
1: Isso, aí com muita conversa, eu e meu esposo achamos melhor então trazer ela. Ela também tinha uma bagagem de vida muito complicada, não se dava com a mãe, o pai tinha morrido.
0: Sim.
1: E aí resolvemos acolher ela em casa, né?
0: E aí?
1: E aí, assim, ó, ela não aceita, ela não é batizada e não tinha religião nenhuma, né?
0: É.
1: E como meu filho, assim, foi criado rigorosamente na nossa religião católica, ele como coroinha, acólito, eu como ministra.
0: Sim.
1: Tentamos evangelizar ela, mas não foi possível, padre. Assim,
0: e aí, o que aconteceu, filha?
1: Então, aí, agora, tipo, resumindo, eu pedia tanto para Jesus das Santas Chagas que mostrasse a verdadeira pessoa e abrisse os olhos do meu filho.
0: Sim.
1: E foi uma grande graça. Um dia ela disse que ia embora.
0: Olha, filha, louvado seja Deus, né?
1: Isso, padre.
0: E ele, como é que está?
1: Tá bem, padre, assim, ó. Tá voltando a frequentar a igreja de novo, né?
0: Então era apaixonite aguda. Era apaixonite.
1: Isso,
0: aguda.
1: Essa apaixonite, exatamente, padre.
0: O duro que as pessoas não entendem, que apaixonite não é para casamento.
1: Então,
0: tem que viver tudo isso, e não é para morar junto, não é para ir para cama, não é para. Por isso nós estamos na Semana Nacional da Família. Vicência, se foi, eu vou dizer a palavra certa. Aquilo que Jesus disse, simples como as pombas, astuto como a serpente. Isso, no bom padre. Sentido da palavra, viu? Não estou te chamando de serpente.
1: Não, não.
0: Mas você
1: assim,
0: foi.
1: Padre, olha,
0: você
1: eu
0: foi sagaz.
1: Eu tive muita aprendizagem do senhor, assim, ó. Quantas vezes que eu tinha que oferecer um barril de vinagre, mas eu oferecia uma colher de mel.
0: Ah, toca o sino para ela, sacristão. Isso mesmo, que a verdade aparecesse para ele. Você rezou certíssima.
1: Eu sempre pedi por Espírito Santo e Jesus das Santas Chagas que abrisse os olhos dele.
0: Tá certo.
1: E foi tão assim, padre, né? Eu digo, 6 meses desse relacionamento, já estamos assim, passou essa nuvem escura.
0: Tá certo. Graça recebida.
1: É graça testemunhada. Como eu queria falar isso, Batista.
0: Só falta um pedaço. Toca.
1: Toca o sino, sacristão.
0: Deus abençoe, Vicência, de Araranguá, Santa Catarina. Gente, ó, nós não escolhemos, não. De novo tema família, de novo tema relacionamento. Meu abraço à TV Evangelizar, canal 17.1 de Criciúma, Santa Catarina. Dom Jacinto Inácio Flash, de Diocese de Criciúma. Amado povo de Deus, Estados Unidos, agora sacristão, toque o que você puder aí, toque o chofar. Atenção pessoal dos Estados Unidos, ainda dá tempo, é amanhã e domingo. Amanhã, dia 15, domingo, dia 16, ainda você que é brasileiro nos Estados Unidos, dá tempo de você fazer sua inscrição. Será em Hudson, Massachusetts, no Clube Português. O retiro evangelizar é preciso Estados Unidos, das 8:30 da manhã às 5 da tarde no sábado. Pregação, missa, adoração. No domingo, adoração, missa, pregação. São palestras diferentes, são temáticas diferentes. Amanhã, você dos Estados Unidos, brasileiro nos Estados Unidos, em Massachusetts, em Hudson, no Clube Português, retiro, missão, Estados Unidos, espero por você. Como eu faço inscrição, padre? Agora, meu filho. www.camarotetickets.com. Dia 22, eu estarei em Delhan, Nova Jersey. Momento de espiritualidade inabalável, com fé a tempestade vai passar. Será na Escola Católica da Cruz Sagrada, das 8 às 5 da tarde. Vamos lá, como você faz? Também www.camarotetickets.com. É amanhã, povo de Deus, sábado, dia 15. Domingo, dia 16, retiro nos Estados Unidos. Padre, e nós no Brasil poderemos acompanhar? Aí, é aí sim, você vai poder acompanhar pela TV Evangelizar. Vai poder acompanhar o retiro pela TV Evangelizar, pelo YouTube Padre Manzotti. Você vai poder acompanhar pela TV Evangelizar. Eu queria acompanhar, tô te falando, TV Evangelizar, YouTube Padre Manzotti Oficial. Acompanhe, não deixe de acompanhar o retiro, vai valer a pena. Eu vou para o intervalo, eu volto já e nós voltamos com o quinto dia da novena de São Roque. Volte comigo.

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0: hoje, aniversário de Dom Celso Antônio Marchiori, da Diocese de São José dos Pinhais. Meu abraço carinhoso. Lá em São José dos Pinhais é onde nós temos a Terra Prometida, em Piraquara, fica na Diocese de São José dos Pinhais. Portanto, nossa proximidade com o Bispo Diocesano de São José, Dom Celso Antônio Marchiori. Aniversário da cidade de Parnaíba, Piauí, completando 182 anos, onde temos a TV Evangelizar 51.1. Hoje é aniversário da rádio Amizade FM, Água Clara, Mato Grosso do Sul, Educador FM, Iacanga, São Paulo, Jovem Prata FM, Nova Prata do Iguaçu, Paraná, TV afiliada, WSP Serviços, Santarém, Pará. E hoje, aniversário de uma grande colaboradora, querida colaboradora, que há muitos anos, quase 20 anos, estamos juntos, Luciana Luísa Benedetto. Que Deus abençoe você, Luciana, com muitas graças e bênçãos do céu. Obrigado por tudo que faz na minha vida pessoal. Louva a Deus. 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Eu quero só frisar uma frase de São Maximiliano Kolbe: não é possível derramar mais água numa taça já cheia. Assim também, Deus não pode derramar as suas graças numa alma cheia de distrações mundanas. Repito, não é possível derramar mais água numa taça já cheia. Assim também, Deus não pode derramar as suas graças numa alma cheia de distrações mundanas. São Maximiliano Kolbe. E juntos, a novena de São Roque, quinto dia.
1: Meu amor me cura.
0: Ó Deus, por intercessão de São Roque, curai as feridas do corpo, curai as feridas da alma. Ó Deus, por intercessão de São Roque, curai as feridas do corpo, curai as feridas da alma. São Roque, vós que não tivestes medo de se dedicar de corpo e alma aos cuidados dos doentes, e como prova de vossa fé e confiança, contraístes a doença, mas Deus não o abandonou. Deus o alimentou e de modo milagroso também o curou. São Roque, nesta novena pedimos: protegei-nos contra as doenças infecciosas, livrai-nos do contágio, livrai-nos das feridas abertas, das feridas físicas, emocionais, espirituais. São Roque, nesta novena eu peço de modo especial: livrai-me desta enfermidade que agora vos apresento. qual a enfermidade que você apresenta, a Deus, por intercessão de São Roque. Senhor, peço por intercessão de São Roque, pelos doentes nos hospitais, alívio nas dores e nos sofrimentos. Eu me comprometo de também agir na caridade com aqueles que sofrem. São Roque, abençoai os médicos, fortalecei os enfermeiros, os intensivistas na UTI, os atendentes de hospitais, os voluntários, os cuidadores dos doentes. De modo especial, curai as feridas expostas e as doenças graves. São Roque, livrai-nos de todo mal. São Roque, livrai-nos das infecções. São Roque, rogai por nós. De modo especial, as feridas expostas e as doenças graves. O Senhor esteja convosco, Ele está no meio de nós. Abençoai, Senhor, a água, a roupa dos enfermos, as fotos de família. E hoje, Deus quis que o programa inteiro fosse dedicado à família e de modo mais especial aos casais. Abençoai, Senhor, os casais, com união, paz, perdão, reconciliação. Que a bênção de Deus, por intercessão de Nossa Senhora do Carmo, São Pio de Pietrelcina, nos méritos das Santas Chagas, abençoe. Pai, Filho, Espírito Santo. Amém. Amanhã tem programa aqui. E logo depois do programa amanhã, você continua comigo no Retiro Estados Unidos. Estados Unidos, faça a inscrição. Espero por vocês. Amanhã. Evangelizar.

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